0: O Edinho Madeira, do PL de Minas Gerais, denunciou o desvio de 850 milhões do Fundo de Defesa da Economia Cafeeira, principal aporte do governo federal ao setor. O parlamentar afirma que os recursos devem ser utilizados exclusivamente no fortalecimento da produção.
1: Edinho Madeira cobrou ainda a redução imediata das taxas de juros do Funcafé para aliviar os custos dos produtores que enfrentam instabilidade de preços e sequelas de anos de seca, especialmente no estado mineiro.
2: Turismo.
0: Bacelar do PV celebra o desempenho da Bahia na atração de turistas internacionais e atribui o avanço do setor, entre outras coisas, à ampliação da conectividade aérea. O deputado também faz críticas à condução da política de turismo durante a gestão anterior.
1: Bacelar lembra ainda que o aumento da chegada de visitantes estrangeiros e a relevância econômica da atividade têm impulsionado a expansão do setor. Segundo ele, tudo isso reflete políticas públicas de incentivo ao turismo nacional.
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2: Trabalho.
0: Câmara aprova a redução da jornada semanal para 40 horas e 2 dias de descanso remunerado. O repórter Antônio Vital acompanhou a votação.
4: A Câmara dos Deputados aprovou por 472 votos a favor e apenas 22 contrários a proposta de emenda à Constituição que reduz a jornada normal de trabalho para até 40 horas semanais e garante 2 dias de repouso semanal remunerado aos trabalhadores. Horas antes, o texto apresentado pelo relator, deputado Léo Prates, do Republicanos da Bahia, foi aprovado em uma comissão especial por 34 votos a 4. No plenário, o texto aprovado foi uma emenda apresentada pelo líder do PT, Paulo Pimenta, do PT do Rio Grande do Sul, praticamente idêntica ao aprovado na comissão e resultado de um acordo entre a maioria dos partidos. A aprovação desse texto alternativo impediu que fosse votada, a pedido do PL, outra proposta de emenda à Constituição apresentada pela deputada Érica Hilton, do PSOL de São Paulo, que reduzia a jornada de trabalho para 4 dias por semana e foi analisada junto com o texto aprovado. Além da jornada de 40 horas semanais, o texto aprovado, conhecido como PEC do fim da escala 6x1, prevê que um dos 2 dias de descanso deverá ser preferencialmente aos domingos. A redução da jornada e a ampliação do descanso devem acontecer sem qualquer tipo de redução nos salários. Essa garantia também vale para os pisos salariais. A adoção da medida será gradual. 60 dias depois da publicação da emenda, a jornada normal não poderá passar de 42 horas semanais. Depois de 1 ano, deverá cair para 40 horas. A proposta foi criticada por deputados da oposição, inclusive do PL, que tentou aprovar a proposta que não tinha sido objeto de acordo no plenário. Para o deputado Bibo Nunes, do PL do Rio Grande do Sul, a medida proíbe as pessoas de trabalharem.
5: Estão querendo proibir de trabalhar nesse país. Não tem lugar no mundo que proíba de trabalhar. A esquerda só sabe viver de bocas e tetas. É com o trabalho que se vive. Trabalho honra, dignifica.
4: O deputado Carlos Aratini, do PT de São Paulo, criticou a tentativa de aprovação de texto que não tinha sido objeto de acordo.
6: Um destaque fake. Por que fake? Porque a maioria do PL atuou o tempo todo contra a PEC que acaba com a escala 6x1 e coloca a jornada de 40 horas. Chegaram a apresentar aqui uma emenda onde teria um prazo de implantação dessa modificação de 10 anos, mas agora eles dão uma de radical.
4: A proposta foi criticada por outros deputados da oposição. O deputado Kim Kataguiri, do Missão de São Paulo, considerou a aprovação da proposta uma medida eleitoreira que não trará benefícios reais ao trabalhador.
7: Aliás, o melhor cenário para mim era nem ter transição, era começar agora. Quanto antes começar, antes as pessoas vão saber que é uma farsa, que a vida delas não mudou, não melhorou, que elas não vão estar trabalhando menos.
4: O texto permite que convenções ou acordos coletivos estabeleçam regime de compensação, inclusive para categorias com jornadas diferenciadas. Outro trecho prevê que lei complementar estabeleça medidas de transição para microempreendedores individuais, microempresas e empresas de pequeno porte. A proposta também permite que empresas que prestam serviço de mão de obra terceirizada para o serviço público, por meio de licitação, reduzam a carga horária dos funcionários após a alteração do contrato. Ao defender a importância de mais tempo livre para os trabalhadores, O autor de uma das propostas que deu origem à mudança, deputado Reginaldo Lopes, do PT de Minas Gerais, destacou as consequências de jornadas extensas para a saúde mental do trabalhador.
2: Nenhum setor econômico perde, muito pelo contrário. O que prejudica uma economia, uma empresa, é o seu trabalhador, seu colaborador adoecido. E hoje nós temos uma pandemia de doença mental no país.
4: O presidente da Câmara, Hugo Mota, classificou a aprovação como histórica. Depois de aprovada em dois turnos de votação, a PEC do fim da escala 6x1 seguiu para análise do Senado. Da Rádio Câmara de Brasília, com informações de Daniele Lessa, Antônio Vital.
1: Padre João, do PT de Minas Gerais, afirma que o fim da escala 6x1 restringe acordos trabalhistas que desrespeitem o novo limite de horas. Ele também relaciona a alteração constitucional ao combate à exploração do trabalho e à sobrecarga enfrentada principalmente por mulheres.
0: Heloísa Helena, da Rede do Rio de Janeiro, afirma que o debate sobre o fim da escala 6x1 representa uma reivindicação histórica dos trabalhadores. Para ela, a mudança pode melhorar a qualidade de vida e reduzir a sobrecarga enfrentada por diferentes categorias profissionais.
1: Segundo Alexandre Lindemeyer, do PT do Rio Grande do Sul, a redução da jornada de trabalho é uma pauta histórica para o parlamento brasileiro. Ele observa que, com o avanço da tecnologia, não há mais justificativa para manter uma jornada que adoece os trabalhadores.
0: Bebeto, do PP do Rio de Janeiro, declara posicionamento favorável ao projeto que acaba com a escala de trabalho 6x1. O parlamentar relembra sua trajetória profissional como servente de pedreiro, camelô e feirante para reforçar seu compromisso com a defesa dos direitos dos trabalhadores.
1: Welter, do PT do Paraná, celebrou o avanço da votação para o fim da escala 6x1, destacando o impacto positivo da medida para mulheres, jovens e trabalhadores rurais. Segundo ele, a mudança promove uma rotina mais humana, além de alinhar o Brasil aos padrões de países desenvolvidos.
0: Pedro Paulo, do PSD do Rio de Janeiro, defendeu o fim da escala 6x1, destacando que a medida vai beneficiar milhões de trabalhadores ao reduzir o desgaste físico e mental. Ele afirmou ainda que o descanso adequado eleva a produtividade e saúde mental do trabalhador.
1: Ana Pimentel, do PT de Minas Gerais, afirma que a redução da jornada de trabalho sem redução salarial será uma conquista histórica dos trabalhadores brasileiros. A deputada afirma que o fim da escala 6x1 representa uma medida de justiça para quem enfrenta sobrecarga laboral.
0: Termina agora o Jornal Câmara dos Deputados, produzido pela Rádio Câmara. O programa teve trabalhos técnicos de Everson Urani e apresentação de José Carlos Andrade e Márcio Aquilissardi. Uma boa noite para você.
1: Uma ótima noite. A Voz do Brasil volta amanhã.
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0: E este é o programa com a Mãe Aparecida. Uma excelente noite para você. Olha, daqui a pouquinho a gente vai fazer a nossa pequena meditação da palavra de Deus, tá bom? Fica aí na sintonia da programação da Rádio Aparecida e Rede Aparecida de Rádio. Que Deus continue abençoando você, protegendo sua vida, transformando seu coração e restaurando a sua história. Tô rezando por você e, claro, com você. Deixa eu mandar um abraço aqui pro povo que tá na sintonia do nosso programa, do Com a Mãe Aparecida. O Rafael Cunha, juntamente com a Verinha lá em Itabaiana, Sergipe, estão na sintonia. Boa noite, família. Deus lhes abençoe. Deus abençoe também quem tá conosco, a Selma. Tudo bem, Selma? Boa noite, bem-vinda. Nossa Senhora Aparecida abençoe você, viu? Olha, Camila Machado, você tá bem, menina? Bem-vinda. Deus abençoe você, Deus abençoe a Maria Terezinha, Deus abençoe todos aí na sua casa, viu? Evandro, passando para dar uma boa noite, que Deus ilumine sempre. Obrigado, Camila. Um abraço para você, uma ótima noite, viu? Louvado seja Deus pela sua presença aqui, bendito seja Deus pela sua participação. Muito, mas muito obrigado mesmo pela sua sintonia, mais do que a sua sintonia, obrigado pela presença. Olha, o Wilson Marques, lá de Itabuna, na Bahia, tá com a gente também. Obrigado, Wilson. Bem-vindo, amigo. Muito obrigado pela participação, meu querido. Louvado seja Deus, viu, pela sua presença aqui conosco. Que Nossa Senhora abençoe sua vida e sua família. Paz e bem para você também, tá bom? Rezamos juntos. Estamos em oração por você. Com alegria, eu acolho a Luzia Cândido, de Brumadinho, Minas Gerais, que tá conosco também. Obrigado, Luzia. Bem-vinda. Ela diz, ó, manda um abraço pro Carlinhos. Claro, boa noite também, o Carlinhos. Deus abençoe. Que Nossa Senhora Aparecida ilumine a vida, viu? E também ela manda um abraço aqui para Cida Aguiar, de Ponte Nova, também nas Minas Gerais, estão na sintonia. Valeu, obrigado pela presença, Deus abençoe a todos. Com alegria, diz assim, ó, boa noite, Evandro. Boa noite, Deus abençoe, peço orações pelos meus netos, também pela família, agradeço as bênçãos recebidas por conta de Nossa Senhora Aparecida, sim. Olha, é de Ponta Grossa, no Paraná. Quem mandou essa mensagem? É Isabel de Almeida. Tudo bem, Isabel? Boa noite, bem-vinda, louvado seja Deus pela sua presença aqui conosco, viu? Deus te abençoe sempre e que a Mãe Aparecida lhe cubra com o seu manto sagrado. Valeu pela participação, valeu pela presença, valeu pelo carinho. Conosco também aqui, ó, a Marlene e o Haroldo. Opa, eles são lá de Fernandes Pinheiro, no Paraná, também sintonizando o nosso programa. Obrigado, Marlene, obrigado, Haroldo. Um grande abraço para vocês. Louvado seja Deus pela presença e pela participação, viu? Deus os abençoe. Deus abençoe também quem tá conosco. Olha, o José Osvaldo do Barro Preto, no Paraná. De novo, Barro Preto, Paraná, tá na sintonia com a gente. Muito obrigado. Bem-vindo, Zé. Um abraço. Deus abençoe e proteja a família, viu? Com alegria também, eu acolho aqui, ó, a Nilda de Aspásia, aqui no estado de São Paulo. Tudo bem, Nilda? Bem-vinda. Um abraço. Ela pede que rezemos também pelo esposo, né? O José Cláudio, que também tá rezando conosco. Valeu, Zé. Um abraço, meu querido. Deus abençoe, viu? Que Nossa Senhora os cubra com seu manto sagrado. Deus abençoe a todos.
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4: Excomunhão na Bíblia. Castigo em virtude do qual é condenado e expulso da comunidade religiosa a que pertencia. Na lei de Moisés, a expressão usada é karat, exterminar, ser exterminado. A frase usual, ser exterminado no meio do povo. A excomunhão era pronunciada por três gêneros de faltas. A, contra a aliança, circuncisão, Gênesis 17:14. Trabalho no dia do Senhor, Êxodo 21:14. B, contra a moral, consagrar os filhos a Moloc, Levi 26. C, principalmente contra as prescrições rituais. Não é certo que, inclusive, a pena de morte Esta se verificou por vezes mediante ordem expressa do Senhor. Era uma pena jurídica, importando na perda dos direitos civis e religiosos. Morte civil. Não consta que houvesse reabilitação. E como, na época de Nosso Senhor, documentos posteriores nos dão notícia da excomunhão no tempo de Jesus. A sinagoga distinguia 3 graus. Primeiro grau, a separação, nidui. Qualquer sacerdote investido do poder judiciário numa cidade, exclusão por 1 mês, podendo ser renovada por 2 e 3 meses. Não excluía do tempo, mas exigia ficar em lugar separado do mesmo. Segundo grau, anátema, erem, pronunciado por um tribunal de ao menos 10 membros, o culpado era execrado, entregue ao demônio e expulso do templo. Eram excluídos das pregações da sinagoga, proibido de ensinar em público e não podiam comprar e vender, a não ser o necessário, à vida. Terceiro grau, a morte, samatá. Só o sinédrio podia pronunciá-la. Morte eterna da alma, maldição para sempre. Quase sempre era seguida pela lapidação. Desta só escapava quem se exilasse. Nada de exéquias e luto. Uma pedra sobre o túmulo indicando a maldição. Jesus foi assim condenado.
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5: Procissão de entrada no templo. Salmo 24, 23. Salmo de Davi. Do Senhor é a terra e a sua plenitude, o orbe da terra e os que nele habitam. Pois foi ele que o estabeleceu sobre os mares e firmou-o sobre os rios. Quem subirá ao monte do Senhor? Ou quem permanecerá no seu santo lugar? Aquele que tem mãos inocentes e o coração puro, que não se dirigiu a vãs divindades e não jurou com falsidade. Este receberá do Senhor a bênção e a justificação de Deus, seu Salvador. É essa geração dos que o procuram, dos que buscam a face do Deus de Jacó. Levantai, ó portas, vossos frontões. Levantai-vos, portas eternas, para que entre o Rei da Glória. Quem é este Rei da Glória? É o Senhor, o forte e poderoso. O Senhor, poderoso na batalha. Levantai, ó portas, vossos frontões. Levantai-vos, portas eternas, para que entre o Rei da Glória. Quem é esse Rei da Glória? O Senhor do Universo. É ele, o Rei da Glória.
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7: 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Irmão, minha irmã, eu sou o Padre Zezinho, fazendo catequese, tentando do meu jeito ajudar quem me ouve a pensar como Jesus pensou, amar como Jesus amou, viver como Jesus viveu, sentir como Jesus sentia, vivendo palavras que não passam. Imagine comigo um país, enormes cidades, traçadas e mal geridas. Carros demais, casas espremidas nos morros, habitações inseguras. O campo com pouco emprego, as cidades com subempregos. Os políticos a prometer milagres e a maquiar números, sempre a seu favor. As igrejas a garantir bênçãos de prosperidade, que lá é que se encontra a verdade mais nova e mais verdadeira. Que foi a eles que Jesus escolheu, que só lá acontecem milagres e curas e só lá os demônios perdem a batalha. Imagine multidões mudando de igreja. Multidões enchendo estádios e ruas em nome de Jesus. Imagine a catequese do lado de lá e do lado de cá. Imagine também a catequese dos não religiosos e às vezes catequese de pecado, de ousadia. Imagine a televisão mostrando tudo que ela quer. Milhões de bares e de casas noturnas, de antros de perdição, praias lotadas e corpos quase nus, droga em toda parte, rondando as crianças e os adolescentes e os jovens. Jovens morrendo porque militantes da droga, bandidos organizados e fortemente armados, com mais armas do que a polícia, sequestradores agindo à luz do dia, corruptos e corruptores a desviar bilhões dos cofres públicos. Imagine um país onde poucos dos grandes pecadores são punidos ou devolvem o que roubaram. E aí vem a pergunta: esse país está ou não está precisando de catecismo, de Bíblia, de catequese? Como ser católico num país como este? E como não cair nos mesmos erros? Somos capazes de crer e de viver em Jesus sem errar do mesmo jeito? Temos um projeto, temos uma moral a seguir? E quando erramos, arrependemos-nos e pedimos perdão? Tudo isso faz parte da catequese católica. Deve fazer parte da sua vida e da minha vida. Refletamos sobre isso. Fiquem com Deus.
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0: 9:30, horário de Brasília. 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
0: De volta na programação Com a Mãe Aparecida. Muito boa noite para você que está conosco aqui pela Rede Aparecida de Rádio. Obrigado pela presença, obrigado pelo carinho, obrigado pela sintonia. Nossa Senhora continue cuidando de você, viu? Da sua vida e do seu coração. Tô rezando por você e por suas intenções também. WhatsApp disponível, DDD 12-3104-1043, e daqui a pouquinho a gente reza o texto juntos. Hoje vamos meditar a primeira carta de São Pedro, capítulo 2, versículos de 2 até o 5, tá bom? Primeira carta de São Pedro, capítulo 2, versículos 2 até o 5. Vamos fazer a nossa pequena meditação da palavra de Deus. Pega na sua Bíblia e acompanhe conosco aqui no programa Com a Mãe Aparecida. Deixa eu mandar mais um abraço aqui, mais uma vez, para Marlene, do bairro Santa Luzia, aqui em Aparecida. Boa noite, Marlene, bem-vinda. Deus abençoe e proteja sempre sua vida, o seu coração e a sua família, viu? Tô rezando por você, conta comigo e conta também com as minhas orações. Deus te abençoe. Muito bem. Rezo por você e com você que reza comigo aqui no programa Com a Mãe Aparecida. Vamos fazer a nossa pequena meditação? É a palavra de Deus que toca na nossa vida e que transforma o nosso coração. Vamos juntos meditar. Leitura da primeira carta de São Pedro, capítulo 2. E a palavra de Deus nos é dirigida nestes termos. Como criancinhas recém-nascidas, desejai o leite legítimo e puro, que vos vai fazer crescer na salvação, pois já provastes que o Senhor é bom. Aproximai-vos do Senhor, pedra viva, rejeitada pelos homens, mas escolhida e honrosa aos olhos de Deus. Do mesmo modo, também vós, como pedras vivas, formai um edifício espiritual, um sacerdócio santo, a fim de oferecerdes sacrifícios espirituais agradáveis a Deus por Jesus Cristo. Palavra do Senhor, graças a Deus. São Pedro vem nos orientando a aspirar às coisas espirituais. E aí ele faz uma comparação: o leite materno, o alimento mais perfeito que o ser humano pode ter. Nos primeiros meses de vida, isso é fundamental, porque o leite materno, ele contém todos os nutrientes, todas as proteínas, tudo aquilo que um ser humano precisa para desenvolver anticorpos, por exemplo, para desenvolver células que vão combater outras células doentes. O leite materno, ele é fundamental, até mesmo para as questões espirituais. O leite materno é algo extremamente necessário para os recém-nascidos. Depois vai se inserindo outras realidades alimentares na vida de uma criança, porque é natural que assim o faça. Mas o primeiro alimento que o bebê precisa é do leite materno. Claro que tem algumas realidades que não é possível que isso aconteça, mas sabemos que o leite materno é o mais perfeito alimento criado por Deus para os recém-nascidos. E aqui, São Pedro vem nos dizer que é preciso também que nós nos alimentemos das questões espirituais. Porque nós já experimentamos que o Senhor é bom, São Pedro vai dizer. E de fato, o Senhor é bom. O Senhor é paciente. O Senhor é benevolente. O Senhor é amoroso. O Senhor é caridoso. O Senhor é carinhoso. O Senhor é aquele que nos conduz. E nós já experimentamos isso. Nós já tivemos a oportunidade de experimentar essa realidade. Muitos de nós não estamos mais nos alimentando do leite materno na questão espiritual, porque já temos um conhecimento de Deus. Já temos um conhecimento de Cristo. E assim sendo, precisamos, necessitamos e mais, devemos viver a graça de Deus. Agora sim, um alimento mais fortificado, para que sejamos pedras vivas na construção do edifício espiritual. E aí São Pedro vai dizer que nós precisamos ser um sacerdócio santo, a fim de oferecer sacrifícios espirituais agradáveis a Deus por Jesus Cristo. Aí é que está o grande cerne da questão. Como que estamos vivendo depois de termos nos alimentado daquele leite inicial, como criancinhas espirituais, pois precisávamos conhecer gradativamente aquilo que era Jesus Cristo em nossa vida? E aí, a partir do momento que nós começamos a nos alimentar e fortificar a nossa alma, recebemos uma missão. Não para ficar como criancinhas. A criança cresce, ela vai desenvolvendo, ela vai crescendo, ela vai estudando, ela vai conhecendo, vai sendo dada a ela a oportunidade de conhecer mais as realidades e as coisas do dia a dia. Mas e nós? Como que nós estamos vivendo? Será que ainda estamos lá nas questões iniciais do nosso, da nossa primeiro encontro, né? O primeiro encontro com Jesus, lá da catequese, ou do crisma, ou daquele momento que vivemos na igreja, ou no grupo de oração? E aí, aonde estamos sendo vivenciados? Aonde estamos, de fato, garimpando e vivendo a nossa missão espiritual? Somos pedras vivas. Já estamos fortificados, porque o Cristo já nos alimenta com algo mais sólido. Já é hora de lermos documentos da igreja, já é hora de lermos o catecismo da igreja, já é hora de olharmos a Bíblia não apenas como um objeto de sorte, né? Porque muitas vezes é o que acontece. Vou lá, preciso de uma palavra de edificação para o meu dia e vou abrir a Bíblia aleatoriamente. Vou lá, Senhor Deus, fala comigo. E pá, você abre a Bíblia e aí não entende-se nada. não entende-se nada, porque não existe um contexto. Deus, ele fala numa questão sequencial, e isso ele vai mostrar no evangelho quando ele toca em Bartimeu. Não foi do nada. Cristo construiu um relacionamento com Bartimeu. Primeiro, Bartimeu ouviu Jesus passando e começou a gritar: Filho de Davi, tem compaixão de mim. A partir daí, foi se criando um laço entre Bartimeu e Jesus. E Bartimeu insistia, gritava mais alto, pedia mais ainda que Jesus tivesse misericórdia dele. E Jesus foi criando aquele vínculo. Bartimeu foi tendo a necessidade de gritar mais alto, ao ponto de incomodar algumas pessoas que ali estavam ao redor de Jesus. E disseram a Bartimeu: fica quieto, cala-te. Mas Bartimeu queria e desejava ser curado. Então Jesus chama-o, chamai-o. E quando Jesus manda chamar Bartimeu, ele vai construindo esse relacionamento espiritual com Bartimeu, a ponto de chegar para ele e perguntar o que ele queria. Veja como Deus faz. Ele se aproxima e ainda dá a oportunidade, dá a chance da gente escolher o que quer ser feito em nossa vida. Porque em nossa vida as coisas são escolhas. Bartimeu poderia ter escolhido qualquer outra coisa. Bartimeu poderia ter escolhido sair da pobreza, poderia ter escolhido sabedoria, assim como fez Salomão. Bartimeu poderia ter escolhido um monte de coisa, mas ele escolheu aquilo que era essencial para ele: enxergar. E também isso é o que precisamos fazer, como São Pedro nos diz: escolher o que é essencial para nós. Lá no versículo 12 dessa leitura vai dizer assim, ó: tendes um procedimento no meio dos gentios, ou seja, no meio daqueles que não acreditavam. Deste modo, mesmo caluniando-vos como se fossem malfeitores, eles poderão observar a vossa boa atuação. E é assim, mesmo sendo nós crucificados, caluniados, injuriados, mesmo quando as pessoas falam mal de nós, elas vão perceber que nós temos uma intimidade com Deus. Aquilo que Bartimeu fazia quando seguia Jesus pelo caminho. Mesmo assim, precisamos continuar caminhando e celebrando a graça de Deus. Que Deus nos abençoe e nos ajude, de fato, a sermos homens e mulheres que buscam essa palavra de um modo mais concreto, de um modo mais incisivo e de um modo mais produtivo. Quem tem ouvidos para ouvir, ouça. Maranatá, vem, Senhor Jesus.
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20: Santos nos ensinam, hoje dia 28 de maio, eu, Padre André, da Arquidiocese de Aparecida, estou com você, amigo e amigo ouvinte, para conhecermos a história de São Germano de Paris, bispo e confessor. O santo de hoje tem seu nome de origem latina. Isso mesmo, Germano significa irmão. E assim viveu Germano, irmão de Nosso Senhor e de toda a humanidade. Nascer e prosseguir vivendo não foram tarefas fáceis para Germano. Ele veio ao mundo na cidade de Autun, França, no ano 496. Diz a tradição que sua mãe não o desejava, por isso tentou abortá-lo, mas não conseguiu. Quando o menino atingiu a infância, ela atentou novamente contra sua vida, tentando envenená-lo, mas também foi em vão. Acredita-se que ele pertencia a uma família burguesa e rica, pois depois disso foi criado por um primo que o fez prosseguir os estudos em Avalon. Em 531, ele foi chamado pelo bispo de Autun para trabalhar ao seu lado. Foi ordenado diácono e, 3 anos depois, sacerdote. quando o bispo morreu, seu sucessor entregou a direção do mosteiro de São Sinforiano a Germano, que pela decadência ali reinante o supervisionava com certa dificuldade. Acabou deixando o posto por intrigas e pela austeridade que desejava impor às regras da comunidade. Foi então para Paris, e lá, pelos seus dons, principalmente o do conselho, ganhou a estima do rei, que apreciava a sua sensatez. Em 536, o rei o convidou a ocupar o bispado de Paris, e Germano aceitou, exercendo grande influência na corte. Nessa época, o rei ficou gravemente enfermo, sendo curado com as orações do bispo Germano. Como agradecimento, mandou construir uma igreja e bem próximo um convento, que mais tarde se tornou o famoso Seminário de Paris, centro avançado de estudo eclesiástico e de vida monástica. Germano era pródigo em caridade e esmolas, dedicando ao seu rebanho um amor incondicional. Frequentemente era visto apenas com sua túnica, pois o restante das roupas usava para vestir um pobre. Assim viveu o bispo Germano de Paris até morrer, dia 28 de maio do ano 576. Suas relíquias se encontram na majestosa igreja de São Germano de Paris, uma das mais belas construções da cidade. São Germano escreveu esta linda oração à Virgem Maria, que nós agora também rezamos. Ó Mãe de Misericórdia, quem depois de vosso Filho tem tanto zelo por nós e pelo nosso bem? Quem nos protege como vós nos males que nos aflige? Quem como vós toma a defesa dos pecadores? Certamente, ó Maria, o vosso patrocínio é mais poderoso e mais afetuoso do que podemos compreender. São Germano, rogai por nós.
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22: Jesus ressuscitado vem para nos doar sua paz e nos abençoar. E o faz na medida em que eu e você, cada um de nós, se converte de nossas maldades. Rezemos demonstrando o sincero desejo de conversão. De maneira especial, lembro nesta oração os aniversariantes de hoje. A Júlia, professora no liceu aqui em Campinas, o Marcelo, também de Campinas, o padre Giovanni, lá de Ourinhos, e a Luísa, de Cruzeiro. Iniciemos esta oração invocando a Santíssima Trindade. Em nome do Pai, do Filho e do Espírito Santo. Amém. Senhor nosso Deus, nosso Pai, nós cremos em vós, nós esperamos em vós, nós vos amamos. Nós vos agradecemos este dia e vos damos graças porque estamos com vida. Oferecemos este dia ao Senhor com todas as nossas alegrias e sofrimentos, com todos os nossos trabalhos e divertimentos. Guardai-nos do pecado e fazei de nós instrumentos de vossa paz e do vosso amor. Ajudai-nos a observar vossos santos mandamentos. Amém. Quinta-feira, dia 28 de maio. O trecho do Evangelho de hoje é escrito por Marcos, capítulo 10, versículos de 46 a 52. Anúncio do Evangelho de Jesus Cristo segundo Marcos. Naquele tempo, Jesus saiu de Jericó junto com seus discípulos e uma grande multidão. O filho de Timeu, Bartimeu, cego e mendigo, estava sentado à beira do caminho. Quando ouviu dizer que Jesus, o Nazareno, estava passando, começou a gritar: Jesus, filho de Davi, tem piedade de mim. Muitos o repreendiam para que se calasse, mas ele gritava mais ainda: Filho de Davi, tem piedade de mim. Então Jesus parou e disse: Chamai-o. Eles o chamaram e disseram: coragem, levanta-te, Jesus te chama. O cego jogou o manto, deu um pulo e foi até Jesus. Então Jesus lhe perguntou: o que queres que eu te faça? O cego respondeu: mestre, que eu veja. Jesus disse: vai, a tua fé te curou. No mesmo instante ele recuperou a vista e seguia Jesus pelo caminho. Palavra da salvação. É significativo que a última cura realizada por Jesus tenha ocorrido em Jericó, cidade bastante citada na Sagrada Escritura. Quem não se recorda do cerco de Jericó, com a queda das muralhas da cidade diante dos israelitas, liderados por Josué, ajudante e sucessor de Moisés? É em Jericó também que se encontra o Monte das Tentações, local onde Jesus teria sido tentado pelo diabo antes de iniciar sua vida pública. Enfim, é simbólico que seja neste pequeno povoado, próximo de Jerusalém, que Jesus faça um cego ver, sinal messiânico segundo as profecias de Isaías, e deixe que o chamem de filho de Davi, outro sinal messiânico. Peçamos juntos a vinda do Espírito Santo sobre você e sobre suas necessidades. Vinde, Espírito Santo, enchei os corações dos vossos fiéis e acendei neles o fogo do vosso amor. Enviai o vosso Espírito e tudo será criado, e renovareis a face da terra. Oremos. Ó Deus, que instruístes os corações dos vossos fiéis com a luz do Espírito Santo, fazei que apreciemos retamente todas as coisas segundo o mesmo Espírito e gozemos da sua consolação. Por Cristo nosso Senhor. Amém. Jesus Cristo passou a vida inteira fazendo o bem e curando cada pessoa de suas enfermidades, tanto as físicas quanto as psíquicas. Por isso vamos, nesta quinta-feira, abençoar, pedir a bênção para a água, por intercessão da Mãe do Perpétuo Socorro. Nesse momento, convido você a pegar um copo com água, colocar aí pertinho de você, do seu lado, e com fé acompanhar e rezar junto esta oração. Senhor, Pai Santo, voltai vosso olhar sobre nós, remidos pelo vosso corpo e pelo vosso sangue, e renascidos pelo Espírito Santo nas águas do batismo. Abençoai esta água que vossos filhos e filhas vos apresentam neste momento. Concedei aos que usarem desta água renovar-se no corpo e no espírito, e vos servirem de todo o coração. Em nome do Pai, e do Filho, e do Espírito Santo. Amém. Deus, que anunciou aos pastores pelo anjo a grande alegria do nascimento do Salvador, derrame no seu coração agora a sua alegria e torne você mensageiro também do seu evangelho. A nossa proteção está no nome do Senhor, que fez o céu e a terra. Pela intercessão de São João Batista, desça sobre você, sobre a sua família, sobre o seu trabalho, a bênção do Deus Todo-Poderoso. Pai, Filho e Espírito Santo. Amém. O abraço de hoje vai para a Jennifer de Japira, no Paraná. Um abraço para o José Antônio de Tarumã. Um abraço para o Álvaro de Piracicaba e para a Tayuce de Praia Grande. Sou o padre Edmilson Moraes, salesiano de Dom Bosco, e moro atualmente em Campinas, no estado de São Paulo, no Colégio Liceu Salesiano Nossa Senhora Auxiliadora. Que Deus continue abençoando seus projetos e suas decisões. Abraço e até mais.
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9: 10 horas, horário de Brasília.
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horário de Brasília. Uma excelente noite para você que a partir de agora acompanha com a gente o terço com a Mãe Aparecida. Bendito seja Deus que nos reuniu no amor de Cristo. Portanto, juntos vamos rezar o Santo Terço pedindo a intercessão de Nossa Senhora da Conceição Aparecida. Muito prazer, eu sou Evandro Brum, o seu servidor, e vou rezar com você nesta noite especial de quinta-feira, dia de mergulharmos no mistério eucarístico que é Jesus. E assim, meu irmão e minha irmã, eu acolho você para rezarmos o terço juntos. Hora de pedir a intercessão de Nossa Senhora por tudo aquilo que está em nosso coração, para aquilo que nós precisamos, as nossas necessidades, as nossas realidades do dia a dia. Às vezes algo simples ou algo até que parece meio que óbvio, mas é preciso que nós coloquemos diante de Jesus. E assim como Bartimeu, que pediu aquilo que para todos seria óbvio, mas ele pediu. Ele foi até Jesus na certeza de que aquilo iria acontecer. Senhor, que eu volte a enxergar. E assim Jesus disse a ele: vai, que a tua fé te salvou. E assim também, meu irmão e minha irmã, que queremos viver na fé em Cristo, esperando a ressurreição do nosso coração. Porque a Cristo nós já contemplamos ressuscitados, mas o nosso coração muitas vezes está preso naquilo que nos impede de enxergar Jesus. Qual é a sua capa? O que que está te impedindo de seguir Jesus? Daqui a pouquinho a gente fala mais sobre isso. Combinado? Manda sua mensagem, nosso WhatsApp está disponível, DDD 12 3104 1043. Fique à vontade para participar conosco, viu? Você também pode colocar as suas intenções através do nosso Facebook e YouTube da Rádio Aparecida, pois já estamos ao vivo por lá também. Um abraço para todos os irmãos que estão nos ajudando a chegar na casa de tantos devotos através da Rede Aparecida de Rádio. Na cidade de Bom Jesus da Lapa, lá na Bahia, nós temos a Rádio Bom Jesus FM. Na cidade de Blumenau, Santa Catarina, Rádio Arca da Aliança FM. E na cidade de Ponta Grossa, no Paraná, Rádio Santana FM. Muito boa noite a todos que estão nos ajudando a viver e a celebrar esses momentos de fé e devoção. Eu trabalho com a produção de Marcos Thiago, a coordenação de Paula Castro, com a direção geral do padre Vanderlei Souza, missionário redentorista. Ótima noite.

0: para você, viu? Que está conosco aqui na Rádio Aparecida e Rede Aparecida de Rádio. Bem-vindo, bem-vindo ao nosso programa lá na Central Multimídia. Quem me ajuda a chegar na sua casa, na sua vida, é o meu querido amigo Micael Gomes. Boa noite, Fiote. Bem-vindo. Deus te abençoe e que você tenha paz em seu coração. Estamos juntos, viu? Tô rezando por você, por suas intenções também, que Nossa Senhora te conduza ao coração de Jesus. E agora, meu irmão e minha irmã, eu quero retomar com você aquilo que eu perguntei antes. O que é a sua capa? Muitos de nós pensamos que nessa passagem que Jesus diz, nessa passagem do Evangelho que nos fala sobre a presença de Bartimeu ali, naquele caminho que ia de Jericó para Jerusalém, gritando a Jesus, pedindo a ele que o curasse, que tivesse misericórdia dele, e Jesus manda chamar Bartimeu. Num salto, ele joga a sua capa e vai em direção a Jesus. A capa, para eles, ele principalmente que era cego, ele que mendigava, a capa para ele não era uma questão de peso, era uma questão de sobrevivência. Você sabia disso? Porque a capa era que protegia Bartimeu do sol escaldante, e à noite, do frio extremo. Então a capa era um instrumento de proteção, um instrumento de segurança, aquilo que dava a Bartimeu a segurança de estar vivo. E o que restava a ele sendo cego? Mendigar. Não existia uma inclusão social como nós vemos hoje. Aqueles que tinham uma certa deficiência eram excluídos e o que sobrava era mendigar. E assim Bartimeu fez. Mendigava, pedia, contava com a ajuda e a solidariedade de umas pessoas, ou até mesmo com a obrigação de algumas pessoas. Sim, porque algumas pessoas só doavam, não muito diferente de hoje, por obrigação. Porque queriam aparecer e dizer: olha, estou cumprindo algum preceito, estou dando a minha esmola àquele cego. Bartimeu era esse tipo de pessoa que tinha na sua capa uma segurança, mas que precisava da cura. Quando ele, num salto, lança fora a capa e vai em direção a Jesus, ele ali, naquele momento, começa a construir a sua cura, porque quando chega diante do mestre, ele diz: que eu veja. Ou seja, ele largou toda a sua segurança. Se Jesus não tivesse curado Bartimeu, como que ele iria fazer? Como que ele iria achar aquela capa que dava a ele segurança? Então, ele confiou em Jesus e foi até o mestre e pediu que Jesus o curasse. E a fé que ele teve, não só naquele momento, mas a fé que Bartimeu teve em largar tudo e ir até Jesus, é esta fé que o curou. Quando Jesus diz: vai, a tua fé te curou, Jesus está se referindo à atitude que Bartimeu teve quando jogou fora a sua capa, quando deixou as suas seguranças. E é isso muitas vezes que nós precisamos fazer: deixar aquilo que é segurança, conforto, sair da nossa zona de conforto para ir até Jesus. Muitas vezes nós queremos ir até Jesus, mas com as nossas reservas, né? Opa, peraí, eu vou, mas daquele jeito, né? Se não der certo, eu tenho uma opção aqui. Vou pedir para Jesus, vou me entregar para Jesus. Mas se não der certo, eu tenho uma segunda opção, eu tenho um segundo plano, eu tenho um plano B. Não é assim que a gente faz muitas vezes? Bartimeu não tinha um plano B. O único objetivo dele era alcançar a cura. E quando ele lança fora a capa, ele diz assim para Jesus nesse gesto: eu confio em vós. Você confia em Deus? E aí eu volto a pergunta para mim: será que eu estou confiando em Deus? Se nós temos essa certeza de que confiamos no Mestre, precisamos deixar as nossas seguranças e ir até o Mestre, que aí sim ele fará a cura, porque nós confiamos e acreditamos naquele que pode e vai nos curar. Que Deus nos abençoe. Agora são 10 horas e 9 minutos, horário de Brasília. Bem-vindo, bem-vinda à Rede Aparecida de Rádio. 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
0: Pegue seu terço na mão e trace sobre o seu coração o sinal do cristão. Pelo sinal da Santa Cruz, livrai-nos Deus nosso Senhor dos nossos inimigos. Em nome do Pai, do Filho e do Espírito Santo. Amém. Vamos juntos rezar e celebrar nesta quinta-feira, dia em que nós mergulhamos no mistério eucarístico. Jesus vivo na hóstia santa. Meu Deus, eu creio, adoro, espero e amo-vos. Peço-vos perdão por aqueles que não creem, não adoram, não esperam e não vos amam. Santíssima Trindade, Pai, Filho e Espírito Santo, adoro-vos profundamente e ofereço-vos o preciosíssimo corpo, sangue, alma e divindade de Jesus Cristo presente em todos os sacrários da terra. Em reparação dos ultrajes e sacrilégios com que ele mesmo é ofendido e pelos méritos do seu Santíssimo Coração e do Coração Imaculado de Maria, peço-vos a conversão de todos nós, pobres pecadores. Amém. Divino Jesus, nós vos oferecemos este terço que vamos rezar, meditando nos mistérios de nossa redenção. Concedei-nos, por intercessão da bem-aventurada sempre Virgem Maria, Mãe de Deus e Nossa Mãe, as virtudes que nos são necessárias para bem rezá-lo e a graça de ganharmos as indulgências anexas a esta santa devoção. Oferecemos particularmente, em desagravo dos pecados cometidos contra o Santíssimo Coração de Jesus e o Imaculado Coração de Maria. Peço pela paz do mundo, pela conversão de todos nós, pobres pecadores, pelas almas do purgatório, pelas intenções do Santo Padre, o Papa Leão XIV, pelas almas dos Papas Bento XVI e Papa Francisco, pelo aumento e santificação do clero, pela santificação das nossas famílias, pelas vocações, pelas missões e missionários e por todo o povo brasileiro. Que assim seja. Amém. Agora juntos vamos professar a nossa fé? Hoje eu convido você a professar comigo, rezando. Creio em Deus Pai Todo-Poderoso, Criador do céu e da terra, e em Jesus Cristo, seu único Filho, nosso Senhor, que foi concebido pelo poder do Espírito Santo, nasceu da Virgem Maria, padeceu sob Pôncio Pilatos, foi crucificado, morto e sepultado, desceu à mansão dos mortos, ressuscitou ao terceiro dia, subiu aos céus. Está assentado à direita de Deus Pai Todo-Poderoso, onde há de vir a julgar os vivos e os mortos. Creio no Espírito Santo, na Santa Igreja Católica, na comunhão dos santos, na remissão dos pecados, na ressurreição da carne, na vida eterna. Amém. Rezemos um Pai Nosso e três Ave Marias em honras e glórias à Santíssima Trindade. Pai Nosso, que estais nos céus, santificado seja o vosso nome. Venha a nós o vosso reino, seja feita a vossa vontade, assim na terra como no céu. O pão nosso de cada dia nos dai hoje, perdoai-nos as nossas ofensas, assim como nós perdoamos a quem nos tenha ofendido. E não nos deixeis cair em tentação, mas livrai-nos do mal. Amém. Salve Maria, filha de Deus Pai, Criador. Ave Maria, cheia de graça, o Senhor é convosco. Bendita sois vós entre as mulheres e bendito é o fruto de vosso ventre, Jesus. Santa Maria, Mãe de Deus, rogai por nós, pecadores, agora e na hora de nossa morte. Amém. Salve Maria, Mãe de Jesus Cristo, nosso Salvador. Ave Maria, cheia de graça, o Senhor é convosco. Bendita sois vós entre as mulheres e bendito é o fruto de vosso ventre, Jesus. Santa Maria, Mãe de Deus, rogai por nós, pecadores, agora e na hora de nossa morte. Amém. Salve Maria, esposa do Espírito Santo, nosso Deus santificador. Ave Maria, cheia de graça, o Senhor é convosco. Bendita sois vós entre as mulheres, e bendito é o fruto de vosso ventre, Jesus. Santa Maria, Mãe de Deus, rogai por nós, pecadores, agora e na hora de nossa morte. Amém. Glória ao Pai, ao Filho e ao Espírito Santo, assim como era no princípio, agora e sempre. Amém. Hoje, quinta-feira, dia de contemplarmos os mistérios da luz. mistérios da vida pública de Jesus. Vamos contemplar o primeiro mistério, mas antes, colocamos as primeiras intenções para o texto de hoje. Vamos rezar por quem está conosco lá no WhatsApp da rádio. Rezando com a gente a Maria Emília, boa noite para você. Deus abençoe o Márcio Lara, da cidade de Jabaquara, lá no Espírito Santo. Boa noite, Márcio. Bem-vindo, Márcio Antônio Lara, que Deus abençoe a sua família. Também rezo e peço a Nossa Senhora que acolha as intenções do Edmar. O Edmar reza conosco lá de Maracaju, no estado do Mato Grosso do Sul. Boa noite, Edmar. Bem-vindo, amigo. Obrigado, viu? Um abraço para você, para sua família, que Deus abençoe a todos. Com alegria, também eu acolho aqui, ó, quem tá na sintonia do programa com a Mãe Aparecida, é o Hernani. Tudo bem, Hernani? Muito boa noite. O Hernani reza com a gente, ele coloca aqui suas intenções particulares, que Nossa Senhora da Conceição Aparecida abençoe a sua vida. Também eu rezo pelas intenções dos meus amigos Paulo e peço a Deus que abençoe a Gisele e o Paulo, lá de Mafra, Santa Catarina. Que Deus abençoe, viu? Que Nossa Senhora ilumine vocês e abençoe a vida e o coração. Estamos em oração, estamos rezando por vocês. Que a Mãe de Deus lhes cubra com o seu manto sagrado. Nossa Senhora da Conceição Aparecida, ilumine a vida de vocês. Rezo sim, tá bom, Gisele? Deus os abençoe e proteja. Vamos agora juntos contemplar o primeiro mistério da luz.

0: participar conosco este primeiro mistério, eu convido a Maria Aparecida. Ela é lá de Maringá, mas vamos saber onde que ela tá? Surpresa, muito bem. Maria Aparecida, boa noite, tudo bem?
1: Tudo bem, e você?
0: Tudo ótimo, graças a Deus, bem-vinda, louvado seja Deus pela sua presença aqui. Conta pra gente aonde que você tá.
1: Eu tô aqui no hotel, é pertinho da Aparecida, tô enxergando até como é que fala? A cúpula da igreja.
0: Ah,
1: já
0: você
1: fui
0: tá...
1: na missa.
0: Olha, você tá em Aparecida, então, tá aqui pertinho da gente, olha.
1: Pertinho, nós passamos em frente da rádio Aparecida, a hora que a gente viemos pra cá.
0: Ah, que bênção.
1: Aí viemos no hotel também, né?
0: Que bom, louvado seja Deus.
1: Já passeamos.
0: Já passou bastante?
1: Já, amanhã nós vamos passear mais.
0: Com certeza. Já foi lá na imagem de Nossa Senhora?
1: Não ainda.
0: Ainda não.
1: Né? Vê, aquela que a gente sobe, que vai na subidinha, foi já, que é perto da igreja.
0: Lá é onde
1: mas
0: tá.
1: Aquela tem que ir.
0: Vai também, aproveita amanhã, dá um pulinho lá na Capela do Santíssimo, lá dentro do santuário, reza um pouquinho, lugar lindíssimo, viu? Você vai gostar muito também da Capela do Santíssimo.
1: Eu fui na São José, que a missa das seis. Capela São José.
0: Isso, a missa das seis é na Capela São José, lá no Santuário.
1: Ai, que linda, meu Deus do céu. Eu pensei, será que o diácono tava falando, né?
0: Uhum.
1: Eu pensei, se fosse o padre Alain, eu ia querer falar com ele, que é o único que eu conheço daí. Tão legal ele.
0: Que bom.
1: Mas tô contente, viu, Evandro? Bom. Falei, eu vou ver o Evandro hoje, ele vai pedir meu terço, hoje eu vou rezar.
0: Louvado seja
1: Deus. Viu?
0: Deus abençoe, viu? Seja bem-vindo aqui e que você aproveite cada minuto aqui na Casa da Mãe Aparecida, viu?
1: Tá legal.
0: Então tá joia, querida. Pode colocar as suas intenções para esse mistério do texto, por favor?
1: Tá bom. Alô?
0: Oi?
1: Quem vai
0: falar? Pode falar. Alô? Que eu tô te ouvindo.
1: Então, é que ela tá mexendo, que ela quer que erga mais, o celular tá baixo. Eu quero oferecer pra minha família, né? Pra minha filha que tá aqui, muito contente que eu tô com o meu genro e a minha neta.
0: Que bom.
1: E os meus filhos que moram lá em Avaré, um em Londrina, e a minha filha em Maringá. E o meu neto Caio, Fernando e Rafael, que tá em Campinas. Tá tudo repartido, a minha família. E agora ela quer fazer também, ofereço para todo mundo que estiver ouvindo a Rádio Aparecida. E agora a minha neta que vai falar.
0: Tá joia.
2: Oi, boa noite.
0: Boa noite.
2: Eu sou a Mariana.
0: Tudo bem, Mariana?
2: Tudo bem, eu coloco na intenção a saúde da minha avó Cida e de toda a minha família.
0: Amém, Deus abençoe vocês, viu? Você sabe que o nome da minha primeira filha é Mariana. Colocamos o nome dela.
2: Legal.
0: Colocamos o nome dela.
2: Nome.
0: Colocamos o nome dela por causa de Maria e Ana, né? Aí nós fizemos uma junção e colocamos Mariana. E graças a Deus tá aí firme e forte na caminhada. Mas que bom que vocês estão aqui. Louvado seja Deus pela presença de vocês. Então vamos fazer o seguinte, Maria Aparecida, como você tá aí com a sua família, com a sua neta, então vocês rezam este mistério juntas e eu vou acompanhar vocês por aqui, tá bom? Fique à vontade.
1: Pai nosso que está no céu, santificado seja o vosso nome, venha a nós o vosso reino, seja feita a vossa vontade, assim na terra como no céu.
2: O pão nosso de cada dia nos dai hoje, perdoai as nossas ofensas, assim como nós perdoamos a quem nos tem ofendido. E não nos deixeis cair em tentação, mas livrai-nos do mal. Amém.
1: Ave Maria, cheia de graça, o Senhor é convosco. Bendita sois vós entre mulheres, bendito é o fruto do vosso ventre, Jesus.
2: Santa Maria, Mãe de Deus, rogai por nós, pecadores, agora e na hora de nossa morte. Amém.
1: Ave Maria, cheia de graça, o Senhor é convosco. Bendita sois vós entre as mulheres, bendito é o fruto do vosso ventre, Jesus.
2: Santa Maria, Mãe de Deus, rogai por nós, pecadores, agora e na hora de nossa morte. Amém.
1: Ave Maria, cheia de graça, o Senhor é convosco. Bendita sois vós entre as mulheres, bendito é o fruto do vosso ventre, Jesus.
2: Santa Maria, Mãe de Deus, rogai por nós, pecadores, agora e na hora de nossa morte. Amém.
1: Ave Maria, cheia de graça, Senhor é convosco. Bendita sois vós entre as mulheres, bendito é o fruto do vosso ventre, Jesus.
2: Santa Maria, Mãe de Deus, rogai por nós, pecadores, agora e na hora de nossa morte. Amém.
1: Ave Maria, cheia de graça, o Senhor é convosco. Bendita sois vós entre as mulheres, bendito é o fruto do vosso ventre, Jesus.
2: Santa Maria, Mãe de Deus, rogai por nós, pecadores, agora e na hora de nossa morte. Amém.
1: Ave Maria, cheia de graça, o Senhor é convosco. Bendita sois vós entre as mulheres, bendito é o fruto do vosso ventre, Jesus.
2: Santa Maria, Mãe de Deus, rogai por nós, pecadores, agora e na hora de nossa morte. Amém.
1: Ave Maria, cheia de graça, o Senhor é convosco. Bendita sois vós entre as mulheres, bendito é o fruto do vosso ventre, Jesus.
2: Santa Maria, Mãe de Deus, rogai por nós, pecadores, agora e na hora de nossa morte. Amém.
1: Ave Maria, cheia de graça, o Senhor é convosco. Bendita sois vós entre as mulheres, bendito é o fruto do vosso ventre, Jesus.
2: Santa Maria, Mãe de Deus, rogai por nós, pecadores, agora e na hora de nossa morte. Amém.
1: Ave Maria, cheia de graça, o Senhor é convosco. Bendita sois vós entre as mulheres, bendito é o fruto do vosso ventre, Jesus.
2: Santa Maria, Mãe de Deus, rogai por nós, pecadores, agora e na hora de nossa morte. Amém.
1: Ave Maria, cheia de graça, o Senhor é convosco. Bendita sois vós entre as mulheres, bendito é o fruto do vosso ventre, Jesus.
2: Santa Maria, Mãe de Deus, rogai por nós, pecadores, agora e na hora de nossa morte.
1: Glória ao Pai, ao Filho, ao Espírito Santo.
2: Como é no princípio, agora e sempre. Amém.
1: Ó meu Jesus, perdoai-nos, livrai-nos do fogo do inferno, levai as almas todas para o céu e socorrei principalmente as que mais precisarem da vossa infinita misericórdia.
0: Nossa,
1: ó Maria, pecado,
0: rogai por nós que recorremos a vós. São José,
1: rogai por nós. Valei-nos, São José.
0: Nossa Senhora Aparecida,
1: rogai por nós.
0: Muito bem, Maria Aparecida e Mariana, obrigado pela participação de vocês, viu?
1: Ai, obrigado pela atenção sua, muito obrigado.
0: Deus lhes abençoe, que tenham uma excelente estadia aqui em Aparecida, no colo de Nossa Senhora.
1: Amém.
2: Amém.
1: E você também, que faça boa viagem de volta.
0: Amém.
1: Nós vamos embora, não sei nem que hora eu vou chegar em Avaré, mas vamos.
0: Vai, com você. Deus abençoe a viagem de vocês também, viu? Fiquem com Deus.
1: Tchau. Tchau.
0: Amém. Uma ótima noite para os irmãos que rezam conosco. Muito obrigado a todos pelo carinho. Vamos lá agora para o Facebook da rádio. Deixa eu acolher o Ivanildo Souza, lá de Teresina, no Piauí, tá rezando com a gente. A Geralda Maria também tá conosco. Obrigado, Geralda. Ela pede bênçãos para sua família. Estamos juntos, tá bom? Ela é de Brumadinho, Minas Gerais. Também a Vera Gelaco, que reza com a gente. Obrigado, Vera. Uma ótima noite para você. Deus te proteja, que Nossa Senhora te abençoe. Com carinho, eu acolho as intenções da Ivonete Santos, também está conosco. Obrigado, Ivonete. Um abraço, que Nossa Senhora continue cuidando de você e de toda a sua família. Ela é de Muzambinho, em Minas Gerais também. Uma ótima noite aqui, ó, para a irmã Lurdinha. Tudo bem, irmã? Boa noite para a senhora, viu? Seja bem-vinda à Rádio Aparecida. Louvado seja Deus pela presença na sua vida aqui conosco. Muito obrigado, viu? Também o João Maria Silvério está conosco. Obrigado, João. Um abraço, meu amigo. Seja bem-vindo, viu? Obrigado aí pela participação. Louvado seja Deus pela sua presença. A Flor do Potim também está conosco. Boa noite, Flor. Bem-vinda, viu? Deus te proteja. Ângela Lima também está conosco. Boa noite, Ângela. Ela é da cidade de Areia Branca, lá no Rio Grande do Norte. O Décio Carvalho, de Guará, Guaratinguetá, está rezando com a gente. A Sueli Alves também está conosco. A Cida Aguiar, boa noite, Cida. Bem-vinda. Conosco também a Edna Pio, que coloca aqui suas intenções. Ela está junto com seu esposo, o Roberto, e rezam conosco o terço com a Mãe Aparecida. A Cristiane Michele também está com a gente. E com carinho, eu acolho aqui, ó, a Lourdes Esteves, né, lá da cidade de Arapoti, no Paraná, que coloca suas intenções particulares, e muitos outros irmãos e irmãs que rezam conosco. Zitro Zanella, lá de Santa Rosa, no estado, lá no Paraguai, né? Tá conosco. Ô Zitro, um abraço para você, meu amigo. Bem-vindo à rádio. Obrigado, viu? Um grande abraço a todos. Que Deus abençoe. Rezando por você e com você, contemplando juntos o segundo mistério da luz. 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

0: e para rezar conosco este mistério, convido lá de São Sebastião do Passé, na Bahia, meu amigo Paulo Brito. Alô, Paulo Brito, boa noite, meu irmão, tudo bem?
1: Boa noite, Evandro Blum, nosso anjo da, das 10, das 8, da meia-noite, né?
0: Amém.
1: Da meia-noite até de madrugada, nosso anjo, o Eduardo José, né?
0: Isso aí, daqui a pouquinho tá chegando por aí.
1: Daqui a pouco ele tá, é uma coisa, é uma bênção de Deus, viu?
0: Amém. Pode colocar suas intenções, meu querido, por gentileza.
1: Então, Evandro, hoje eu quero rezar, em primeiro lugar, pela minha família, todo deficiente visual. Quero rezar pelo meu netinho Tiago, que ele só tem 7 anos, mas ele é tão agitadozinho, Evandro. Eu peço a você, coloca ele aqui no seu caderno das orações aí.
0: Sim, com certeza.
1: Por gentileza, mesmo como eu não, se eu não mandar as intenções aí pra aí, você fala sempre o nome dele aí.
0: Uhum.
1: É um menino, só tem 7 anos, mas é um menino muito agitadozinho, e a gente rezar por ele, por ele, que eu tenho certeza que ele vai melhorar muito, que a oração é o poder de tudo. E quero rezar por essa família que terminou de rezar aí, né? Estanta, Maria Aparecida, Mariana, né? Da maior alegria do mundo, conhecer a Aparecida, como eu também já passei por aí, quando eu era caminhoneiro, eu ia dormir aí na Aparecida. De manhã cedo eu saí. É, dormia aí, de manhã os vigilantes nos acordavam, que é o maior prazer do mundo, né?
0: É,
1: então eu já fui muito aí. Então quero rezar por todos os caminhoneiros, principalmente para aquele Toninho, né? Toninho que rezou a semana passada,
0: sim,
1: uh-huh. Tem um grupo aí, né?
0: Isso.
1: E tem aquele outro lá, eu esqueci o nome do outro, rapaz, um nome meio complicado, né? Mas eu tô rezando por todos os caminhoneiros, quase o principal mesmo. E você sabe, deixa eu fazer uma pergunta no ar, porque os caminhoneiros gostam de saber disso aí. Você sabe quais as duas alegrias do caminhoneiro?
0: Duas alegrias do caminhoneiro?
1: É, o caminhoneiro só tem duas alegrias.
0: Ah, uma deve ser quando chega, né?
1: É, é assim, quando ele tá com o caminhão vazio, ele tá procurando carga, ele fica doido procurando carga. Quando ele vê o caminhão carregado pra ele viajar, ele fica na maior alegria do mundo pra ele viajar.
0: Tá certo.
1: O caminhão dele tá carregado.
0: Tá certo.
1: Quando ele chega no destino, ele fica a maior alegria do mundo pra descarregar o caminhão. Quando descarrega o caminhão, ele fica alegre que entregou aquela carga. Então são duas alegrias do caminhoneiro.
0: Maravilha.
1: Quando vai carregar e para descarregar.
0: Tá certo.
1: Então, e quero rezar por todo deficiente visual, quero rezar por Dona Raimunda, Dona Cleusa, seu Edivaldo Meire, seu Edivaldo Meire, o Giovanni, a Dona Inês em Campina. Quero rezar por Dona Marita, pela Maria Márcia, a Almira, a Marildo, que é um caminhoneiro também,
0: uhum.
1: O Jauli, a Lu e o Valdir, a dona Nenê,
0: uhum.
1: Dona Creuza, rezar por todos os ouvintes da Rádio Bom Jesus, e tô rezando pela Rádio Bom Jesus, tô rezando todos meus irmãos na pensa, e quero rezar também por esse meu netinho Tiago, minha filha Gismara, que é coordenadora da igreja, meu filho Josail tá viajando, tá em Minas trabalhando, mas é diácono da igreja também, então toda a família é da igreja.
0: Que bom.
1: E rezar aqui pela comunidade Nossa Senhora das Candeias, Nossa Senhora das Candeias, e rezar por Tiãozinho do ônibus, a Luzia Cândida, que sempre tá rezando por mim, todos os Paulo, que tem vários Paulo, Paulo Araújo, Paulo lá de Franca e a Massa, e o outro Paulo lá, você falou nesse momento lá de lá de Paraná, né? Então rezar por todo. Cadail, tá de Leusa, e vamos rezar, meu irmão.
0: Amém. Que assim seja.
1: Quero rezar também por você e toda a sua família. Obrigado. Mariana, seu netinho.
0: Obrigado.
1: O Eduardo José, que é essa benção, nosso anjo da madrugada. A nossa benção que nunca mais vem rezar aí. Tem que vir um dia tirar folga aí, o Zé Antônio, que tem uma benção de mim.
0: Ele vai chegar, ele vai fazer aqui nas minhas férias em julho. Ele que vai fazer minhas férias, que vai estar conosco. Com certeza.
1: Pronto, nós estamos juntos. E exatamente por o Fiote que está aí junto com você.
0: Isso, Micael.
1: Mandar um abraço aqui, Evandro. Pra dança dele, o Eduardo Castro, né, que?
0: Sim.
1: E a mãe dele, Dona Lourdinha, né? E o menino dele, o Pietro, né? Então, um abraço para ele e a bênção de nós todos e todos os padres e bispos do Brasil inteiro. Vamos rezar, meu irmão.
0: Amém. Você faz a primeira parte, eu respondo, tá bom?
1: Tudo bem. Pai Pai nosso, está no céu, santificado seja o vosso nome, venha a nós, vosso reino, seja feita a vossa vontade, assim na terra como no céu.
0: O pão nosso de cada dia nos dai hoje, perdoai-nos as nossas ofensas, assim como nós perdoamos a quem nos tenha ofendido. E não nos deixeis cair em tentação, mas livrai-nos do mal. Amém.
1: Ave Maria, cheia de graça, Senhor é convosco, bendita sois vós entre as mulheres, bendito é o fruto do vosso ventre, Jesus.
0: Santa Maria, Mãe de Deus, rogai por nós, pecadores, agora e na hora de nossa morte. Amém.
1: Rezar pela Aninha aí também e também pela Sara Janice. Ave Maria, cheia de graça, Senhor é convosco, bendita sois vós entre as mulheres, bendito é o fruto do vosso ventre, Jesus.
0: Santa Maria, Mãe de Deus, rogai por nós, pecadores, agora e na hora de nossa morte. Amém.
1: Ave Maria, cheia de graça, Senhor é convosco, bendita sois vós entre as mulheres, bendito é o fruto do vosso ventre, Jesus.
0: Santa Maria, Mãe de Deus, rogai por nós, pecadores, agora e na hora de nossa morte. Amém.
1: Ave Maria, cheia de graça, Senhor é convosco, bendita sois vós entre as mulheres, bendito é o fruto do vosso ventre, Jesus.
0: Santa Maria, Mãe de Deus, rogai por nós, pecadores, agora e na hora de nossa morte. Amém.
1: Ave Maria, cheia de graça, Senhor é convosco, bendita sois vós entre as mulheres, bendito é o fruto do vosso ventre, Jesus.
0: Santa Maria, Mãe de Deus, rogai por nós, pecadores, agora e na hora de nossa morte. Amém.
1: Rezar para o seu Joaquim Franca e seu Geraldo Madeira e seu Carlos Ferreira e Dona Zélia, que teve a ser meio doentada, mas graças a Deus ela hoje de manhã já rezou o texto, então vamos rezar por ela. Ave Maria, cheia de graça, Senhor é convosco, bendita sois vós entre as mulheres, bendito é o fruto do vosso ventre, Jesus.
0: Santa Maria, Mãe de Deus, rogai por nós, pecadores, agora e na hora de nossa morte. Amém.
1: Ave Maria, cheia de graça, Senhor é convosco, bendita sois vós entre as mulheres, bendito é o fruto do vosso ventre, Jesus.
0: Santa Maria, Mãe de Deus, rogai por nós, pecadores, agora e na hora de nossa morte. Amém.
1: Ave Maria, cheia de graça, Senhor é convosco, bendita sois vós entre as mulheres, bendito é o fruto do vosso ventre, Jesus.
0: Santa Maria, Mãe de Deus, rogai por nós, pecadores, agora e na hora de nossa morte. Amém.
1: Quero rezar todos meus irmãos em Cristo, todos meus irmãos em Cristo que estão ouvindo, pode colocar o nome de Paulo Brito nas orações, que eu sou um deficiente visual, mas eu sempre digo, eu acredito em Deus, não vou perder a minha visão, e sempre digo assim, tem uns muitos piores do que eu. Ave Maria, cheia de graça, Senhor é convosco, bendita sois vós entre as mulheres, bendito é o fruto do vosso ventre, Jesus.
0: Santa Maria, Mãe de Deus, rogai por nós, pecadores, agora e na hora de nossa morte. Amém.
1: Ave Maria, cheia de graça, Senhor é convosco, bendita sois vós entre as mulheres, bendito é o fruto do vosso ventre, Jesus.
0: Santa Maria, Mãe de Deus, rogai por nós, pecadores, agora e na hora de nossa morte. Amém.
1: Ave Maria, cheia de graça, Senhor é convosco, bendita sois vós entre as mulheres, bendito é o fruto do vosso ventre, Jesus.
0: Santa Maria, Mãe de Deus, rogai por nós, pecadores, agora e na hora de nossa morte. Amém. Glória ao Pai, ao Filho.
1: Glória ao Pai, ao Filho e ao Espírito Santo.
0: Como era no princípio, agora e sempre. Amém.
1: Onde Jesus, perdoai, livrai do fogo do inferno, levai as almas todas para o céu e socorrei principalmente as que mais precisarem da vossa divina misericórdia. Nossa Senhora Aparecida, Rainha e Padroeira do Brasil,
0: rogai por nós.
1: E recorremos a vós. São Sebastião, Nossa Senhora das Candeias, Santa Dulce dos Pobres, Santa Rita de Cássia, nosso bom Jesus, rogai por nós e nos protegeis sempre.
0: Amém.
1: Amém.
0: Obrigado,
1: amém.
0: Paulo Brito.
1: Obrigado, digo eu, meu irmão, que Deus abençoe. Um abraço pra dona Raimunda.
0: Amém, Deus abençoe, viu?
1: Amém, meu irmão.
0: Fica com Deus.
1: Tchau, tchau. Fica com Deus, também. Tchau, tchau.
0: E assim continuamos a nossa caminhada de fé, rezando pelos irmãos e irmãs que rezam conosco. Vamos lá pro YouTube da Rádio Aparecida. No YouTube eu coloco aqui as primeiras intenções. Márcia Maria de São José dos Campos rezando com a gente. Boa noite. Boa noite também aqui, ó, para a Silvia Helena, que reza com a gente. Obrigado, Silvia. Uma ótima noite para você. Um abraço, Deus te proteja. Também conosco a Maria Eva, que coloca suas intenções particulares. O Carlos Augusto também está conosco. Obrigado, Carlos Augusto. Conosco também Carminha Antunes, que coloca suas intenções particulares. A Carminha e o Benedito, eles são de Cruzeiro, aqui no estado de São Paulo. Sejam bem-vindos, viu? Deus abençoe a família. Também rezam conosco aqui no programa Com a Mãe Aparecida, a Ana Lutécia, que reza aqui com a gente colocando suas intenções. A Ana é de Recife, no Pernambuco. Muito boa noite. Boa noite também para o Fábio Torres, que reza com a gente da cidade de Itápolis, aqui no estado de São Paulo. O Silvio Carvalho também está conosco, de Araras, aqui no estado de São Paulo também, reza com a gente. Obrigado, um abraço muito carinhoso e a bênção de Deus para a Maria Lúcia, que também coloca suas intenções, a Lúcia de Areias. Com carinho também, eu acolho as intenções da Aninha de Ponta Grossa, no Paraná, pedindo bênçãos para a família, e assim rezamos por você, Aninha. Obrigado, viu? Deus te proteja, que Nossa Senhora te abençoe sempre. A Nancy Eliane também está conosco. Obrigado, Nancy Eliane, bem-vinda. Deus te proteja, que Nossa Senhora Aparecida te abençoe sempre. O José Cláudio também está rezando conosco aqui na programação Com a Mãe Aparecida. Que Nossa Senhora Aparecida ilumine sempre sua vida e o seu coração. Ele é de Campos do Jordão e reza conosco. Rezando junto com você e celebrando com você o terceiro mistério da luz. Vamos contemplá-lo.

0: rezando com você e por você, e acolhendo o Irineu de Jales, que reza com a gente. Boa noite, Irineu, tudo bem?
1: Boa noite, Evandro, e a você que reza conosco pela rede Aparecida de rádio. Tudo bem, graças a Deus. E você?
0: Ótimo,
1: bem?
0: Graças a Deus. Seja bem-vindo, meu irmão. Mais uma vez, Deus abençoe você, viu?
1: É um prazer imenso rezar o texto com você.
0: Amém, meu querido. Pode colocar.
1: Eu rezo. Evandro, eu rezo pedindo a Nossa Senhora Aparecida que continue protegendo e iluminando a mim, a minha esposa Roseli, meus filhos Danilo e Daniele, a minha nora Aline, meu genro João Marcos e o nosso neto Luca. E também rezo pela recuperação da saúde do nosso bispo emérito, Dom Demétrio, a minha sobrinha Valquíria, a irmã Ana Cristina. Rezo também pelos que estão hospitalizados, os que recebem cuidados em suas casas, pelos que aguardam por uma cirurgia, os que lutam contra o câncer e outras enfermidades. E amanhã, Evandro, em Romaria, nós estaremos rumando com destino à casa da mãe.
0: Louvado seja Deus.
1: Exatamente. E eu peço nessa ocasião propícia que ela nos proporcione uma boa viagem, livrando-nos dos contratempos e também os perigos das estradas.
0: Amém. Que assim seja. Rezemos então com muito carinho por suas intenções, tá bom, meu irmão?
1: Tá
0: bem. Então vamos lá. Você começa, eu respondo, tá bom?
1: Ok. Pai nosso que estais no céu, santificado seja o vosso nome. Venha a nós o vosso reino. Seja feita a vossa vontade, assim na terra como no céu.
0: O pão nosso de cada dia nos dai hoje. Perdoai-nos as nossas ofensas, assim como nós perdoamos a quem nos tenha ofendido. E não nos deixeis cair em tentação, mas livrai-nos do mal. Amém.
1: Ave Maria, cheia de graça, o Senhor é convosco. Bendita sois vós entre as mulheres e bendito é o fruto do vosso ventre, Jesus.
0: Santa Maria, Mãe de Deus, rogai por nós, pecadores, agora e na hora de nossa morte. Amém.
1: Ave Maria, cheia de graça, o Senhor é convosco. Bendita sois vós entre as mulheres e bendito é o fruto do vosso ventre, Jesus.
0: Santa Maria, Mãe de Deus, rogai por nós, pecadores, agora e na hora de nossa morte. Amém.
1: Ave Maria, cheia de graça, o Senhor é convosco. Bendita sois vós entre as mulheres e bendito é o fruto do vosso ventre, Jesus.
0: Santa Maria, Mãe de Deus, rogai por nós, pecadores, agora e na hora de nossa morte. Amém.
1: Ave Maria, cheia de graça, o Senhor é convosco. Bendita sois vós entre as mulheres e bendito é o fruto do vosso ventre, Jesus.
0: Santa Maria, Mãe de Deus, rogai por nós, pecadores, agora e na hora de nossa morte. Amém.
1: Ave Maria, cheia de graça, o Senhor é convosco. Bendita sois vós entre as mulheres e bendito é o fruto do vosso ventre, Jesus.
0: Santa Maria, Mãe de Deus, rogai por nós, pecadores, agora e na hora de nossa morte. Amém.
1: Ave Maria, cheia de graça, o Senhor é convosco. Bendita sois vós entre as mulheres e bendito é o fruto do vosso ventre, Jesus.
0: Santa Maria, Mãe de Deus, rogai por nós, pecadores, agora e na hora de nossa morte. Amém.
1: Ave Maria, cheia de graça, o Senhor é convosco. Bendita sois vós entre as mulheres e bendito é o fruto do vosso ventre, Jesus.
0: Santa Maria, Mãe de Deus, rogai por nós, pecadores, agora e na hora de nossa morte. Amém.
1: Ave Maria, cheia de graça, o Senhor é convosco. Bendita sois vós entre as mulheres e bendito é o fruto do vosso ventre, Jesus.
0: Santa Maria, Mãe de Deus, rogai por nós, pecadores, agora e na hora de nossa morte. Amém.
1: Ave Maria, cheia de graça, o Senhor é convosco, bendita sois vós entre as mulheres, e bendito é o fruto do vosso ventre, Jesus.
0: Santa Maria, Mãe de Deus, rogai por nós, pecadores, agora e na hora de nossa morte. Amém.
1: Ave Maria, cheia de graça, o Senhor é convosco, bendita sois vós entre as mulheres, e bendito é o fruto do vosso ventre, Jesus.
0: Santa Maria, Mãe de Deus, rogai por nós, pecadores, agora e na hora de nossa morte. Amém.
1: Glória ao Pai, ao Filho e ao Espírito Santo, assim como era no princípio, agora e sempre. Amém. Ó meu Jesus, perdoai-nos e livrai-nos do fogo do inferno. Levai as almas todas para o céu e socorrei principalmente as que mais precisarem de sua infinita misericórdia. Nossa Senhora da Assunção, padroeira da Diocese de Jales,
0: rogai
1: por nós. Nossa Senhora do Perpétuo Socorro,
0: rogai por nós.
1: Nossa Senhora Aparecida,
0: rogai por nós.
1: e recorremos a vós. São José,
0: rogai por nós. Bem, Irineu, obrigado, irmão.
1: Um abraço para vocês. Felicidade, saúde, paz, harmonia, confiança a você e toda a sua família.
0: Amém. Obrigado, irmão. Um abraço para você e para toda a família também.
1: Um abraço, tchau.
0: E assim continuamos juntos, rezando por você e com você que reza conosco e celebra com a gente este momento de fé e devoção. Vamos lá pro Face, pro YouTube, vamos lá agora para o WhatsApp da Rádio Aparecida. Deixa eu pedir a Nossa Senhora que acolha as intenções de quem está conosco. Vamos pegar aqui algumas outras intenções. Olha, tá rezando com a gente aqui, ó, Maria Isabel Kschmeier, Juiz de Fora, Minas Gerais. Boa noite, Maria Isabel, seja bem-vinda, Deus abençoe. A Rita de Guaratinguetá também tá conosco. Uma noite abençoada também para Silvia Moreto. Silvia Moreto é lá da colônia do Piauí, aqui em Guaratinguetá. Boa noite, Silvia, estamos rezando por você e por suas intenções, tá bom? Conta conosco e com as nossas orações. Também peço a Nossa Senhora que acolha as intenções da Eliete Santos, ela é de Curvelo, nas Minas Gerais, pedindo bênçãos para todos da sua família. Tá bom, Eliete? Estamos rezando por você, tá bom? Conta comigo com as minhas orações também. A Iracema Pisani, de Guaratinguetá, também está rezando, pedindo bênçãos para o seu filho, cura para o seu filho José Geraldo. Assim rezamos, tá bom? Deus abençoe você e toda a família. Rezamos ainda aqui, ó, pelas intenções da Inês Cristina, da cidade de Águas Claras, lá no Distrito Federal, que também reza com a gente. Obrigado, Inês. Boa noite também para a Márcia Donizete, da cidade de Ubá, Minas Gerais. Estamos em oração por você e por suas intenções, tá bom? Com alegria também, eu acolho aqui, ó, as intenções da Sônia. A Sônia é da cidade de Belo Horizonte, nas Minas Gerais, capital de Minas Gerais, tá rezando com a gente também. Obrigado, Sônia. Um abraço, viu? Deus seja louvado pela sua presença. E a Cleomar, da cidade de Ponta Grossa, no Paraná, também tá rezando com a gente. Obrigado, Cleomar. Que Nossa Senhora Aparecida abençoe você e toda a família. Ela está ouvindo a gente pela Rádio Santana FM. Amém. Que assim seja. Rezo por você e com você que reza comigo nesta noite abençoada. Que Nossa Senhora Aparecida continue abençoando e protegendo sua vida. A Rosângela, da cidade de Campinas, aqui no estado de São Paulo, também está rezando conosco. Agora juntos, vamos contemplar o quarto mistério da luz.

rezo com você este quarto mistério. Pai nosso que estais nos céus, santificado seja o vosso nome. Venha a nós o vosso reino, seja feita a vossa vontade assim na terra como no céu. O pão nosso de cada dia nos dai hoje, perdoai-nos as nossas ofensas, assim como nós perdoamos a quem nos tenha ofendido. E não nos deixeis cair em tentação, mas livrai-nos do mal. Amém. Ave Maria, cheia de graça, o Senhor é convosco. Bendita sois vós entre as mulheres, e bendito é o fruto de vosso ventre, Jesus. Santa Maria, Mãe de Deus, rogai por nós, pecadores, agora e na hora de nossa morte. Amém. Ave Maria, cheia de graça, o Senhor é convosco. Bendita sois vós entre as mulheres, e bendito é o fruto de vosso ventre, Jesus. Santa Maria, Mãe de Deus, rogai por nós, pecadores, agora e na hora de nossa morte. Amém. Ave Maria, cheia de graça, o Senhor é convosco. Bendita sois vós entre as mulheres, e bendito é o fruto de vosso ventre, Jesus. Santa Maria, Mãe de Deus, rogai por nós, pecadores, agora e na hora de nossa morte. Amém. Ave Maria, cheia de graça, o Senhor é convosco. Bendita sois vós entre as mulheres, e bendito é o fruto de vosso ventre, Jesus. Santa Maria, Mãe de Deus, rogai por nós, pecadores, agora e na hora de nossa morte. Amém. Ave Maria, cheia de graça, o Senhor é convosco. Bendita sois vós entre as mulheres, e bendito é o fruto de vosso ventre, Jesus. Santa Maria, Mãe de Deus, rogai por nós, pecadores, agora e na hora de nossa morte. Amém. Ave Maria, cheia de graça, o Senhor é convosco. Bendita sois vós entre as mulheres, e bendito é o fruto de vosso ventre, Jesus. Santa Maria, Mãe de Deus, rogai por nós, pecadores, agora e na hora de nossa morte. Amém. Ave Maria, cheia de graça, o Senhor é convosco. Bendita sois vós entre as mulheres, e bendito é o fruto de vosso ventre, Jesus. Santa Maria, Mãe de Deus, rogai por nós, pecadores, agora e na hora de nossa morte. Amém. Ave Maria, cheia de graça, o Senhor é convosco. Bendita sois vós entre as mulheres, e bendito é o fruto de vosso ventre, Jesus. Santa Maria, Mãe de Deus, rogai por nós, pecadores, agora e na hora de nossa morte. Amém. Ave Maria, cheia de graça, o Senhor é convosco. Bendita sois vós entre as mulheres, e bendito é o fruto de vosso ventre, Jesus. Santa Maria, Mãe de Deus, rogai por nós, pecadores, agora e na hora de nossa morte. Amém. Ave Maria, cheia de graça, o Senhor é convosco. Bendita sois vós entre as mulheres, e bendito é o fruto de vosso ventre, Jesus. Santa Maria, Mãe de Deus, rogai por nós, pecadores, agora e na hora de nossa morte. Amém. Glória ao Pai, ao Filho e ao Espírito Santo, assim como era no princípio, agora e sempre. Amém. Ó meu bom e amado Jesus, perdoai-nos, livrai-nos do fogo do inferno. Levai as almas todas para o céu e socorrei principalmente aquelas que mais precisarem da vossa infinita misericórdia. Nossa Senhora da Conceição Aparecida, rogai por nós. São José, rogai por nós. Ó Maria concebida sem pecado, rogai por nós que recorremos a vós. São Jorge, rogai por nós. Para este quinto mistério da luz, eu coloco algumas outras intenções lá no Facebook da Rádio Aparecida. Rezamos aqui, ó, pelas intenções do Guilherme Barbosa. Boa noite, Guilherme, bem-vindo. Deus abençoe você e sua família. Estamos em oração por você, por todas as intenções do seu coração, viu? Rezo também aqui, ó, pedindo a bênção de nosso Senhor Jesus Cristo para a vida de quem está conosco. Lá na cidade de Ipiranga, no Paraná, reza com a gente o Vasco. Tudo bem, Vasco? Bem-vindo, meu amigo. Deus te proteja, que Nossa Senhora te abençoe, viu? Olha, tá com a gente também o Mário. Mário da cidade de Piraquara, lá no Paraná também. Reza conosco. Obrigado, Mário. Mário Jorge, que Deus abençoe você, viu? Estamos em oração também pelas intenções da Maria Aparecida Zagota. Cida Zagota, de Juiz de Fora, Minas Gerais, está com a gente também. Obrigado, Cida. O Eduardo Zanini, de Juiz de Fora, Minas Gerais, que coloca suas intenções particulares. Deus seja louvado pela sua vida e pela sua presença também. Rezo por você e com você. Com alegria coloco aqui, ó, as intenções de quem lá de Brasília é o João. Ô João, tudo bem, meu irmão? Bem-vindo, viu? Tô rezando sim por você e suas intenções, conta comigo com as minhas orações, tá bom? Ó, o Damião, da cidade do Rio de Janeiro, capital, tudo bem, Damião? Boa noite, meu amigo, seja bem-vindo, viu? A Senhora Aparecida abençoe a sua vida, claro, tô rezando por você e por essa intenção que você coloca, tá bom, meu querido? Deus está cuidando de tudo, espere em Deus e tudo se realizará.
O Adilton Borges também está rezando com a gente lá de Lages, em Santa Catarina. Muito boa noite, Adilton. Seja bem-vindo à Rádio Aparecida. E muitas outras intenções que estão chegando e a gente vai rezando por você e, claro, com você. Que Nossa Senhora da Conceição Aparecida ilumine você e abençoe a sua vida. Agora juntos vamos contemplar o quinto mistério da luz.

0: conosco este mistério é o Silvano e a Eva Maria lá de Promissão. Silvano, boa noite, tudo bem, meu irmão?
1: Boa noite, Evandro.
0: Bem-vindo.
1: Deus abençoe você.
0: Amém, meu irmão. Deus abençoe você também, que Nossa Senhora Aparecida acolha o seu coração. Pode colocar as suas intenções para esse mistério, por favor?
1: Sim, colocamos a intenção desse terço, né, desse mistério. Nós colocamos no nosso diocese, para acompanhar esse ano, né, que eu falei, pelos nossos bispos, pelos padres, né, especialmente pelo padre Washington, que está nos ouvindo, e ele sempre está ligado na Rádio Aparecida também, né? Pela minha esposa, pelos meus filhos Lucas e Matheus, pelos todos os meus familiares.
0: Amém.
1: Aí eu vou falar também.
2: Tá, joia. É pelos doentes, né? Pelas famílias enlutadas, até os 15 dias que a gente vem sofrendo umas perdas aqui muito dolorosas, mas a gente não é daqui, né? Gira a Deus o consolo para todas as famílias. E pelos doentes, pelos que estão com câncer, uma colega minha muito boa, cuidou do marido, agora ela tá com aquela doença, ela tá muito já fragilizada, então a gente reza por todos os doentes, né? Que estão acamados, aqueles que cuidam dos doentes, porque eu já cuidei dos doentes e eu sei que não é fácil, mas graças a Deus, Deus, Nossa Senhora da Ponte, dá muita força para nós.
0: Com certeza.
2: É? Ah, por todos vocês também.

0: nós que estás no céu, santificado seja o vosso nome. Venha a nós o vosso reino, seja feita a vossa vontade, assim na terra como no céu.
1: O pão nosso de cada dia nos dai hoje. Perdoai as nossas ofensas, assim como nós perdoamos a quem nos tem ofendido. E não nos deixeis cair em tentação, mas livrai-nos do mal. Amém.
0: Ave Maria, cheia de graça, o Senhor é convosco. Bendita sois vós entre as mulheres, bendito é o fruto do vosso ventre, Jesus.
1: Santa Maria, Mãe de Deus, rogai por nós, pecadores, agora e na hora de nossa morte.
0: Ave Maria, cheia de graça, o Senhor é convosco. Bendita sois vós entre as mulheres, bendito é o fruto do vosso ventre, Jesus.
1: Santa Maria, Mãe de Deus, rogai por nós, pecadores, agora e na hora de nossa morte.
0: Ave Maria, cheia de graça, o Senhor é convosco. Bendita sois vós entre as mulheres, bendito é o fruto do vosso ventre.
1: Santa Maria, Mãe de Deus, rogai por nós, pecadores, agora e na hora de nossa morte. Amém.
0: Ave Maria, cheia de graça, Senhor, bendita sois vós entre as mulheres, bendito é o fruto do vosso ventre, Jesus.
1: Santa Maria, Mãe de Deus, rogai por nós, pecadores, agora e na hora de nossa morte. Amém.
0: Ave Maria, cheia de graça, Senhor é convosco. Bendita sois vós entre as mulheres. Bendito é o fruto do vosso ventre, Jesus.
1: Santa Maria, Mãe de Deus, rogai por nós, pecadores, agora e na hora de nossa morte.
0: Ave Maria, cheia de graça, Senhor é convosco. Bendita sois vós entre as mulheres. Bendito é o fruto do vosso ventre, Jesus.
1: Santa Maria, Mãe de Deus, rogai por nós, pecadores, agora e na hora de nossa morte. Amém.
0: Ave Maria, cheia de graça, o Senhor é convosco. Bendita sois vós entre as mulheres. Bendito é o fruto do vosso ventre, Jesus.
1: Santa Maria, Mãe de Deus, rogai por nós, pecadores, agora e na hora de nossa morte. Amém.
0: Ave Maria, cheia de graça, o Senhor é convosco. Bendita sois vós entre as mulheres. Bendito é o fruto do vosso ventre, Jesus.
1: Santa Maria, Mãe de Deus, rogai por nós, pecadores, agora e na hora de nossa morte. Amém.
0: Ave Maria, cheia de graça, o Senhor é convosco. Bendita sois vós entre as mulheres. Bendito é o fruto do vosso ventre, Jesus.
1: Santa Maria, Mãe de Deus, rogai por nós, pecadores, agora e na hora de nossa morte. Amém.
0: Nessa última Ave Maria do nosso mistério, vamos rezar pelo senhor Paulo Brito, né, que tem uma memória maravilhosa, que lembra de todos que rezam o terço conosco. Ave Maria, cheia de graça, Senhor é convosco. Bendita sois vós entre as mulheres. Bendito é o fruto do vosso ventre, Jesus.
1: Santa Maria, Mãe de Deus, rogai por nós, pecadores, agora e na hora de nossa morte. Amém.
0: Glória ao Pai, ao Filho e ao Espírito Santo, assim como era no princípio, agora e sempre. Amém.
1: Ó meu bom Jesus, perdoai-me, livrai-nos do fogo do inferno, levai as almas todas para o céu e socorrei principalmente as que mais precisarem da vossa misericórdia e da vossa salvação. Nossa Senhora Aparecida,
0: rogai por nós.
1: Santa Luzia,
0: rogai por nós.
1: São Brás,
0: rogai por nós.
1: São Bento,
0: rogai por nós.
1: Mãe da Divina Graça,
0: rogai por nós.
1: Nossa Senhora de Fátima,
0: rogai por nós. Nossa Senhora das Graças,
1: rogai
0: por nós. São Peregrino, rogai por nós. Santo Antônio,
1: rogai por nós.
0: São Lázaro, rogai por nós.
2: Amém. Silvano e Eva, obrigado pela participação de vocês, viu?
1: É a gente que agradece. É muito emocionante.
2: Amém.
1: Muito bom.
2: Deus abençoe, fiquem com Deus.
0: E uma bênção de Deus para você, para todos da rádio, pelo Fiote, pelo Eduardo Castro, que estamos com saudade dele, né? Pela Amanda, todo mundo, que é, são pessoas que a gente já foi passando, mas deixa saudade.
2: Com certeza. Será dado.

0: abraço e com muito carinho um abraço para vocês, viu?
1: Obrigado.
0: Fiquem com Deus.
1: Amém. Tchau.
0: E assim a gente continua caminhando agora para agradecer. Agradecer a Nossa Senhora pela sua intercessão e por ela estar sempre junto do nosso coração. Rezemos agradecendo a Mãe de Deus. Infinitas graças vos damos, soberana rainha, pelos benefícios que todos os dias recebemos de vossas mãos liberais. Dignai-vos agora e para sempre tomar-nos debaixo de vosso poderoso amparo, e para mais vos obrigar, vos saudamos com uma salve rainha. Salve rainha, mãe de misericórdia, vida, doçura e esperança nossa, salve. A vós bradamos os degredados filhos de Eva, a vós suspiramos, gemendo e chorando neste vale de lágrimas. Eia, pois, advogada nossa, esses vossos olhos misericordiosos a nós volvei. E depois deste desterro, mostrai-nos Jesus, bendito o fruto de vosso ventre. Ó clemente, ó piedosa, ó doce sempre Virgem Maria, rogai por nós, Santa Mãe de Deus, para que sejamos dignos das promessas de Cristo.

Santíssima, pelos méritos de nosso Senhor Jesus Cristo, em vossa querida imagem de Aparecida, espalhais inúmeros benefícios sobre todo o Brasil. Eu, embora indigno de pertencer ao número de vossos filhos e filhas, mas cheio do desejo de participar dos benefícios de vossa misericórdia, prostrado a vossos pés, consagro-vos o meu entendimento, para que sempre pense no amor que mereceis. Consagro-vos a minha língua, para que sempre vos louve e propague a vossa devoção. Consagro-vos o meu coração, para que, depois de Deus, vos ame sobre todas as coisas. Recebei-me, ó Rainha incomparável, vós que o Cristo crucificado deu-nos por mãe, no ditoso número de vossos filhos e filhas. Acolhei-me debaixo de vossa proteção. Socorrei-me em todas as minhas necessidades espirituais e temporais, sobretudo na hora de minha morte. Abençoai-me, ó celestial cooperadora, e com vossa poderosa intercessão, fortalecei-me em minha fraqueza, a fim de que, servindo-vos fielmente nesta vida, possa louvar-vos, amar-vos e dar-vos graças no céu por toda a eternidade. Que assim seja. Amém. A você, querido irmão, que rezou o terço conosco, nosso muito obrigado. Que nosso Senhor Jesus Cristo continue te acolhendo e conduzindo você ao coração de Deus, para que lá possamos viver na eterna graça. Que nosso Deus amado ilumine o nosso coração e nos conduza à vida eterna. Deus nos abençoe e nos guarde, transforme nossa vida, restaure a nossa história e santifique a nossa caminhada. Abençoe-nos, Deus Todo-Poderoso, em nome do Pai, do Filho e do Espírito Santo. Amém. Missão cumprida. O terço terminou, mas a nossa evangelização continua. Louvado seja nosso Senhor Jesus Cristo, para sempre seja louvado. Com as imagens de Micael Gomes, fiquem com Deus e com as bênçãos da Mãe Aparecida.

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6: 11:12, horário de Brasília.
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6: Volta na programação com a Mãe Aparecida, acolhendo e abraçando você com muito carinho, você que tá aqui conosco na programação, que leva você até o coração de Jesus. Que bom, mas que bom ter você conosco, viu? Muito obrigado pela presença, muito obrigado pela sintonia. Continuamos juntos em oração, rezando por você e com você que manda aqui sua mensagem. 12 DDD número 3104-1043 está disponível. Rezamos por suas intenções e pedimos a Deus que acolha o seu coração. Que Nossa Senhora da Conceição Aparecida ilumine a todos. Deixa eu mandar um abraço aqui para quem já continua conosco. Olha, aqui no programa com a Mãe Aparecida, a Marina de São Paulo, capital. Marina, tô em oração por você, viu? Obrigado pela companhia, obrigado pela presença aqui conosco. Também continua com a gente o Renato Medeiros, de Divinópolis, Minas Gerais. Boa noite, Renato. Bem-vindo sempre. A Maria Aparecida Francisco, de Campinas, aqui no estado de São Paulo, também continua com a gente. Muito obrigado, viu? A Senhora Aparecida abençoe você, toda a família. Valeu, querido. Um grande abraço. Deus te abençoe. Obrigado aí, Iracema Pisani, de Guaratinguetá, rezando pelo meu retorno ao lar. Louvado seja Deus. Bendito seja Deus. Muito obrigado. Deus te abençoe. Deus abençoe também quem está conosco, a Cristiane Mota, da cidade de Ribeirópolis, em Sergipe, continua em oração conosco. Também com a gente aqui, ó, na sintonia do programa, a Sônia Aparecida de Souza, de Belo Horizonte, Minas Gerais. Oi, Sônia, tudo bem? Ela disse, também tô aqui, viu? Ah, que bênção. Bem-vinda também aqui à Rádio Aparecida. Louvado seja Deus pela sua presença. E ainda o Paulo Roberto Gomes, de Santa, de Valença, o estado do Rio, continua com a gente também. E você que tá aí, quer participar, manda aí sua mensagem, 12 DDD, número 3104-1043. 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Qualquer dúvida, nosso telefone, você já sabe, né? É o 0300-210-1210. Bem-vindo, bem-vinda à Rádio Aparecida. Celso Batista, de Ponte Nova, Minas Gerais, que reza com a gente. Deus te abençoe.
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9: Internet, rádio, TV, celular, SNS, iPod, notebook, netbook, streaming, stories, MP3, 4, 5. Nossa, não é fácil estar atualizado no que diz respeito à tecnologia do momento, diante da rapidez com que tudo é superado. Tem-se a impressão de que o celular ou o computador que foi comprado ontem já está ultrapassado. O fato que fiquei sabendo há alguns minutos já mudou no momento seguinte, porque também as notícias são superadas a cada instante. A enxurrada de conhecimento a que se tem acesso a cada segundo nos deixa entre perplexos e perdidos. A frase "é muita informação para minha cabeça" já virou lugar comum nesses tempos de informações speed. E é exatamente por haver muita informação que precisamos redobrar o cuidado com o que absorvemos de tudo que podemos ver e ouvir. É tudo muito rápido e, como já se dizia antigamente, a pressa é inimiga da perfeição, não é? Cuidado com o que você escuta. Cuidado com o que você absorve. Em meio a tantas informações, a verdade pode parecer mentira e a mentira pode se passar por verdade. Mas calma e atenção, para não perder-se no supérfluo e descartar o essencial.

0: abençoe você.
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2: Hoje, dia 28 de maio, nós vamos conhecer a história de Apelles, membro da comunidade cristã em Roma. Entre os nomes lembrados por Paulo nas suas saudações para a comunidade, está o nome Apelles. Paulo escreve: saúdem Apelles, que provou ser um bom cristão. E também o destaca como uma pessoa muito bacana. Não sabemos em qual ocasião Apelles provou ser de fato esse bom cristão, mas o testemunho da sua vida como bom cristão chegou então até Paulo. O nome Apelles é uma abreviação de Apolônio, que significa consagrado ao Deus. Desse caso, consagrado ao Deus Apolo. Também pode significar uma pessoa nascida na cidade de Apolônia, perto de Tessalônica, na Macedônia. Enfim, Paulo esteve em Apolônia por ocasião da sua segunda viagem. Isso sugere que Apelles era um grego que se converteu do paganismo quando a equipe missionária de Paulo, Silas e Timóteo passou pela cidade, antes de chegar em Tessalônica. Não sabemos como Apelles foi parar em Roma, mas Paulo conhecia bem a ponto de ressaltar o testemunho fiel. Apelles deve ter sido um dedicado missionário. Também hoje encontramos missionários e missionárias, assim como ele, verdadeiros cristãos que saem de suas cidades, evangelizam em outros lugares distantes, como a Amazônia, outras regiões também. Essas pessoas enfrentam muitos perigos, desafios para levar a proposta de Jesus. Mas nesses desafios missionários, comprovam a veracidade da sua fé e mostram que são como Apelles, bons cristãos.

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2: 11:30, horário de Brasília. 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
2: De volta aqui na programação com a Mãe Aparecida, estamos de volta na Rede Aparecida de Rádio. Bem-vindo, bem-vinda. Olha, deixa eu mandar um abraço pro Paulo Roberto, da cidade de Santa Rita de Jacutinga, Minas Gerais. Boa noite, Paulo Roberto, seja bem-vindo, amigo, estamos em oração por você, louvado seja Deus pela sua presença aqui conosco, viu? Deus abençoe e proteja sempre seu coração, sua vida e as suas intenções. Estou rezando por você e, claro, rezando com você que reza conosco. Que bom, mas que bom ter você conosco. Agora são 11:30 ainda, 11:30, rezamos juntos e colocamos suas intenções diante do coração da Mãe Aparecida. Bem-vindo, bem-vinda à Rádio Aparecida e Rede Aparecida de Rádio. 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
3: Olá, uma excelente noite para você que acompanha o programa Com a Mãe Aparecida. Está começando mais um quadro Igreja em Comunhão. O Fundo Nacional de Solidariedade aprovou nesta semana 26 projetos ligados ao tema da moradia, que foi o tema da última campanha da Fraternidade e Moradia, na primeira reunião que aconteceu no início da semana. Para falar sobre os projetos aprovados, também sobre a distribuição do fundo, eu converso com o secretário executivo de campanhas da Conferência Nacional dos Bispos do Brasil, Padre Jean Paul Hansen. Padre, primeiramente, uma boa noite, seja sempre muito bem-vindo aqui ao programa Com a Mãe Aparecida. Mais uma vez, obrigada por conversar conosco.
4: Boa noite, Rafaela, boa noite a todos os nossos radiovintes. É sempre uma alegria estar com a Mãe Aparecida, partilhando um pouco da vida da igreja no Brasil.
3: Padre Jean, a campanha da fraternidade continua ainda ecoando sobre nós, em especial nesse tema que é tão caro a todos nós, né? Da nossa casa, da nossa moradia, que foi o tema refletido neste ano. Aconteceu, nós sabemos, durante a coleta do Domingo de Ramos, a coleta nacional da solidariedade, e chegou o momento então de distribuir também essa coleta. Gostaria que o senhor explicasse pra gente quais os próximos passos a partir de agora, né, depois da coleta nacional da solidariedade.
4: Então, a coleta acontece no Domingo de Ramos em todas as comunidades católicas do Brasil. 60% do valor arrecadado fica na própria diocese e 40% é destinado ao Fundo Nacional de Solidariedade. As dioceses têm até o próximo dia 29 de junho para efetuar o repasse dos 40% que pertencem ao Fundo Nacional. Mas já chegou algum recurso ao Fundo Nacional e nós já começamos na última segunda-feira, dia 25 de maio, a destinar esses recursos para os projetos sociais ligados à moradia, que é o tema desse ano, que se inscreveram na plataforma do FNS. Todo o processo é feito online, Rafaela, na plataforma do FNS. Eu deixo aqui o endereço para que, se algum rádio ouvinte quiser acessar, é fns.cnbb.org.br. Lá na plataforma você vai encontrar o guia de cadastramento de entidades e projetos, e é bom ler esse guia com muita atenção, porque ele, que está formulado em perguntas e respostas, vai orientar todo o processo de cadastramento na plataforma. Como você faz, o que você tem que ter no seu computador, quais os documentos necessários, em que formato eles devem estar e assim por diante. E você encontra lá também o edital de 2026. O edital é que regula o cadastramento nesta campanha da fraternidade. Então, este ano, nós temos, como de costume, três eixos para ajudar projetos sociais e humanitários. O primeiro eixo é o eixo das ações emergenciais para as pessoas que sofrem de vulnerabilidade ou grave vulnerabilidade social em decorrência da falta de moradia. Então, são ações emergenciais, cesta básica, comida, cobertor, remédio, para pessoas que estão em vulnerabilidade social, graças ou em decorrência da falta de moradia. Então, tem que ficar muito claro nos projetos que esses recursos se destinam a pessoas que estão em vulnerabilidade, mas não qualquer vulnerabilidade, a vulnerabilidade decorrente da falta de moradia. Esse é o eixo 1. O eixo 2 é o eixo das obras de construção e reforma. Então, são projetos de iniciativa comunitária. Então, não sou eu que vou mandar para lá um projeto para reformar minha casa. Isso é uma iniciativa individual. São projetos comunitários de reforma ou construção de moradia. E o terceiro eixo é o eixo da formação. É a formação, nós vamos ajudar projetos de formação que estejam de acordo ou baseados na doutrina social da Igreja, em vista da formação para a consciência do direito à moradia e à cidade. Então, uma conscientização de direitos para quem sofre a falta da moradia digna. Nós vamos ajudar durante todo este ano projetos nestes três eixos. Aqueles que quiserem se inscrever no, na plataforma do FNS devem construir projetos em um desses eixos. Quem cadastra o seu projeto tem que escolher o eixo no qual ele está cadastrando o seu projeto.
3: Padre, para a gente entender, ainda é possível fazer a inscrição para conseguir, então, participar de um desses três eixos e receber esses recursos?
4: Sim, ainda é possível. Nós realizamos no dia 25 de maio a primeira reunião do Conselho Gestor, mas nós ainda temos três reuniões do Conselho Gestor: uma em julho, uma em setembro e uma em novembro. Quem quiser concorrer na reunião do mês de julho deve se cadastrar durante todo o mês de junho. A plataforma estará aberta de 1º a 30 de junho para aqueles que quiserem concorrer em julho. Depois, a plataforma estará aberta em todo o mês de agosto para quem quiser concorrer aos auxílios em setembro. E depois estará aberta em todo o mês de outubro para quem quiser concorrer na última reunião, a de novembro. Então, é muito fácil. Nos meses ímpares temos reuniões, nos meses pares a plataforma está aberta. No mês 6, no mês 8 e no mês 10 está aberta a plataforma para cadastro de projetos. É importante, Rafaela, que quem vai cadastrar o projeto lembre-se de finalizar o cadastramento do projeto. Enquanto você não finaliza o cadastramento, nós não recebemos o seu projeto.
3: Qual que é a orientação também para quem está nos escutando, de repente tem algum projeto lá na sua paróquia de levar alimento, por exemplo, aqui no Eixo 1, né, para pessoas em situação de vulnerabilidade, para moradores em situação de rua? Qual que é a orientação?
4: Então, precisa CNPJ. Nós só auxiliamos CNPJs, nunca CPFs. Então, precisa ter um CNPJ ativo, precisa enviar na plataforma em PDF o documento do CNPJ, precisa apresentar o projeto, qual é o seu projeto. É muito importante que a gente deixe muito claro: nós ajudamos projetos e não entidades. Qualquer entidade que tenha um CNPJ ativo pode se cadastrar na plataforma. Não precisa ser uma entidade católica. qualquer entidade. Agora, o projeto, que é quem vai ser ajudado, precisa estar em consonância com a fé católica, certo? Então, nós ajudamos projetos, não entidades. Você cadastra o seu projeto, anexa os seus documentos, essa lista de documentos está lá no guia de cadastramento, dentro do prazo previsto pelo edital, e o nosso departamento técnico aqui da CNBB vai analisar o seu projeto, vai ver a viabilidade do seu projeto, vai ver a sustentabilidade da sua entidade, e depois, na reunião do conselho gestor, o conselho vai julgar o seu projeto, se ele merece, se ele pode receber o nosso auxílio, ou se ele não pode receber. Pode, não pode, ou pode receber parcialmente. Esse ano, o teto de investimento por projeto é de R$50 mil. Então, os projetos devem estar dentro desse patamar de investimento.
3: Padre, nessa primeira reunião, tivemos projetos aprovados em todos os três eixos?
4: Sim, tivemos projetos aprovados nos três eixos. Diversos projetos no eixo 1. O número maior de projetos foi do eixo 2 e, consequentemente, o maior valor foi investido no eixo 2 e também projetos de formação no eixo 3.
3: Padre Jean, mais uma vez, muito obrigada por conversar conosco. Um grande abraço para o senhor e fica então a dica, a orientação para quem quiser conhecer mais, né, também sobre o Fundo Nacional da Solidariedade, cadastrar o seu projeto. Se o senhor puder reforçar para a gente o site também, seria importante.
4: Isso, o site é fns.cnbb.org.br. Ali você cadastra o seu projeto, anexa os documentos, os orçamentos, descreve o que você está fazendo, o que você quer fazer, e é nessa mesma plataforma que, depois de aprovado o seu projeto, você vai ter que prestar contas com notas fiscais, tintim por tintim, centavo por centavo. Tá? Então, a responsabilidade que nós temos no Fundo Nacional é a de que nós administramos o óbolo da viúva. Então, aquela moedinha que a viúva depositou na coleta do Domingo de Ramos é o que nós administramos. Por isso, administramos com muita responsabilidade na destinação e na prestação de contas. Rafaela, muito obrigado por esse espaço. E eu espero voltar a falar com você com mais boas notícias depois do dia 27 de julho, quando é a próxima reunião do Conselho Gestor do Fundo Nacional de Solidariedade.
3: Com certeza, padre. Nós conversamos com o padre Jean Porrancin, secretário executivo de campanhas da CNBB. Rafael Oliveira para a Rede Aparecida de Rádio, Signes Brasil.
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5: A paz esteja com você. Toda vez que nós celebramos o mistério da nossa vida, da nossa fé, através dos sacramentos, que são manifestação da presença de Deus agindo no meio do povo, no batismo, na confirmação, na reconciliação, na Eucaristia, no matrimônio, no sacerdócio, na unção dos enfermos, esses sete sacramentos, expressão de cada aspecto do amor de Deus. E Maria sempre está presente, porque ela faz parte desse mistério da nossa salvação. Foi através dela que Jesus veio ao mundo. Deus Pai a escolheu, o Espírito Santo a fecundou e ela continua atuando no meio de nós. Portanto, cada sacramento também é uma expressão de um encontro com Maria na liturgia. É realmente uma experiência que pode modificar a nossa própria vida. A Igreja nos ensina sobre a presença de Maria na liturgia. O culto de Maria na Igreja é fundamental, não se trata de mera devoção, mas de realmente viver a plenitude do mistério da vida. Assim como todos nós temos uma mãe que nos gerou, nós também temos na fé a mãe que nos conduz a seu filho Jesus para com ele vivermos a vida eterna. Peçamos a Deus essa graça e nesse período de vida que estamos vivendo, cada um de nós tem um renovado encontro com Maria, para que com ela, assim como ela levou no seu ventre Jesus à casa de Isabel, nós também saibamos reconhecer a presença de Maria que nos está conduzindo a Jesus em todos os momentos da nossa vida. Seja a nossa vida realmente um novo e renovado encontro com Cristo através de Maria, da centralidade de Maria na nossa fé com seu filho, decorre o verdadeiro sentido do culto a Maria. Peçamos que as manifestações de Maria na liturgia revelem a todos nós o caminho da salvação.
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1: As pessoas ficavam cativadas pelas palavras de Jesus, pela santidade de sua doutrina e pela bondade e ternura de seu tratamento. Não menos que pelas maravilhas que realizava em favor dos necessitados ou dos atribulados por qualquer enfermidade. Tu és discípulo de Jesus, tu lês suas palavras no Evangelho. Logo tu deves seguir o Senhor, viver conforme seu Espírito, cumprindo zelosamente tudo quanto ele te diz no Evangelho, seguindo em tua vida os exemplos que ele dá com a própria vida entre os homens, oferecendo sempre amor a todos, como Jesus, que era tão bondoso e amável que atraía para si todo o povo.

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2: E missão cumprida. Pois é, ponto final na primeira parte do programa Com a Mãe Aparecida. Agora eu tô indo embora, mas deixo você na companhia de Eduardo José, que já chegou por aqui. Boa noite, Eduardo.
3: Boa noite, Bruno. Belezinha, irmão?
2: Tranquilo.
3: Tranquilo, graças a Deus. Para mais uma madrugada com a Mãe Aparecida, sexta-feira da graça de Deus. Já estamos chegando aí ao dia 29 de maio, hein? Maio tá indo embora, junho tá chegando e você continuando aqui conosco até às 5 da manhã na segunda parte do Com a Mãe Aparecida, e convidando a você que rezou às 22 horas com Evandro Brum, reze conosco também às 4 da manhã o nosso Santo Terço Mariano.
2: Muito bem. Eu abraço você com muito carinho, que fica aí na companhia de Eduardo José. A gente se fala amanhã, 8 da noite, aqui no programa Com a Mãe Aparecida, viu? 8 horas estaremos juntos para rezar por você e com você e celebrar a sexta-feira. Pois bem, e aí já abrimos o final de semana para viver a graça de Deus. Um abraço, Eduardo, bom trabalho.
3: Obrigado, meu querido, bom descanso para você, até amanhã.
2: Se Deus quiser. A você que fica na companhia de Eduardo José, fiquem com Deus e com as bênçãos da Mãe Aparecida.

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9: Meia-noite, bom dia.
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0: madrugada de rádio, uma ótima e abençoada madrugada, madrugada de um novo dia. A você, meu irmão, a você, minha irmã, a vocês que a partir de agora nos fazem companhia na segunda parte do programa com a Mãe Aparecida. Vocês que estavam na companhia sempre muito agradável de Evandro Brum, continue conosco, viu? Vamos juntos, na alegria, no amor, na paz, na esperança, sempre com as bênçãos do Senhor Jesus, a proteção e a intercessão de nossa mãezinha querida, a Senhora Aparecida. Como é bom poder estar novamente junto de vocês aqui pela Rede Aparecida de Rádio, Rádio Aparecida. Obrigado a você que nos acolhe na estrada, você, meu irmão caminhoneiro, minha irmã caminhoneira, os irmãos motoristas de ônibus, a você, meu irmão que está aí no seu carro particular, no carro da empresa, agradecendo a Deus por mais um dia de trabalho, por mais uma jornada, a você que já está ancorado, descansando, e a você, meu irmão, que ainda continua rodando, obrigado, viu, pela sua carona. Vamos juntos na alegria, fé e esperança, sempre com as bênçãos do nosso Pai misericordioso, a proteção e a intercessão de nossa mãe, a Senhora Aparecida. A você, meu irmão, que nos ouve por uma das nossas rádios parceiras, rádios que integram a Rede Aparecida de Rádio. Obrigado a você que reza conosco, louvando e agradecendo ao bom Deus por tudo na sua vida, na vida da sua família. Obrigado a você, meu irmão, que já está aí também na luta, cumprindo a sua missão, trabalhando, rezando com a gente, pedindo sempre a proteção e as bênçãos da Mãe Aparecida na sua vida, na vida da sua família. A você, meu irmão, que está na sua casa, aí no seu cantinho de oração, na sua igreja doméstica, obrigado, viu, por nos permitir entrar na sua casa e rezar junto com você em mais uma madrugada aqui com a mãe querida, a Senhora Aparecida. Obrigado a você, meu irmão, que nos faz companhia em qualquer lugar por este mundo afora, sempre louvando e agradecendo a Deus por tudo na sua vida, na vida da sua família. A produção do Com a Mãe Aparecida é de Marcos Tiago, a coordenação de Paula Castro, a direção geral do padre Vanderlei Souza, missionário redentorista. E você, meu irmão querido, rezando com a gente, louvando e agradecendo sempre, não é verdade? Obrigado pelo carinho, obrigado pela sua participação. Pelo 3104-1043 é o nosso WhatsApp para você enviar a sua mensagem de fé, amor e esperança e também as suas intenções para juntos rezarmos o Santo Terço logo mais às 4 da manhã. Começar bem o nosso dia, não é verdade? Sempre louvando e agradecendo. E quem está chegando para participar conosco nesta sexta-feira, dia 29, isso mesmo, 29 de maio, sexta-feira da graça de Deus, e hoje a Santa Mãe Igreja celebra, faz memória a São Paulo VI, a quem nós pedimos a intercessão. Padre Vanderlei, com nosso momento de evangelização e reflexão, com os ponteiros apontam para o infinito.
1: Maria, cheia de graça, o Senhor é convosco. Bendita sois vós entre as mulheres, e bendito é o fruto do vosso ventre, Jesus. Santa Maria, Mãe de Deus, rogai por nós, pecadores, agora e na hora da nossa morte. Amém. Rogai por nós, Santa Mãe de Deus, para que sejamos dignos das promessas de Cristo. Oremos, infundir, Senhor, vos rogamos, a vossa graça em nossos corações, para que nós que conhecemos pela anunciação do anjo a encarnação de Jesus Cristo, vosso Filho, cheguemos por sua paixão e morte de cruz, a glória

0: a ressurreição. Pelo mesmo Cristo nosso Senhor. Amém.
1: Meu querido irmão, querida irmã, nessa oitava semana do tempo comum, sexta-feira, trago para você uma reflexão sobre o livro de Jó, de São Gregório Magno, Papa do século VI. São Gregório nos traz a reflexão do Jó a partir da simplicidade, da retidão diante de Deus. Está no ofício das leituras o dia de hoje. Há quem seja simples demais a ponto de não saber o que é reto. Afasta-se, porém, da pura simplicidade quem não se eleva à virtude da retidão, pois enquanto não aprende a ser precavido pela retidão, não consegue permanecer na inocência pela simplicidade. Daí a exortação de Paulo aos discípulos: quero que sejais sábios do bem e simples do mal. E ainda: não vos façais crianças pelo entendimento, mas sedes pequeninos da malícia. Manifesta-se o Espírito Santo de Deus e sua presença pela figura, pela simplicidade da pomba, mas também pela potência do fogo. Pela figura da pomba mostrou a simplicidade, pela figura do fogo o zelo. Manifesta-se pela pomba e pelo fogo porque aqueles que dele estão cheios guardam a mansidão da simplicidade e assim não impedem que se acenda o zelo da retidão contra as culpas dos delinquentes. Simples e reto, temendo a Deus e afastando-se do mal. Com razão se diz: temendo a Deus e afastando-se do mal, porque a Santa Igreja dos Eleitos começa com temor os caminhos da simplicidade e da retidão e consuma-se na caridade. Afastar-se totalmente do mal é começar a não mais pecar, por amor a Deus. De fato, enquanto algum faz o bem por temor, ainda não se afastou completamente do mal, pois peca justamente porque não quereria pecar, se o pudesse fazer impunemente. Por conseguinte, quando se diz que Jó teme a Deus, também se afirma que se afasta do mal. Se o amor segue o temor, é esmagada toda a culpa da consciência pelo firme propósito da vontade. Jó, o homem zeloso e reto.
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Padre Fábio de Melo, meia-noite, 14 minutos. Tudo posso, tudo podemos naquele que nos fortalece. 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Obrigado a você que nos acolhe, a você que está aí rezando conosco em mais uma madrugada com a mãezinha querida, a Senhora Aparecida, louvando e agradecendo por tudo que temos, por tudo que somos. E o nosso momento é de oração. Ó Deus de bondade, ensinai-nos a permanecer firmes na fé e constantes na oração. Quando as dificuldades surgirem, ajudai-nos a confiar em vosso cuidado providente e em vossa infinita misericórdia. Fazei crescer em nós o desejo da santidade, para que nossas escolhas sejam guiadas pela verdade, pela justiça e pelo amor. Dai-nos um coração reconciliado, livre do ressentimento e aberto ao perdão. Que o vosso Espírito renove nossa esperança e nos conduza todos os dias pelos caminhos da paz.

WhatsApp. Meia-noite, 20 minutos. Misericórdia infinita. 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

0: Rosário Shalom, Aurora da Manhã.
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2: 12:31. 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
2: Com a Mãe Aparecida, Rede Aparecida de Rádio, juntinho de você, meu irmão, minha irmã, você que está rezando conosco pela Rádio Aparecida, Rede Aparecida de Rádio e pelas nossas co-irmãs que estão, claro, em sintonia conosco, louvando e agradecendo também ao nosso bom Deus por mais um dia. Por mais um dia de bênçãos e graças, que é o que pedimos ao nosso Pai misericordioso, a intercessão de nossa mãezinha querida, a Senhora Aparecida. Agora 12:32.
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3: Salmo 95. O Senhor vem julgar nossa terra.
4: O Senhor vem julgar nossa terra.
3: Publicai entre as nações, reina o Senhor. Ele firmou o universo inabalável, e os povos ele julga com justiça.
4: O Senhor vem julgar nossa terra.
3: O céu se rejubile e exulte a terra, aplauda o mar com o que vive em suas águas. Os campos com seus frutos rejubilem e exultem as florestas e as matas.
4: O Senhor vem julgar nossa terra.
3: Na presença do Senhor, pois ele vem, porque vem para julgar a terra inteira. Governará o mundo todo com justiça e os povos julgará com lealdade. O Senhor vem julgar nossa terra.
4: O Senhor vem julgar nossa terra.
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0: Tuas Vestes, na voz de Adriana Arides e Eliana Ribeiro. Madrugada de sexta-feira, com a graça de Deus, com a intercessão da mãe Aparecida, a nossas mães. Mães queridas que oram, mães queridas que rezam por seus filhos, louvando e agradecendo a nossa Mãe Santíssima, a Senhora Aparecida.
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2: Foi muito bom rezar com você nesta semana. E hoje, sexta-feira, vamos lembrar que Jesus foi crucificado, morreu e ressuscitou por cada um de nós, por mim e por você. De maneira especial, lembro nesta oração os aniversariantes de hoje. Minha tia Terezinha, lá de Vera Cruz, a Lucinéia de Campinas, e o aniversário de casamento, 45 anos de casamento, de Mauro e Helenir. Iniciemos esta oração invocando a Santíssima Trindade. Em nome do Pai, do Filho e do Espírito Santo. Amém. Senhor nosso Deus, nosso Pai, nós cremos em vós, nós esperamos em vós, nós vos amamos, nós vos agradecemos este dia e vos damos graças porque estamos com vida. Oferecemos este dia ao Senhor com todas as nossas alegrias e sofrimentos, com todos os nossos trabalhos e divertimentos. Guardai-nos do pecado e fazei de nós instrumentos de vossa paz e do vosso amor. Ajudai-nos a observar vossos santos mandamentos. Amém. Sexta-feira, dia 29 de maio. O trecho do Evangelho de hoje é escrito por Marcos, capítulo 11, versículos de 11 a 26. Anúncio do Evangelho de Jesus Cristo segundo Marcos. Tendo sido aclamado pela multidão, Jesus entrou no templo em Jerusalém e observou tudo. Mas como já era tarde, saiu para Betânia com os 12. No dia seguinte, quando saíam de Betânia, Jesus teve fome. De longe ele viu uma figueira coberta de folhas e foi até lá ver se encontrava algum fruto. Quando chegou perto, encontrou somente folhas, pois não era tempo de figos. Então Jesus disse à figueira: que ninguém mais coma de teus frutos. E os discípulos escutaram o que ele disse. Chegaram a Jerusalém. Jesus entrou no templo e começou a expulsar os que vendiam e os que compravam no templo. Derrubou as mesas dos cambistas e as cadeiras dos vendedores de pombas. Ele não deixava ninguém carregar nada através do templo. E ensinava o povo dizendo: não está escrito: minha casa será chamada casa de oração para todos os povos? No entanto, vós fizestes dela uma toca de ladrões. Os sumos sacerdotes e os mestres da lei ouviram isso e começaram a procurar uma maneira de o matar. Mas tinham medo de Jesus, porque a multidão estava maravilhada com o ensinamento dele. Ao entardecer, Jesus e os discípulos saíram da cidade. Na manhã seguinte, quando passavam, Jesus e os discípulos viram que a figueira tinha secado até a raiz. Pedro lembrou-se e disse a Jesus: olha, mestre, a figueira que amaldiçoaste secou. Jesus lhes disse: tende fé em Deus. Em verdade vos digo, se alguém disser a esta montanha: levanta-te e atira-te ao mar, e não duvidar no seu coração, mas acreditar que isso vai acontecer, assim acontecerá. Por isso vos digo, tudo o que pedirdes na oração, acreditai que já o recebestes, e assim será. Quando estiverdes rezando, perdoai tudo o que tiverdes contra alguém, para que vosso Pai que está nos céus também perdoe os vossos pecados. Palavra da Salvação. Marcos nos narra um episódio muito curioso, com forte carga simbólica. Jesus amaldiçoa e faz secar uma figueira. Essa figueira representa Israel, envolto em tantas práticas exteriores, mas vazio de frutos, incapaz de acolher o Messias e gerar vida nova. A expulsão dos vendrilhões do templo é um complemento ao gesto profético anterior, que reforça a esterilidade espiritual dos judeus, preocupados apenas com o ritualismo e com o comércio religioso. Quantas falsas igrejas e seitas deveriam ler e compreender o evangelho de hoje? Enganam o povo com ritos e outras coisas aparentes, mas são incapazes de nos cuidar da alma e do ser humano. Jesus convoca a oração verdadeira, a respeitar a casa do Pai, a consagrar-se a Deus e a nada mais. A fé não comporta comércio, é pura doação e reciprocidade. A oração na intenção das pessoas que já faleceram é expressão da ligação e do amor que temos para com elas. A dor, a tristeza, a saudade são sentimentos humanos. Não tem problema tê-los. Mas o desespero não é um sentimento cristão. Acreditamos que Cristo venceu a morte, está vivo, e todos os nossos conhecidos, familiares, amigos estão com Ele. Através das nossas preces, gostaríamos de ajudá-los no momento da morte a se decidirem por Deus. É um sinal do nosso amor e da nossa solidariedade. Para o amor, a morte não é um limite. Vamos pedir a Deus por todas as pessoas que faleceram. Lembre agora de seus familiares, amigos, conhecidos que faleceram e estão junto de Deus. E rezemos. Nas vossas mãos, Pai de misericórdia, entregamos a alma de nossos amigos, familiares, conhecidos, na firme esperança de que eles ressurgirão com Cristo no último dia, como todos os que no Cristo adormeceram. Escutai na vossa misericórdia as nossas preces, abri para eles as portas do paraíso, e a nós que ficamos, concedei que nos consolemos uns aos outros, com as palavras de fé, até o dia em que nos encontraremos todos no Cristo, e assim estaremos sempre convosco. Amém. Deus, na sua bondade, criou o ser humano e deu aos que creem em seu Filho ressuscitado a esperança da ressurreição. Vos dê também hoje toda a consolação e bênção. O Senhor esteja convosco. Ele está no meio de nós. Desça sobre você, sobre a sua família, sobre as suas intenções e necessidades, a bênção do Deus Todo-Poderoso. Pai, Filho e Espírito Santo. Amém. Sagrado Coração de Jesus, fazei o meu coração semelhante ao vosso. O abraço de hoje vai para a Águida de Sorocaba, o Wilson de São Paulo, o Messias de Campinas, e um abraço para a Daniela Leme. Sou o padre Edmilson Moraes, salesiano de Dom Bosco, e moro em Campinas, no estado de São Paulo, no Colégio Liceu Salesiano Nossa Senhora Auxiliadora. Abraço e até mais.
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0: Aparecida, Rede Aparecida de Rádio, louvando e agradecendo. Agora 10 minutinhos faltando para 1 da manhã.
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2: Queridos ouvintes, terminamos o nosso último encontro de catequese ouvindo a igreja nos orientando assim: o cristão tem essa missão, pelo seu testemunho, tendo como fonte a palavra de Deus, esta definitiva e causa da harmonização do mundo, o cristão expressa aquilo que é o projeto e a vontade de Deus para o bem comum. O cristão é sinal, expressão e convite do projeto harmonizador de Deus revelado em Jesus Cristo. E o documento de Jesus Cristo, Luz dos Povos, ainda no número 36D, continua: é muito necessário em nossos dias que essa distinção e harmonia propostas por Deus para o equilíbrio da fraternidade universal e preservação da intenção e proposta do Deus Criador, então é muito necessário que os nossos dias, os fiéis cristãos se manifestem claramente nas atitudes dos fiéis, que a missão da igreja, comunidade dos seguidores de Jesus, assumidos pelo batismo, que essa igreja que anuncia Jesus, que é a luz que ilumina o que deve fazer e ser feito para o progresso justo e harmonioso de toda a comunidade humana, essa atitude dos fiéis cristãos possa corresponder mais plenamente às condições particulares do mundo atual. Isso é, o cristão tem que estar preparado para que no mundo de hoje, entre tantas situações diversas, o cristão esteja empenhado em anunciar condignamente a palavra de Deus nesses tempos tão difíceis em que nós vivemos. Isto é, o cristão tem que estar preparado, está sempre, sempre envolvido com a palavra de Deus, para que essa palavra ilumine a situação e o cristão seja o testemunho de Jesus. Isso visa conscientizar a sociedade, as autoridades responsáveis pelas estratégias públicas, logísticas e civis, oferecendo colaboração com a mensagem cristã pelas propostas e recomendações de Cristo. Isto é melhor iluminação da consciência e atividades humanas que possibilitam a fraternidade, a universal e o bem de todos e para todos. O cristão tem que estar envolvido com o mistério do amor de Deus, do querer de Deus, conhecer a Sagrada Escritura, viver a vida de oração, colaborar para que o mundo seja melhor, denunciar aquilo que esteja estragando o mundo. Isso, logicamente, conscientiza a reconhecer que a cidade terrena, o nosso mundo aqui e agora, e o mundo todo, enquanto mundo, nessa história dos tempos de hoje, até a chegada do fim dos tempos, a transfiguração total seja concretizada. Ainda neste mundo que caminha para um final, onde tudo será transfigurado pelo Cristo, a igreja, os cristãos, a humanidade, num espírito de adesão ao projeto transformador e altruísta, se consagrem a justo título aos assuntos temporais e se rege por princípios próprios, a Assim, com razão, se deve rejeitar a nefasta, a maldosa doutrina que pretende construir a sociedade sem ter para ela nada em conta a religião, deixando a religião de lado. E a religião é aquela que liga com o projeto de Deus, atacando e destruindo a liberdade religiosa dos cidadãos. Isso é, aqueles que querem eliminar a religião da vida para que cada um possa fazer o que quiser. E aí entra o egoísmo, aí entra o pecado, aí entra com certeza toda a desfiguração do projeto de Deus. Essa é a vocação do cristão. Qual é a sua, a minha, a nossa parcela como cristãos e cristãs nessa dimensão vocacional de sermos chamados a continuarmos a obra misericordiosa, amorosa, transformadora e altruísta de Jesus? Pois é, Cristo conta com você. É assim que canta o nosso saudoso padre José Geraldo da Silva em sua composição Missa Profetas da Alegria. Cristo conta com você. Até o próximo encontro. Um abraço.
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0: Com a Mãe Aparecida, Rede Aparecida de Rádio, abraçando os nossos irmãos e irmãs que rezam conosco em mais uma madrugada com a Mãe Aparecida. O Paulo Brito, em São Sebastião do Passé, rezando por ele e pela família. O Paulo Renato, lá em Patos de Minas, também na sintonia, rezando pela família. Louvando e agradecendo ao nosso bom Deus, a Nilva Araújo, rezando por ela, pela família. A Lucimar, em Pindamonhangaba, da mesma forma, rezando por ela, pela família, em especial pela nora Jaqueline, pelo filho Mateus e também pela netinha dela, a Maia. O Paulo Sérgio, lá em Aracaju, nosso querido irmão, porteiro de condomínio, em sintonia, rezando por ele, pelos colegas que estejam de plantão, pela família, dona Aparecida.

0: a nossa ação de graças pelos 55 anos de casamento. Graças a Deus e a proteção da Sagrada Família, estamos completando 55 anos de casamento. Dona Jamile e o José Ribeiro, coisa linda, que Deus abençoe. Que a Mãe Aparecida os cubra com seu manto sagrado, viu, meus irmãos? Jamile e José Ribeiro, rezando com a gente, louvando e agradecendo. Eles que são lá da paróquia Nossa Senhora Auxiliadora de Lavras, Minas Gerais, rezando conosco, louvando e agradecendo por tudo isso e por esses 55 anos de união matrimonial.
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0: 1:07, sexta-feira, madrugada de sexta, fim de semana chegando, começando, e você agradecendo, entregando tudo nas mãos do Senhor. Sueli Façanha, em tuas mãos. 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

0: de pau, transfiguração, anúncio da vitória. 1:13. 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
0: Gabi Pedroso chegando com a nossa crônica para o dia de hoje.
2: Relógio do coração. Há tempos em nossa vida que contam de forma diferente. Há semanas que duraram anos, como há anos que não contaram um dia. Paixões que foram eternas, como também há amigos que passaram céleres, apesar do calendário nos mostrar que ficaram por anos em nossas agendas. Há amores não realizados que deixaram olhares de meses, e beijos não dados que até hoje esperam um desfecho. Há trabalhos que nos tomarão décadas de nosso tempo na Terra, mas que nossa memória insiste em contá-los como semanas. E há casamentos que, ao olhar para trás, mal preenche os feriados da folhinha. Há tristeza que nos paralisaram por meses, mas que hoje, passados dias difíceis, mal guardamos lembranças de horas. Há eventos que marcaram e que duram para sempre. O nascimento do filho, a morte da avó, a viagem inesquecível, o êxtase do sonho realizado. Estes têm a duração que nos ensina o significado da palavra eternidade. Já viajei para a mesma cidade uma centena de vezes, e na maioria das vezes o tempo transcorrido foi o mesmo. Mas conforme meu espírito, houve viagem que não teve fim até hoje. Como um percurso que nem lembro de ter feito, tão feliz estava eu na ocasião. O relógio do coração hoje descobre, bate noutra frequência daquele que carrego no pulso. Marca um tempo diferente de emoções que perduram e que mostram o verdadeiro tempo da gente. Por este relógio, velhice é coisa de quem não conseguiu esticar o tempo que temos no mundo. É olhar as rugas e não perceber a maturidade. É pensar antes naquilo que não foi feito, ao invés de se alegrar e sorrir com a lembrança do que viveu. Pense nisso e consulte sempre o relógio do coração. Ele lhe mostrará o verdadeiro tempo do mundo.

0: vida reluz, tudo o que preciso. 1h20, Rádio Aparecida, Rede Aparecida de Rádio.
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0: Padre Reginaldo chegando com a sua mensagem.
2: No contexto de hoje, recebemos muita informação e, é claro, muitas coisas boas, dados e conhecimentos que valem a pena serem aproveitados, mas que na verdade dependem do nosso discernimento e vontade para que isso aconteça. Um exemplo singular é a Bíblia. Há não muito tempo atrás, o acesso à Bíblia era restrito, mas hoje temos a oportunidade de lê-la em praticamente qualquer lugar, virtual ou não, bem intencionado ou não. É preciso admitir que há uma infinidade de pessoas, e não é apenas força de expressão, que usam os meios de comunicação, especialmente os mais modernos, para divulgar a Bíblia. Há sites, e-mails, plataformas digitais, mensagens nos aplicativos, com citações bíblicas ou até mesmo a Bíblia completa. São iniciativas louváveis, mas para alcançarem seu objetivo, se faz necessária a vontade e boa vontade de quem tem acesso a esses meios. Minha preocupação é que, por causa de tanta informação junta, acabemos por ler um versículo bíblico nestas circunstâncias e o entendamos como mais uma mensagem bonita, e não como a palavra de Deus, que a Bíblia de fato é para quem tem fé. Lembremos-nos sempre

0: 28 minutos e meio, incansável amor. Valmir Alencar cantando pra gente, louvando e agradecendo ao nosso bom Deus.
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0: 1:31. 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
0: Com a Mãe Aparecida, Rede Aparecida de Rádio, juntinho de você, meu irmão querido, minha irmã querida, louvando e agradecendo ao nosso bom Deus por tudo e por todos. Vocês ouviram o padre Eduardo Catalfo, reitor da Casa da Mãe do Santuário Nacional. Mês de julho chegando, Romaria da Família dos Devotos, isso mesmo, queremos vê-los aqui, juntinhos a nós, na Casa da Mãe, para louvar e agradecer. 1:32.
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0: Tibério chegando com o nosso momento com a mãe do Emanuel.
1: Estamos começando o Momento com Maria de hoje e vamos juntos refletir o tema Maria, refúgio dos pecadores. Maria, refúgio dos pecadores, é sinal de esperança e consolo para todos aqueles que reconhecem suas fraquezas e buscam a misericórdia de Deus. Em seu coração materno, encontramos acolhimento, pois ela jamais rejeita um filho que clama por auxílio sincero. Ao longo da história, incontáveis fiéis recorreram à sua intercessão e experimentaram a ternura de seu cuidado. Maria não nos afasta de Deus, mas nos conduz a Ele com amor e humildade. Seu exemplo de obediência e fé nos inspira a recomeçar, mesmo após as quedas. Como mãe compassiva, ela nos ensina a confiar na graça divina e a não perder a esperança. Em seus braços encontramos abrigo seguro contra o desespero e o pecado. Por isso, recorremos a Maria com confiança, certos de que ela nos leva ao encontro do perdão e da paz. Sob sua proteção, aprendemos a viver uma vida nova, guiados pelo amor de Cristo.
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2: Irmão e irmã, quando a gente lê Isaías, quando lê, por exemplo, a passagem de Isaías, que chamava Jesus, ou quem viria de servo de Javé, ou eu não creio no profeta, ou eu acredito nos profetas, atribui-se ao futuro Messias o título de servo de Javé. Ora, servo de Javé é aquele que veio cumprir a missão. Quem fez isso? Isaías 53 fala isso. Então, há pessoas como, por exemplo, Barth, Bonhoeffer, eles acham que Jesus usou a palavra um homem para Deus, um homem para os outros. De fato, é a melhor definição que possamos dar como cristãos e católicos. Jesus foi um homem para o Pai, para Deus. Ele era um homem para os outros. Isto sim, isso está bem dentro da cristologia. Então, filho do homem, a palavra é usada 82 vezes. Ele falou isso. Então, ele quis ser homem para o Pai, para o Filho, para Deus e para quem sofre, para os outros. É por aí que a gente começa a entender o que é ser católico. Ser homem ou mulher para Deus e para os outros. Entendeu? Cante comigo.

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0: os caminhos do Senhor, com a Manhã Aparecida, Rede Aparecida de Rádio, Música, Fé e Missão, Coral Imaculada Conceição. Agora 1:52.
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2: Salmo de Davi. O Senhor é meu pastor, nada me falta. Em pastagens verdejantes faz-me deitar, para águas repousantes me conduz e reconforta minha alma. Por veredas de justiça me guia, por amor do seu nome. Mesmo se eu tiver de andar por um vale de sombra mortal, não temerei os males, porque estás comigo. O teu bordão e o teu cajado são eles que me confortam. Diante de mim preparas a mesa, em frente dos que me afligem. Com óleo me unges a cabeça, meu cálice transborda, pois a bondade e a misericórdia me seguirão todos os dias da minha vida, e habitarei na casa do Senhor.

0: 57 minutos com a Mãe Aparecida, Rede Aparecida de Rádio.
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0: Padre João Carlos, Ave Maria da Vitória.
2: Santa Maria, Mãe de Deus, rogai por nós, pecadores, agora e na hora de nossa morte.
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0: 2 horas, horário de Brasília.
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0: Onde quer que você esteja rezando com a gente nesta madrugada de sexta-feira, final de semana chegando, final de semana começando, né? Na verdade, já chegou. Estamos iniciando o final de semana nesta sexta-feira da graça de Deus, casa da mãe preparada para te acolher, viu? Você que está vindo trocar olhares com a Mãe Aparecida, a casa da mãe está cada vez mais bonita, sempre te esperando aqui junto a nós. Agora 2 horas, 1 minutinho, deixa eu mandar um abraço aqui para os nossos irmãos que estão rezando conosco pela Rádio Santana FM em Ponta Grossa, no Paraná. Obrigado pelo carinho de vocês. Os irmãos que rezam pela Rádio Cultura FM em Aracaju, lá no Sergipe, rezando com a gente. É, pela Rádio Bom Jesus FM em Bom Jesus da Lapa, rezando conosco também, louvando e agradecendo ao nosso bom Deus por tudo que temos, por tudo que somos. Os nossos irmãos queridos da Rádio Educadora de Coronel Fabriciano. Isso mesmo, temos aqui alguns diretores.

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Grupo Semear. Lindo esse cântico, né? Essa canção.

0: 7:07, horário de Brasília. Obrigado a você que reza conosco, na sua casa, no seu trabalho, onde quer que você esteja, meu irmão. Às 4 da manhã, o Santo Terço Mariano. E quem está chegando para rezar conosco é o Padre Vanderlei, de volta, trazendo este nosso momento de oração para você.
1: Olá, meu querido irmão, você que nos acompanha nesse programa com a Mãe Aparecida, sou o Padre Vanderlei, missionário redentorista. Vamos colocar-nos na presença de Deus, rezar, pedir, agradecer e louvar. Estamos aqui nesta semana de preparação para a festa do nascimento da comunidade missionária, a igreja convocada a anunciar os valores do evangelho em todos os cenários da história. Celebrando a graça de Pentecostes, somos convidados a abrir o coração à ação do Espírito Santo, que desce sobre os apóstolos reunidos com Maria e outras mulheres, para renovar, fortalecer e conduzir todos os fiéis no caminho da verdade e do amor. E assim como os apóstolos e Maria e as outras mulheres, reunidos, recebamos o dom do Espírito Santo e sejamos transformados em testemunhas corajosas do evangelho. Vamos rezar pela unidade em todos os setores da nossa comunidade de fé, pela igreja, pela nossa comunidade local, pela igreja em todo o mundo. Vamos rezar pela unidade dos corações da humanidade, que haja mais paz, amor, harmonia, que ao buscar os seus lugares de bem-estar, o ser humano não queira atrapalhar, machucar e matar. Vinde, ó Espírito Santo, enchei os nossos corações com a força do vosso amor e acendei em nós o fogo da vossa graça. Ó Espírito Divino, fonte de vida e santidade, derramai sobre nós vossos dons preciosos, a sabedoria que nos conduz, o entendimento que nos ilumina, o conselho que nos orienta, a fortaleza que nos sustenta, a ciência que nos aproxima de Deus, a piedade que nos torna filhos confiantes e o santo temor que nos mantém firmes no vosso caminho. Renovai, Espírito de amor, as nossas vidas, curai nossas fraquezas, transformai nossos corações endurecidos em corações de carne, como o Senhor nos diz, e fazei de nós instrumentos de paz, que nossas mãos se estendam para semear a paz e jamais para pegar em armas que provocam guerra e morte. Espírito de amor, dai-nos a unidade, a capacidade de amar-nos na diversidade de cenários de vida que temos e somos. Descei sobre a vossa igreja reunida nesses dias em oração, fortalecendo as nossas comunidades e tornando-as missionárias corajosas do evangelho. Permanecei conosco ao longo desta semana e a todos os dias de nossa vida, iluminando nossos passos, nossas decisões, nossa mente e nosso coração, para que proclamemos palavras de verdade com amor, de verdade com justiça, de verdade com equilíbrio, de verdade semeando a paz. E guiados por vossa presença e vossa unção, Espírito Santo, fogo abrasador, possamos viver como verdadeiros discípulos e discípulas de Jesus Cristo. Doce hóspede de nossa alma, desde o batismo, não vos canseis de nos inspirar pensamentos, palavras e sentimentos bons. Por isso, nós abrimos o nosso coração a ti e pedimos: não nos deixeis caminhar sozinhos, conduzi-nos sempre no caminho que é Jesus, para cumprirmos a vontade do Pai, na comunhão com todos os irmãos e irmãs. Espírito Santo de Deus, sopre o teu vento purificador, manda o teu fogo abrasador, e que jorre de nosso interior a água pura da palavra de Jesus. Amém.
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0: 6:15, Maria de Nazaré, na voz do Padre João Carlos. E nós, na alegria, no amor, paz e esperança, louvando e agradecendo a Deus por esse momento, pedindo as bênçãos de nossa mãezinha querida, a Senhora Aparecida.
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0: Padre José Allen chegando com a sua mensagem para hoje.
2: A paz esteja com você. Um dos aspectos fundamentais para a gente viver uma vida plena é saber contemplar tudo na nossa vida. Nós podemos passar tantas vezes diante de uma árvore, de um rio, uma plantação, diante de uma pessoa, etc., e nem prestar atenção na beleza, que não é aquela beleza no sentido só estético, mas a beleza do mistério que Deus está revelando. Saber contemplar, ver além dos olhos, escutar além dos ouvidos, viver uma vida cada vez mais profunda e assim enxergarmos a essência da vida. Um dos aspectos fundamentais em Maria é a sua vida contemplativa. Não é só falando, fazendo, mas é contemplando no silêncio, acolhendo o mistério, permitindo que Deus, através da sua manifestação, penetre no nosso coração. Portanto, uma das necessidades e atitudes fundamentais para vivermos a nossa fé é contemplar. Sobretudo quando vamos à missa, se a gente não souber contemplar, a gente só vê as coisas, digamos, do lado de fora, não penetra no mistério. Acabamos assim reduzindo, até desrespeitando o grande mistério do amor de Deus que se revela. Façamos como Maria, saibamos ter uma atitude contemplativa, isto é, acolher com o coração, iluminar os aspectos da nossa vida, de modo que possamos perceber, além do que nós vemos e ouvimos, o que Deus está revelando. A contemplação é uma atitude fundamental que pode transformar a nossa vida, fazer com que a gente penetre mais profundamente no mistério revelado por Deus. Peçamos a Deus essa graça e com Maria sejamos pessoas contemplativas. Saibamos contemplar inclusive a própria Virgem Maria, para que não fique apenas numa imagem, mas a gente penetrar na essência da sua vida, aprendendo com ela a ter um coração como semelhante ao coração de Jesus.
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2: Inspiração. A Bíblia, livro inspirado por Deus. A Bíblia não é um livro simplesmente humano. É um livro santo. É divino. São Paulo diz que toda a escritura é divinamente inspirada. 2 Timóteo 3:16. São Pedro afirma que os autores da mesma eram conduzidos pelo Espírito Santo. Os santos padres chegaram a asseverar que não há pensamento e palavra na Bíblia que não provenham de Deus, como liras tangidas pelos dedos do Divino Espírito. Os concílios e os papas exigem que se creia ser Deus o autor das Escrituras, e não simplesmente um aprovador ou preservador de qualquer erro. Contudo, tal inspiração não consiste em o escritor entrar numa espécie de transe ou delírio profético e ser automaticamente usado por Deus. Assim pensava Tertuliano e muitos dos antigos. Não, nada disso se exige para a inspiração. O escritor sacro conserva a sua personalidade literária e faz todos os esforços e emprega todos os recursos comuns que os escritores profanos realizam. Ele lê, interroga, investiga nas fontes, coordena, planeja, procura as palavras mais adequadas, etc. Tudo como se fosse simplesmente humano e não divino. Não somente o estilo, mas toda a personalidade do escritor imprime-se na obra escrita. Idade, temperamento, nacionalidade, cultura, santidade pessoal, etc. O agiógrafo age com toda liberdade e consciência do que faz. Livremente ele quer ser guiado por Deus, que leva a empreender e o sustenta em todo o decurso do trabalho e nos detalhes todos. As duas vontades, a do escritor e a de Deus, harmonizam-se na procura e execução do mesmo fim. Não se anula a liberdade do escritor, embora, com infalível segurança, Deus o leve a querer o que, no caso, Deus quer. E não somente a vontade, mas também a inteligência do agiógrafo é inspirado pelo Altíssimo. A luz sobrenatural estender-se-á à concepção do plano, à investigação das fontes e documentos, à elaboração da obra e à forma da mesma. Mas esta luz normalmente não trará ideias novas ao escritor, nem contrariará os trâmites das faculdades mentais. Mas ela, a luz divina, lhe fará atingir a verdade com clareza e certeza divinas. Ela lhe revestirá o pensamento com autoridade infalível, própria só de Deus, no julgar. A graça penetrará a memória, a imaginação e a sensibilidade do autor sacro. Sua influência atingirá mesmo a redação material da obra. Leão 13 diz, pois, que a inspiração é um impulso sobrenatural em que o Espírito Santo excita e move o escritor sacro a escrever e assiste-o no decorrer.
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2: 2:31. 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
2: Com a Mãe Aparecida, Rede Aparecida de Rádio, juntinho de você, meu irmão, minha irmã, onde quer que você esteja, viu? Rezando conosco nesta madrugada de sexta-feira, louvando e agradecendo ao nosso bom Deus por tudo que temos, por tudo que somos. Pedindo sempre a proteção e as bênçãos de nossa mãe querida, a Senhora Aparecida, na nossa vida, na vida dos nossos irmãos e irmãs, que nesse momento estejam precisando de nossas orações. Rezemos por eles, rezemos por nós, rezemos por todos aqueles que precisam de oração, por todos aqueles que estejam nesse momento sofrendo, angustiados, colocando sob a proteção eles todos da Mãe Aparecida. Que a Mãe Aparecida cuide, que a Mãe Aparecida interceda por cada um de nossos irmãos e irmãs. Agora 2:32.
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0: 22, da Núbia do Menino Jesus.
1: Tudo bem, aonde seguir-me?
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0: Fábio e Celina Borges, 2:43, nas asas do Senhor. Com a Mãe Aparecida, Rede Aparecida de Rádio, juntinho de você, onde quer que você esteja, meu irmão, minha irmã, louvando e agradecendo. Às 4, Santo Terço, e você enviando pra gente as suas intenções pelo 3104-1043, é o nosso WhatsApp. Participe e reze com a gente.
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0: Com José Antônio.
2: Vendo a mãe e perto dela o discípulo a quem amava, Jesus disse para a mãe: mulher, aí está o teu filho. João 19:26. Mães sempre são especiais, excluindo aqueles casos tremendamente tristes, onde mães são personagens principais de violências contra os seus próprios filhos. Se é que, nestes casos, uma mulher assim possa ser chamada de mãe, né? As mães são agentes na formação moral, afetiva e social dos filhos. Mães são instrumentos de Deus para cuidar e amar, para oferecer colo, bons conselhos e aquelas deliciosas receitas que apenas as mães sabem fazer. A palavra do Senhor nos dá exemplos de diversas mães, tanto no Antigo como no Novo Testamento. E claro, em especial temos Maria, a mãe de Jesus, um exemplo de fé a ser seguido por todos nós. Deus a escolheu para que no seu ventre o Verbo se fizesse carne. Maria enfrentou a situação de estar milagrosamente grávida, mesmo ainda sendo virgem. Situação está enfrentada diante de José, seu então noivo, e quem sabe diante de toda a sua família. Uma mulher que, cheia de fé genuína, confessou, abre aspas, aqui está a serva do Senhor, que se cumpra em mim a sua vontade, fecha aspas. E desde então, Maria era figura presente no ministério de Jesus, mas especialmente presente no ponto alto da missão do Filho de Deus. As Sagradas Escrituras nos levam um momento triste, com Cristo na cruz, porém especial. Abre aspas. Vendo a mãe e perto dela o discípulo a quem amava, Jesus disse para a mãe: mulher, aí está o seu filho. Fecha aspas. Ao confessarmos nossa fé cristã com as palavras do Credo Apostólico, sempre confessamos abertamente que Jesus foi concebido pelo Espírito Santo, nasceu da Virgem Maria. E através daquela jovem mulher, Deus cumpriu os seus propósitos. E hoje, nossos olhos podem contemplar como grande exemplo de fé, de confiança nos cuidados do Senhor. Confessando a Cristo como único Salvador, sigamos na verdadeira fé. Senhor, que possamos ter a verdadeira fé em Cristo, como Maria e tantos outros personagens que tiveram seus pecados perdoados através do sangue do Salvador. Amém.
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2: Os santos nos ensinam hoje, dia 29 de maio, vamos conhecer um pouquinho a história dos mártires indígenas de Pozós e também de São Fernando. E eu, Padre André, estou aqui com você, amigo e amigo ouvinte, para apresentar a história desses santos e também pedimos a sua intercessão. Primeiro, os indígenas de Pozós, mártires, foram assassinados no dia 29 de maio do ano 1978, quando se dirigiam pacificamente a Pozós para saber das autoridades o paradeiro de companheiros seus sequestrados pelo exército. Iam exigir o direito de cultivar a terra, terra que era de seus antepassados. Eram homens, mulheres, crianças, anciãos. Ao chegarem na localidade, o exército já os aguardava. A repressão foi violenta, cruel e sangrenta. Todos, inclusive as crianças, os idosos, as mulheres, foram fuzilados, metralhados e despedaçados por granadas. Apesar da repressão e da exibição truculenta de poder e força contra os pequeninos desse mundo, a luta continuou. Muitos outros haveriam de tombar nos anos que sucederam. Hoje também é dia de São Fernando. Lembramos um herói da história da Espanha que também marcou a Igreja com a sua santidade de vida. São Fernando era filho do rei Leão e nasceu em 1198. Quando pequeno, ficou muito doente, mas uma experiência com Nossa Senhora o curou e preparou para assumir com fé o trono, que aconteceu quando tinha apenas 18 anos de idade. Com o passar do tempo, Fernando casou, teve 13 filhos com Beatriz. Junto com sua esposa, educou todos no santo temor de Deus. São Fernando sempre foi reconhecido como cristão de fé, esperança e caridade comprovada e elevada. Homem de Deus, adorador, corajoso, amante da Igreja e da nação, preocupado com o seu povo, São Fernando travou com vitórias as cruzadas. Promotor religioso e cultural, governou com prudência o seu reino. Foi ótimo esposo e um pai para todos. Ao ficar muito doente, Fernando, que amava Nossa Senhora e acima de tudo Jesus Eucarístico, se pôs de joelhos para receber a Eucaristia. Segurou um crucifixo, fez confissão pública de seus pecados e se despediu dos filhos com saudáveis conselhos. Entrou no céu com 54 anos de idade. Os santos de hoje nos ensinam a fidelidade e o amor a Deus acima de tudo. O amor a Deus é fonte de justiça, alimenta a fé, renova a esperança e nos convoca à caridade para com nossos irmãos e irmãs, sobretudo os mais sofredores. Rezemos hoje também pelos povos indígenas que ainda sofrem injustiça, violência e são oprimidos pelos gananciosos e poderosos deste mundo. Peçamos pela paz, que reine o amor e a justiça entre os homens.
1: Amém. 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

0: Antônio Cardoso, tão suave é sua paz. 2:58, bom dia.
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0: 3 horas, horário de Brasília.
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0: Com a Mãe Aparecida, onde quer que você esteja rezando conosco, pedindo por você, pela sua família, rezando pelos nossos irmãos em situação de rua, nesse tempo que já começa a esfriar, não é verdade? A esfriar nada, já está frio, e os nossos irmãos pelas ruas, rezemos por eles. Rezemos para que o Senhor tenha misericórdia deles e de todos aqueles que estejam nesse momento sofrendo, angustiados, precisando desse colo, desse abraço de pai. 3:01, deixa eu mandar um abraço aqui fraterno aos nossos irmãos, ao Benedito Delário em Poços de Caldas, rezando com a gente, pedindo por ele e pela família. Seu Jorge Teruel também rezando pela família e por ele. O nosso querido Serginho FM, nos ouvindo e rezando conosco pela Rádio Cultura FM 107.5, lá em Aracaju, no Sergipe. Quem reza conosco também é o André Bardini, ele é de São Paulo, tá lá rezando conosco, louvando e agradecendo. E ele pede que a Mãe Aparecida passe à frente hoje no fechamento de um contrato que ele precisa, muito importante, com um cliente. A Elaine em São Paulo rezando conosco, pedindo por ela, pela família, pelos amigos, familiares, pelos vivos e falecidos, rezando por todos, todos, todos, né? A nossa querida Elaine em São Paulo, capital. E você, meu irmão, que reza conosco por uma das nossas emissoras que integram a Rede Aparecida de Rádio. Em Porto Velho, a Rádio Caiari FM. Em Uberlândia, a Rádio América FM. Em Campinas, a Rádio Brasil AM Ondas Tropicais. Em Ubá, Minas Gerais, a Rádio Líder FM. Rezando, louvando e agradecendo.
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0: Sim.
1: Olá, meu irmão, minha irmã, graça e paz para você e sua família. O evangelho da liturgia de hoje quer nos chamar a atenção para a vivência de uma religião não de aparências, mas de uma vivência real e concreta de conversão. Invoquemos a luz do Espírito Santo para que abra as nossas mentes e corações ao acolhimento da palavra do Senhor.

Espírito Santo, tu que habitas, tu que falas, rezas e ages em mim, abra-me à palavra, que a minha mente e o meu coração sejam o terreno bom onde a semente da palavra possa germinar, crescer e frutificar, para que a minha vida seja transformada. Amém. Hoje, dia 29 de maio, a liturgia nos oferece o Evangelho de Marcos, capítulo 11, versículos 11 a 26. Jesus entrou em Jerusalém, no templo, e tendo olhado tudo à sua volta, sendo a hora já tarde, saiu para Betânia com os 12. No dia seguinte, quando eles estavam saindo de Betânia, Jesus teve fome. Tendo visto ao longe uma figueira que tinha folhas, foi ver se encontraria nela alguma coisa. E tendo se aproximado dela, nada encontrou senão folhas. De fato, não era tempo de figos. Tendo tomado a palavra, disse-lhe: nunca mais, para sempre, ninguém coma de teu fruto. O texto de hoje narra cenas acontecidas em 3 dias da permanência de Jesus em Jerusalém. No primeiro dia, ele entra na cidade aclamado pela multidão. Como já é tarde, simplesmente faz uma vistoria rápida no templo e se retira para Betânia, provavelmente para a casa de Marta e Maria. No segundo dia, acontece o episódio da figueira e a purificação. Jesus procura frutos em uma figueira coberta de folhagem. É uma metáfora para falar do templo. Há muita folhagem exterior, mas faltam frutos de justiça. Por isso, Jesus inicia o processo de purificação do templo. Expulsa os vendedores e derruba as mesas dos que fazem o câmbio das moedas. Jesus utiliza 2 citações da Escritura, de Isaías e Jeremias. Que deveria ser casa de oração aberta a todos, foi transformado em um covil de ladrões. Obviamente, esse gesto decide o destino de Jesus. É destino de morte. Na manhã seguinte, os discípulos constatam que a figueira secou até a raiz. Jesus faz uma aplicação do gesto ao poder da fé, da oração e do perdão. O templo deveria ser exatamente isso: casa da fé, da oração e da reconciliação. Uma figueira que tinha folhas, foi ver se encontraria nela alguma coisa, e tendo se aproximado dela, nada encontrou senão folhas. O Senhor nos convida a sermos praticantes da palavra. Neste momento, vamos dispor o nosso coração para a vivência de Sua palavra.

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1: Hoje, dia 29 de maio, nós vamos conhecer a história de Jefté, juiz do povo de Deus. Jefté foi juiz em Israel por 6 anos. Ele era filho de uma prostituta. Seu nome significa que Javé liberte. Seus irmãos o expulsaram de casa para que ele não recebesse a herança do pai. Expulso, se refugiou na terra de Tob. Lá começou a reunir um bando de agricultores sem terras. E estava nessa condição de chefe do bando quando os amonitas declararam guerra a Israel, tentando recuperar as terras perdidas nesta região, do outro lado do Jordão. Foi então que os anciãos de Galaad foram chamar Jefté para ter o comando daquela tropa na guerra contra os amonitas. Jefté aceitou, foi aclamado pelo povo, prestou juramento no santuário de Masfa, na presença de Deus. Antes da guerra, tentou um acordo com o rei dos amonitas, mas o rei não aceitou e atacou Israel. Então, Jefté comandou toda a guerra até a destruição total das cidades dos inimigos. Antes de iniciar a batalha, no momento de angústia, Jefté fez um voto imprudente, porque caso fosse vitorioso na guerra, ele ofereceria a Javé a primeira pessoa que saísse para saudá-lo no retorno para casa. E quando Jefté, vitorioso nas batalhas, voltou para casa, a primeira pessoa que saiu para saudá-lo foi sua filha, única. Ela comandava as mulheres que, com cantos e instrumentos, saudavam os guerreiros que voltavam de combate. Jefté lamentou a sua promessa, mas achava que deveria cumpri-la. E a filha disse: pai, se você fez promessa a Javé, cumpra, porque Javé concedeu a você vingar-se dos inimigos. E ela pediu ao pai mais uma coisa: conceda-me apenas isto. Deixe-me andar 2 meses pelos montes, chorando com minhas amigas, porque vou morrer virgem. Então Jefté disse a ela: vá. E ele deixou andar por 2 meses. Ela foi pelos montes com suas amigas, chorando, porque ia morrer virgem. E depois que a filha voltou, o pai cumpriu a promessa e sacrificou a sua filha única. Que moral tem essa história? Nunca devemos fazer promessas insensatas.

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1: Bem-vindos à Escola de Maria, a melhor e mais perfeita discípula da palavra. Maria, no Evangelho de Lucas, guardava tudo em seu coração. Lucas, capítulo 2, versículo 22 seguintes. A apresentação de Jesus no templo e a perda e encontro de Jesus. Tanto na apresentação de Jesus ao templo, quanto na perda e encontro de Jesus no templo, Maria guarda os acontecimentos em seu coração. O que essa atitude revela de Maria? O que podemos aprender com esta atitude? Nossa vida tem tanto a nos ensinar. Jesus tem muito a nos ensinar. Aqui e talvez ainda com ele, quando nos encontrarmos frente a frente. Isso vai acontecer, pode ter certeza disso, com todos, toda a humanidade. Maria guardava tudo no coração. O coração guarda tanta coisa. O que você está guardando no coração hoje? Maria não guardava angústia, não guardava o medo, não guardava rancor, não guardava raiva. Nossa Senhora não guardava ódio nem vingança no coração. Tenhamos certeza disso. Isso nunca passou por sua cabecinha, por seu coração, por sua alma. Só coisa boa. Ela guardou no seu ventre Jesus Cristo. Ofereceu ao mundo: olha, ele veio. E que bom que veio por mim. Eu me sinto, está lá na passagem do Magnificat, olhou a humildade de sua serva. É como a dizer: não sou digna disso, quem sou eu? Deus me escolheu. Então, essa atitude de amor chama-nos também a imitar. O que guardamos no coração? Se tem muita coisa que não são boas, tire. Comece a tirar. Comece a falar para você mesmo, você mesma: não preciso disso. Isso não pertence a mim. E peça, sem pedir a Deus, isso não vai acontecer. Peça a Deus, à luz do Espírito Santo. Peça ao nosso Senhor Jesus Cristo: tire isso de mim, Senhor, eu permito. Eu quero. Quero só coisa boa. Assim como Nossa Senhora guardou no coração preocupação, mas logo o Senhor também tirou isso e a fortaleceu. E ela participou com Jesus na ressurreição e tudo virou festa, alegria e paz. Um dia também com você vai virar festa, alegria e paz. Mas se por enquanto não está assim, calma, paciência, guarde no coração e vá rezando, viu? Nossa Senhora Aparecida, rainha e padroeira do povo brasileiro, interceda por todos nós. Em nome do Pai, do Filho e do Espírito Santo. Amém. Fique bem, fique em paz.
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5: 3:35. 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
5: Com a Mãe Aparecida, Rede Aparecida de Rádio, onde quer que você esteja, rezando conosco, louvando e agradecendo. Quem reza com a gente, louvando e agradecendo, é o Sebastião da Silva, lá no bairro dos Campos, rezando conosco, por ele e pela família. O Inácio Miguel Rosda, rezando com a gente também, pedindo por ele e pela família. Louvando e agradecendo o Tiago, ele é de Populina, interior de São Paulo, ele mora em uma fazenda, tá lá trabalhando e rezando conosco, né, meu querido? O Tiago, rezando com a gente também, a Nilva Militão, em Juiz de Fora, a nossa irmã querida Thelma Itabuna, lá na Bahia, rezando pela mãezinha dela, Dona Maria de Lourdes, por toda a família, pelos alunos e amigos. Reza com a gente também a Edna Diniz, rezando por ela, pela família, em agradecimento à Mãe Aparecida pelas duas cirurgias, pela família e por todos os deficientes visuais. Rezando, louvando a Laura lá em Aracaju, no Sergipe, pedindo por ela, pela família, a Maria Isabel Kirkmaier em Juiz de Fora, o Vander e Gino em Suzano, rezando com a gente também, o Júlio de João Molevade, rezando por ele e pela família, e o nosso irmão Carlos André de Limeira, interior de São Paulo, rezando por ele também e rezando de modo especial pela esposa, Dona Roseli, para a filha Andriele, para a mãezinha Dona Terezinha e para a irmã dele, a Maria, para todos que estejam também enfermos. Agora, 3:37.
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0: Padre Tequinho, encontro de amor com a Mãe Aparecida, Rede Aparecida de Rádio. Agora 15 minutos faltando para as 4 da manhã. E você, meu irmão, minha irmã, rezando conosco, louvando e agradecendo sempre por mais um dia que o Senhor nos concede.
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0: E Lúcio Velho chegando mais uma vez para participar conosco.
2: Deus chama a quem ele quer. Nenhuma profissão é impedimento para exercer o apostolado. Deus não olha a vida passada. Não exige mais que a correspondência a seu chamado. Jesus Cristo não se rege ao escolher seus apóstolos por vistas humanas. Parece, em vez disso, que tem interesse em retificar nosso critério. Indica-nos com isso que o apostolado é obra exclusivamente sua, e ele dá sua graça a quem quer. Daí que não tenhamos nenhuma razão para nos envaidecer, pois o mérito em nossa escolha não radica em nós, e sim em sua infinita liberalidade.

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1: Bom dia, meu amigo, minha amiga. Você conhece a diferença entre solidão e solitude? Vivemos cercados por pessoas, nas ruas, no trânsito, no trabalho, nos ambientes sociais e, às vezes, dentro de nossas casas. Mas, ainda assim, podemos nos sentir extremamente sozinhos. A solidão não significa necessariamente estar sozinho ou desacompanhado, mas sim sentir-se sozinho, embora acompanhado. Há momentos em que percebemos o quanto somos individualmente responsáveis por nossa própria vida. Ao longo da caminhada, iremos nos relacionar com muitas pessoas, conviver com outras e formar vínculos importantíssimos com algumas. Mas no final das contas, cada um de nós nasce e morre sozinho e individualmente decide cada passo a ser dado. Não é fácil se dar conta dessa realidade. E é justamente o sentido que damos à nossa existência que irá determinar se vamos ter sentimentos de solidão ou de solitude. A solidão é uma sensação de desespero, desamparo, angústia ou tristeza que brota da percepção de estar sozinho, ainda que ao lado de uma ou várias pessoas. A pessoa que sente solidão, ainda que por alguns instantes, esquece o sentido da sua vida, a razão que a faz acordar todos os dias e recomeçar um novo tempo. Ao contrário da solidão, a solitude é uma sensação de paz interior, de aconchego e de segurança, que brota da percepção de estar bem consigo, ainda que totalmente sozinho. A pessoa que experimenta a solitude caminha em paz, estando só ou acompanhada, pois sabe que a razão do seu existir vai além de todas as circunstâncias que a cercam. Ou seja, sabe aquela expressão que diz, sinto-me sozinho no meio da multidão? Quem tem solidão só consegue pensar nisso como algo ruim, que deve ser evitado a qualquer custo, seja com vozes, barulhos ou tarefas. Eu conheço pessoas que moram sozinhas que não conseguem ficar um minuto em silêncio. Quando chegam em casa, ou estão com música no fone de ouvido, ou logo ligam a televisão, só para não se sentirem sozinhas. Quem tem solitude aproveita as chances de estar em silêncio para refletir, para pensar na finitude das coisas e na grandeza das pessoas. É o momento para olhar para dentro. E você, meu amigo, minha amiga? Como você lida com os momentos em que está sozinho? Você já se sentiu sozinho, mesmo com alguém ao lado? Sonde o seu coração, dê nome aos seus sentimentos e procure perceber de onde eles brotam. E não se esqueça, sempre há tempo para transformar a solidão em solitude. Um grande abraço e até o nosso próximo encontro.
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1: 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Estamos de volta com o programa Com a Mãe Aparecida, na rede Aparecida de Rádio. 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
0: 4 horas, bom dia.
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0: Com a Mãe Aparecida, Rede Aparecida de Rádio, juntinho de você, na sua casa, no seu trabalho, onde quer que você esteja, meu irmão, minha irmã, no dia de hoje, nesse momento, rezando conosco. O nosso momento de oração, a oração do Santo Terço que agrada Nossa Mãe Santíssima, agrada o nosso Pai Misericordioso. Obrigado a você que nos acolhe, a você que reza conosco na sua casa, no seu trabalho, onde quer que você esteja nesse momento, louvando e agradecendo ao bom Deus por mais um dia, por essa sexta-feira que está iniciando, o dia quase amanhecendo e nós agradecendo. Sejamos gratos a todo momento. Gratos pelo amor que o Senhor tem por cada um de nós, gratos pela intercessão de Nossa Mãe Santíssima, a Senhora Aparecida. Iniciemos o nosso Santo Terço.

0: aumento e santificação do clero, pela santificação das famílias, pelas missões, pelas vocações, pelos doentes e por todo o povo brasileiro. Professemos a nossa fé. Creio em Deus Pai Todo-Poderoso, Criador do céu e da terra, e em Jesus Cristo, seu único Filho, nosso Senhor, que foi concebido pelo poder do Espírito Santo, nasceu da Virgem Maria, padeceu sob Pôncio Pilatos, foi crucificado, morto e sepultado, desceu à mansão dos mortos, ressuscitou ao terceiro dia, subiu aos céus, está sentado à direita de Deus Pai Todo-Poderoso, donde há de vir a julgar os vivos e mortos. Creio no Espírito Santo, na Santa Igreja Católica, na comunhão dos santos, na remissão dos pecados, na ressurreição da carne, na vida eterna. Amém. Rezemos, irmãos e irmãs, a oração que o próprio Jesus nos ensinou. Pai nosso que estais nos céus, santificado seja o vosso nome, venha a nós o vosso reino, seja feita a vossa vontade, assim na terra como no céu.
1: O pão nosso de cada dia nos dá.

0: mas livrai-nos do mal. Amém.
1: Ave Maria, cheia de graça, o Senhor é convosco. Bendita sois vós entre as mulheres, e bendito é o fruto do vosso ventre, Jesus.
2: Santa Maria, Mãe de Deus, rogai por nós, pecadores, agora e na hora de nossa morte. Amém.
1: Ave Maria, cheia de graça, o Senhor é convosco. Bendita sois vós entre as mulheres, e bendito é o fruto do vosso ventre, Jesus.
2: Santa Maria, Mãe de Deus, rogai por nós, pecadores, agora e na hora de nossa morte. Amém.
1: Ave Maria, cheia de graça, o Senhor é convosco. Bendita sois vós entre as mulheres, e bendito é o fruto do vosso ventre, Jesus.
2: Santa Maria, Mãe de Deus, rogai por nós, pecadores, agora e na hora de nossa morte. Amém.
1: Glória ao Pai, ao Filho e ao Espírito Santo, como era no princípio, agora e sempre. Amém. Ó meu bom e amado Jesus, perdoai-nos, livrai-nos do fogo do inferno, levai as almas todas para o céu e socorrei principalmente aquelas que mais precisarem da vossa infinita misericórdia. E nós acolhemos a você, nossos irmãos e irmãs, por mais este dia de vida, por mais este dia de bênçãos e graças em nossa vida, pedindo sempre a proteção e a intercessão da Mãe Aparecida. O Paulo Sapateiro em Nova Russas, no Ceará, rezando por ele, louvando e agradecendo pela família dele, por todos que estão rezando o Santo Terço. A Cristiane e o Antônio em Fátima do Sul, Mato Grosso do Sul, rezando por eles dois, pelo dom da vida deles, pedindo saúde e paz ao mundo todo. A nossa irmã querida Maria, lá em Verona, rezando conosco, e hoje ela só agradece a minha querida mãe, Nossa Senhora Aparecida. Quando estou em casa, rezo sempre o terço com vocês. Não esqueço de vocês, não. Um abraço forte. Um abraço forte. Obrigado, Maria. E nós não esquecemos de você também, não, viu, minha irmã? Aí em Verona, na Itália, rezando conosco. A Luzia Cândido, em Brumadinho, rezando por ela e pela família. O nosso irmão também rezando com a gente, o Carlos Rancheiro, pedindo por ele e pela família. E também pedindo sempre as bênçãos da Mãe Aparecida. A Maria Elza, nossa irmã querida, lá em Ananindeua, no Pará, rezando e agradecendo a Mãe Aparecida por tudo na vida dela e na vida da família. Gratidão. Rezando conosco, o Joel da Silva, lá em Aracaju, no bairro Santo Antônio, rezando por ele, pela família, pelo amigo Luiz Abelardo e por todos que estão pela alma do Luiz Abelardo.

0: Eduardo e por todos que estão nesse momento com o Santo Terço nas mãos. Rezando também conosco, louvando e agradecendo o Paulo Henrique de São Sebastião do Rio Verde, Minas Gerais, rezando por ele e pela família. O nosso irmão também que reza conosco, pedindo as bênçãos da Mãe Aparecida, o Hernani, louvando e agradecendo a Deus por tudo, pedindo orações pelo Carlos Ferreira de Terra Nova, por todos os nossos irmãos e irmãs. Orações também pela Maria José Ribeiro, família Pacheco, a Beatriz, a Ana Clara, a Gracinha, todos de Terra Nova e de Rio Fundo. Louvando e agradecendo a Deus o Arlindo Canal, ele, Dona Lucineide, rezando conosco pelos filhos, netos, pelo irmão Aloísio, pelo genro Rafael, por toda a família. E quem reza conosco também é a Margarida Freitas, lá de Campo Largo, rezando por ela, pela família, louvando e agradecendo, lá da comunidade Taquara dos Pires, pedindo por ela, pela família, por todos os nossos irmãos e irmãs que rezam conosco, louvando e agradecendo ao bom Deus por tudo que temos, por tudo que somos. Reza com a gente também o seu Joaquim Pereira em Franca, rezando por ele, pela família, pela Dona Maria Divina, louvando e agradecendo a Deus por mais um dia na vida deles. E quem reza conosco é o nosso irmão querido Jauri, que está lá em Curitiba, rezando e agradecendo a Deus por tudo. Bom dia, Jauri.
1: Bom dia, Eduardo. Seja bem-vindo à minha casa.
0: Amém. Salve, irmão. Maria. Salve, Maria. Você ainda está aí na casa da Tânia ou já está em Matinhos?
1: Não, já cheguei em casa. Estou em Matinhos.
0: Ah, já está em Matinhos. Que bom. E hoje deu nós. Como?
1: Deu tudo certinho a minha viagem. Tive que ficar um dia mais lá para poder pegar um outro exame. Eu entreguei ontem, mesmo já fui para a rodoviária e voltei para casa.
0: Graças
1: sem
0: a Deus.
1: Sem nenhum
0: contato. Amém.
1: Deus.
0: E nós rezamos.
1: Já tenho a data.
0: E nós rezamos.
1: Eu rezo.
0: É.
1: Desculpa.
0: Pode rezar, pode
1: eu
0: falar.
1: Eu rezo agradecendo a Deus por todos os profissionais que me atenderam lá no Hospital de Olhos do Paraná. Rezo pela data que já tem na minha cirurgia, que vai ser no dia 5 de setembro. Se Deus quiser, vou estar aqui já de volta, que alguns estão indo para Curitiba Dourados. Quero rezar por minha família, minha esposa, Leila, minha cunhada Cláudia, que mora com a gente, pela filha dela, que mora nos Estados Unidos. Quero rezar por todos os meus filhos, são quatro, estão em Dourados, eles, suas famílias. Rezo pedindo saúde e paz para todos os irmãos que estão rezando neste momento, para as intenções de cada um, por você, Eduardo, que é o nosso anjo da guarda, a Dona Marisa, que é a rainha do nosso terço, pelo seu Amarildo, Dona Amélia, Dona Maria de Brotas, por rezar pela alma do seu Domingos, pelas almas de todos os irmãos que já passaram por minha vida, determinada fase da vida, pelos necessitados, desempregados, enfermos, que eu tenho um monte de amigos que estão enfermos. Um foi para ter internado ontem lá em Dourados, se entregou um pouquinho. Rezo para os profissionais de saúde, rezo para as autoridades, por mais vocações sacerdotais e religiosas.
0: Amém.
1: E muitas intenções que tem no meu coração. Vamos rezar.
0: Vamos rezar e agradecer a Deus por tudo na sua vida, na vida da sua família. E contemplando o nosso primeiro mistério doloroso.

0: nosso que estais nos céus, santificado seja o vosso nome, venha a nós o vosso reino, seja feita a vossa vontade, assim na terra como no céu.
1: O pão nosso de cada dia nos dai hoje, perdoai as nossas ofensas, assim como nós perdoamos a quem nos tem ofendido, e não nos deixeis cair em tentação, mas livrai-nos do mal. Amém.
0: Ave Maria, cheia de graça, o Senhor é convosco. Bendita sois vós entre as mulheres, e bendito é o fruto do vosso ventre, Jesus.
1: Santa Maria, Mãe de Deus, rogai por nós, pecadores, agora e na hora de nossa morte. Amém.
0: Ave Maria, cheia de graça, o Senhor é convosco. Bendita sois vós entre as mulheres, e bendito é o fruto do vosso ventre, Jesus.
1: Santa Maria, Mãe de Deus, rogai por nós, pecadores, agora e na hora de nossa morte. Amém.
0: Ave Maria, cheia de graça, o Senhor é convosco. Bendita sois vós entre as mulheres, e bendito é o fruto do vosso ventre, Jesus.
1: Santa Maria, Mãe de Deus, rogai por nós, pecadores, agora e na hora de nossa morte. Amém.
0: Ave Maria, cheia de graça, o Senhor é convosco. Bendita sois vós entre as mulheres, e bendito é o fruto do vosso ventre, Jesus.
1: Santa Maria, Mãe de Deus, rogai por nós, pecadores, agora e na hora de nossa morte. Amém.
0: Ave Maria, cheia de graça, o Senhor é convosco. Bendita sois vós entre as mulheres, e bendito é o fruto do vosso ventre, Jesus.
1: Santa Maria, Mãe de Deus, rogai por nós, pecadores, agora e na hora de nossa morte. Amém.
0: Ave Maria, cheia de graça, o Senhor é convosco. Bendita sois vós entre as mulheres, e bendito é o fruto do vosso ventre, Jesus.
1: Santa Maria, Mãe de Deus, rogai por nós, pecadores, agora e na hora de nossa morte. Amém.
0: Ave Maria, cheia de graça, o Senhor é convosco. Bendita sois vós entre as mulheres, e bendito é o fruto do vosso ventre, Jesus.
1: Santa Maria, Mãe de Deus, rogai por nós, pecadores, agora e na hora de nossa morte. Amém.
0: Ave Maria, cheia de graça, o Senhor é convosco. Bendita sois vós entre as mulheres, e bendito é o fruto do vosso ventre, Jesus.
1: Santa Maria, Mãe de Deus, rogai por nós, pecadores, agora e na hora de nossa morte. Amém.
0: Ave Maria, cheia de graça, o Senhor é convosco. Bendita sois vós entre as mulheres, e bendito é o fruto do vosso ventre, Jesus.
1: Santa Maria, Mãe de Deus, rogai por nós, pecadores, agora e na hora de nossa morte. Amém.
0: Ave Maria, cheia de graça, o Senhor é convosco. Bendita sois vós entre as mulheres, e bendito é o fruto do vosso ventre, Jesus.
1: Santa Maria, Mãe de Deus, rogai por nós, pecadores, agora e na hora de nossa morte. Amém.
0: Glória ao Pai, ao Filho e ao Espírito Santo.
1: Assim como era no princípio, agora e sempre. Amém. Ó meu bom Jesus, perdoai-nos e livrai-nos do fogo do inferno, levai as almas todas para o céu e socorrei principalmente as que mais precisarem da vossa infinita misericórdia. Ó Maria, concebida sem pecado,
0: rogai por nós que recorremos a vós.
1: Nossa Senhora do Rocio, Padre do Paraná,
0: rogai por nós. Santa Luzia,
1: rogai por nós.
0: Senhora
1: São Cristóvão,
0: rogai por todos nós. Senhora Aparecida, Mãe, Rainha e Padroeira do Brasil,
1: rogai por nós que recorremos a vós.
0: Jauri, meu irmão querido, muito obrigado por ter rezado conosco. Um fim de semana abençoado. Fique com Deus.
1: Amém, Eduardo, obrigado pelo presente. Salve Maria.
0: Salve.
1: Boa semana para você.
0: Salve Maria.

0: participando conosco, pedindo as bênçãos da Mãe Aparecida, o Paulo Corretor, rezando por ele, pela família, louvando e agradecendo a Deus também os nossos irmãos, o Marcos de Carvalhópolis, rezando pela alma dos pais, rezando também pelo filho José Rafael, pelo irmão Cláudio, que está desempregado. Louvando e agradecendo conosco a Lúcia Porto, em Arco Verde, no Pernambuco, rezando por ela e pelo Eduardo Nascimento. O nosso irmão Marcial de Pindamonhangaba, rezando por ele, pela família e também pela aposentadoria dele. A Gorete de Baipendi, rezando por ela, pelo filho Tiago, pelo Cláudio, pelo Pedro em Lagoinha, pela Elza e pelo Pedrinho também. A Lucimara em Ponta Grossa, rezando por ela e por toda a família, louvando e agradecendo a Deus por tudo. O Oswaldo Marques também rezando por ele e pela família. Os nossos irmãos que rezam conosco, pedindo sempre a proteção da Mãe Aparecida. O Sérgio Garcia, rezando por ele, pedindo saúde e paz. Rezando conosco o Rui Tomé em Quirinópolis, Goiás. A nossa irmã querida, a Marilice, cuidadora, rezando por ela em Araucária, no Paraná. Por ela, pela família, por todos, e pedindo orações também por Leonardo, pelo Leonardo Albrecht, que é o filho querido. Rezando por ela e pela família, dona Cleusa em Curvelo, Minas Gerais, rezando por ela e por toda a família. A Maria do Carmo em Carmo de Minas, o Almir Castro em Jundiaí, rezando por ele e pela família. Louvando e agradecendo ao nosso bom Deus por tudo que temos, por tudo que somos. Quem reza com a gente também, a Cláudia Silva lá em Salvador, na Bahia. Dona Inês Maria em Campinas, rezando com a gente, louvando e agradecendo a Deus. A dona Cleusa lá de Curvelo. Dona Cleusa, bom dia.
1: Bom dia.
0: Tudo bem? Graças a Deus.
1: Graças a Deus, tudo bem.
0: Dona Cleusa, eu vou pedir para a senhora baixar um pouquinho o rádio para a gente não ter o retorno, tá bom?
1: Tá bom.
0: Isso, agora eu tô ouvindo a senhora direitinho. Tá tudo bem, graças a Deus?
1: Graças a Deus, tudo bem.
0: Que maravilha. E hoje nós rezamos na intenção de quem, dona Cleusa?
1: Eu rezo pela minha vida, pela minha saúde, vida e saúde dos meus filhos, dos netos, por minha sobrinha que está em Belo Horizonte para fazer a cirurgia, por todos os doentes da família e por toda a nossa Curvelo, pela paz do mundo, e pelas pessoas que estão passando pelas perdas de parentes, que estão no maior sofrimento, e por todo mundo, por todas as coisas que Deus vê que está precisando, que olhar, que Deus nos livre, nos defende de todo mal.
0: Amém.
1: E vamos rezar.
0: Vamos rezar e agradecer a Deus por tudo em nossa vida, por tudo que Ele tem reservado a cada um de nós. Pai nosso que estás nos céus, santificado seja o vosso nome. Venha a nós o vosso reino, seja feita a vossa vontade, assim na terra como no céu.
1: O pão nosso de cada dia nos dai hoje, perdoai as nossas ofensas, assim como nós perdoamos a quem nos tem ofendido, e não nos deixeis cair em tentação, mas livrai-me do mal. Amém.
0: Ave Maria, cheia de graça, o Senhor é convosco. Bendita sois vós entre as mulheres, e bendito é o fruto do vosso ventre, Jesus.
1: Santa Maria, Mãe de Deus, rogai por nós, pecadores, agora e na hora da nossa morte. Amém.
0: Ave Maria, cheia de graça, o Senhor é convosco. Bendita sois vós entre as mulheres, e bendito é o fruto do vosso ventre, Jesus.
1: Santa Maria, Mãe de Deus, rogai por nós, pecadores, agora e na hora da nossa morte. Amém.
0: Ave Maria, cheia de graça, o Senhor é convosco. Bendita sois vós entre as mulheres, e bendito é o fruto do vosso ventre, Jesus.
1: Santa Maria, Mãe de Deus, rogai por nós, pecadores, agora e na hora da nossa morte. Amém.
0: Ave Maria, cheia de graça, o Senhor é convosco. Bendita sois vós entre as mulheres, e bendito é o fruto do vosso ventre, Jesus.
1: Santa Maria, Mãe de Deus, rogai por nós, pecadores, agora e na hora da nossa morte. Amém.
0: Ave Maria, cheia de graça, o Senhor é convosco. Bendita sois vós entre as mulheres, e bendito é o fruto do vosso ventre, Jesus.
1: Santa Maria, Mãe de Deus, rogai por nós, pecadores, agora e na hora da nossa morte. Amém.
0: Ave Maria, cheia de graça, o Senhor é convosco. Bendita sois vós entre as mulheres, e bendito é o fruto do vosso ventre, Jesus.
1: Santa Maria, Mãe de Deus, rogai por nós, os pecadores, agora e na hora da nossa morte. Amém.
0: Ave Maria, cheia de graça, o Senhor é convosco. Bendita sois vós entre as mulheres, e bendito é o fruto do vosso ventre, Jesus.
1: Santa Maria, Mãe de Deus, rogai por nós, os pecadores, agora e na hora da nossa morte. Amém.
0: Ave Maria, cheia de graça, o Senhor é convosco. Bendita sois vós entre as mulheres, e bendito é o fruto do vosso ventre, Jesus.
1: Santa Maria, Mãe de Deus, rogai por nós, os pecadores, agora e na hora da nossa morte. Amém.
0: Ave Maria, cheia de graça, o Senhor é convosco. Bendita sois vós entre as mulheres, e bendito é o fruto do vosso ventre, Jesus.
1: Santa Maria, Mãe de Deus, rogai por nós, os pecadores, agora e na hora da nossa morte. Amém.
0: Ave Maria, cheia de graça, o Senhor é convosco. Bendita sois vós entre as mulheres, e bendito é o fruto do vosso ventre, Jesus.
1: Santa Maria, Mãe de Deus, rogai por nós, os pecadores, agora e na hora da nossa morte. Amém.
0: Glória ao Pai, ao Filho e ao Espírito Santo.
1: Assim como era em princípio, agora e sempre, por todos os séculos dos séculos. Amém.
0: Ó meu bom e amado Jesus.
1: Perdoai-nos, livrai-nos do fogo do inferno, levai as almas todas para o céu, e socorrei principalmente aquelas que mais precisarem da vossa infinita misericórdia, e dai-nos a paz.
0: Nossa Senhora do Perpétuo Socorro,
1: rogai por nós.
0: Nossa Senhora das Graças,
1: rogai por nós.
0: São Geraldo Magela,
1: rogai por nós. Sagrada Família, que estão rezando a novena da Sagrada Família,
0: rogai por nós. Senhora Aparecida, Mãe, Rainha e Padroeira do Brasil,
1: rogai por nós que recorremos a vós.
0: Minha querida dona, obrigado, viu, dona Cleusa, por ter rezado conosco. A senhora, toda a família, um final de semana abençoado. Fique com Deus.
1: Amém, Eduardo. Obrigado, eu. Fica com Deus também.
0: Salve Maria.
1: Salve Maria. No terceiro.

0: a você, meu irmão, minha irmã, que reza conosco. Reza louvando e agradecendo a Deus por tudo na sua vida, na vida da sua família. Rezando com a gente o Elias Edmar Peters, em Juiz de Fora, Minas Gerais. A Verinha Itabaiana, no Sergipe. A Márcia, o Sérgio Lucas e também o seu Paulo, rezando conosco lá em Indaial, Santa Catarina, louvando e agradecendo, pedindo as bênçãos da Mãe Aparecida, seu Paulo e Dona Lúcia, né? Claro, rezando conosco, louvando e agradecendo a Deus por tudo. Louvando e agradecendo também a Rosa em Nimutaba, Minas Gerais, pedindo por ela, pela família. O Leleu em Pedregulho, São Paulo, rezando por ele e por toda a família, pelo Mateus e o Tiago, que são os filhos, pela Lourdes, irmã dele, e pelos filhos dela também. Quem reza conosco, a Josane Serrinha, lá em Dom Viçoso, pedindo por ela, pela família, pelos filhos, por todos que estejam com o Santo Terço nas mãos. O Edson em Ceilândia, Brasília, rezando conosco. A nossa irmã Simone Cláudia de Serrinha, Dom Viçoso, rezando por ela e pela família. A Lazarina em Pindamonhangaba, também rezando por ela e pela família. Dona Benedita Oeiras, lá em do Piauí, rezando por ela, pela família, pela vida e saúde dela. Os nossos irmãos queridos em Juiz de Fora, Simone e o Júlio, louvando e agradecendo a Deus por todo todos os livramentos recebidos, por todas as bênçãos que são derramadas sobre eles, e que a Mãe Aparecida, é tão bom poder ter a confiança que a senhora cuida tão bem de cada um de seus filhos. Amém. Amém, Simone. Júlio, rezando conosco em Juiz de Fora. E quem reza com a gente pedindo as bênçãos da Mãe Aparecida é a nossa querida Verbena, lá em Oeiras, no Piauí. Bom dia, Verbena.
1: Bom dia.
0: Tudo bem, graças a Deus.
1: Graças a Deus.
0: E hoje nós rezamos por quem, Verbena?
1: Hoje eu rezo. Hoje eu agradeço a Deus por minha vida. Hoje eu entrego minha família. Hoje eu entrego a minha tia nos braços de Nossa Senhora, que assunto e rezo pela saúde dela. Hoje eu rezo pela comunidade Camela, que hoje, esse mês, está sendo o santuário do Divino Espírito Santo aqui na minha casa. Hoje eu rezo por todas as pessoas que estão agora pelo Brasil todo, rezando junto com a gente, por todos vocês aí da rádio. Eu rezo pelo Luiz Carlos Bruno, pelo Manuel Bruno, pelo Tuinho, pela Badina, da Dianeira Venida. Hoje eu rezo na intenção da melhora da minha tia.
0: Tá certo, vamos rezar e agradecer a Deus por tudo, tudo, tudo. Pai nosso que estais nos céus, santificado seja o vosso nome, venha a nós o vosso reino, seja feita a vossa vontade, assim na terra como no céu.
1: O pão nosso de cada dia nos dai hoje, perdoai as nossas ofensas, assim como nós perdoamos a quem nos tem ofendido, e não nos deixeis cair em tentação, mas livrai-nos do mal. Amém.
0: Ave Maria, cheia de graça, o Senhor é convosco. Bendita sois vós entre as mulheres, e bendito é o fruto do vosso ventre, Jesus.
1: Santa Maria, Mãe de Deus, rogai por nós, pecadores, agora e na hora de nossa morte. Amém.
0: Ave Maria, cheia de graça, o Senhor é convosco. Bendita sois vós entre as mulheres, e bendito é o fruto do vosso ventre, Jesus.
1: Santa Maria, Mãe de Deus, rogai por nós, pecadores, agora e na hora de nossa morte. Amém.
0: Ave Maria, cheia de graça, o Senhor é convosco. Bendita sois vós entre as mulheres, e bendito é o fruto do vosso ventre, Jesus.
1: Santa Maria, Mãe de Deus, rogai por nós, pecadores, agora e na hora de nossa morte. Amém.
0: Ave Maria, cheia de graça, o Senhor é convosco. Bendita sois vós entre as mulheres, e bendito é o fruto do vosso ventre, Jesus.
1: Santa Maria, Mãe de Deus, rogai por nós, pecadores, agora e na hora de nossa morte. Amém.
0: Ave Maria, cheia de graça, o Senhor é convosco. Bendita sois vós entre as mulheres, e bendito é o fruto do vosso ventre, Jesus.
1: Santa Maria, mãe de Deus, rogai por nós, pecadores, agora e na hora de nossa morte. Amém.
0: Ave Maria, cheia de graça, o Senhor é convosco. Bendita sois vós entre as mulheres, e bendito é o fruto do vosso ventre, Jesus.
1: Santa Maria, mãe de Deus, rogai por nós, pecadores, agora e na hora de nossa morte. Amém.
0: Ave Maria, cheia de graça, o Senhor é convosco. Bendita sois vós entre as mulheres, e bendito é o fruto do vosso ventre, Jesus.
1: Santa Maria, mãe de Deus, rogai por nós, pecadores, agora e na hora de nossa morte. Amém.
0: Ave Maria, cheia de graça, o Senhor é convosco. Bendita sois vós entre as mulheres, e bendito é o fruto do vosso ventre, Jesus.
1: Santa Maria, mãe de Deus, rogai por nós, pecadores, agora e na hora de nossa morte. Amém.
0: Ave Maria, cheia de graça, o Senhor é convosco. Bendita sois vós entre as mulheres, e bendito é o fruto do vosso ventre, Jesus.
1: Santa Maria, mãe de Deus, rogai por nós, pecadores, agora e na hora de nossa morte. Amém.
0: Ave Maria, cheia de graça, o Senhor é convosco. Bendita sois vós entre as mulheres, e bendito é o fruto do vosso ventre, Jesus.
1: Santa Maria, mãe de Deus, rogai por nós, pecadores, agora e na hora de nossa morte. Amém.
0: Glória ao Pai, ao Filho e ao Espírito Santo.
1: Como era no princípio, agora e sempre. Amém.
0: Ó meu bom e amado Jesus,
1: perdoai-nos, livrai-nos do corpo do céu, levai as almas todas para o céu, e socorrei principalmente as que mais precisarem da vossa divina e infinita misericórdia.
0: São José,
1: rogai por nós.
0: Nossa Senhora das Graças,
1: rogai por nós.
0: Nossa Senhora do Rosário,
1: rogai por nós.
0: Senhora Aparecida, Mãe, Rainha e Padroeira do Brasil,
1: rogai por nós, Mãe querida, que tanto recorremos a vós.
0: Amém. Verbena, minha irmã querida, muito obrigado por ter rezado conosco. Um fim de semana abençoado. Fique com Deus.
1: Obrigada, Eduardo. Fique com Deus a todos. Amém.
0: Amém. Salve Maria.
1: Salve Maria.

0: você, meu irmão, minha irmã, onde quer que você esteja nesta madrugada, neste dia que está quase amanhecendo, louvando e agradecendo a Deus por isso. O Manuel Batista em Blumenau, Santa Catarina, reza por ele e pela família. O Arlindo Olizete em Taubaté está trabalhando e rezando conosco, louvando e agradecendo por ele, pela vida e saúde dele e de toda a família. Quem reza com a gente também é o Jorge Pimenta, lá em Águia Branca, no Espírito Santo. O Silvio Barbeta, em Massaranduba, Santa Catarina, rezando por ele, pela família. O Geovânio, lá em Senhor do Bonfim, na Bahia, rezando por ele, pela família. A dona Cleusa, em Bom Jesus da Lapa, também rezando por ela, pela família, por todos os irmãos do Santo Terço. Quem reza com a gente também, o José Carlos, em Juiz de Fora, rezando por ele, pela família e pela netinha dele, a Helena, rezando conosco, louvando e agradecendo a Deus por tudo, tudo, tudo. Quem reza conosco também é o João José, o José João, lá em Palhoça, Santa Catarina, rezando por ele e pela família. O Anderson em Franca reza por ele e pela família, por todos os irmãos e irmãs em Cristo. Rezando conosco também o Luciano de Aracaju, o seu João Reis de Brasília, Distrito Federal. A Maria Márcia em Banhoaçu, rezando por ela, pela família, por todos os nossos irmãos e irmãs. E a Dinair rezando com a gente também, ela que mora lá no Córrego do Ouro, Manhumirim, Minas Gerais. O José Edites rezando por ele, pela família, louvando e agradecendo ao bom Deus por tudo e por todos. Quem reza conosco também pedindo a proteção e as bênçãos de nossa mãezinha querida, louvando e agradecendo por tudo que o Senhor tem realizado na vida dele, na vida da família, é o seu Joaquim Pereira, lá em Franca, interior de São Paulo, rezando, louvando e agradecendo a Deus por tudo que o Senhor tem realizado na vida dele, na vida da família, pedindo sempre a proteção e as bênçãos da Mãe Aparecida. E o seu Joaquim reza conosco este mistério, tá atendendo ao telefone ali, vai rezar conosco este mistério, colocando também as intenções que ele traz no coração. Bom dia, seu Joaquim.
1: Bom dia, Eduardo.
0: Tudo bem?
1: A paz de Jesus e de Maria.
0: Amém.
1: Tudo bem,
0: amém.
1: Graças a Deus.
0: Que maravilha. E hoje nós rezamos por quem?
1: Eduardo, hoje eu quero rezar especialmente pelos meus irmãos enfermos, né? Aqueles que estão sofrendo, agonizados, pelos meus irmãos que estão em tratamento de câncer, de outras doenças, e rezar pela minha família, pela minha esposa, pelos meus filhos, pelos meus netos, por você, pela sua família, por todos os nossos irmãos devotos da Mãe Aparecida, que são tantos espalhados por esse Brasil e por esse mundo afora, né? E que Jesus conceda muitas bênçãos e graças para todos eles.
0: Amém. Vamos rezar e agradecer a Deus por isso. Pai nosso que estais nos céus, santificado seja o vosso nome. Venha a nós o vosso reino. Seja feita a vossa vontade, assim na terra como no céu.
1: O pão nosso de cada dia nos dai hoje. Perdoai as nossas ofensas, assim como nós perdoamos a quem nos tem ofendido. E não os deixeis cair em tentação, mas livrai-nos do mal. Amém.
0: Ave Maria, cheia de graça, o Senhor é convosco. Bendita sois vós entre as mulheres, e bendito é o fruto do vosso ventre, Jesus.
1: Santa Maria, Mãe de Deus, rogai por nós, pecadores, agora e na hora de nossa morte. Amém.
0: Ave Maria, cheia de graça, o Senhor é convosco. Bendita sois vós entre as mulheres, e bendito é o fruto do vosso ventre, Jesus.
1: Santa Maria, Mãe de Deus, rogai por nós, pecadores, agora e na hora de nossa morte. Amém.
0: Ave Maria, cheia de graça, o Senhor é convosco. Bendita sois vós entre as mulheres, e bendito é o fruto do vosso ventre, Jesus.
1: Santa Maria, Mãe de Deus, rogai por nós, pecadores, agora e na hora de nossa morte. Amém.
0: Ave Maria, cheia de graça, o Senhor é convosco. Bendita sois vós entre as mulheres, e bendito é o fruto do vosso ventre, Jesus.
1: Santa Maria, Mãe de Deus, rogai por nós, pecadores, agora e na hora de nossa morte. Amém.
0: Ave Maria, cheia de graça, o Senhor é convosco. Bendita sois vós entre as mulheres, e bendito é o fruto do vosso ventre, Jesus.
1: Santa Maria, Mãe de Deus, rogai por nós, pecadores, agora e na hora de nossa morte. Amém.
0: Ave Maria, cheia de graça, o Senhor é convosco. Bendita sois vós entre as mulheres, e bendito é o fruto do vosso ventre, Jesus.
1: Santa Maria, Mãe de Deus, rogai por nós, pecadores, agora e na hora de nossa morte. Amém.
0: Ave Maria, cheia de graça, o Senhor é convosco. Bendita sois vós entre as mulheres, e bendito é o fruto do vosso ventre, Jesus.
1: Santa Maria, Mãe de Deus, rogai por nós, pecadores, agora e na hora de nossa morte. Amém.
0: Ave Maria, cheia de graça, o Senhor é convosco. Bendita sois vós entre as mulheres, e bendito é o fruto do vosso ventre, Jesus.
1: Santa Maria, Mãe de Deus, rogai por nós, pecadores, agora e na hora de nossa morte. Amém.
0: Ave Maria, cheia de graça, o Senhor é convosco. Bendita sois vós entre as mulheres, e bendito é o fruto do vosso ventre, Jesus.
1: Santa Maria, Mãe de Deus, rogai por nós, pecadores, agora e na hora de nossa morte. Amém.
0: Ave Maria, cheia de graça, o Senhor é convosco. Bendita sois vós entre as mulheres, e bendito é o fruto do vosso ventre, Jesus.
1: Essa última, Santa Maria, Eduardo, quero botar para todos os meus irmãos, aqueles industrial, aqueles comerciantes, né? Aqueles que trabalham por conta própria, que estamos atravessando uma fase difícil, né? Na nossa vida, mas Jesus dá o tempo para todos nós, né? E que se Deus quiser, tudo vai ser resolvido na graça de Deus. Santa Maria, Mãe de Deus, rogai por nós, pecadores, agora e na hora de nossa morte. Amém.
0: Glória ao Pai, ao Filho e ao Espírito Santo.
1: Assim como era no princípio, agora e sempre. Amém. Ó meu bom Jesus, perdoai-nos, livrai-nos do fogo do inferno, levai as almas todas para o céu e socorrei principalmente aquelas que mais precisarem da vossa divina misericórdia.
0: Santa Luzia,
1: rogai por nós.
0: Santa Rita de Cássia,
1: rogai por nós. Nossa Senhora de Fátima,
0: rogai por todos nós. Senhora
1: Judas Tadeu,
0: São Judas Tadeu, rogai por todos nós. Senhora Aparecida, Mãe, Rainha e Padroeira do Brasil,
1: rogai por nós que recorremos a vós.
0: Seu Joaquim, muito obrigado por ter rezado conosco, um fim de semana abençoado. Fique com Deus.
1: Muito obrigado, Eduardo, para você também, toda a sua família, que tenha um bom final de semana.
0: Amém. Salve Maria.
1: Salve Maria.

conosco nesta madrugada, Emília Rodrigues do Nascimento, rezando por ela, pela família, o nosso irmão também, o José Arantes, pedindo por ele e pela família, louvando e agradecendo a Mauri de Bela Cruz, no Ceará, rezando por ele e pela família, o nosso querido Zico, lá de Jales, rezando pela nossa querida Rádio Assunção FM, por ele e pela família. A Gilmara de Dom Viçoso, pedindo por ela, pela família, por todos os irmãos do Santo Terço. O Jonas Eliseu, em Ipatinga, Minas Gerais, rezando pela família dele, louvando e agradecendo a Deus também, por todos os nossos irmãos e irmãs em Cristo. Rafael Cunha, Itabaiana, no Sergipe, rezando por ele e pela velhinha. A Maria de Brotas, em Castro Alves, rezando por ela e pela família. O Zé Manga, lá no Siriri, rezando com a gente também, louvando e agradecendo ao bom Deus por tudo. A Fátima, rezando conosco em Cruzeiro, pela alma do esposo dela, louvando e agradecendo sempre. Quem reza com a gente, tá aqui pedindo as bênçãos da mãezinha querida, é o Sérgio do bairro dos Lemes, Guaratinguetá, pedindo por ele, também por toda a família, louvando e agradecendo ao bom Deus. O Hermes Moreira, de Passa 20, Minas Gerais, louvando e agradecendo a Deus. E ele reza hoje agradecendo pelo livramento de 3 paradas cardíacas, rezando, louvando e agradecendo a Deus por isso na vida dele e na vida da família dele. Reza conosco também pedindo e agradecendo a Gisélia, em Capela, no Sergipe, rezando por ela, pela família, louvando e agradecendo ao nosso bom Deus por tudo que temos, por tudo que somos. O Anderson dos Santos, em Taubaté, reza por ele e pela família. Dona Madalena, em Juiz de Fora, rezando por ela e pela família também, louvando e agradecendo ao nosso bom Deus por tudo. O Ivanildo Clementino, rezando por ele e pela família, por todos os nossos irmãos e irmãs que estejam nesse momento em sintonia conosco, precisando de nossas orações, rezando com a gente, louvando e agradecendo ao bom Deus. Quem reza conosco também, pedindo as bênçãos da mãezinha querida, a nossa irmã, Dona Inês Maria, em Campinas, rezando por ela, pela família, por todos os nossos irmãos e irmãs. Dona Inês Maria, que sempre está em oração com a gente, pedindo por ela, pela família, por todos os nossos irmãos e irmãs em Cristo, louvando e agradecendo a Deus por tudo. E nós rezamos este quinto mistério. Pai nosso que estais nos céus, santificado seja o vosso nome, venha a nós o vosso reino, seja feita a vossa vontade, assim na terra como no céu. O pão nosso de cada dia dai-nos hoje, perdoai-nos as nossas ofensas, assim como nós perdoamos a quem nos tem ofendido, e não nos deixeis cair em tentação, mas livrai-nos do mal. Amém. Ave Maria, cheia de graça, o Senhor é convosco. Bendita sois vós entre as mulheres, e bendito é o fruto do vosso ventre, Jesus. Santa Maria, Mãe de Deus, rogai por nós, pecadores, agora e na hora de nossa morte. Amém. Ave Maria, cheia de graça, o Senhor é convosco. Bendita sois vós entre as mulheres, e bendito é o fruto do vosso ventre, Jesus. Santa Maria, Mãe de Deus, rogai por nós, pecadores, agora e na hora de nossa morte. Amém. Ave Maria, cheia de graça, o Senhor é convosco. Bendita sois vós entre as mulheres, e bendito é o fruto do vosso ventre, Jesus. Santa Maria, Mãe de Deus, rogai por nós, pecadores, agora e na hora de nossa morte. Amém. Ave Maria, cheia de graça, o Senhor é convosco. Bendita sois vós entre as mulheres, e bendito é o fruto do vosso ventre, Jesus. Santa Maria, Mãe de Deus, rogai por nós, pecadores, agora e na hora de nossa morte. Amém. Ave Maria, cheia de graça, o Senhor é convosco. Bendita sois vós entre as mulheres, e bendito é o fruto do vosso ventre, Jesus. Santa Maria, Mãe de Deus,
rogai por nós, pecadores, agora e na hora de nossa morte. Amém. Ave Maria, cheia de graça, o Senhor é convosco. Bendita sois vós entre as mulheres, e bendito é o fruto do vosso ventre, Jesus. Santa Maria, Mãe de Deus, rogai por nós, pecadores, agora e na hora de nossa morte. Amém. Ave Maria, cheia de graça, o Senhor é convosco, bendita sois vós entre as mulheres, e bendito é o fruto do vosso ventre, Jesus. Santa Maria, Mãe de Deus, rogai por nós, pecadores, agora e na hora de nossa morte. Amém. Ave Maria, cheia de graça, o Senhor é convosco. Bendita sois vós entre as mulheres, e bendito é o fruto do vosso ventre, Jesus. Santa Maria, Mãe de Deus, rogai por nós, pecadores, agora e na hora de nossa morte. Amém. Glória ao Pai, ao Filho e ao Espírito Santo, como era no princípio, agora e sempre. Amém. Ó meu bom e amado Jesus, perdoai-nos, livrai-nos do fogo do inferno, levai as almas todas para o céu e socorrei principalmente as que mais precisarem da vossa infinita misericórdia. E nós, meu irmão, minha irmã, queremos neste momento agradecer a nossa mãezinha querida. Aqueles que nós não falamos o nome, sintam-se todos abraçados por esta mãe acolhedora, esta mãe meiga e admirável. Infinitas graças vos damos, soberana rainha, pelos benefícios que todos os dias recebemos de vossas mãos maternais. Dignai-vos agora e para sempre tomar-nos debaixo de vosso poderoso amparo, e para mais vos alegrar, vos saudamos com a salve rainha. Salve rainha, mãe de misericórdia, vida, doçura e esperança nossa salve. A vós bradamos os degredados filhos de Eva, a vós suspiramos gemendo e chorando neste vaso de lágrimas. Eia, pois, advogada nossa, esses vossos olhos misericordiosos a nós volvei, e depois deste desterro mostrai-nos Jesus, bendito fruto do vosso ventre. Ó clemente, ó piedosa, ó doce e sempre Virgem Maria. Nossa Senhora do Rosário, rogai por todos nós. Nossa Senhora do Carmo, rogai por nós. Senhora Mãe, Rainha e Padroeira do Brasil, rogai por nós que recorremos a vós. E nós, na alegria, no amor, na paz, na esperança, queremos nos consagrar na nossa mãezinha querida. Consagrar a nossa vida, a nossa família, consagrar o nosso trabalho. Ó Maria Santíssima, pelos méritos de nosso Senhor Jesus Cristo, em vossa querida imagem de Aparecida, espalhais inúmeros benefícios sobre todo o Brasil. Eu, embora indigno de pertencer ao número de vossos filhos e filhas, mas cheio do desejo de participar dos benefícios de vossa misericórdia, prostrado a vossos pés, consagro-vos o meu entendimento, para que sempre pense no amor que mereceis. Consagro-vos a minha língua, para que sempre vos louve e propague a vossa devoção. Consagro-vos o meu coração, para que depois de Deus vos ame sobre todas as coisas. Recebei-me, ó Rainha incomparável, vós que o Cristo crucificado deu-nos por mãe, no ditoso número de vossos filhos e filhas. Acolhei-me debaixo de vossa proteção. Socorrei-me em todas as minhas necessidades espirituais e temporais, sobretudo na hora de minha morte. Abençoai-me, ó celestial cooperadora, e com vossa poderosa intercessão, fortalecei-me em minha fraqueza, a fim de que, servindo-vos fielmente nesta vida, possa louvar-vos, amar-vos e dar-vos graças no céu por toda a eternidade. Assim seja. Obrigado a você, meu irmão, obrigado a você, minha irmã, a vocês que rezaram conosco, louvando e agradecendo ao nosso bom Deus por tudo. Que você, nós, todos nós, estivemos e continuaremos sempre unidos
Em nome do Pai, do Filho e do Espírito Santo. Amém. Fiquem todos com as bênçãos do Senhor Jesus, a proteção e a intercessão de nossa mãezinha querida, a Senhora Aparecida. Obrigado a você, meu irmão, que rezou conosco, e nós continuamos. Tá chegando o Bruno Anaia com a Corda Brasil, e eu volto, se Deus quiser, e ele há de querer, no sábado à noite, para ficar juntinho de vocês aqui pela Rádio Aparecida.

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2: 5 horas, horário de Brasília.
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Aquele jeitão de sempre que você já conhece com muita música sertaneja, alegria e diversão pra gente começar bem esta sexta-feira e fechar com chave de ouro mais uma semana aqui na Rádio Aparecida e na Rede Aparecida de Rádio, porque hoje é sexta-feira, dia 29 de maio de 2026. Agradecendo sempre o seu carinho e a sua companhia, é bom demais saber que você escolheu a Rádio Aparecida e a Rede Aparecida de Rádio pra juntos começarmos bem esta sexta-feira e daquele jeitão que a gente gosta, com muita música sertaneja de qualidade. Lembrando que ainda hoje tem o encerramento, né, da votação da música da semana. Daqui a pouquinho a gente vai descobrir a grande vencedora, mas ainda dá tempo de você participar e mandar recadão no nosso WhatsApp 12-3104-1043. E o Acorda Brasil tem a direção geral do missionário redentorista Padre Vanderlei Souza. Na coordenação nós temos a Paula Castro e nos trabalhos técnicos comandando a máquina de som da Rádio Aparecida, eles, meus amigos Murilo Germano, o Murilão, e o Patrick Carvalho, o MC Trick. Vocês estão bom? Firmes e fortes, bom pra arrebentar mesmo, animados pra essa sexta-feira? Então tá bom, bom trabalho pra gente, que Deus e Nossa Senhora Aparecida abençoe mais esse dia que só tá começando. Quem é que vai começar na máquina de som? É você, MC Trick. Então faz o seguinte, já vamos começar atendendo o pedido musical dos nossos amigos Júlio Garcia, do Dito Delário, que estão querendo curtir o Morene Moreninho cantando Nenê Tibiriçá. Pode ser essa a primeira de hoje? Então beleza, enquanto você vai ajeitando daí, eu trago um abraço pra você também, MC Trick. Sabe quem mandou um abraço pra você? É a nossa ouvinte Camila, tá sempre ligada aqui no Acorda Brasil, e a Camila te mandou um abraço, beijo pra Camila, obrigado pelo carinho.

Grosso do Sul e a Rádio Coração FM em campanha, e a Rádio Diocesana FM em campanha Minas Gerais. Essas emissoras são grandes parceiras e sempre estão levando a nossa programação cada dia mais longe. Fica aqui o abração do Bruno Anaia e o nosso agradecimento a cada emissora parceira. Agora sim, MC Trick, simbora! Manda essa moda boa pro nosso amigo Júlio Garcia, Pipo Dito Delário, Moreni Moreninho e o Manete Birissá. Bom dia, Brasil!

0: Prince da Música, Fé e Missão, tá aí os Gargantas de Ouro, Milionário José Rico cantando a carta pra nossa amiga de Márcia Denise de Souza Canesque de Ubá, Minas Gerais. A Márcia que mandou recadão aqui no nosso WhatsApp 12-3104-1043, falando o seguinte, ó, Bruno, é a Márcia Denise de Souza Canesque de Ubá, Minas Gerais, e gostaria de ouvir a música Carta com Milionário José Rico. Essa semana ela fez 33 anos de casados. E coisa boa demais, que Deus e Nossa Senhora Aparecida abençoe cada dia mais o seu matrimônio. Minha amiga Márcia, manda pra gente aqui o nome do maridão, pra gente mandar um abraço pro maridão também, no qual você completou 33 anos de casado. E ela tá votando na música de número 1 e mandou aqui: parabéns pelo programa, só música sertanejas maravilhosas. Obrigado, minha amiga Márcia, valeu mesmo pelo carinho, pela participação e pela companhia de todas as manhãs. E mais uma vez, meus parabéns pelos 33 anos de casados. É uma vida, né? 33 anos já é uma vida aí, juntamente com o maridão. E que Deus e Nossa Senhora Aparecida continue abençoando cada dia mais esse belíssimo matrimônio. Mandando um abração pro nosso amigo Luciano de Osasco, que completou aniversário essa semana também. Assoprou as velinhas. Parabéns pra você, meu amigo Luciano. Que Deus e Nossa Senhora Aparecida te abençoe cada dia mais com muita saúde, muita paz. E o resto a gente vai correndo atrás. Felicidade sempre pra você, meu amigo Luciano de Osasco. Eu vou pro intervalo bem rapidão agora, primeiro intervalo desta sexta-feira. Na sequência eu volto pra falar da votação da música da semana. Tem um restinho do programa de hoje aí, até ali, vamos dizer assim, até a hora do café, pra você votar na sua preferida. Daqui a pouquinho a gente encerra a votação. Ainda hoje tem o resultado. E no próximo bloco também tem o quadro Homenagem ao Compositor. Quem será o homenageado de hoje, hein? Daqui a pouquinho você vai descobrir. Mais uma coisa, eu garanto, ele é autor de muita música sertaneja de qualidade e muitas daquelas que o Brasil inteiro canta junto, e vai cantar juntinho com a gente daqui a pouquinho no quadro Homenagem ao Compositor. Um rápido intervalo e eu volto já.
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0: 5:31, horário de Brasília.
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0: Estamos de volta para dar sequência ao Acorda Brasil deste finalzinho de semana, sexta-feira, 29 de maio de 2026. Fim de semana já tá aí batendo a nossa porta. E lembrando que no fim de semana já acaba o mês de maio, hein? Hoje é 29, sabadão 30, domingão 31. Aí na segunda-feira já vai começar um novo mês, começar o mês de junho, esse ano de 2026 que tá voando demais da conta. E mandando um abraço. saudação aos amigos e amigas que sempre estão ligados aqui através dessas emissoras que nos ajudam a levar a programação da Rádio Aparecida e do Acorda Brasil cada vez mais longe, entre elas a Rádio Rural FM Pentefé no Amazonas, a Rádio Interativa FM em Espírito Santo do Pinhal, São Paulo, a Rádio Cidade FM em Martins Soares, Minas Gerais, e a Rádio Difusora em Casa Branca, São Paulo. Mais uma vez, o nosso muito obrigado pela parceria com a Rádio Aparecida e com o programa Acorda Brasil, essas emissoras que você bem sabe integram a rede Aparecida de Rádio. E lembrando agora da votação da música da semana, hein? Pensa numa votação acirrada é essa, mas hoje não tem erro não. Hoje a gente vai descobrir a grande vencedora, a mais votada por você, meu amigo e minha amiga. A de número 1 é o Teodoro e Sampaio cantando Os Quatro Cantos da Casa. Essa é a de número 1. E a de número 2 é o Duduca e Dalvan cantando Rastros na Areia. E aí, qual que é a sua preferida? É a de número 1 ou a de número 2? Manda recadão aqui no nosso WhatsApp 12-3104-1043. Código de área ou DDD é o 12 e o número 3104-1043. E para quem tá na dúvida, já tirar a dúvida agora, porque só tem esse momento pra votar. Capricha num trechinho delas aí, MC3.

0: de ouvir um trechinho de cada uma delas, eu quero saber o que é que os nossos amigos e amigas estão mandando aqui no nosso WhatsApp. Deixa eu abrir recadão. Bom dia, Bruno. Meu voto é na música de número 2. É o João Batista, pessoa de Juiz de Fora, Minas Gerais. Está anotado o seu voto, João Batista. Obrigado pelo carinho e pela companhia, escolhendo do Duque Dalvan. Mandando um abração pro nosso amigo Luciano de Mossoró, no Rio Grande do Norte. Ele que mandou aqui que ele e a esposa Isabel e o filho Diogo estão ligados no Acorda Brasil. Abraço para essa família maravilhosa, que Deus abençoe cada dia mais. Deixa eu pegar mais uma mensagem aqui. Bom dia, meu amigo Bruno. Aqui é o Irineu de Piquete. Eu voto na música de número 2. Tá anotado o seu voto na música de número 2. Nosso amigo Irineu da cidade de Piquete. Um abração a todos os piquetenses que curtem a Rádio Aparecida. Murilão, tem parente lá em Piquete, Murilão? Você não tem? Cê, a sua família inteira é de Piquete, né, Murilão? Um abração aos familiares do Murilo Germano que moram na cidade do nosso amigo Irineu, a belíssima cidade de Piquete. Deixa eu pegar mais recadão aqui. Bom dia, Bruno. Sou o Tiago Ferreira Pizzer, da cidade de Caparaó, Minas Gerais. Meu voto é na música de número 1. Tá anotado o seu voto, Tiago. Abração pra você e a todos os mineiros que curtem a Rádio Aparecida, em especial aos da cidade de Caparaó. Mais uma mensagem. Bom dia, Bruno. Sou Genivaldo de Muquém do São Francisco, na Bahia. Eu voto na música de número 1. Estou sempre na sintonia do seu programa todos os dias. Que Deus e Nossa Senhora Aparecida abençoe a todos. Amém. Meu amigo Genivaldo, abração pra você e a todos de Muquém do São Francisco, no Estadão da Bahia. E a votação tá acirrada, você viu? Voto pra 2, depois voto pra 1, voto pra 2, voto pra 1. E assim a gente vai seguindo. E um abração também pra essa família que eu gosto demais, a Edneia, o meu amiguinho Andrei José. A Edneia já mandou uma foto do Andrei José ouvindo a Rádio Aparecida essa semana, e pro Fernando, que é o maridão da Edneia e pai do Andrei José, eles que estão em Borda da Mata, Minas Gerais, sempre curtindo a Rádio Aparecida. Um abração pra essa família abençoada. E agora é hora desse quadro que eu gosto demais, onde a gente presta aquela singela homenagem a um grande compositor da música sertaneja.
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0: E no quadro homenagem ao compositor de hoje, nós vamos falar do Valdir Luz. Ele que nasceu na cidade de Bauru, São Paulo, e é considerado um dos mais importantes da nova safra dos compositores que começaram a despontar na década de 1990. E o Valdir Luz, ele teve muitas, mas muitas composições mesmo, gravadas não só por artistas da música sertaneja, mas por artistas de outros gêneros musicais também, como por exemplo do sertanejo, João Paulo e Daniel, Ataíde e Alexandre, Rick e Renê, o Daniel em carreira solo, o Sérgio Reis, e de outros gêneros, sei lá, a Gretchen, Sidney Magal, Raça Negra, Originais do Samba, Oswaldinho do Acordeon, Elba Ramalho. E foi o Valdir Luz que fez um dos maiores sucessos do Rick e Renê, quando eles bombaram mesmo para todo o Brasil, que é a música Moleca, que ela não dá pra tocar aqui no Acorda Brasil, mas o que tocou nesse Brasilzão não tá escrito, e até hoje toca demais esse sucesso do Rick Renner, de autoria do Valdir Luz, o nosso homenageado de hoje. Ele que infelizmente já nos deixou. O Valdir Luz, ele faleceu no dia 17 de agosto de 2020, ele foi vítima de um câncer e faleceu aos 68 anos de idade, mas é o que a gente sempre fala aqui no Acorda Brasil: o artista vai, mas as suas obras ficam. E é por isso que nesse bloco nós vamos relembrar e recordar grandes sucessos de autoria do Valdir Luz, começando por Gian e Giovanni cantando Quem

0: Aparecida Música, Fé e Missão, fechando o bloco especial somente com músicas de autoria do saudoso Valdir Luz. Ouvimos o João Paulo e Daniel cantando Eu Me Amarrei. Essa música que o Brasil inteiro conhece, um sucesso que muita gente, inclusive, já dançou. E agora tá chegando aí as festas juninas, tem muita gente que ainda vai dançar, porque essa música toca demais nos quatro cantos desse nosso Brasilzão. Eu Me Amarrei, mais um sucesso de autoria do Valdir Luz, o nosso homenageado de hoje no quadro Homenagem ao Compositor. Esse quadro que volta na próxima sexta-feira, homenageando mais um grande compositor da música sertaneja. E se você, meu amigo e minha amiga, tem alguma sugestão de compositor, pode mandar pra gente. Recadão no nosso WhatsApp 12-3104-1043. Aí você fala: Bruno, pega uma sexta-feira aí, vamos relembrar as músicas de autoria do compositor tal, da compositor Y, enfim, você escolhe, meu amigo e minha amiga, você manda aí, a gente corre atrás daqui. Porém, tem que ser compositor desses aí, que tem sucessos e que tem músicas suficientes pra gente fazer um blocão inteiro com músicas de autoria dele, como é o caso do Valdir Luz, o nosso homenageado de hoje. Combinado? E agora, é hora, sabe do quê? É hora do Amigo do Campo ficar bem informado com as principais notícias e informações do mundo agropecuário.
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3: Com as oscilações climáticas cada vez mais presentes, o armazenamento de água tem se tornado uma preocupação importante para o produtor rural. Muitas propriedades estão investindo em reservatórios, açudes e sistemas de captação de água da chuva para garantir mais segurança durante períodos de estiagem. Especialistas alertam que o planejamento hídrico já é considerado essencial para garantir a continuidade das atividades agrícolas e pecuárias.
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10: Bom dia. Bom dia, meu irmão, minha irmã. A Rádio Educadora 91.7 entra no ar mais uma vez para nos acompanhar ao longo de todo este dia. Sou o Padre José Wilker, missionário redentorista e diretor da Rádio Educadora. Te convido a agradecermos a Deus por este novo dia. O evangelista é São Marcos, ele tem nos acompanhado a semana toda, mas agora nós já entramos no capítulo 11 e já vamos no versículo 11 ao 26. Tendo sido aclamado pela multidão, Jesus entrou no templo em Jerusalém e observou tudo. Mas como já era tarde, saiu para Betânia com os 12. No dia seguinte, quando saíam de Betânia, Jesus teve fome. De longe ele viu uma figueira coberta de folhas e foi até lá ver se encontrava algum fruto. Quando chegou perto, encontrou somente folhas, pois não era tempo de figo. Então Jesus disse à figueira: que ninguém mais coma de teus frutos. E os discípulos escutaram o que ele disse. Chegaram a Jerusalém. Jesus entrou no templo e começou a expulsar os que vendiam e os que compravam no templo. Derrubou a mesa dos cambistas e as cadeiras dos vendedores de pombas. Ele não deixava ninguém carregar nada através do templo. e ensinava o povo dizendo: não está escrito, minha casa será chamada casa de oração para todos os povos? No entanto, vós fizestes dela uma toca de ladrões. O sumo sacerdote e os mestres da lei ouviram isso e começaram a procurar uma maneira de o matar. Mas tinham medo de Jesus, porque a multidão estava maravilhada com o ensinamento dele. Ao entardecer, Jesus e os discípulos saíram da cidade. Na manhã seguinte, quando passavam, Jesus e os discípulos viram que a figueira tinha secado até a raiz. Pedro lembrou-se e disse a Jesus: olha, mestre, a figueira que amaldiçoastes secou. Jesus lhe disse: tende fé em Deus, em verdade vos digo, se alguém disser a esta montanha, levanta-te e atira-te ao mar, e não duvidar no seu coração, mas acreditar que isso vai acontecer, assim acontecerá. Por isso vos digo, tudo que pedirdes na oração, acreditais que já o recebestes, e assim será. Quando estiverdes rezando, perdoai tudo o que tiverdes contra alguém, para que o vosso Pai que está nos céus também perdoe os vossos pecados. Palavra da salvação, glória a vós, Senhor. Jesus procurou frutos na figueira e lá só encontrou folhas, pois não era um tempo de figos. Somos nós hoje as figueiras que cuidamos muito da aparência, nos ocupamos com ter conhecimento das coisas temporais, desejamos ser instruídos e por isso nos tornamos admiráveis aos olhos dos homens. Mas na verdade, interiormente, continuamos áridos e sem serventia. Servimos-nos de uma capa atraente, porém nunca alcançamos o tempo de dar fruto para Deus. Jesus também olha para nós, hoje com fome dos frutos do seu Espírito em nós. No entanto, porque nos deixamos invadir pelos vendilhões, o templo do nosso ser também se tornou uma cova de ladrões. São os maus pensamentos, as más maquinações, a vaidade, a falta de perdão, o sentimento de vingança e assim sucessivamente. Confundimos o que é do Espírito com o que é da nossa humanidade e mesmo até com o que é demoníaco. Por isso, nós como a figueira secamos e nos autodestruímos. Porém, Jesus nos dá alento. Tudo que pedirdes na oração, acreditai que já o recebestes, e assim será. O Espírito Santo é quem nos faz produzir frutos em todos os tempos. Ele é o agente da nossa oração. Precisamos, pois, suplicar a Ele que nos capacite para que possamos perdoar, amar e vivenciar o Evangelho, a fim de produzir os frutos que Jesus procura em nós. Rezemos para a gente poder, então, não só ficar assim vai descendo, preocupado com a aparência, mas de fato nos alimentar, mas para produzir. Rezemos. Querido Pai Celeste, agradeço-te por este novo dia. Sou grato pelo sono tranquilo que me concedestes e pela tua proteção vigilante. Seu cuidado me enche de contentamento e alegria. Louvo seu santo nome, coloco meu tempo, vida e família em tuas mãos neste novo dia. Que a tua santa palavra seja meu guia na vida, no estudo e na jornada de trabalho, para que eu possa caminhar na tua vontade por toda a vida. Agradecido, continuarei a louvá-lo para sempre. Por Jesus Cristo, nosso Senhor. Amém. Que o Senhor nos abençoe e nos guarde ao longo de todo este dia e nos conduza no futuro à vida eterna. Amém. E fique com Deus.
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0: Bom dia, compadre. Bom dia, comadre. Bom dia, gente do sertão. Bom dia, gente da cidade. Você está na companhia da Rede Educadora de Comunicação, coordenação artística, Matheus Cabral, coordenação de jornalismo, Janaína Oliveira, coordenação administrativa, Joana Avelino, direção, Padre José Wilker.
1: Quem é você?
0: Eu sou Dom Carvalho. 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Eu estou com você todas as manhãs, de segunda a sexta, de 6 às 8 horas da manhã. E no sábado é do tamanho de um coice de mosquito, é das 6 até as 7 horas. Pequititinho, mas o suficiente para você escutar modão caipira, música sertaneja no seu rádio, a nossa cultura na prateleira de cima. Você que já tá juntinho com nós, eu vou te peço, por favor.
1: Peço, por favor, não desligue o rádio.
0: Desliga não, fio, desliga não, fica aí. Você sintonizou, fica aí o dia inteiro com a Rede Educadora de Comunicação, tem uma programação extensa para você durante todo o dia. Ligou, não desliga mais, porque se você fica juntinho com nós, você merece aplauso. É aplauso para você, é aplauso para você. Muito bem. Dadas as devidas considerações a vocês que todas as manhãs estão junto conosco, nós fiquemos muito satisfeitos com tudo. Vamos escutar, modão? Vamos escutar o cacique e o pajé cantar Velho Peão? Vai pro meu compadre Kennedy, a comadre Aparecida Ubner lá no Silvio Pereira 1, que já acordou cedinho. O Zé Mulato e o Cassiano vai cantar A Primeira Chuva. E o Tunico e o Tinuco vai cantar Rio Pequeno. Aqui sim, menino, o modão tá no lugar certo. Baixa agulha e autoridade.

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6:20. É o meu, é o seu, é o nosso Café Sertão e Viola. 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Por cá, continuemos, acá. Lugar de moda caipira, não adianta você caçar outro, não. Acordou de manhã, ó, quero ouvir um modão. Quero ouvir um caipira, nato, original, sem agrotóxico. É cá, Educadora, Rede Educadora, 91,7 FM. É aqui e nós estamos à sua disposição. Você pediu, meu filho, a agulha caiu, pediu, caiu. Aqui vai tocar modão pra você no tempo que você quiser. O Dino Franco Moraí canta Tempo de Carreiro. O Craveiro e o Cravinho vai cantar Banana do Mesmo Cacho. E a minha querida Maria do Rosário, lá em, no bairro Santa Terezinha, vai escutar A Menina da Aldeia. Ô, Maria do Rosário, você pediu, minha filha, aqui é prioridade. O ouvinte pede, ele não precisa de senha, né? Já tem, Maria Rosário, um monte de música gravada aqui na playlist. Já tá tudo no lugar certo. Mas se você entrar e colocar aí assim, Dão Carvalho, toca pra mim, Menina da Aldeia, pronto, ela passa. Passou na frente. É prioridade. Vai escutar agora, Menina da Aldeia, a minha querida Maria do Rosário. Logo em seguida, o Dino Franco Moraí canta Tempo de Carreiro. E o Craveiro e Cravinho canta Banana do Mesmo Cacho. Baixa a agulha, dona Maria Rosário. Deixa o modão tineira.

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1: Agora são 6:30 no prego, fiote. É, sem sobrar e sem fartar. Se sobrar, nós dividimos, se faltar, nós completa. Bom dia, bom dia, bom dia, bom dia.
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0: 6:35. Beijo no coração da minha querida Rosemary Almeida. Mel, você mora no meu coração. Obrigado pela sua presença. A comadre de ouro, a menina Maria Tereza. Já estou escutando Café Sertão e Viola. É, um dia desse ela puxou minhas orelhas. Falou, não, Garvai, eu acordo cedo, meu filho. Antes do programa começar, eu acordo. Eu só não fico mandando mensagem, mas eu tô cá de butuca. Eu levanto cedo, você fica falando que os outros levantam e que eu não levanto, levanto sim. Você fica logo sabendo que desde manhã cedo eu tô curtindo. Ah, Tereza, tem. Hoje tem.
1: Hoje tem café?
0: Tem café, tem sertão e tem viola. Ô, Tereza, ó. Eu, sinceramente, fico muito feliz, tá? Com suas palavras, tenha certeza. Nós consideramos você por demais, viu? Desde muita longa data, nossa amizade, né? Desde lá das internet, dos Facebook, das lives, que há muitos anos a gente ficou junto lá, escutando. E eu agradeço com muita alegria no coração por hoje estar no rádio e ter você ao nosso lado, você e tantos outros amigos que vieram de lá das redes sociais pro Café Sertão e Viola radiando, né? Brincadeira séria que deu certo. Um amigo meu tem a forma de ver o mundo desse jeito. Ele fala assim, John, quando a gente brinca de maneira séria, as coisas dão certo. E, nos palavreados dele, é quando a gente ama o que faz, né? E a gente de coração amava muito as lives, porque era um momento onde todo mundo estava ali recluso, né, escondido, sem poder fazer nada, nós lá tocando viola, alegrando todo mundo e todo mundo também fazendo companhia para nós também, que nos sentíamos sozinhos também, né? Então foi a brincadeira séria que acabou se tornando algo maior e hoje a gente tem o orgulho de estar na primeira da do Vale, na 91,7. Então, obrigado, viu, Maria Tereza? Eu vou rodar pro seu Diplomado, aquela música do Gino do Geno que você perguntou pra mim. Qual o nome dessa moda bonita? O Diplomado. E vamos tocar o Corpo e Alma pra a Rosemary, a Mel, tá bem? A Mel joga nesse time. A Mel já é nesse time aí. É dos antigos, né? É como um compadre meu um dia desse me cumprimentou. Eu falei, ei, compadre, como é que vai as modas? Eu falei, é das antigas, né? É tipo igual essa aí, Milionário Zé Rico, Diplomado. E o Goiânia Paranaense, na carreira do Orba. A Jagui, autoridade, pra tocar, meu filho. Vai lá, 6:38 e 30 segundos na primeira do Vale. Baixa, Jagui.

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2: Olá, ouvintes da Rede Educadora de Comunicação. Eu sou Alice Costa, planejadora financeira. E por aqui, a gente fala sobre algo que está presente na vida de todo mundo, o dinheiro. Nessa época do ano, parece que todo mundo resolveu ficar gripado ao mesmo tempo. E junto com a gripe, vem o remédio, a consulta, o exame, a vitamina e haja dinheiro. O problema é que muita gente monta o orçamento pensando apenas nas contas fixas. Mas a vida não funciona só do que pode ser planejado. Imprevistos fazem parte da nossa realidade financeira. Quando não existe nenhuma margem no orçamento, qualquer gasto extra vira um problema. A farmácia vai para o cartão de crédito. O cartão de crédito vira a parcela. E o mês seguinte começa ainda mais apertado. Por isso, um orçamento saudável não é aquele que usa 100% da sua renda. É aquele que deixa espaço para respirar. Eu sou Alice Costa e no meu Instagram, Finanças Sem Desculpa, eu te ajudo a organizar o seu dinheiro para viver com mais segurança e menos sufoco.
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6:51. Ó, Butuca pra cá, que eu quero te falar um negócio muito importante. Chega aqui, chega junto comigo. 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Oi, gente, nós vamos tocar uma música do Lourenço Lorival e outra do Lio e Léo pra dona Nercina, que tá lá no sítio do vovô Zé, lá no Cocais. Pra ela, pro vovô Zé Honório, pra Jetes, pra Geisiquela, pro Romilson, pro Edenilson. Acorda, Geisiquela! Tá na hora de fazer café, minha filha, vai lá. Ai, meu Deus, eu tô com vontade do pronto, vou subir aí, Geisiquela, que a gente quer encontrar o café pronto, ó. Baixa a goi, dona Nercina.

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1: Agora são 7 horas no prego, fiote. Sem sobrar e sem fartar, porque se sobrar não divide. Se fartar, nós completa. Bom dia, bom dia, bom dia, bom dia.
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7:04:45. Por cá, prioridade sempre. Você tem cadeira cativa conosco. O ouvinte em primeiro lugar. 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

Nós vamos tocar o Chitãozinho Chororó também, vai cantar o Foge de Mim. E o João Paulo e Daniel vai cantar o Acabou. Vocês não fogem de mim, não. Deixa só o Chitãozinho Chororó com a música. Não foge, fica aí na educadora. É por isso que eu peço a você todo dia, não desliga, não, não desliga. Eu me...

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1: Hoje eu quero compartilhar com você um aprendizado que eu tive. Eu aprendi que na vida a gente sempre vai ter momentos e situações difíceis. Por algum motivo, a gente vai viver momentos difíceis. E toda vez que você estiver numa situação difícil, você sempre tem três opções: fugir da situação, fazer algo para piorar ou fazer algo para melhorar. Em uma situação difícil, na sua opinião, qual é a melhor opção? Fugir dela ou tentar fugir, nem sempre é possível. Fazer algo para piorar ou fazer algo para melhorar? Minha sugestão, fique com a terceira opção.
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0: 7:20, 35 segundos. Quem está nos escutando lá de Butuca é Edmar Gomes, lá no bairro Bom Jardim, em Ipatinga. O meu amigo Beto Souza também é por lá que ele fica na escutadoria com nós, viu? No bairro Bom Jardim. Ah, meu querido BJ. Ô, Edmar, um abraço pra você, obrigado. Tá pedindo para nós tocar para ele, Menino da Canoa, com o Barreirito, e oferece para a esposa dele, a dona Roselene Toledo. Ai, dona Roselene, um abraço para a senhora, obrigado pela audiência de sempre no nosso Café Sertão Viola, viu? De gratidão do nosso coração direto para vocês, tá? A comadre Maria Antônia, lá na Fazenda Belo Monte, mandou um áudio para nós, falando assim: meu carvalho, eu gostaria de escutar aquela música do apartamento, mas não sei. De quem? Gente, o apartamento com a Maria Antônia é do Léo Canhoto, do Robertinho. É desse, o apartamento é desse. É o apartamento 37, no quinto andar. É, diz que a escritura tá no nome desse, do Léo Canhoto, do Robertinho. Eu fiquei sabendo que eles comprou, pagou, o apartamento é desse. Foi deve, comprou de verdade, escriturou, registrou. Você tá rindo, você tá duvidando? Eu, falo assim, eu fiquei sabendo por fontes verdadeiras que o apartamento é desse mesmo. É do Léo Canhoto, do Robertinho.
1: Gente, como que ele é fofoqueiro?
0: Eu não sou não. Quem que me contou que é? O pessoal que me contou, que falou que é do Léo Canhoto, viu? Viu, comadre? E Maria Antônia? Vamos escutar o apartamento do Léo Canhoto, do Robertinho. E o Menino da Canoa pra comadre Rosilene Toledo, tá? Um abraço, meu querido Edmar Gomes, lá no bairro Bom Jardim. Ó, pediu, a agulha caiu. 7:22.

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0: 7:29. Educadora Notícia e ele, a voz inconfundível. Bom dia, Matheus Cabral. Quem me dizes? Quem me contas?
1: Bom dia, meu nobre Dom Carvalho. Bom dia, amigos ligados aqui no programa Café Sertão e Viola, primeira edição do Educadora Notícia. Ah, sexta-feira.
0: Sextou.
1: Sextou, dia 29 de maio 2026. É o último dia útil do mês de maio. E aí a gente já, na semana que vem, se Deus assim, claro, nos permitir, já adentramos o sexto mês do ano, e aí já vai pela metade do percurso caminhado desse ano de 2026. Eu tô observando que realmente esse tempo, eu falo sempre nisso aqui da temperatura, até para informar como será o final de semana, de frio, de chuva, de calor, enfim, tal. Mas observo que hoje a temperatura tá mais amena, tá mais gostosa. Eu tô até sem blusa aqui dentro do estúdio, mas enfim, o senhor tá com a sua jaqueta de couro muito bonita.
0: Eu não posso abandoná-la porque eu já sinto menos.
1: E até pelo fato do senhor também acordar muito mais cedo, o seu contato com a temperatura, ela vem bem antes de mim. Então, assim, tá, né? Tem essa situação. Dom, e aí, a temperatura máxima prevista para hoje 28. Não vai passar de 27, 28 graus mesmo, aqui no Vale do Aço. E o final de semana deve seguir sem chuva e com essa probabilidade. Dom, eu tenho aqui algumas informações, é claro, pra gente pensar e repensar sobre a vida jornalística do Vale do Aço. Podemos ter mudanças nas cadeiras de vereadores em Ipatinga.
0: Olha.
1: Três vereadores podem ser cassados. Desculpa, não cassados. A palavra não é essa, porque não é um processo de cassação, mas sim de perda de mandato. É diferente, né? De perda de mandato. Então, três vereadores podem perder o mandato e aí ter uma nova configuração na Câmara de Ipatinga. E o que mais me chama a atenção em relação a isso tudo é que eu acompanhando, tem um advogado de muita credibilidade aqui no Vale do Aço, que ele é especialista em direito eleitoral, e o que tem mais me chamado a atenção é que tem protocolado inúmeras denúncias em cidades pequenas, como Mesquita e outras cidades aqui do Vale do Aço, já aconteceu em Fabriciano, das famosas candidaturas laranjas, né? E assim, sobre as cotas dos 30% dedicado à candidatura feminina. Então, a gente, uma composição de chapa, para quem não entende, tem que ter nessa composição de chapa o número de 30% da chapa tem que ser de candidatas mulheres. Isso é uma exigência da Justiça Eleitoral, do TSE. E aí, a gente, muitas pessoas acabam colocando mulheres como candidatas, mas sem fazer campanha, né? E aí, só para preencher o número, e quando você vai ver, não teve nenhum voto, teve zero voto ou um voto só. E, poxa, né? É claro que você tem margem para desconfiar. Até pelo fato, como uma pessoa fazer campanha não vai ter nenhum voto, vai ter um voto só. E aí essas explicações de hoje está sendo muito mais cobrado isso. O que sempre existiu lá atrás. Sempre existiu, mas porém hoje sim, hoje, né, a justiça cobra mais. Então por isso um monte de gente tem perdido, né? E aí é feita a recontagem dos votos caso aquela candidatura tenha a perda de mandato. Mas enfim, notícias de área de segurança pública, as últimas ocorrências policiais, a Tati Souza nos trará informações atualizadas aqui nas edições posteriores a essa do Educador Notícias, às 8:30 e às 9:30. E a gente adentra ao noticiário esportivo para este final de semana. O Ipatinga vai a campo, estreia no Campeonato Mineiro do Módulo 2, vai jogar com 7 jogadores. Já falamos isso aqui em outras oportunidades, mas conseguiu uma liminar na justiça para que o transfer ban, que é o impedimento do qual o Ipatinga não tem condições de registrar jogadores na Federação Mineira, seja incluído esse transfer ban na recuperação judicial da instituição Ipatinga Futebol Clube, para que na próxima rodada o Tigre já consiga inscrever jogadores profissionais e na segunda rodada jogar com o time completo. O que não impede o time de, infelizmente, começar o campeonato com menos 6 pontos. Já é difícil, imagina, com menos 6. O mesmo que aconteceu com o Cruzeiro em um dos campeonatos brasileiros da Série B, em detrimento a uma punição da FIFA devido ao transfer ban, e o Cruzeiro começou uma Série B disputada com menos 6 pontos naquela oportunidade. Uma outra situação é que o Cruzeiro, por falar em Cruzeiro, o Cruzeiro onde goleou, o Barcelona de Guayaquil, se classificou, venceu, está na próxima fase da Copa Libertadores da América, já tem sorteio hoje. Cruzeiro que pode pegar, né? pode pegar o Flamengo no mata-mata, né? Pode pegar a própria Universidade Católica, que surpreendentemente, e Boca Juniors, hein? Perdeu em casa ontem na Bombonera 1-0, Católica passou e o Boca ficou pelo meio do caminho. Então, nós teremos bons sorteios, porque o Palmeiras também ficou no grupo B. No grupo 2, né? No pote 2, em segundo colocado. Então, os primeiros serão confrontados contra os segundos, né? E aí a vantagem que o primeiro tem é de decidir a partida em casa, o jogo da volta das oitavas de final. Então, podemos ter, e deveremos ter, claro, grandes confrontos, como por exemplo um Fla-Flu. Podemos ter um Fla-Flu, podemos ter um Flamengo e Palmeiras, né? Podemos ter Universidade Católica e Palmeiras e Cruzeiro novamente, e Fluminense, enfim, são times que estão do outro lado. Mas já vira a chave, é difícil a gente acompanhar até o raciocínio logístico
0: desse
1: país e futebolístico. Eu vi esses dias o Leandro Karnal, grande filósofo, professor, inteligentíssimo Leandro Karnal, esses dias, dar uma entrevista, e no meio da entrevista ele faz um download na mente, deixa eu acessar aqui uma informação, ele acessou a informação e voltou, e aí o pessoal que estava entrevistando falou: gente, pela primeira vez a gente vê um download ao vivo. E às vezes a gente precisa acessar as nossas caixinhas aqui de informações para mudar. Então, se eu não estiver enganado, o Atlético joga contra o Vasco nesse final de semana pelo Campeonato Brasileiro, o Cruzeiro contra o Fluminense às 20h30 no Mineirão. Acredito que não esteja enganado. Meu nome é Dom Carvalho, no mais, convite está feito para acessar o Educador MG. .com.br, lá no nosso portal tem muitas informações, tem detalhes, tem essa reportagem completa sobre a possível perda de mandatos da Câmara de Ipatinga dos vereadores, bem interessante, e eu volto às 8.
0: Tava eu assistindo algo sobre futebol ontem, me incluí na liberdade de perguntar pro senhor, fale alguma coisa, por favor, sobre aquela lesão de Neymar, fale, o senhor é especialista.
1: Eu vou me remeter a parafrasear.
0: Sim.
1: Paulo Vinícius Coelho, um dos brilhantes jornalistas esportivos desse país, que ele escreveu uma coluna dizendo assim, que a lesão do Neymar se remete à mesma lesão do Romário na Copa de 98. Sim. Só que naquela oportunidade, talvez o Romário não teria a tecnologia que tem hoje para se curar de uma lesão. A questão do Neymar, ele tá fora dos dois primeiros jogos de amistosos preparativos para a Copa do Mundo, e também talvez do primeiro jogo, da estreia do Brasil na Copa do Mundo. Ele é importante? É importante. A CBF entende que a partir do segundo jogo ele estará à disposição, estará apto fisicamente? Se eles entendem assim que é a partir do segundo jogo, há possibilidade. É claro, se houver uma evolução da gravidade, da lesão grau 2 na panturrilha, certamente será cortado.
0: Pronto, aí, valeu, obrigado.
1: Abraço, Dom Carvalho.
0: Fale com quem entende. 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

0: 7:38. Falando com ele aqui, né? Falei, irmão, tem que perguntar pra você, porque lá de fora sempre vem as perguntas. E o rapaz conhece, né? Conhece do batidão. 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Ó, um abraço ao meu compadre Vanderly, tá ouvindo nós, ele até mandou um áudio aqui, eu expliquei, foi segunda-feira que eu falei aqui, o meu amigo Vanderly, ele tem um pequeno cantinho do paraíso, né? É o rancho aonde ele sempre tá lá descansando. É um grande artista da nossa música sertaneja. Posso dizer com certeza que o Vanderly é referência, porque eu ouvi quando há mais tempos atrás o trio Giramundo, né? Então é uma pessoa que eu respeito muito. Papai do Manute, grande guitarrista, músico aí de grandes duplas do Brasil, do trio Parada Duro, do Leandro Leonardo, Estãozinho Chororó. Toca com todo mundo e o mundo dá voltas, e nessas voltas do mundo eu me deparei, me reencontrei de novo com o Vanderly. Falou, rapaz, que prazer estar ouvindo você no rádio, que alegria, uma pessoa de uma humildade muito grande, tá lá no ranchinho ouvindo nós agora. E o Vanderly fez um trabalho bonito aí com participação do Gini Geno, que depois a gente vai ver aqui também, do trio Parada Dura, participou com ele. E ele tá sempre na ativa conosco. Hoje ele mandou um áudio pra nós aí. Ô Vanderly, abre seu coração. Você tá no rancho, é? Mas você tá no rancho aproveitando o descanso aí, meu irmão? Fala com nós, pode falar.
1: Ô moçada aí de Coronel Fabriciano, tô aqui ouvindo a Rádio Educadora 91.7 FM. Eu sou o Vanderly. Pede o Tom Carvalho pra tocar uma música bem bonita aí pro Vanderly, que chama Mensagem pra Alguém. Bom dia, tô eu aqui ouvindo aqui em Belo Horizonte, eu e a minha esposa, nós estamos tomando um cafezinho com leite quente, um
0: cozinho,
1: é bom. E ouvindo a educadora aí com Tom Carvalho. Abraço.
0: Obrigado, Vanderly, obrigado pela sua audiência. O Vanderly é uma pessoa, do jeito que vocês estão escutando, do jeito que vocês estão falando aí, gente, é a calma do homem, é essa calma pra conversar. Até pra conversar é afinado, né? E a música dele ficou bonito, mas o Vilmar, gente, quando é trem bonito, a gente faz questão aqui, né? Então vamos baixar a aguia. O Vanderly, baixa a aguia e canta pra nós bonito aí, Mensagem para Alguém. Você canta? Vai lá, meu filho. Vai lá.

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7:46, 12 segundos. 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É Francofé, meus amigos. 7:47, tá na hora de eu pagar uma dívida. É, o meu saudoso avô, com quem eu fui criado, falava: se você prometer, você cumpre, tá? Não deixa a sua conversa fazer curva, não. É, e ontem eu falei pro meu compadre Valtariz: ó, Valtariz, o seu cordão de ouro você só vai poder colocar no pescoço amanhã, porque hoje não tem. Falei desse jeito com ele. Ele falou: tem importância não, meu irmão, pode ser amanhã. Pois é, então hoje nós já viemos pra cá com esse propósito, ó, falar com o compadre Valtariz, chegar no notizar, porque procurar o cordão de ouro dele já tá pendurado lá, já pronto pra pôr no pescoço, viu, compadre? É, e depois o senhor vai escutar também aí o Gian Giovanni vai cantar: Que raio de amor é esse? Que raio de baixão maluca? É, vai cantar e vai sacudir bonito o Café Sertão em Viola. Então, compadre Valtariz, por cá sim, tá? É dever até que nós deve, mas nós não nega, nós paga. Vamos, tá pago hoje. Cordão de ouro, pode colocar no pescoço, compadre Valtariz. 7:49, no prego, compadre.

7:56 no prego, fiote, sem sembrar e sem fartar, porque se sobrar nós divide, se fartar nós completa. Acá, meu peito aperta, meu coração palpita, o fogo apaga, nós não pita. Mas reflexiona comigo, permitindo Deus, um ser superior, um raciocínio acima de todos os raciocínios, e a minha querida Nossa Senhora de Aparecida, minha santa mãezinha padroeira do Brasil, eu estarei de volta amanhã, sempre num oferecimento de Francoferro, 50 anos de tradição, no mercado de ferro e aço. 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Pode me aguardar, capitão, porque se eu disser pra você que o burro morreu, você pode queimar a cangaia. Vou deixar você na companhia de Matheus Cabral e o Educadora Show, o maior show do rádio nas manhãs do Vale do Aço. Vamos aí. Tchau. Família sertaneja!

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Bom dia, bom dia, bom dia, bom dia. 8:02, bom dia. Blim blão, blim blão. É, a campainha tá tocando. Bom dia, bom dia, bom dia. Tô vendo aqui esse tempo tá nublado, meio esquisito. Daqui a pouco será que o sol vai aparecer? O Dom Carvalho passou por aqui hoje com café, sertão e viola. Ê, Dom. Pois é, Dom Carvalho. Ô, gente, hoje é sexta-feira, né? Hoje é dia da gente fazer um programa diferente. Toda sexta-feira a gente faz um programa diferente, não é? É, porque a sexta-feira ela é diferente das iguais. É o Dia Internacional das Armações. Bom dia, bom dia, bom dia. Estou no ar.

Pois é, gente, hoje é sexta-feira. E a última sexta-feira do mês, hein? É, dia 29 de maio de 2026. Fingi que trabalha, só que eu não tive como fingir não, tá? Essa semana, meu Deus do céu, a marreta soltou do cabo aqui, né?

muito também não, né, gente? Porque assim, 8h04, é, a gente tem a sexta-feira todinha pra viver hoje. Mas o fim de semana pra muitos está começando hoje. Vambora! Fim de semana começou nessa manhã gostosa de sexta-feira e você pode participar.

Agora são 8:05, 8:05. Muito bom dia. Participe conosco nessa sexta-feira pelo 997-71-4902, 997-71-4902. Obrigado pelo carinho, obrigado pela maciça audiência desde já. Vamos fazer festa no rádio? Vamos!

Afinal de contas, estamos aqui felizes e vivos. Vamos aproveitar, vamos pedir a Deus que nos abençoe nessa sexta-feira para que tudo corra bem, independentemente do seu problema, do tamanho dele, independentemente da sua causa. Vamos lutar juntos, vamos ser felizes aqui. Eu gosto tanto de você. Bom dia, dia!

8:10, 8:10. Bom dia, meus amigos. Bom dia, turma boa. É, o Cruzeiro ganhou ontem, goleou por 4-0. É, o Cruzeiro ganhou e o Palmeiras ganhou também. Hoje tem sorteio já da próxima fase da Copa Libertadores da América. E nós vamos caminhando aqui, segurando a onda. Bom dia, 8:11, 8:11. Ô Raíssa, bom dia, minha amiga Raíssa. Necessito hablar com você. Bom dia. Ei, princesa do papai, que arinha linda. Ah, beijo. Tá ali fora dando tchau. Você tá mais velhinha hoje. Agora você já tem 7 anos. Você já tem 7 anos hoje, tá bom? Beijo, papai ama você. Eu tô? Eu tô.

bom. 8:11, 8:11. Vamos juntos nessa brincadeira gostosa. Ah, ouvi, aumenta aí o volume do rádio, tá? Aumenta aí um pouquinho, deixa eu preparar aqui. É, só pra, aí ó, aumenta aí um pouquinho, vamos tocar essa daqui, ó. Vamos lá.

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0: Agora são 8:19, 8:19. Bom dia, meus amigos. Ei, bacana. Alô, Batata, tá tudo no pique, hein, Batata?
1: Bom dia, Matheus.
0: Bom dia. Como é que estão as coisas?
1: Sextou. Com muita alegria. Não vou poder ficar ouvindo o seu programa, tenho que sair para resolver um B.O. da vida.
0: Isso, vai atrás de B.O.
1: Uma feliz sexta-feira para a família educadora.
0: Obrigado.
1: Até mais,
0: meu querido Batata. Ei, Batata, gente boa. Ô, Danielcina.
2: Bom dia, meu menino de ouro.
0: Ô, trem chique.
2: Como é que você tá? Tudo bem, hein?
0: Graças a Deus.
2: A paz de Jesus, amor de Maria, que esteja sempre com você e toda a sua família e toda a equipe aí da educadora. Que Deus te protege, Deus te guia, Deus te ilumine, Deus te guarde e Deus te dá você muita saúde, muita paz. Quem passa pra mim é Pecado de Amor com a Fátima Leão. Aí ofereço pra Jéssica, a Geis e todos vocês aí da Rádio Educadora, tá bom?
0: Obrigado.
2: Um abraço.
0: Um beijo pra senhora, dona Nelcina. Obrigado pelo carinho de sempre, tá? Beijo no coração da senhora. Vou colocar na fila aqui daqui a pouquinho, tá? Olha só, gente, tem um recado. Pode participar conosco 997-71-4902. 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Isso mesmo, tem almoço delicioso do restaurante Box Mineiro em Coronel Fabriciano, aquela comida gostosa na caixinha que vem toda quentinha, linda, maravilhosa do Box Mineiro. Vou sortear pra você aqui, tá bom? 997-71-4902. 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

8:28, 8:28. Gente, essa música foi pra minha amiga Tati Souza, que tá chegando aqui pra fazer o noticiário, o Educador Notícia, dentro de instantes, aqui conosco para nos trazer informações. Zé Felipe e Ana Castela. Hoje é sexta-feira. Ei, sua boca mente.

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1: Agora são 8h31, 8h31, edição do Educadora Notícia, para você ficar bem informado. 21 graus é a temperatura neste momento em Coronel Fabriciano e região metropolitana do Vale do Aço. Tati Souza, bom dia, tudo bem?
6: Bom dia, Matheus Cabral, bom dia, ouvintes.
1: O que você nos traz de informações nessa manhã de sexta-feira? Qual é a previsão para esse final de semana, já começando com as primeiras notícias?
6: Previsão é de aumento.
1: Ah, não acredito.
6: De novo, Tati? De novo. Ontem falamos da
1: CEMIG, do aumento da CEMIG, da Condiluz.
6: Sim, hoje é gasolina.
1: Gasolina aumentou.
6: De novo. A Petrobras anunciou um aumento de 48 centavos por litro no preço da gasolina vendida às distribuidoras, válido a partir de hoje. No entanto, uma subvenção do governo federal de 44 centavos por litro deve reduzir significativamente o impacto para os consumidores e para os postos. Com isso, o aumento efetivo para as distribuidoras será de apenas 4 centavos por litro. Para nós, que somos os consumidores final na bomba, o reajuste poderá chegar a, no máximo, 4 centavos também por litro, considerando a mistura obrigatória de etanol na gasolina. A média do governo busca amenizar os efeitos da alta do petróleo no mercado internacional, influenciada pelas tensões no Oriente Médio. No resumo, em Minas Gerais, o preço médio da gasolina está em 6,17 centavos por litro. Em Ipatinga, chega uma média de R$ 6,67. Tem postos vendendo a este valor, Matheus.
1: O problema todo que me indigna nesse país, infelizmente, é que tem três coisas que nós produzimos muito. Eu falei isso aqui: café, leite e combustível. E aí a gente aumenta, a gente vai pagar numa caixinha de leite quase R$ 5, ou mais de cinco em algumas marcas. Vai pagar no café quase R$ 40 num pacotinho de uma marca famosa aí. E vai pagar na combustível quase R$ 7 o litro.
6: Tem postos vendendo a 6,67.
1: Olha só.
6: Tem um posto quase na... Tem um posto em Patinga a R$6,70.
5: Aí, é um
6: quase R$7.
5: É um absurdo isso, gente. É algo que a gente fabrica, que tá aqui no nosso país. Mas enfim, tem que conviver com isso, fazer o quê? Tati Souza, qual é a outra notícia?
6: Agora tem uma notícia boa também.
5: Ah, pelo amor de Deus, nos traga uma notícia boa então.
6: Até porque sextou, vamos tentar, né? Fazer...
5: Equilibrar as coisas.
6: Dar uma equilibrada nas coisas. Sobre a restituição do imposto de renda, o pagamento começa hoje.
5: Ó, então tem lá pra ti, tá caindo.
6: Você declarou?
5: Sim, claro, só que eu sou PJ, né? Então
6: pois também... pois é, porque...
5: Vem depois.
6: A Receita Federal começa a pagar hoje.
5: Sim.
6: O primeiro lote de restituição do imposto de renda referente 2026. O lote contempla contribuintes com prioridade legal como idosos, pessoas com deficiência, professores e quem utilizou a declaração pré-preenchida com a chave PIX. O calendário oficial de restituição será dividido em 5 lotes, com pagamentos previstos entre maio e setembro deste ano. As próximas datas são 30 de junho, 31 de julho, agosto e 30 de setembro. A consulta pode ser feita no site da Receita Federal ou pelo aplicativo oficial, utilizando o CPF e a sua data de nascimento. O valor será depositado diretamente na conta bancária ou na chave PIX informada na declaração.
5: Então tem PIX se caindo, tem lá pra ti.
6: Estou com PIX de restituição.
5: Pois é, Tati Souza, às 9:30 você volta e aí com as informações da área de segurança pública, as últimas ocorrências policiais, combinado?
6: Combinadíssimo, 9:30 eu volto. Falando como foi a noite no Vale do Aço, região, e não foi tranquila, não.
5: Então tá bom. A Tati vai voltar nos trazendo informações. São 8:36.
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0: 8:43, 8:43. Eu já falei aqui que nós vamos sortear dois almoços hoje no Box Mineiro pra você. 9839, eu tô passando meu telefone, 9771-4902. Ah, sexta-feira, calma, sexta-feira. Ô, meu Deus do céu. Alô, Simone, tá ligada, acompanhando, bom dia.
1: Bom dia, Matheus Cabral.
0: Bom dia. Simone. Tudo bem, Simone?
1: Correndo, quero mandar um abraço pra todo mundo que tá ouvindo. Um ótimo final de semana pra você e quer participar do sorteio.
0: Opa, já tá participando, obrigado. Alô, Maria das Graças.
1: Bom dia, Matheus.
0: Bom dia.
1: Eu ganhei uma pizza semana passada, sexta-feira.
0: Ó, que bom, é.
1: Só que a gente foi retirar e a menina falou que só meu marido foi retirar, só eu podia retirar e que ela ia ligar pra mim. Tá, só que ela não ligou pra mim.
0: Vou conversar com ela aqui, tá bom?
1: Se confirma mesmo, se eu ganhei mesmo, não.
0: Tá certo.
1: Aí, se tiver um número pra falar direto com a Raíssa, você manda pra mim, por favor.
0: Ela já tá ouvindo já a sua mensagem, tá, Raíssa? A moça da pizza da semana passada, já tá ouvindo aqui, obrigado, tá bom? Alô, Thaís Caldeira, obrigado pelo carinho. Custódia, tá tudo bem, Custódia?
2: Bom dia, Matheus Cabral.
0: Opa!
2: Estamos levando uma semana e trazendo outra
0: bom
2: semana.
0: Bom dia.
2: Vamos nós.
0: Ah, é isso.
2: Estou
0: aí.
2: Estou ligadona no seu programa, que tem hora que a internet cai, mas nós reaviva de novo.
0: Bem, isso aí mesmo.
2: Pra mim aí, Carmen Silva.
0: Nossa.
2: É, meu velho pai, ofereço para todos os pais do Vale do Aço. Dom Carvalho diz que o seu programa é o melhor do Vale do Aço, mas não, é do Brasil.
0: Oh, que beleza! Outra, obrigado, Custódia Joana. Alô,
3: bom dia, Matheus Cabral.
0: Bom dia.
3: Parabéns, Alves, estamos aqui na pioneira do Vale.
0: Tamo aí.
3: Rádio Educadora.
0: Obrigado.
3: E eu também tô querendo participar do sorteio aí do almoço.
0: Já tá participando?
3: Sextou. Deus abençoe.
0: Amém.
3: Jesus continua iluminando a vida de todo mundo.
0: Amém, amém, amém. Aleô, Djalma.
4: Bom dia, Matheus Cabral.
0: É o Abiel.
4: Bom dia, Rádio Educador.
0: Bom dia.
4: Eu sou a Abiel do bairro Córrego Alto.
0: Aê.
4: Quero participar do sorteio da sexta.
0: Hoje não tem sexta.
4: A música do Bruno Marrone.
0: Tá bom, mas hoje não tem sexta, não. A sexta volta daqui a duas semanas. Hoje é almoço na caixinha do Box
5: Bom
0: Mineiro.
5: Bom dia, Matheus.
0: Bom dia.
5: Um bom final de semana para todos nós.
0: Para nós.
5: Deus nos abençoe e nos guarde na palma da mão dele.
0: Amém.
5: Amém.
0: Amém. Amém. Amém. Bom dia, Elizabeth. Tem mais gente aqui. Alô, Dilma, tá ligada? Ô, Tontini.
6: Bom dia, menino Matheus.
0: Bom dia. Trem chique da minha vida.
6: Aqui eu já quero ouvir com o Eduardo Costa.
0: Hein? Nossa, mãe.
6: Pede pra esperar. Pra refletir.
0: É?
6: Pode ser, menino.
0: Ué?
6: Vamos ouvir?
0: Pois vamos,
6: velho. Eu acho essa música muito. Muito séria.
0: É muito séria?
6: Um abraço.
0: Eu vou ver se eu tenho ela aqui, ó. Eduardo Costa, daqui a pouquinho pede pra esperar. E a senhora espera uma cadinha aí que nós vamos tocar daqui a pouquinho, tá bom? Ai, ai, ai, ai, vamos que vamos, né, gente? Pois é. Deixa eu fazer um intervalo, daqui a pouco eu volto.

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2: Educadora Show, 8:49, 8:49, bom dia. Ô Jorge Luiz, você deu um recado sobre a participação, sobre a nossa promoção da Movicon, Educadora em Cartaz, tá chegando. Alô Jorge, bom dia, quais são as novidades do cinema para este final de semana?
3: Bom dia Matheus Cabral, bom dia ouvintes do Educadora Show, estamos de volta com tudo que você pode conferir na Movicon em Ipatinga. Começando com os filmes que seguem em cartaz, segue a cinebiografia do rei do pop Michael Jackson com o filme Michael, o sucesso das passarelas O Diabo Veste Prada 2 e também Super Mario Galaxy, o filme. Esse último não está disponível todos os dias, então confira as datas de exibição. Além deles, a estreia da semana passada segue em cartaz também, com a volta de Star Wars ao cinema em O Mandaloriano e Grogu, que por mais que não tenha agradado tanto quanto esperado, ainda assim conquistou boas notas. A crítica especializada quase deixa um tomate podre para o filme, mas o 62% de aprovação mantém um longa como um tomate fresco. Já o público mais uma vez destoa da opinião da crítica, dando ao filme 88% de aprovação e mantendo a produção como uma boa surpresa. Alguns críticos falam do filme como divertido, mas sem alma, como se não houvesse um objetivo claro movendo os protagonistas. Por outro lado, também é descrito como um filme incrível, dividindo bastante o público e crítica. Mas agora vamos às estreias, que inclusive traz uma experiência completamente diferente. E vamos começar por ela mesmo, porque vai a pergunta: você já pensou em assistir uma partida de futebol no cinema? Pois é exatamente isso que a Movicon está preparando para você nesse sábado. Mas não estamos falando de qualquer partida, e sim da grande final da Champions League, disputada entre Paris Saint-Germain da França e Arsenal da Inglaterra. A partida em si já traz inúmeros fatos carregados de emoção e impacto. O PSG, atual campeão, vive o que pode ser a sua era de ouro. Depois de anos batendo na trave, inclusive em uma final perdida para o Bayern de Munique, o clube finalmente se sagrou campeão no ano passado, vencendo por um placar elástico de 5-0. E agora chega para defender o título em sua segunda final consecutiva. Já o Arsenal, exatamente 20 anos depois de sua última final, ainda comandado pelo lendário treinador Arsène Wenger e pelo francês Thierry Henry, chega a mais uma decisão, tentando colocar um pouco de amargor na fase doce vivida pelo PSG. E a partir do meio-dia e meio, nesse sábado, a sala já estará aberta para você que gostaria de conferir esse espetáculo nas telonas da Movicon em Ipatinga. E também tem estreia brasileira. Em Cansei de Ser Nerd, Fernando Caruso interpreta Ayrton, que foi o principal suspeito do sumiço e suposto assassinato de uma colega nos tempos de faculdade. Hoje, 20 anos depois, ele decide reencontrar toda a sua turma na festa de reencontro da graduação, para finalmente provar a sua inocência. Mais que isso, ele planeja revelar que os populares, hoje integrantes de uma banda de New Wave de sucesso, são os verdadeiros culpados pela morte da estudante. Outra estreia é A Revolução dos Bichos, ambientado em uma fazenda onde um movimento de busca de igualdade é iniciado pelos animais. Inspirado no livro de George Orwell, o filme mostra uma revolução marcada por poder e manipulação, onde, sob o comando dos porcos, a fazenda perde parte de sua vitalidade. Entrando em uma ditadura implacável, os animais se unem para lutar pelos próprios direitos. E esse foi o programa de hoje. Quer ganhar um par de ingressos para curtir a qualquer um desses filmes? Então mande uma mensagem pra gente com a frase "Eu quero ver filme", que você já está participando. Eu vou ficando por aqui, mas semana que vem estamos de volta com tudo sobre o cinema.
2: Valeu, Jorge Luiz! Educadora Show! 8:53.

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1: Olha a hora no Vale 91, bom dia.
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1: Educadora Show, 9:04, 9:04. De volta, gente, só pra avisar aqui que o nosso sorteio do Box Mineiro é um almoço pra cada um, tá? Vamos sortear dois, então serão dois contemplados, serão dois vencedores, é um pra cada um, tá bom? 997-71-4902. Ívia Marcele, minha amiga, que tem o quadro do programa Moda, Estilo e Autoestima. Alô, Ívia, bom dia!
7: Bom dia, Matheus Cabral, bom dia, ouvintes da Rádio Educadora, eu sou Ívia Marcele, consultora de imagem e estilo, e esse é nosso Estilo, Moda e Autoestima. Você já percebeu como algumas pessoas conseguem parecer extremamente elegantes usando uma roupa simples? E não, isso não tem relação direta com preço, marca famosa ou com um armário cheio de peças caras. Porque elegância não é excesso, elegância é coerência. Muitas vezes a pessoa está usando uma roupa básica, mas existe harmonia na imagem, intenção, presença, finalização e acabamento. A roupa veste bem no corpo, as cores conversam entre si, o comportamento acompanha aquela imagem, principalmente, a pessoa parece confortável sendo quem é. Tem gente que usa peças sofisticadas, cheias de informação, mas transmite insegurança. E tem gente usando uma camisa branca e um jeans que chama atenção justamente pela autenticidade. A verdade é que elegância não mora só na roupa. Ela aparece na postura, na forma de falar, no cuidado com o outro, no respeito aos ambientes e até nos detalhes. Uma pessoa elegante entende que não precisa provar nada o tempo inteiro. E talvez seja exatamente por isso que ela transmita tanta força. Outro ponto importante é entender que elegância não significa rigidez. Não significa se vestir de forma séria o tempo todo. Uma pessoa pode ser moderna, criativa, fashionista e ainda assim ser extremamente elegante. Porque elegância tem mais a ver com identidade do que padrão. E eu acredito que uma das maiores elegâncias que existe na atualidade é quando alguém consegue sustentar quem realmente é, sem precisar copiar ninguém. Então, hoje, eu quero te deixar essa reflexão. Será que você está tentando

desfilando pelas ruas do centro de Fabriciano, toda lindona e elegante. Minha amiga Juliana Miranda, competentíssima, dando um show como sempre. Ai, Djavan, se...

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5: Educadora Show, 9:20, 9:20. Bom dia, gente, sexta-feira, hein? Sextou, que delícia, que sexta-feira gostosa. Ô Vanessa, tá tudo bem com você, hein, Vanessa? Bom dia.
6: Bom dia, Matheus Cabral. Bom Gostaria dia. De participar do sorteio do Boxmeiro.
5: Já tá participando.
6: Uma ótima semana pra vocês.
5: Pra todos nós, pra você, beijo, fica com Deus. É, obrigado aqui, Edmar Gomes. Bom dia, Matheus Cabral. Toca pra nós a música aí do Pica-Pau. Ó, como um pica-pau na madeira, ó, gente, modão aqui. Tem o Dom Carvalho que atende o pedido a partir de 6 horas da manhã. Muito bacana, tá bom? Mas a gente toca também. Acabou, só que agora hoje não dá mais tempo, não. Já tá tudo programado, já tá enfileirado aqui, já tô devendo pedido. 9:21, Imaculada Conceição, do bairro São Domingos. Obrigado pelo carinho, bom dia.
7: Bom dia, Matheus.
5: Oi, Eunice.
7: Canal.
5: Bom dia.
7: Deus te abençoe.
5: Amém.
7: Aqui, quero participar do sorteio.
5: Já tá participando.
7: Bom final de semana pra todos nós.
5: Amém. Deus abençoe você. Muito obrigado, Heloísa Germano, bom dia. Alô, meu amigo Geraldo Madeira. Alô, minha querida Raimunda, ouvindo, obrigado pelo carinho. Vamos que vamos, gente. Amor da minha vida, daqui até a eternidade. Essa é linda, não é? E tem também a fórmula do amor.

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6: Olá, ouvintes da Rede Educadora de Comunicação. 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E por aqui, a gente fala sobre algo que está presente na vida de todo mundo, o dinheiro. 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E junto com a gripe, vem o remédio, a consulta, o exame, a vitamina e haja dinheiro. 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Quando não existe nenhuma margem no orçamento, qualquer gasto extra vira um problema. A farmácia vai para o cartão de crédito. O cartão de crédito vira a parcela. E o mês seguinte começa ainda mais apertado. Por isso, um orçamento saudável não é aquele que usa 100% da sua renda. 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

0: Agora são 9:30, vai virar para 9:31, mais uma edição do Educadora Notícia, 24 graus é a temperatura em Coronel Fabriciano e região metropolitana do Vale do Aço. Mais uma vez a Tati Souza para nos trazer informações. Ô Tati, agora área de segurança pública, ocorrências policiais, como foi a noite, madrugada de quinta-feira, esse início de sexta? Bom dia mais uma vez.
1: Bom dia novamente, Matheus e ouvintes. A madrugada foi triste, principalmente lá na região de Belo Oriente. Um motociclista identificado como Marcos Martins dos Reis, de apenas 19 anos, morreu após se envolver em um grave acidente com uma carreta na rodovia LMG 758, na altura do KM 68 em Belo Oriente. O acidente aconteceu por volta de 9:30 da noite de ontem. Segundo o motorista da carreta, um homem de 59 anos, ele contou para a polícia que a motocicleta teria invadido a contramão em uma curva e colidido contra a lateral esquerda do veículo de carga que vinha sentido contrário. Com o impacto, o Marcos caiu debaixo das rodas do semi-reboque e, infelizmente, morreu ainda no local. O motorista do caminhão foi quem acionou a polícia e permaneceu o tempo inteiro no local. Populares disseram que Marcos era morador de Ipatinga, chegou recente de uma viagem e estava retornando da casa da irmã dele, na cidade de Açucena, onde havia feito uma visita surpresa. Este acidente e a morte do Marcos causou comoção entre os moradores da região, pois ele era visto como uma pessoa querida, sempre de alto astral, gostava de participar de danças, de pisadinhas, né? De forró. Sim. Uma pessoa bastante popular. De acordo com informações apuradas pela polícia, o Marcos, a vítima, não possuía habilitação para conduzir motocicleta. Após os trabalhos da perícia, os veículos foram liberados.
0: É, lamentável, né? Fazer o quê? A vida tem que seguir, infelizmente a gente tá aqui para noticiar e notícias ruins e notícias boas, mas de todo modo a área de segurança pública movimentada. Qual é a próxima notícia, Tati?
1: Sobre um idoso. Sim. De 73 anos foi agredido por três pessoas, entre eles um adolescente de 16 anos em Coronel Fabriciano. A vítima foi surpreendida no portão da residência dele, foi o que ele contou para a polícia, e sofreu escoriações pelo corpo e também no olho, após ser atingido por socos e chutes. Segundo o que foi apurado, ele apanhou porque um dos envolvidos teria dito para ele, enquanto ele estava apanhando, que o ataque estaria ligado a uma situação passada no qual este idoso teria sido acusado de ter tocado de forma maldosa. Sim. O corpo da nora há cerca de um ano, fato este que teria sido confirmado à época. Ainda conforme apurado, a vítima disse que um dos agressores foi reconhecido por ele e é o filho da nora. Após o ataque, os suspeitos fugiram e não foram localizados pela polícia. A vítima foi socorrida, permaneceu em observação em uma unidade hospitalar da cidade para atendimento e exames médicos.
0: É, triste notícia também, né? Infelizmente, o idoso foi agredido porque também supostamente havia abusado e ter cometido um crime. Então é lamentável. É o efeito cascata, é o efeito manada de uma reação por uma ação, infelizmente. 9:35, 9:35.
1: Só uma última notícia, está em apuração, está Sim. em andamento uma operação da Polícia Militar. Eu acabei de receber essa informação. No bairro Macuco, e já há um casal detido por suspeita de tráfico de drogas. A informação que eu tenho de momento é que foi encontrada na residência deste casal uma quantidade significativa de drogas. Eu volto durante a programação com informações sobre esta apreensão da Polícia Militar da nossa região aqui, sempre ostensiva e atuante no combate ao crime, Matheus.
0: Obrigado. Tati Souza volta ao meio-dia no Jornal em Pauta.
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0: Amor, evita aquele caminho de sempre, viu? Ouvi no rádio que tá um trânsito parado lá.
1: Sério? Nossa, valeu. Eu tava ouvindo aqui também. Falaram de um acidente mais cedo, né?
0: Pois é, e parece também que vai chover à tarde.
1: Bom, tô sabendo também. Tava na academia e acabei de ouvir no rádio.
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Educadora Show! 9:44, 9:44, pessoal que tá participando aqui, ó. Daqui a pouco tem um sorteio do Box Mineiro, tá bom? Daqui a pouquinho tem. Quero agradecer aqui o pessoal, a Aline Cristina, a Marta Maria, todo mundo aqui que tá participando. Daqui a pouquinho tem um sorteio, um pra cada um, tá? Do almoço do Box Mineiro pra essa sexta-feira. Vamos matar a saudade. Ouvir música boa. Hoje é sexta, hoje pode. Hoje pode.

0: quando a paixão não dá certo, coração pirata, roupa nova, agora é hora de sorteio. Ah, vamos sortear, vamos fazer sorteio pra você, valendo 2 boxes em Mineiro, comida gostosa, aqui no centro de Coronel Fabriciano. E você que tá aí do outro lado, vamos, quem vai ganhar, quem é o primeiro contemplado, um pra cada um, tá gente? Quem é o primeiro contemplado dessa sexta-feira, a campainha vai tocar na casa de alguém. Primeiro tô tocando na casa da Isabel Cristina. Alô, Isabel Cristina. Isabel Cristina do Caladinho do Meio, Coronel Fabriciano, ganhou o almoço. E o outro, a campainha vai tocar na casa de quem? Da Imaculada Conceição do bairro São Domingos, em Coronel Fabriciano, ganhou mais um almoço. Obrigado, Imaculada. Obrigado, Isabel. Parabéns. Daqui a pouco tem os aniversariantes do Clube dos Amigos, a Rádio Educadora. E a nossa equipe aqui, a Raíssa em especial, vai entrar em contato com vocês, tá bom? Isabel e Imaculada, as vencedoras do sorteio de hoje.
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parabéns! Parabéns, felicidades, paz, amor, saúde, alegria! Para os aniversariantes, o Clube dos Amigos, a Rádio Educadora. Hoje é aniversário de matrimônio da Carmen Figueiredo Cota, casada com Thales Figueiredo Cota, comemorando mais um aniversário de casamento. Felicidades ao casal, muita paz, muita saúde. Tudo de bom pra você, viu, Carmen? Pra você também, Thales. Continuem a ser esse casal top de linha. Felicidades. E você, se ainda não é sócio do Clube dos Amigos, a Rádio Educadora, 3841-0730. Entre em contato conosco. Para os aniversariantes do dia, para essa sexta-feira, para abençoar essa sua sexta-feira, fechar com chave de ouro essa semana. Incendeia a minha alma. Daqui a pouco tem o Padre Reginaldo Manzotti, o programa Experiência de Deus.

E assim, senhoras e senhores, colocamos um ponto final no programa Educadora Show desta semana. Quero agradecer imensamente todo mundo que esteve conosco durante mais uma semana de programa, você que participou direto e indiretamente, o meu muito obrigado. Beijo no seu coração, na sequência tem o padre Reginaldo Manzotti, eu vou voltar ao meio-dia. E só um detalhe, tô saindo de férias, de folga, ficar uma semaninha fora, então na semana que vem Roberto Nogueira vai comandar aqui o programa Educadora Show pra você, tá bom? Vou ficar fora durante uma semana, se Deus assim nos permitir, no dia 8 de junho estarei de volta, tá bom? Fiquem todos com Deus, beijo, tchau, tchau, vale!

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0: Louvado seja nosso Senhor Jesus Cristo, para sempre seja louvado. Amados filhos e filhas, é sexta-feira e hoje é o dia em que iremos celebrar as 1000 Ave-Marias, fechando este mês de maio, mês de Nossa Senhora. Eu começo falando porque ainda é tempo de você colocar seu nome nas 1000 Ave-Marias, ligando, mandando e-mails, mandando WhatsApp. Filhos queridos, estamos no segundo dia da novena, Jesus das Santas Chagas, pela libertação dos vícios. Vamos juntos pedir esta graça, Nossa Senhora, de muitos títulos, de muitos nomes, mas a mesma Virgem Maria, intercede a Jesus por nós. É sexta da misericórdia. Quero saudar a todos, a partir da Rádio Evangelizar, de onde tudo começa, as rádios irmãs cujos nomes cito neste momento.
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0: Saúdo a você pela TV Evangelizar, sinal digital em todo o país, em várias cidades, canal aberto, pelo YouTube, Padre Manzotti Oficial, pelo aplicativo da Associação Evangelizar é Preciso e as plataformas digitais. Portanto, sob o olhar de Nossa Senhora, eu a chamo de modo carinhoso, sob o título de Nossa Senhora do Carmo, madrinha da obra Evangelizar é Preciso. Você a chame com nome em que você se sente mais filial, nome maternal de Nossa Senhora, as 1000 Ave Marias. Vamos juntos, em nome do Pai, do Filho e do Espírito Santo. Amém. O Evangelho nos diz que Jesus entrou no templo e observou tudo. Mas, como já era tarde, saiu para Betânia com os 12. No dia seguinte, quando saíam de Betânia, Jesus teve fome. De longe, viu uma figueira coberta de folhas e foi até lá ver se encontrava algum figo. Quando chegou perto, encontrou somente folhas, pois não era tempo de figos. Então Jesus disse à figueira: que ninguém mais coma este fruto. Os discípulos escutaram quando ele disse: que ninguém mais coma deste fruto. E os discípulos escutaram. Jesus entrou no templo e começou a expulsar os que vendiam, os que cobravam no templo. Derrubou a mesa dos cambistas, as cadeiras dos vendedores de pombas. Ele não deixava ninguém carregar nada através do templo. E ensinava o povo dizendo: minha casa será chamada casa de oração para os povos, não é isso que está escrito? No entanto, vós fizestes dela uma toca de ladrões. Os sumos sacerdotes, os mestres da lei, ouviram isso e começaram a procurar uma maneira de matá-lo. Ao entardecer, Jesus e os discípulos saíram da cidade. Na manhã seguinte, quando passavam, Jesus e os discípulos viram que a figueira tinha secado até a raiz. Pedro lembrou-se e disse a Jesus: ora, mestre, a figueira amaldiçoada secou. Jesus disse: tende fé em Deus. Em verdade eu vos digo, se alguém disser a essa montanha: levanta-te e atira ao mar, e não duvidar no seu coração, mas acreditar que isso vai acontecer, assim acontecerá. Tudo o que pedirdes em oração, acreditai que já o recebestes e assim será. Disse Jesus no final: tendes fé em Deus. Tudo o que pedirdes em oração e não duvidardes e acreditai que já o recebestes, assim será. Senhor, pedi e recebereis, procurai e achareis, também são tuas.

0: aumentai a minha fé. E ele continua. Se alguém disser à montanha, levanta-te, atira ao mar, e não duvidar no seu coração, mas acreditar que isso vai acontecer, assim acontecerá. Senhor, olhai, olhai com misericórdia na intenção de cada pessoa que está rezando, cada pessoa que está pedindo, cada pessoa que está clamando. Senhor, pelas ondas do rádio, pessoas que estão dirigindo, pessoas que estão numa fila para ser atendida por algum médico, alguém que está procurando um emprego e já há tempo só recebe não. Vamos ligar e esta ligação não chega. Pessoas que estão pedindo e clamando a libertação de um vício. Senhor, nós nos apegamos à tua palavra para pedir, clamar, suplicar. Atenda-nos, Senhor, por intercessão da Santa Virgem Maria, tua mãe e nossa mãe, fechando este mês de maio, fechando com as mil ave-marias. Bem sabemos, Senhor, que quem precisa de oração somos nós. Atenda-nos, Senhor, escute-nos, Senhor, que a tua palavra se realize nesta pessoa que está com uma ferida aberta, nesta pessoa que está numa máquina fazendo hemodiálise, fazendo tratamento contra o câncer, uma quimioterapia, uma radioterapia. Seu orar, seu clamar, não resistirão ao poder de meu Deus. Senhor Deus, olhai com misericórdia, escutai com bondade. São apelos de pessoas que às vezes não têm a quem pedir socorro e fazem da oração o último grito, um apelo. Olhe para as pessoas doentes, para as pessoas acamadas, e tenha misericórdia, Senhor. Tenha misericórdia, Senhor, porque somos pecadores. Tenha misericórdia porque somos necessitados. Sexta-feira também lembramos a tua misericórdia, Senhor. Escutai-nos, atendei-nos, aliviai o fardo da vida. Eu vou pro intervalo, eu volto já, volte comigo.
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3: Celebramos. Temos o programa ao meio-dia, presido a missa, e logo depois da missa, imediatamente, você vai poder acompanhar pela TV Evangelizar, pelo YouTube Padre Manzotti, na íntegra, a recitação de 1000 Ave-Marias. E é de grande importância. Divido com você, porque, claro, todos aqueles que já mandaram e eu já levei o primeiro livro até a ermida de Nossa Senhora de Fátima, hoje, nas redes sociais, eles irão colocar o material, você está vendo imagens, já levamos. E todas essas intenções que ao longo do mês foram mandadas, foram colocadas com muita oração, com muito carinho, com muita confiança na intercessão de Nossa Senhora, lá na ermida de Nossa Senhora de Fátima, em Portugal. Hoje também já estão lá, mas se você ainda não fez, pode fazê-lo. De que forma? A melhor forma e mais rápida para chegar até a 1 da tarde, 0800 410 6060. Fale com os nossos atendentes, moças, rapazes, e diga: olha, eu quero meu nome nas 1000 Ave Marias. Outra forma também certeira é 41, WhatsApp 41 3221 6060. Faça isto, faça agora, ainda é tempo. Rafaela, que a paz de Jesus esteja com você.
4: Bom dia, padre, a sua bênção.
3: Deus abençoe. Você fala de onde?
4: Eu falo dos Estados Unidos, da cidade de Denver.
3: Minha saudação a Denver e a todos os brasileiros que me acompanham nos Estados Unidos. Diga lá, como é que você me acompanha ali, filha?
4: Eu acompanho pelo aplicativo da Rádio Evangelizar, é preciso.
3: Tá bom, então a palavra é sua, querida.
4: Padre, hoje eu venho aqui pedir uma oração. Há 1 mês e 18 dias eu me casei na igreja. E desde esse dia eu tenho vivido uma batalha espiritual muito forte. E sendo um deles com a família do meu esposo. Desde que eu conheci o meu marido há 7 anos atrás, eu nunca fui bem aceita pela família dele.
3: Sim.
4: E no dia do nosso casamento, como os nossos pais não puderam vir, a gente fez uma transmissão para que eles pudessem acompanhar esse momento tão importante na nossa vida.
3: Sim.
4: E por alguma fofoca que aconteceu, o pai e a avó do meu esposo, que são pessoas que ele ama, assim, que não tem explicação, não foram. E depois disso, o pai e a avó bloqueou ele. Desde então, ele não tem contato mais com o pai e com a avó, não deram explicação, não falaram nada, só bloquearam ele. E nisso, meu marido tem andado muito triste. Às vezes eu encontro ele chorando, reclamando, porque ele vem de um trauma muito forte da infância.
3: Entendo.
4: Então, isso que está acontecendo está abrindo outra ferida que Deus tinha restaurado. Então, está abrindo outra ferida no coração dele, e isso tem trago algumas alfinetadas para o nosso casamento, porque às vezes eu encontro ele chorando e eu sinto culpada disso. Porque eu penso, e se eu não tivesse na vida dele, ele não estaria passando por isso.
3: Filha.
4: E se eu não tivesse aqui, eu fico carregando uma culpa, o porquê que eles não gostam de mim, o porquê que eles não me aceitam, o porquê que eles não aceitam o nosso matrimônio. E me dói muito ver a situação que o meu marido tá, padre, porque ele tá numa situação assim complicada, porque de um lado é a família de sangue, do outro é a esposa, a família que ele está construindo hoje. Então eu entendo ele, e desde então eu estou em fortes orações, muito joelho no chão, padre, pedindo a Deus, a Nossa Senhora Aparecida, que eu sou muito devota, que ela restaure a união dessa família, restaure o coração do meu esposo, que anda tão ferido, tão machucado, e que eles possam um dia perceber que a única coisa que eu quero para o filho dele é o bem, não só o bem de ter uma vida boa, mas o bem de ser um homem de Deus. Meu marido, padre, ele não frequentava a igreja. E hoje, graças a Deus, todos os domingos, depois que a gente se conheceu, é sagrado o nosso domingo na igreja. Hoje a gente faz parte de um grupo de casal. A gente se casou na igreja, ele fez recentemente a catequese e a crisma. E assim, é coisas que eu quero para ele. Hoje é isso, é que ele ganhe o reino dos céus. Então hoje, padre, eu gostaria de pedir essa oração, porque eu tô com um fardo. Eu tô com cansaço, eu tô exausto, eu tô me culpando por algo que eu não sei o que eu fiz.
3: Então, eu deixei você falar, se desabafar. Mas, Rafaela, eles já sabiam que vocês se relacionavam, que vocês estavam 7 anos juntos?
4: A gente então, veio do Brasil junto.
3: Então, o que eu quero te dizer, o problema não está em você. Filha, vou repetir. Houve alguma desavença entre você e a avó e o pai dele?
4: Nunca, padre.
3: Então, o problema não está em você. E eles vão aceitar. É momentâneo. Bloquearam. É momentâneo. É um ato de um profundo egoísmo da parte deles. Não carregue a culpa. Você mesmo elencou, e isso é importante quando vir esse sentimento de culpa, o quanto vocês juntos cresceram diante de Deus e também construíram a vida aí nos Estados Unidos. Então, quando o inimigo colocar essa culpa dentro de você, não permita que isso cresça. Ó, você mesmo elencou. Vocês fizeram a caminhada de igreja, vocês não faltam ao domingo, ele fez a catequese, ele fez o processo de retomada da igreja. Vocês são felizes, não são?
4: Sim, padre.
3: Hoje ele está triste. Hoje. Deixe ele viver esse momento. Não é o que ele está vivendo. É como se fosse um luto, um sentimento muito ruim de frustração, de tanto amor que ele tinha para com a avó, com o pai, de terem feito essa desfeita. Minha sugestão, não cobre muito, apenas mostre-se presente. Eu estou aqui, eu te amo, nós nos amamos. Na medida que ele conseguir falar, se encontrar ele chorando, deixe ele abrir o coração. Talvez para você é mais fácil falar dos sentimentos. Para ele, não. Talvez para ele, pelos traumas que ele passou, falar das dores é difícil. Apenas esteja carinhosamente presente. O matrimônio de vocês não foi um erro. Você escutou o que eu falei? Você escutou? O matrimônio de vocês não foi um erro, foi uma bênção. Duas pessoas que significativas bastante para ele tomaram uma atitude egoísta. Mas isso não vai atrapalhar o seu matrimônio. Não é hora de cobranças, não é hora entre vocês de cobrança. É você estar amorosamente presente e às vezes silenciosamente. Nem diga para ele tudo isso que você me disse. Não deixe o sentimento de culpa crescer. Vai passar, se acredita em mim?
4: Sim, Padre.
3: Se acredita em nome de Jesus, eu estou proclamando em nome do Senhor Jesus das Santas Chagas. Este momento difícil vai passar.
4: Amém.
3: E levarei nas mil ave-marias. Eu vou para o intervalo, eu volto já. Conte com as nossas orações.
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0: certeza a Rafaela levarei sua intenção na missa do meio-dia e nas mil ave-marias. Ela falava de Danbury, nos Estados Unidos, acompanha pelo aplicativo. Também quero saudar a Web Rádio Insuperável de Framingham, Massachusetts. Também nos transmite lá a Web Rádio Mundial FM de Hartford. E agora, recentemente, Web Rádio Milícia do Espírito Santo, Carolina do Sul. Minha saudação a toda a comunidade da Missão Estados Unidos e, de modo particular, ao nosso querido embaixador nos Estados Unidos, Padre Adriano Lessa. 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E digo duas datas. Dia 15 e 16, nós teremos em Hudson, Massachusetts, o retiro da obra Evangelizar é Preciso, Missão Estados Unidos. 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Dia 22 de agosto, eu estarei em Delran, em New Jersey. 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Nós vamos à leitura orante de Jó. Escute o que as pessoas têm dito.
1: Sou uma filha de Deus de algum lugar do Brasil. Padre do céu, estava ansiosa esperando pela leitura do livro de Jó. Ela é simplesmente impactante.
0: De fato.
1: É fantástica. Ela é um ensinamento para a nossa vida diária. Ela é um tapa na cara de todos nós, de como devemos agir diante das dificuldades.
0: Com certeza.
1: Muitas vezes a nossa fé ela é muito infantil. É, no sentido de criança birrenta mesmo,
0: sim,
1: sabe? Às vezes a gente pede as coisas para Deus e as coisas não saem como planejado.
0: Isso.
1: E a gente logo se revolta. Mas é isso, que possamos ter um pouquinho da grandeza de Jó. Eu estou simplesmente amando essa leitura, padre.
0: Deus seja louvado, filha de Deus. Bíblia aberta, cartilha de oração.
2: E a palavra vai, e eu lhe digo amém.
0: E hoje, capítulo 21, capítulo 21, a resposta de Jó a quem ontem discursou, que foram palavras duras, Zofar, o mais tenaz, o mais ferrenho crítico, foi ontem Zofar. O que Jó tem a dizer hoje? Capítulo 21. Em tese, não me queixo de nenhum ser humano. Diz Jó no versículo 2. O melhor consolo que vocês podem me dar é escutar com atenção as minhas palavras. Tenham paciência com que eu falo. Depois de eu terminar, vocês podem zombar de mim. Veja, eu dizia há pouco para a pessoa, há certos momentos que não tenho o que falar, é estar presente e escutar. A presença silenciosa é muito importante. Tem horas que não há palavras do que dizer, o sentimento está muito à flor da pele. São pequenos gestos de carinho que fazem toda a diferença. Escutem com atenção minhas palavras. Versículo 4. Não é de nenhum ser humano que eu queixo, e é por isso que estou tão impaciente. Se vocês olharem para mim, porão a mão na boca, assustados. Quando penso no que aconteceu, fico perturbado. O meu corpo todo treme. Quantas vezes há acontecimentos em nossa vida que quando você lembra, você leva um susto. Quando você acorda, acorda com um até um certo desespero. Meu Deus, eu queria continuar dormindo, porque não é verdade que isso está acontecendo na minha vida. Eu estou perturbado. Eu me sinto perturbado. Jó viveu isso. Vai comer, não tem vontade, não tem fome. Tenta assistir algo na televisão, mas parece que não, nada te pega. Vai rezar, não sente consolação. Você já passou por esta situação? É isso que Jó está dizendo. Se vocês olharem para mim, porão a mão na boca, assustados. Quando eu penso no que aconteceu, versículo 6, talvez você se identifique hoje com Jó. Quando eu penso no que está acontecendo na minha vida, eu fico perturbado, meu corpo treme. Jó continua: por que será que os maus continuam vivos? Por que chegam ricos à velhice? Eles têm filhos e netos e vivem para ver os bem crescidos ao seu redor. Versículo 9. Um questionamento que muitas pessoas fazem, e não tenha vergonha disso. Questionar não é duvidar. Nada ameaça a segurança dos seus lares. Deus não os castiga. Versículo 14. No entanto, a Deus eles dizem: deixe-nos em paz. Não queremos saber das tuas leis. Quem é Deus Todo-Poderoso para que o adoremos? Que adianta fazer oração a Ele? Os maus progridem pelos seus próprios esforços. Mas eu não aceito o seu modo de pensar. Versículo 19. Vocês dizem que Deus castiga o filho pelo pecado dos pecados do pai. Mas é o pai que deveria ser castigado para que aprendesse a lição. Repito, olha um conceito que ainda perdura até hoje e Jó já destrói: que os filhos pagam pelo erro dos pais, como se Deus amaldiçoasse, como se Deus, pelo pecado dos pais, amaldiçoasse os filhos. Isso não é verdade. Olha que questionamento forte. Atenção, capítulo 21, versículo 19. Vocês dizem que Deus castiga o filho pelo pecado dos pais, mas é o pai que deveria ser castigado para que aprendesse a lição. Que o pecador receba seu próprio castigo e ele sinta o peso da ira do Todo-Poderoso. Eu vou para o intervalo e eu volto. Mas eu deixo uma pergunta no ar, na tua cabeça ainda. Deus castiga o filho pelos erros dos pais? Eu volto rezando. Volte comigo.
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0: E continuando a leitura orante de hoje, que se você perdeu agora, tem às 10 da noite, mas essa leitura orante queria muito que se mandasse para as pessoas. No versículo 19, eu vou escrever na minha Bíblia e convido você a fazer. Coloque um paralelo. João, capítulo 9, versículo 2 a 3. Eu escrevi. Por quê? Porque exatamente esse texto, Jesus interpreta. Caminhando, João 9:1, viu Jesus um cego de nascença. Os seus discípulos indagaram a ele: Mestre, quem pecou, este homem ou seus pais, para que nascesse cego? Jesus respondeu: Nem este pecou, nem seus pais, mas é necessário que ele se, para que nele se manifestem as obras de Deus. Então, nem tudo acontece fruto do pecado. As coisas acontecem. Você se encontra perturbado hoje? Você está neste lugar de Jó? Olha a imagem na televisão de Jó. Você está neste lugar? Você está perturbado com essa imagem de Jó? Nada te perturbe. E eu convido paralelamente hoje a você ler do livro Inabalável, página 95. Padre, eu já li o livro inteiro. Pegue a página 95. Questionar não é sinal de incredulidade, mas de busca. E toda busca sincera é por si só um movimento de fé. Vou repetir. Você viu que Jó disse: Eu estou perturbado. Eu não consigo sentir alegria. Eu não concordo com esta forma de vocês compreenderem Deus. Questionar. Página 95 do livro Inabalável. Não é sinal de incredulidade, mas de busca. E toda busca sincera é por si só um movimento de fé. Eu não posso continuar a leitura, mas você pode. Página 95. É uma explicação mais aprofundada do texto. Senhor, nada me perturbe. Nada me amedronte. Tira essa batedeira de dentro de mim. Afaste-me, Senhor, desses sentimentos que estão me tirando a paz. Senhor, dai-me paciência e confiança em Deus. Tudo passa, Senhor. Há quem tem Deus, nada falta. Esta foi a leitura orante de hoje. Se me permite, até peguei duas Bíblias hoje. Pega esse texto. Pega essa leitura orante. Às 8 horas será colocado no YouTube Padre Manzotti. E mande para alguém. Você vai estar evangelizando. Leilani. Falei certo o seu nome?
1: Falou, padre.
0: Seja bem-vinda, Leilani. De onde você fala?
1: Eu falo do Rio de Janeiro, São Gonçalo.
0: Meu abraço a Rio de Janeiro, São Gonçalo. E como que você me acompanha?
1: Pela Rádio Catedral.
0: Você já tentou na sua casa sintonizar a TV Evangelizar 16.1?
1: Não.
0: Faça isso e se conseguir, depois me mande um áudio no 41-3221-6060. E se alguém do Rio conseguir, mande para mim um áudio, estou ansioso. Ali no Rio de Janeiro, canal aberto, 16.1. Diga, Leilânia, palavra é sua.
1: Padre, sua bênção.
0: Deus abençoe.
1: Eu Eu sofro de depressão há 14 anos.
0: Fale mais alto, querida.
1: Eu sofri de depressão há 14 anos.
0: Tá.
1: Eu fui há 3 meses eu fui diagnosticada com esquizofrenia.
0: Tá.
1: Eu tenho depressão, ansiedade e bipolaridade, tá, além da esquizofrenia. E, infelizmente, eu já tentei suicídio 10 vezes.
0: Misericórdia pelas santas chagas.
1: E, por causa disso, eu adquiri uma arritmia cardíaca, porque a última tentativa eu tomei alguns remédios, né? E foi muito forte, então eu fiquei mal. Então, agora eu descobri que eu tô com arritmia cardíaca por causa disso.
0: Tá.
1: E eu, como eu falo para as pessoas não entendem que eu sofro disso. Então, muitas pessoas... Eu perdi todos os meus amigos.
0: Certo.
1: E eles me abandonaram no momento que eu mais precisei.
0: Parece que eu estou escutando a história de Jó.
1: É. Eu estava ouvindo e eu estava vendo que é parecido com a minha. E a minha mãe... Eu perdi meu pai em 12 anos e a minha mãe é a única pessoa que vive comigo, que luta comigo diariamente para enfrentar as minhas crises, os meus desesperos. E tá difícil, padre.
0: Eu deixei você falar. Você fez uma anamnese, você fez um relatório de todas as suas doenças. E eu acolho e acredito piamente que a vida para você, viver para você, é um fardo. Mas eu tenho uma pergunta para você. O que você tem feito? Tá, o diagnóstico você sabe. Mas o que você tem feito para vencer este diagnóstico? Você está com acompanhamento médico?
1: Estou.
0: Você toma remédio?
1: Tomo.
0: Certinho?
1: Certinho.
0: E a tua vida? E a tua vida espiritual?
1: Padre, eu tive uma experiência, né? E como se diz a palavra?
0: Fala mais alto.
1: Eu tive uma experiência há pouco tempo.
0: Ah.
1: E eu comecei a fazer a crisma na minha igreja.
0: A catequese.
1: Catequese. E quando faltava 3 semanas para acontecer a crisma, eu larguei por causa da depressão.
0: Filha, eu entendo, mas não aceito.
1: Eu também não.
0: Então você vai voltar e você vai conversar com a sua antiga catequista na sua paróquia.
1: Uhum.
0: E você vai concluir. Filha, volta a dizer, saber o diagnóstico é importante para o médico. Para você é importante o que fazer para vencer isso. A dimensão espiritual é importantíssima. Volte, faça essas 3 semanas e com uma licença do pároco, e o padre pode obter essa licença do bispo, você pode ser crismada em qualquer período do tempo. Eu não estou arrumando uma solução fácil. Diante do teu caso, eu como padre, como pároco, agiria assim. Pediria uma licença ao bispo para a crisma, para que você continuasse. Mas e a missa dominical? A visita ao Santíssimo Sacramento? Está faltando Deus na tua vida um pouco mais, filha. Você precisa se agarrar em Deus para se levantar mais fácil. Alô?
1: Então, alô, tá me ouvindo?
0: Levarei seu nome em oração. Volto já.
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Eu falava com a Leilane, Rio de Janeiro. Lá temos a canal aberto, TV Evangelizar, canal 16.1. Ela citava a Rádio Catedral FM, Cone Gomar, Rádio Nossa Senhora de Copacabana, Paulo Nabuco, Cardeal Arcebispo Dom Orani João Tempesta. Digo para você antes de seguir, já ligou? Seu nome já está para as mil Ave Marias, 0800-410-6060, 41-3221-6060. Hoje, aniversário da rádio Bom Jesus FM, Bom Jesus do Galho, Minas Gerais, Cedro FM, Cedro, Ceará, Cidade FM, Jequitibá, Minas Gerais, Cultura FM, Três Lagoas, Mato Grosso do Sul, Poço Dantas FM, Poço Dantas, Paraíba, Estilo FM, Braço do Norte, Santa Catarina, e OT TV, OTT pela TV Internet, IBL, Imperatriz Maranhão. E hoje, aniversário do Padre Kleina, ele que é meu afilhado de ordenação, é um colaborador, grande colaborador da obra Evangelizar, tem missa às quartas-feiras, 7:30 da noite, na TV Evangelizar, no sábado também, às 18 horas. Que Deus o abençoe, Padre Kleine, obrigado por ser o colaborador da obra Evangelizar é Preciso. Filhos queridos, nós estamos chegando no final do mês de maio. Eu quero agradecer a quem colaborou, mas você recebeu, junto com o Jornal do Evangelizador, um boleto extra. E eu quero pedir, por favor, passe hoje no banco, vá na casa lotérica. Filhos, nós estamos com 17% de adesão. Eu vou repetir, 17%. Fiquei surpreso, pasmo e um tanto triste chegando da peregrinação, me deparar com esta realidade. Eu quero pedir ao seu coração que faça a sua doação extra. A sua doação mensal é aquela religiosa, na parte branca. A extra é essa parte verde. Nós estamos com 17% desta segunda etapa. E olha que o mês passado fechamos em 39%. Obrigado, viu, a quem doou. Muito obrigado. Mas eu peço ao teu coração hoje, nesse último dia útil do mês de maio, no meio dia das mil ave-marias, toma uma decisão agora, antes do almoço ou depois do almoço, faça a sua doação extra. Eu te peço, na confiança e no amor de Nossa Senhora, nós estamos precisando muito da sua colaboração hoje, na campanha extra das Santas Chagas. Por favor, desculpe o meu desabafo, mas é um desabafo de quem confia na obra, confia em Deus, mas confia em você. Por favor, faça sua contribuição. Amém. Juntos, para a novena, segundo dia. Jesus das Santas Chagas, pela libertação dos vícios. Senhor, Pai misericordioso, pelas santas chagas do teu filho Jesus, concedei vida a todos aqueles que se encontram encarcerados em um vício, escravos de alguma droga. Senhor, Pai cheio de misericórdia, pelas santas chagas gloriosas de Jesus, libertai da escravidão o vício das drogas, bebida, cigarro, compulsões, mentiras, jogos. Quebrai todas as cadeias e os grilhões dessas pessoas, cujos nomes cito agora, diga o nome da pessoa. Confia no Senhor, pedi e recebereis, procurai e achareis. Senhor, Pai misericordioso, Deus da vida,
pelas santas chagas de teu filho, libertai da carência, dos traumas, desgostos, de toda a escravidão espiritual, afetiva, emocional, moral. Preenchei o vazio na vida dessas pessoas para que sintam a libertação deste mal. Senhor, pelas cinco chagas de teu filho Jesus, tirai todo o malefício, dai serenidade no viver e no querer. Livrai de toda carência, rejeição, falta de amor, amargura, todo complexo e más companhias. Jesus das santas chagas, libertai a família dos vícios. Jesus das santas chagas, libertai a família dos vícios. Jesus das santas chagas, libertai a família dos vícios. Mas também peço por todos os traumas que a família carrega, tendo alguém escravo do vício. Os filhos, esposa, marido, todos os males que a família está sofrendo. O Senhor esteja convosco, Ele está no meio de nós. Abençoai, Senhor, a água, a roupa dos enfermos, as fotos de família. Por intercessão de Nossa Senhora, hoje principalmente nas mil ave-marias, São Pio de Pietrelcina, nos méritos das santas chagas, em nome do Pai, do Filho e do Espírito Santo, amém. E eu me despeço, até daqui a pouco na missa, nas mil ave-marias, com o clipe Pelas Mãos de Maria, YouTube Padre Manzotti. Evangelizar é preciso.

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1: Muito bem, estamos começando aqui o nosso microfone aberto pela Educadora. Hoje, sexta-feira, Dia Internacional da Alegria, dia 29 de maio. Estamos iniciando mais um tempo bom aqui no Vale do Aço, Coronel Fabriciano com tempo bom, céu claro, parcialmente nublado, sol aparecendo entre nuvens nessa manhã, mas segundo a meteorologia, não há previsão de chuva para a cidade de Coronel Fabriciano nessa sexta-feira. Final de semana aí com a temperatura em queda, obviamente teremos um tempo mais friozinho, mas não há previsão de chuva para esse final de semana. 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Escalando aqui a nossa equipe, coordenação artística de Matheus Cabral, a coordenação de jornalismo de Janaína Oliveira, coordenação administrativa de Joana Avelino e a direção de Padre Zé Wilker. Apresentação Roberto Nogueira, produção Departamento de Jornalismo e nos streams da Rádio Educadora nesta sexta-feira, Ícaro Alves, de volta aqui aos seus trabalhos pós-férias. Bom, 11:05 agora. E como a gente sempre faz, entre as temas muito importantes, se você quiser participar com a gente, 97714902. E hoje eu vou falar sobre um período marcante e doloroso da história brasileira. Podemos colocar dessa forma, né? Um período realmente muito doloroso. A gente vai falar da ditadura militar no Brasil, que muita gente não conhece. Alguns aí chegaram até a pedir que volte a ditadura, sem saber, sem imaginar, sem sonhar, sem pensar o que que significa isso. É um tempo de censura, de verdade. É um tempo de perseguições, de medo, de perda de direitos, mas também não podemos deixar de dizer, como o assunto nosso é esse hoje, é resistência, luta, democracia, defesa da liberdade de expressão de verdade. Então a gente está tendo aí a grata satisfação de receber aqui nesta manhã o professor e historiador Amir José de Mello, que é aqui de Coronel Fabriciano, que está lançando no próximo mês, lançando esse mês aí o livro Padres Subversivos, realmente uma obra que aborda a situação do regime militar aqui no Vale do Aço durante esse período. O Amir, seja muito bem-vindo aqui ao nosso programa, é um prazer tê-lo conosco, bom dia, obrigado pela presença.
7: Prazer é meu, Roberto, você e a sua equipe e aos ouvintes da Rádio Educadora.
1: Amir, veja bem, a gente fala da ditadura, 64 foi até 85, né? A gente praticamente, 64, claro, eu não tinha nascido ainda, mas 85 eu já tinha aí 16, 15 anos, ou seja, a gente viveu essa época da história sabendo como é que funcionava. O Brasil viveu um regime militar, esse regime mudou profundamente a vida política, a vida social e até mesmo a vida cultural do país. E a gente sabe que muita gente foi perseguida, muita gente foi silenciada da pior maneira possível. Então, para a gente entender melhor esse período e refletir sobre a importância do que a gente chama de democracia, e que muitos temam ainda tentar derrubá-la a qualquer preço, o que é que levou o Brasil a entrar na ditadura militar em 1964? É claro que você fez um estudo minucioso para chegar no tema do livro, né?
7: É muito simples, ô Roberto. Nós temos uma herança do Brasil colônia, né? Então, a elite financeira do país, ela sempre mandou e sempre fez o que quis. E quando o povo consegue transpor um pouco para uma vida social melhor, as agressões vêm de todos os lados. Você está vendo aí hoje, né, o debate sobre questões de leis trabalhistas. Hoje mesmo eu recebi aqui no meu zap a quantidade de empresas brasileiras que estão indo para o Paraguai. Entenda uma coisa, o Paraguai, férias remuneradas lá, nos primeiros 5 anos, 8 dias de férias por ano. Depois de 5 a 10, 12 dias. Somente depois de 10 anos é que as pessoas têm direito a 30 dias de férias. E mesmo assim, as empresas nessa época, para não dar 30 dias de férias, dispensa todo mundo. Então você vê a elite brasileira procurando vantagens em outros lugares. Aí eu lembrei a questão do México com os Estados Unidos. Uhum. Boa parte das autopeças

0: bancária, a reforma política, a reforma financeira. Tudo isso fez com que as elites se agrupassem e trabalhassem para derrubar o governo João Goulart e instalar uma ditadura para impedir esses avanços.
1: Aí começa a história.
0: Então aí você volta lá na história do Brasil, do Brasil colônia. A gente vive situações semelhantes.
1: Bom, parece que a história vai se repetindo a cada, e sempre alguém tenta ainda fazer com que a história se repete, consiga se repetir,
0: isso,
1: nem
0: isso,
1: sempre dá certo, né?
0: Isso é um ponto que lá nas últimas frases do livro você vai perceber o que que eu tô dizendo.
1: Então, professor, amigo, como é que nasce a ideia de escrever um livro com esse título? Padres Subversivos. O título chama bastante atenção. Quem eram esses padres subversivos que você cita nessa obra?
0: Ô, Roberto, eu, adolescente, eu estudava no Colégio João Calvino. Eu via as aulas de educação moral e cívica, professor Assenir, defendendo com veemência o governo militar. Depois eu vim para o Colégio Imaculado e lembro das aulas da Gelsira, mesma coisa. Aulas de educação moral e cívica que tentava ser um pouco mais, menos radical na defesa do, tentava de alguma forma, a aula do Padre Hélio e a aula do Padre João. Eles sempre procuravam temas mais paralelos para não também defender o governo que nós tínhamos naquela época. Isso tudo ficou na minha cabeça como curiosidade. De repente, eu ouvia falar dos padres processados pela Lei de Segurança Nacional. Mas era, o assunto era calado, as pessoas tinham medo de falar nesse assunto. A gente ia na missa, aqui no salão paroquial, eu ia na missa com minha mãe, meu pai, e lá eu encontrava um ambiente assim, onde as pessoas sussurravam esse assunto. Olha, o padre está falando lá dos padres que estão sendo processados, será que ele não tem medo, não? Então, isso tudo ficou na minha cabeça. E quando eu fui fazer mestrado em História Social, eu entendi que eu tinha que ter uma linha de pesquisa, e aí essa curiosidade lá da adolescência me despertou.
1: E a pergunta que ela fez, você pegou a resposta? Eles não tinham medo?
0: Quem não tinha medo?
1: Na época, os padres que...
0: No caso das missas, eu lembro do padre João Vicente, ele falando em meias palavras, ele nunca aprofundava.
1: Então
0: mas as pessoas cutucavam a outra e falavam, está na minha cabeça desde a minha adolescência. Nós, esse padre é doido, ele está falando dos padres processados na missa, né? Então existe todo esse amedrontamento da época. E aí tudo isso silenciado até que eu fiz uma pesquisa que ninguém fez. Eu fui no Tribunal Militar em Juiz de Fora, peguei o processo contra os 8 religiosos. Padre Nazareno, Padre Abdala, Padre Wilson Moreira, Padre Demã, esses aí.
1: Todos foram processados?
0: Todos, são 8 processados pela Lei de Segurança Nacional, 1970 e 71. Governo Médici, o auge da repressão. E aí eu busquei não só esse processo, como eu fiz 72 entrevistas. Dessas 72 eu aproveitei 40 e poucas.
1: E, bem filtrada, né?
0: E aí eu busquei outros documentos, né? Eu fui nos arquivos do DOPS, eu estive nos arquivos do Arquivo Público Mineiro, arquivos da Diocese de Itabira. Então eu busquei informações que foram compiladas num livro, e esse título aí bastante sugestivo, porque os padres foram acusados de subversão, quer dizer, eles estavam subvertendo a ordem, eles estavam trabalhando contra um governo que estava fazendo bem para o Brasil. Esse era o entendimento.
1: Como é que o regime militar ele atuava? Quando a gente fala no regime militar, a gente fala como um todo, né? Eu estou falando do Brasil na época do regime militar. Aqui no Vale do Aço, como é que o regime militar atuava aqui na nossa região, diante do que você estudou?
0: Ô Roberto, o meu livro é de história política, a linha, né? Mas a gente no caso, uma linha de micro-história. O que significa isso? Você pega uma história nacional, que é de ditadura, e aí você vem para um ponto geográfico do Brasil, que é o Vale do Aço, como é que essa ditadura atuou aqui. Então, essa ditadura atuou aqui de diversas formas. E eu tenho, paralelo ao trabalho relativo aos padres, toda uma trama que aconteceu aqui. Aí eu cito o caso de pessoas que foram perseguidas de alguma forma, e está tudo muito bem relatado lá, paralelamente à questão relativa à igreja.
1: Você acredita que muita gente ainda desconhece o que aconteceu aqui na nossa região durante a ditadura? Levando-se em conta o que falam.
0: Ô Roberto, eu entrei num ambiente comercial um dia desse e você me fez pensar. Uma pessoa chegou para mim e falou comigo assim: fiquei sabendo que você está lançando um livro? Aí eu respondi para ela assim: tô sim. Pois é, faça ideia que porcaria que é, hein? Eu falei assim: olha, você me desculpe, o meu livro é para dois tipos de pessoas. A pessoa que tem a humildade de buscar uma informação, ou então a pessoa que tem um nível intelectual melhor. Não é o seu caso.
1: Nossa.
0: Aí ele se sentiu super agressivo e falou umas coisas alto comigo lá, mas é o tipo da coisa, né? As pessoas que ainda têm prazer em dizer que querem voltar à ditadura, elas não sabem o que é.

0: falando. Elas não sabem os problemas sérios que nós tivemos aqui, que inclusive eu achei tão pesado que eu não relatei no livro. Alguns fatos são muito pesados, eu preferi não relatar.
1: As fontes principais que você buscou, quais foram as fontes principais aqui utilizadas para a construção do livro? Eu vou deixar essa pergunta para depois do intervalo, que eu estou em cima do bloco, mas eu gostaria de saber das fontes, né? Porque normalmente é um estudo muito aprofundado. E aquilo que muita gente não viveu e palpita, né? Eu acho que foi, eu penso que foi, seria melhor buscar na história da verdade o que que verdadeiramente aconteceu, né? O que que realmente estava por trás disso tudo aí. Então, acredito que você tenha buscado em fontes muito interessantes aí essa pesquisa. Eu vou pro intervalo, são 11 horas e 14 minutos, eu continuo conversando com o professor historiador Amir Melo aqui conosco no programa, lançando o livro Padres Subversivos, contando um pouco da história da época da ditadura, que esses padres devem ter sofrido aí, né? Com essa perseguição, não deve ter sido brincadeira. 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Rápido intervalo, volta em instantes, até já.

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3: Muito bem, estamos de volta, 11 horas e 18 minutos, agora 11:18, professor, historiador Amir Melo conversando conosco aqui sobre o lançamento do livro Padres Subversivos, um livro, Amir, eu fui pro intervalo e falava das fontes, eu até perguntei, você citou algumas fontes aí, né, que você buscou, a dificuldade para se conseguir fontes dentro de uma pesquisa como essa é muito grande? Eu vou mudar a pergunta aqui porque você citou fontes. Mas essas dificuldades para se filtrar e colocar verdadeiramente o que aconteceu na história deve ser um desafio muito grande, né?
4: Ô, Roberto, eu achei muito estranho até eu precisar da fonte principal, que é o processo jurídico contra esses 8 religiosos, e foi muito fácil. Eu mandei um ofício para lá, mandaram um questionário, respondi o questionário, marcaram comigo a data, eu fui lá buscar. Fiz a cópia, paguei a cópia toda numa copiadora lá perto. Então, quer dizer, foi até muito fácil, essa fonte principal. E aí, eu disse para você que eu fiz 72 entrevistas, devo ter aproveitado 43. Porque dessas 72, várias aí não me projetou uma credibilidade com o que as pessoas estavam falando, né?
3: Então, eu filtrei. Tá bem apurada, né?
4: Mas eu consegui falar com o Padre Abdala 9 vezes, foram 9 entrevistas com
3: o
4: Padre Abdala.
3: De todos esses passos, qual que sofreu maior pressão aí?
4: O que sofreu maior pressão, morreu jovem, morreu muito, muito próximo dessa época.
3: Quem era?
4: 1972, Padre Cícero de Castro, morreu com 34 anos.
3: Morreu de quê na época?
4: A pressão em cima dele foi muito forte. Ele entrou em depressão, ele tinha uma úlcera, essa úlcera vazou e ele foi embora. 34 anos, muito jovem. E um cara de um conhecimento, de um conhecimento acadêmico muito forte, né? Ele era professor também. E aí, além das entrevistas, eu busquei também no Arquivo Público Mineiro. Hoje, todos os documentos relativos à ditadura estão lá no Arquivo Público Mineiro e eles são públicos, como eu estou dizendo, Arquivo Público Mineiro. Então, todo mundo pode consultar lá. Então eu não tive grandes dificuldades em buscar informação. Eu tive que saber trabalhar, no caso específico, as entrevistas, porque eu tive dois problemas. Algumas não me projetaram confiabilidade, mas algumas eu entendi também que eu não podia colocar, porque as pessoas, muitas vezes, elas se sentiam assim, desgastadas com o assunto e não queriam falar naquele assunto. Aí tem pessoas que têm boas revelações para fazer, mas tiveram medo. Medo, exatamente medo.
3: Mesmo depois da época da ditadura ter passado?
4: O tempo passou e o trauma ficou na cabeça de muita gente.
3: Ok, deixa eu colocar um ouvinte aqui para dar a opinião. Eu quero que você explane em cima da opinião dele aqui, que é o João Borges, do bairro Betânia, em Patinha. João, abraço para o seu. Até abri a foto do João aqui para saber se é que o João viveu a ditadura e viveu. Ele está dizendo, bom dia. A ditadura no Brasil foi planejada pela CIA e a elite brasileira com apoio de políticos e empresas. João Borges, bairro Betânia. O que é de mito, o que é de verdade, ou não nisso aí?
4: Ele já falou tudo, é a pura verdade que estão nos livros de história. O tempo passou e nós apuramos, é exatamente isso. Né? São as grandes empresas, os grandes latifundiários, né? E as empresas multinacionais, o governo dos Estados Unidos, conchavado com os interesses da elite brasileira.
3: E ainda acontece, né?
4: Exatamente, que está aí essa discussão nos últimos dias, né?
3: Ainda acontece. Amir, durante a ditadura militar, pegando carona aqui no que o João disse, vários setores da sociedade sofreram perseguições. Você traz um livro que os padres sofreram perseguições. Inclusive membros, né? Os membros da igreja aí ligados às causas sociais. Podemos dizer que todos são ligados às causas sociais.
4: Sim.
3: Me lembro de Padre Abdala defendendo o trabalhador, subindo de caminhão, e um cara que realmente muito aguerrido dentro dessa posição. Qual que era o papel de alguns padres aí religiosos na defesa dos trabalhadores, dos direitos humanos naquela época? Como é que era esse trabalho?
4: Olha, eu posso dizer que esses 8 processados tinham essa linha de trabalho. Eles eram defensores da justiça em primeiro lugar, da justiça social. É isso que eles trabalharam o tempo inteiro.
3: Certo.
4: O padre Nazareno, ele debatia isso com grupos de jovens no Melviana, quando ele foi padre lá. E todos eles eram... O padre Demano nem precisa discutir. Ele selecionava professores e treinava esses professores para serem defensores dos direitos das pessoas.
3: É tão interessante você ver os padres trabalhando hoje. Eu até conversei agora aqui, mandar um abraço para ele, que o padre Cláudio, por exemplo, está ali naquela correria do dia a dia, é catedral, é comunidade, está abraçando, né, as comunidades, as pessoas mais humildes também. E é interessante que a pergunta que eu vou te fazer, por que que os religiosos passaram a ser vistos como ameaça pelo regime militar, que na verdade o trabalho que os religiosos fazem, os redentoristas então, quando chegaram aqui, olha o trabalho bonito. Nós existimos hoje, a Rádio Educadora é uma empresa de comunicação no Vale do Aço, que tem história e credibilidade há 58 anos, graças ao trabalho desses padres, ou seja, o público não teria acesso e nem liberdade para falar o que o João Borges, do Bairro Betânia, falou agora. E nem você estaria aqui falando tudo isso sobre um livro que você está escrevendo. Então, por quê? A pergunta é essa, por que que os líderes religiosos passaram a ser vistos como ameaça pelo regime militar?
4: Ô, Roberto, não só os líderes religiosos, né? Os artistas. Quantos artistas, né? Quem conhece o caso, casos específicos, como, por exemplo, Beth Mendes, aquela atriz de televisão, né? É, jornalistas. E políticos, você vê aí a história do filme recente aí com Fernanda Montenegro, a Fernanda Torres, né? Ainda Estou Aqui. Então, eu tenho esse livro lá em casa. Então, quer dizer, são muitos setores da sociedade. Artistas religiosos que contrapunham o poder, porque tinha outros que também acatavam as ideias e às vezes até eram traidores dos colegas. Nós tivemos isso também é colocado no livro, tá? Nós temos nomes de padres aqui da região que também eram do lado da ditadura e que denunciavam. Professores eram também alvo de repressão. Então, professores, jornalistas, artistas e padres eram os principais líderes sindicais.
3: Você cita formadores de opinião.
4: Exatamente.
3: Pessoas que têm opinião própria que podem formar a opinião de outros.
4: É.
3: A preocupação era essa.
4: Exatamente.
3: O povo era proibido de pensar.
4: Exatamente. Reprimiu o máximo porque eles queriam que predominassem as ideias e os interesses da elite econômica.
3: Dentro do livro lá, como é que você vê os trabalhadores das grandes empresas da região? Eles viviam muita pressão naquele momento, o momento político era ruim, como é que você estudou isso?
4: Roberto, isso também é colocado, né? Houve intervenção sindical. Nomearam um militar para dirigir o sindicato de Metazita. E aí eles mapearam esses setores todos da sociedade. E aqui no Vale do Aço, os trabalhadores foram reprimidos porque as lideranças sindicais que trabalhavam justamente do lado do trabalhador, elas foram reprimidas. Foram proibidas, inclusive, de manifestar.
3: Então, mas nesse caso específico, o medo da censura afetava muito o cotidiano das famílias. O que muda hoje quando se fala, hoje a gente escuta muito isso. Vivemos num país que censura a gente de tudo. Eu não posso falar isso, eu não posso falar aquilo. Eu até penso que você pode falar o que você quiser. Você só tem que assumir aquilo que você está falando. Né? Você tem que ter responsabilidade daquilo que você está falando. A diferença da ditadura que nós vivemos para hoje a chamada ditadura por parte de alguns políticos e algumas pessoas também que militam na área que dizem, olha, hoje nós vivemos a ditadura. A pergunta que eu te faço diante da história, hoje nós vivemos a ditadura?
4: De jeito nenhum. Essas pessoas, elas não sabem nem o que elas estão falando. É estranho as pessoas, às vezes pessoas velhas, pessoas mais velhas que viveram a época da ditadura, que sofreram consequências. Por incrível que pareça, Roberto, eu conheço pessoas que foram assim, sofreram, tiveram problemas dentro da família e que hoje defendem a ditadura. Então é no mínimo estranho.
3: Esse livro, você demorou quanto tempo para escrever esse livro?
4: Roberto, primeiro eu fiz o mestrado, né? Mestrado em História Social. E esse mestrado na corrida contra o tempo, porque eu tinha um prazo para entregar. Eu percebi que faltava muitas informações. Concluí. Depois eu comecei a trabalhar de novo. Aos poucos, né? Sempre que chegava alguma informação, eu incluía. E aí esse mestrado triplicou de tamanho e virou livro. Então ele é um trabalho de 2006 até hoje. Então tem 10 anos, tem 20 anos.
3: 20 anos de estudo, né?
4: 20 anos de estudo, né?
3: Para alguém chegar perto de você e falar, o que você escreveu aí?
4: E por incrível que pareça, essa semana com o livro pronto, chegou na minha casa ontem, aparece novos depoimentos que eu pensei, que coisa preciosa que infelizmente a sociedade não vai saber através desse livro.
3: Mas eu vou te dar uma ideia que podem saber futuramente. Fatos Subversivos 2.
4: Quem sabe?
3: As leis de incentivo, inclusive hoje, né, quando se censurava a arte naquela época, hoje se incentiva a arte, tanto é que a gente coloca projetos maravilhosos, inclusive o livro faz parte de um projeto.
4: O livro faz parte da Lei Aldir Blanc, né? A Política Nacional Aldir Blanc, que é uma política nacional de cultura que está despejando dinheiro aí nos estados e nos municípios. Fabriciano Meia foi contemplado duas vezes já com recursos que movimentou a cultura na cidade.
3: E não é só escrever um livro, ou fazer um projeto, ou até mesmo fazer uma apresentação. É o que se leva para dentro da cidade, né? São vários setores que são beneficiados com a arte, com a cultura, com tudo isso, né?
4: É, a cultura hoje ela é fonte de renda para muita gente, né? Muita gente vive da cultura e uma lei como essa veio incentivar e as pessoas vão fazer bom uso disso e é o que tem acontecido.
3: Homem, você já tem quantos anos de profissão? Dentro da como professor, como historiador, você está na estrada?
4: Roberto, eu trabalhei na sala de aula 36 anos e 5 meses.
3: 36 anos
4: de
3: sala de aula.
4: Tem dois anos de aposentado. E, sinceridade, eu estou sentindo falta, né?
3: Eu sempre faço essa pergunta porque eu vou traçar um paralelo da próxima pergunta. 36 anos de história, de tempo dedicado à escola, à cultura, à arte e tudo isso aí. Que paralelo você traça? Nós citamos aí de 64 a 85, a época da ditadura, e de 85 para frente, até os dias que a gente vive hoje. O que é que melhorou, o que é que piorou e o que é que pode ser melhorado dentro da história para a gente contar uma história diferente?
4: Ô Roberto, muita coisa melhorou, sabe? Primeiro, vamos falar, né? Democracia. A Constituição de 88, ela deu aí mecanismos para que a educação funcione melhor. Então, ela determinou a criação de fundos financeiros para manter a educação. Hoje nós temos o Fundeb. Aí, dos anos 90, quando nós não tínhamos essas políticas, a gente tinha que fazer gincana para ter merenda na escola. O meu aluno não tinha material, meu aluno não tinha livro. Hoje nós temos livro, nós temos materiais completos, nós temos alimentação. Isso tudo é a política lá desse período democrático, Constituição de 1988. Então, são grandes vitórias que nós alcançamos, não só na educação, mas também na assistência social. E uma coisa que é muito debatida hoje, durante muito tempo, os nossos alunos sumiam. Você vai procurar o aluno, está vendendo picolé na rua porque está com a luz cortada, com a água cortada.
3: Complementar a renda.
4: Hoje nós temos o Bolsa Família, que segura esses alunos dentro da escola. Isso ajuda muito as famílias. E preconceito, pessoas completamente desinformadas fazem uma campanha contra isso, chamam isso de assistencialismo. Isso não é assistencialismo. Isso é um programa de transferência de renda que faz justiça às pessoas menos favorecidas financeiramente. E aí, esse trabalho, inclusive, essa semana, com a publicação da melhoria do IDH no Brasil, a ONU classificou que um dos fatores que contribuiu para isso foi exatamente o Bolsa Família. Então, quer dizer, essas políticas públicas, hoje nós temos o ProUni, que o aluno da escola pública fez um Enem bem feito, ele passou, ele pode escolher uma faculdade. O Colégio Angélica sempre formou médico, 1, 2, 3 médicos por ano.
3: Então houve uma mudança.
4: O Pedro Calmon, em 30 anos, formou 2 médicos. E de 2007 para cá, com essa política aí do ProUni, nós temos vários médicos. Eu mesmo, 3 alunos meus já são médicos.
3: Você está recebendo um abraço, inclusive, de uma aluna, ex-aluna sua aqui, que é a professora Núbia Alves, do bairro Santa Terezinha. Um abraço para o ex-professor e amigo Ami. Está mandando um abraço para
4: então,
3: você.
4: Então, eu estou mandando um abraço para você também, Núbia. E estou te pedindo para você ir lá no lançamento do meu livro, tá? Eu já mandei um convite para você.
3: E nós vamos falar daqui a pouco onde vai ser esse lançamento e para quem quiser adquirir o livro também. Deixa eu ir para o intervalo, a gente volta em instantes. Fique ligado, até já.

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0: Beleza, 11h33, estamos de volta aqui agradecendo, né, a grande audiência do programa mais uma vez. Quero abraçar aqui, eu abracei a Núbia, a Maria José Barreto, né? Eu tenho um bom respeito muito grande, a Maria José, que sempre participa com a gente, tendo a sua opinião formada, né? E ela tá dizendo aqui para você, viu, Ami? Bom dia, Ami, meu mais novizinho. Você mudou recente, olha que mudou para lá, o Ami.
1: Eu mudei recente, tem um mês que eu mudei.
0: Ah, então você já ganhou uma vizinha aqui bacana aqui. Amir, uma sumidade no assunto quando se refere à história. Abraço, sucesso, Amir. Maria José Barreto, a Zezé, aqui no centro, em Fabriciano, te mandando um grande abraço. Tá certo, se quiser mandar um abraço perto também, pode ficar à vontade.
1: Sim, Maria José, um abraço pra você, a gente tá sempre encontrando elevador.
0: Maravilha. Ó, conhecer o passado, né? Eu quando eu fiz a pergunta pra você, vamos fazer um tração paralelo, passado, momento agora. Conhecer o passado acaba ajudando a gente a fortalecer a democracia, principalmente para quem viveu a época da ditadura. E a gente pensa muito, o amigo, não sei se nem se é clichê, né? Para você que é professor, que é profundo conhecedor, eu costumo usar essa frase, preservar a memória. Eu acho um pouco clichê. Mas preservar a memória das pessoas que viveram nesse passado sombrio da ditadura também. É fortalecer essa democracia que nós estamos falando hoje?
1: Olha, o livro oportuniza isso, viu, Roberto? Exatamente. Eu tenho paralelo lá, além da história dos padres, outros pequenos textos que mostram como que as pessoas eram destratadas por essa ditadura. Então, esse momento aí de reflexão, ele é muito importante. O passado realmente faz com que quem tem o conhecimento de fato do passado adquira uma melhor consciência.
0: Ok, deixa eu colocar mais uma participante aqui, é a Jaqueline de Souza. Jaqueline, ela tá no bairro Vila Celeste, em Ipatinga. Ela diz o seguinte: entrevista necessária e esclarecedora, ainda mais nesses tempos de pensamento muito raso. Ami, o que você avalia disso, esse pensamento raso diante que você estudou?
1: Muito, muito boa a fala dela, viu? Esse pensamento raso aí, uma coisa para a gente parar e pensar o que ela quer dizer com isso aí. Eu entendo que seria como aquela pessoa que tentou me agredir com palavras lá em relação ao livro que ela nem sabe de que se trata.
0: Não sabe nem por que está agredindo, na verdade.
1: É muita gente falando coisas aí que não tem pé nem cabeça, não sabe de onde elas tiraram aquelas informações.
0: Certo, vamos colocar o Elmar para participar conosco, que ele está em Ipatinga, vamos ouvi-lo. Alô, Elmar, bom dia.
2: Bom dia, pessoal educador, eu sou Elmar, né? Elmar Pereira Rodrigues, morador do Parque Caravelas, da rua Barretos, 41, passamento 203. Essa reportagem sobre a ditadura, tá aí, o radinho até ligado, né, do educador, tô no trabalho. Um carro aqui da Copasa, né, funcionário da Copasa,
3: tô
2: no trabalho. Mas ouvindo a educadora aí, sobre
3: o rádio está no carro, celular,
2: essa época de ditatorial aí, né,
3: uma
2: época que realmente
0: está em todas essas plataformas. O som tá meio alto, o som do carro dele lá, né? Tá difícil entender. Foi o Mar, de qualquer forma. Ah, bacana. Só lá, tá acompanhando a entrevista.
2: Ainda tem gente
0: que
2: querendo que volte, né? Absurdo, né?
0: Agora eu entendi. Foi o Mar, obrigado a você, um grande abraço aí. Ele colocou, inclusive, ele tá provando que ele tá ouvindo a Rádio Educador, que o som tá lá no teto. E o Elmar, grande abraço para você. É muito interessante quando você traz esse assunto. Ele fala que tem gente que volta à ditadura, a gente estava falando agora há pouco, sem saber nem imaginar o que significou isso na vida das pessoas ou na morte das pessoas, né? Porque muitas famílias perderam aí seus entes queridos.
1: Ô Roberto, interessante por ser jovem, né? Jovem da cabeça boa, né?
0: Muito interessante.
1: Quando você ouve pessoas jovens que já estão nesse caminho, nessa consciência aí, que é desse rapaz aí, como é que ele chama?
0: Elmar.
1: Pois Elmar. É. Muito bom ouvir isso. Agora, quando você ouve de pessoas mais velhas que viveram a ditadura, que sabe do problema e defender a ditadura, aí é que tá o problema. O problema mais sério é exatamente pessoas que viveram a ditadura, mas não entenderam nada. Até certo ponto, vamos parar para pensar, né? Havia uma repressão, né? Havia uma censura. Então, talvez elas não tenham tido acesso à informação do hoje para ver o que era de fato a ditadura.
0: Maria das Graças, bairro Bom Jesus, parabéns para você, se abordar esse assunto. Parabéns, professor. Um abraço vai para você também, Ami.
1: Maria
0: das Graças, Maria essa das é do bairro Graças. Bom Jesus. É. Tem mais gente aqui. Ah, rapaz, o Elmar ficou feliz que você falou que ele é jovem, dizia que já está com 53 anos, ele é papai do Arthur e da Maria Luísa. É claro que ele quer o melhor para os filhos dele.
1: Mas a voz é a voz de
0: jovem, de 20 anos, 22 anos. Um abraço, viu, Elmar? Grande abraço, continue participando conosco. Eu vou pegar carona nessa fala do Elmar ali, o Ami, e vou voltar para o tema central, o livro. Qual a principal reflexão que o livro pretende provocar nessas pessoas, nesses leitores, em quem está criticando, sabendo o que viveu na ditadura?
1: Ô, Roberto, em primeiro lugar, o livro é muito, muito factual, né? mas ele é realmente uma proposta de reflexão sobre os nossos destinos, destinos do país, uhum. O que nós vivemos no passado, o que nós vivemos hoje e qual que vai ser o futuro. Eu termino analisando lá, né, no livro, né, o 8 de janeiro, por exemplo, uhum. Qual seria a consequência disso para o nosso país? Você volta, faz uma retrospectiva na história republicana brasileira. A República Brasileira já começou com um golpe. O Marechal Deodoro da Fonseca, ele usou o exército para tirar a família real do poder à força. Não que a sociedade estava satisfeita com o império, mas a forma foi um golpe. E outros golpes vieram até que o golpe de 64 foi o mais fatal deles. Uhum. Porque instalou, de fato, uma ditadura que durou aí 21 anos. Então, ele é um momento para você refletir, né? Qual que é o seu papel diante dessas questões aí, de todas essas questões? A consciência política, a consciência social, a consciência com a cultura, isso tudo é debatido no livro e então é oportunidade para a gente sentar e bater um papo lá no Hotel Metropolitano no momento do lançamento.
0: Vamos lá então, tem mais gente para participar com a gente aqui, vamos ouvir. Sim, eu gosto muito da opinião do público, porque é um tema realmente muito importante e as pessoas que viveram ou que vivem isso, né, ou que estudaram, ou que têm conhecimento, elas querem, sem sombra de dúvidas, falar também sobre o tema. E quem vai participar conosco agora é a Iris. Alô, Iris, bom dia.
4: Bom dia, Roberto. Eu estou ligando para dar parabéns para mim, pelo livro e pelas palavras dele sobre Bolsa Família. Ele está certo, eu penso como ele, porque tirou milhões de famílias da pobreza, crianças da rua, e os ricos são contra, igual Luciano Huck, porque eles são muito ricos, não precisa, os filhos deles têm tudo. Parabéns para mim, viu? Muito obrigada.
0: Obrigado a você, um abraço, obrigado pela participação. A Iris também te parabenizando pelo livro. E claro, aqui o programa é democrático, né? Se alguém quiser contar boa aqui, pode que ligar bom. Pra gente que a gente coloca no ar aqui. Como é que a literatura e a pesquisa histórica ajuda a combater o esquecimento? A cabeça não tá boa, eu esqueci. Tem gente, inclusive na política, que ela faz uma coisa que daí 2 minutos ela esqueceu o que, é que ela fez. Eu guardei um dinheiro aqui dentro de uma mala aqui, mas esse dinheiro não é meu, não. Eu guardei para alguém, né? E nós vivemos, lamentavelmente, isso em dias atuais. A literatura, a pesquisa e pessoas inteligentes que não caem em fake news, elas são ajudadas a combater esse esquecimento?
1: Ô, Roberto, a história, ela revela exatamente o que nós somos, né? O nosso passado, ele tem relação com o presente. O que nós temos de ruim no presente tem origem no passado. O que nós temos de bom também tem origem no passado. Então, qual vai ser o nosso futuro? Então, a história, ela é uma oportunidade de fazer essa reflexão e a gente caminhar no sentido de melhorar a nossa convivência social, a nossa estrutura social, a nossa estrutura política e resolver boa parte dos problemas do nosso país e alcançarmos aquilo que a gente chama de desenvolvimento, né? É o caso, nós temos hoje um mundo dividido entre desenvolvidos e subdesenvolvidos. O Brasil ainda se insere nessa questão do subdesenvolvimento. Então, é justamente caminhando com a história que nós vamos conseguir construir uma consciência que a gente precisa trabalhar no conjunto para melhorar o nosso Brasil.
0: O Amil, onde vai ser o lançamento do livro? Como o público pode participar? A partir de que horas? Agora eu vou dar para você explanar aí o horário.
1: Bem, Roberto, você é um especial convidado. Eu mandei convite para você, né?
0: Já chegou.
1: Para o pessoal da Rádio Educadora, de uma forma geral. Entenda uma coisa. Lá nós temos um espaço limitado. Uhum. No máximo 160 pessoas. Até ontem eu já tinha 108 por aí, né? Então, lembrando que não é uma festa, né, gente? Não é festa, não. É um lançamento de um livro. Então, é o momento para vender o livro e autografar o livro, né?
0: Sim.
1: E então, mas depois dessa atividade, o lançamento oficial, o livro vai estar à venda na Secretaria da Secretaria Paroquial, da Paróquia São Sebastião, porque eu estou dedicando 30% do recurso arrecadado com a venda para as obras da Catedral. É uma forma que eu encontrei também de ajudar a minha comunidade, né? Então, ele está disponível para isso. Então, eu convido as pessoas a conhecê-lo a partir de quem puder. E tem que reservar a vaga comigo, né? Tem que confirmar a presença. Aí eu posso passar o meu celular, se for o caso.
0: A partir de que horas lá?
1: 19 horas.
0: 19 horas.
1: Mas tem que falar comigo antes.
0: Vai
1: porque
0: ser nesse final de semana.
1: Eu não quero ninguém em pé, a gente quer um conforto, a gente quer um prazer das pessoas.
0: Quem realmente vai, né?
1: Quem realmente vai. Então, confirmar a presença comigo pelo telefone é 998-10-2223. 998-10-2223.
0: Facinho de guardar. 9, de novo.
1: 998-10-2223.
0: Professor Ami José de Mello, muito obrigado pela participação aqui no nosso programa, né? Falar sobre história é também falar aí sobre consciência, né? A gente acabou trazendo aqui ao nível de consciência de todo mundo. A gente falou de democracia, a gente falou de respeito à liberdade, de verdade, né? O que é liberdade? Exatamente. A gente não pode confundir o que é liberdade. Então, parabéns pelo seu trabalho aí, pelo importante resgate histórico. Acho que esse papo que nós tivemos aqui é um resgate histórico aí, que você tem realizado através desse livro. E agradecer a todos aqueles, independente de governo ou de lado, que incentivam a arte, que incentivam a cultura, que a gente possa trazer história para o povo que não conhece o que foi essa famigerada ditadura. Muito obrigado.
1: Ô Roberto, eu tenho muito que agradecer a você, a equipe da Rádio Educadora, agradecer o público nessa oportunidade. Eu considero esse canal aqui uma maravilha na minha vida, não é a primeira vez, né? Já perdi a conta de quantas vezes eu estive nesse programa com você aqui. Então, muito obrigado.
0: Seja sempre bem-vindo e parabéns pelo livro. 11:45, eu vou pro intervalo, Matheus Cabral tá chegando, vamos trazer os destaques do jornal Em Pauta aqui na programação, tá bom? Então, tô esperando aí você também continuar participando conosco e na sequência, Matheus Cabral chegando, cabuloso, ontem fez 4-0, voou e o Matheus Pereira fez gol de placa. Fica ligado, até já.
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0: E beleza, 11:48 agora, Matheus Cabral tá chegando por aqui, sexta-feira. Hoje é dia de eu rolar com a música, hein? Sexta-feira, Dia Internacional da Alegria, dia 29 de maio. 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Matheus Cabral, bom dia.
10: Bom dia, Roberto Nogueira, bom dia, amigos ligados aqui no programa Microfone Aberto, nessa sexta-feira, como você bem disse, encerrando mais uma semana. Ô Roberto, é claro que a gente que tá sempre buscando alguma informação para trazer aqui, pra gente discutir e debater sobre o assunto, gosto muito do diálogo e que as pessoas possam refletir sobre algum determinado assunto da sociedade. Sim. Ontem a gente conversou aqui, discutiu, falamos sobre a questão do colégio Angélica e tal. Aí hoje eu vou trazer uma pergunta. Alguém te avisou, Roberto, como essas motoquinhas elétricas, esse monte de bicicleta elétrica pra rua fora pode trafegar no trânsito brasileiro? Alguém mostrou pra você? Alguém explicou como que é regulamentado esse negócio?
0: Não tem.
10: Eu tô falando de forma indignada. Alguém ligou pra você, Roberto Nogueira?
0: Não.
10: E falou assim aqui, ó, a partir de hoje pode circular na contramão, na mão, na dupla mão, na tripla mão, mas tá uma coisa horrorosa. Aí, sabe o que vai acontecer? Esse trânsito já tá uma loucura, a gente desenvolveu a pior safra de motorista dos últimos tempos. Ah, mas eu não tô querendo aqui ser prepotente, arrogante, falar que eu dirijo bem, porque eu já dirijo há muitos anos, há mais de 20 anos. Não tô falando por causa disso, não. É porque o trânsito hoje, primeiro, há uma displicência no trânsito. As pessoas hoje já aprenderam a dirigir com o WhatsApp na mão e assim vai, e estão dirigindo, estão teclando, estão conversando, estão respondendo mensagem.
0: Estão causando acidente?
10: Estão causando acidente, param no sinal e tá conversando ali. É só você ficar parado num sinal. Pare próximo a um semáforo e observe os 40 segundos que as pessoas ficam ali, ou 30, ou independentemente de qual o tempo do semáforo, a pessoa tá ali respondendo não sei o que no trânsito. E aí, eu quero trazer uma reflexão por duas situações. Eu estava indo na Magalhães Pinto ontem, simplesmente uma motinha elétrica, essa motoquinha pretinha.
0: Tava sem capacete também, né?
10: O cara sem capacete, sem qualquer tipo de proteção, era um cidadão. E aí, ele tava com uma caixa de papelão no meio da motinha. E deixa eu te falar uma coisa, na contramão na Magalhães Pinto.
0: Nossa.
10: Ué, mas que é isso? Mas pode? Aí eu quero falar aqui com as autoridades que estão nos acompanhando, os agentes de trânsito, a polícia militar. Mas pode isso? Essas motoquinhas elétricas podem andar na contramão? E aí, tudo bem. Outro dia desses, eu estava aqui próximo ao Sintrocel, aqui embaixo, na Rua Boa Vista, né? Não, Rua Boa Vista é de cima, do Banco Brasil. A de baixo. A de baixo ali é a Coronel Silvino Pereira. Só que eu tava vindo pela rua de CDL ali, pela parte de trás ali da da integração. E aí, Roberto, simplesmente eu tô virando e você não escuta barulho desse negócio, porque porque no trânsito, pelo menos com barulho, você consegue ficar atento a alguma coisa. E vem uma moça com uma motinha marrom e anda, tá na minha frente, vida que segue, como se não houvesse amanhã. Eu olhei aqui e falei assim, gente, mas de onde surgiu isso? Eu falei assim, de onde surgiu isso? Então assim, eu quero trazer pra uma reflexão, se não bastasse essas bicicletas elétricas, que já faz uma zoeira danada, e tem esse motorzinho, essa confusão que arruma no trânsito do Vale do Aço, aí agora tem essas motocicletas elétricas, essas motinhas, e as pessoas estão transportando, porque ela tem um cestinho, são bonitas, são maravilhosas e tudo, mas preciso de regulamentação. Quero contar aqui, hoje é dia de sexta-feira, tô indignado mesmo com essa situação, porque ninguém avisou no Código de Trânsito Brasileiro o que pode ser feito, qual é o tipo de regulamentação, e se isso é bicicleta, se isso é moto, se isso é veículo, se precisa de carteira, se tem que ter obrigatoriedade de capacete. Uma moça, uma jovem, aproximadamente uns 14, 15 anos, ou se eu não tiver enganado, um pouco mais ou um pouco menos, simplesmente próximo a um supermercado que existe na Avenida Magalhães Pinto, sentido Melo Viana Centro, a moça tá descendo, e ali tem uma faixa elevada, uma faixa, sim, de pedestre. Sim. E ela veio numa velocidade que ela quase decolou na faixa de pedestre. E se ela cai na frente de um carro? E ela perdeu meio que o equilíbrio da motinha, que a confusão não era nenhuma. Se ela cai, machuca, baixa a cabeça. Então as pessoas precisam entender como isso, o negócio está funcionando. Perdeu o controle. Roberto, eu estou falando de Coronel Fabriciano, que é uma cidade de 100 a 110 mil habitantes. Imagina como isso está em cidade grande. Eu acredito que essa motoquinha ela deve ser regulamentada, tem que ter obrigatoriedade do capacete e ter o como transitar, tem que ter uma regulamentação.
0: Matheus, eu tive recentemente com um policial aqui no programa Microfone Aberto falando, né, sobre a apreensão de motos que estão fazendo barulho também, agora tira o miolo da moto, faz aquele barulho tudo. Eu me lembro que eu fui buscar aqui nas entrevistas aqui que o tema nosso foi essa regulamentação que também me deixa desejar. Eu também não sei que eu tô igual você, eu tô perdido aqui.
10: Tô perdido.
0: Mas uma colocação que ele fez é o seguinte: essa é a legislação, ela exige que esse pedal, o motor só funciona se você pedalar. Então é uma coisa. Outra coisa, só pode circular em ciclovias e ciclofaixa. Todos que vocês estão aí, tá tudo errado.
10: Tá tudo errado. Tudo errado. Eles estão no meio da Avenida Magalhães Pinto, eles estão circulando no meio de carro, eles estão ultrapassando. Ah, e outra coisa. Aí, boa, Roberto, você ainda me fez aqui me conectar com outro fato. Não paro no sinal também, não respeito, você pode ir direto. Aí você não sabe se é bicicleta, se é moto elétrica, se é motocicleta, se é motocicleta. Você não sabe que é esse negócio. Esse que é o grande problema.
0: Fiscalização já.
10: Já, e pra gente tentar entender como que isso funciona. Porque o trânsito já tá uma loucura. Ontem teve aqui, pode observar, hoje vai ser um pouco pior, porque na sexta-feira as pessoas ficam mais ansiosas, então por volta de 5:30 o trânsito para no centro de Fabriciano. Então, assim,
0: eu tô ouvindo a hora do resto todo dia pra me sair de casa.
10: É uma loucura. E aí, hoje, na sexta-feira, ontem o trânsito simplesmente parou. Ele parou aqui na Avenida no início da Magalhães Pinto. Mas, Roberto Nogueira, para trazer outras informações, e assim, essa semana foi uma semana complicada, né? Nós tivemos aumento de energia na CEMIG. Olha só, a partir de ontem, do dia 28, a conta de energia, então, do próximo mês, ela terá um reajuste. Nós tivemos reajuste de combustível. A gasolina aumentou, vai sofrer assim cerca de 4 a 5 centavos por litro na bomba de combustível. E agora também a ANS autorizou o aumento dos planos de saúde. Roberto, tá difícil. Uma pessoa com 65 anos de idade hoje, o plano de saúde já pode chegar a R$ 1.800.
0: Por aí.
10: Um casal de idosos hoje aposentados, acima de 65 anos, pode pagar R$ 2.500 de plano.
0: E nem ganha isso, né?
10: A gente tá num... Que é isso, gente? É uma inversão gigantesca de papéis, velho. Mais uma vez, o poste tá fazendo xixi no cachorro, velho. Que é isso, véio? Então, assim, e ninguém vai fazer nada? Isso aí não é pauta pra ninguém defender no Congresso, não? O pessoal fica preocupado com outras coisas aí.
0: Falar no Congresso, eles têm plano vitalício.
10: Esse que é o grande problema. Então, assim, a gente precisa entender que para quem busca e ter uma segurança um pouco melhor no plano de saúde. E outra coisa, vou falar por mim aqui. Então, para fazer uma coisa, vou expor isso aqui. Minha esposa está correndo atrás de uma consulta para Kiara, de uma especialista em uma determinada área da patologia clínica. E, assim, plano de saúde, caro. Que a gente paga vaga para outubro.
0: Isso é porque tem plano.
10: Outubro, novembro.
0: Você imagina para quem não tem o plano?
10: Não, para quem não tem o plano, não tem nem esse especialista na rede pública. O especialista não existe na rede pública. E a outra, e esse especialista que a gente precisa, uma consulta dela particular, chegar a R$ 800 a R$ 900 uma consulta. Então, assim, aí a gente, e quando a gente pede R$ 1.000 para apresentar um evento, acham caro, né? Mas enfim, eu já tô aqui, Roberto. Mas é complicado, aí acho que é um absurdo.
0: Pimenta
10: no outro é refresco, né? Mas, Roberto, é complicado, porque assim, o cachê da gente sempre tá lá embaixo, sempre tá tudo caro. É complicado.
0: Não, então,
10: assim,
0: pagar, não, né?
10: Guardar as devidas proporções, tem que valorizar o serviço das pessoas, né? Mas, Roberto, o problema todo que eu quero dizer pra você aqui é que, assim, aí aumenta o plano de saúde. Aumenta o plano de saúde, aumenta o combustível, aumenta a energia. E a gente está numa situação, a gente viveu uma semana que o povo brasileiro sentiu muito no bolso. E para a gente finalizar, esporte. O Ipatinga realmente vai entrar com 7 jogadores nesse final de semana. 10 horas da manhã, o jogo acontece em Contagem contra o Coimbra. Abertura do Campeonato Mineiro do Módulo 2. Mas o Ipatinga conseguiu transferir esse transferban, incorporar na recuperação judicial da SAF, ou seja, para conseguir liberar, inscrever jogadores. Então, no jogo contra o Democrata de Sete Lagoas,
0: vai ter mais 7.
10: No dia 6 aí vai ter 11. Vai poder ter 11, é o que o Ipatinga espera. Então, assim, é complicado, né? E a situação muito difícil mesmo. Pelo campeonato, ontem o Cruzeiro venceu pela Copa Libertadores da América, se classificou, o Boca Juniors decepcionou, a Universidade Católica passou com o primeiro do grupo. Nesse final de semana, o Galo joga contra o Vasco da Gama no Rio de Janeiro, em São Januário, o Cruzeiro joga contra o Fluminense, a partida acontece no Mineirão.
0: E nós vamos acompanhar o sorteio da Copa Libertadores daqui a pouco, para a próxima fase, que começa meio-dia, vai atrasar um pouquinho o horário de Brasília.
10: Porque eu vou apresentar o Jornal em Pauta e eu vou passar
0: o confronto
10: disso. É justamente.
0: Você já vai acompanhando aqui que nós vamos dar todas as informações. Matheus, obrigado, Matheus, e o seu Xará fez gol de placa ontem lá no Mineirão, hein?
10: Golaço, hein, rapaz?
0: Aquilo,
10: golaço, hein?
0: Eu achei que ia estar querendo a vaga do Neymar, hein?
10: É, e assim, eu acho que ele não tá na pré-lista.
0: Tá pelo assim. Menos ele não tá machucando, né? Tá jogando. Tá. Obrigado, Matheus. Vem aí, Jornal em Pauta, em nome de Pizzaria Capanona, em nome de Dijafé, Ferro e Aço. Vou ficando por aqui, 12h30, tô de volta com o Tarde Educadora. Fique ligado, até já.
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2: Olá, ouvinte, muito boa tarde. Agora meio-dia no Vale do Aço, no ar pela Rede Educadora de Comunicação, Jornal em Pauta, canais 91,7 e 107 FM, pelo YouTube, Rádio Educadora Vale do Aço. Hoje, sexta-feira, dia 29 de maio de 2026. Vamos aos destaques que são notícias conectando o Vale do Aço com o mundo.

0: Policiais militares são presos por participação em roubo de carga em Antônio Dias. Manifestação pela preservação do Colégio Angélica será realizada neste sábado em Coronel Fabriciano. Caso de fraude à cota de gênero pode mudar vereadores da Câmara de Ipatinga. O trabalho permanente do Movimento Providas para reduzir mortes na 381. Estas e outras notícias a partir de agora no Jornal em Pauta, que tem os trabalhos técnicos no YouTube de Ícaro Alves. Apresentação e coordenação artística, Matheus Cabral. Coordenação de jornalismo, Janaína Oliveira. A coordenação administrativa é de Joana Avelino. Direção, Padre José Wilker. Meio-dia e dois, tarde desta sexta-feira será de sol com muitas nuvens. Durante o dia, períodos de céu nublado. Noite com nuvens, porém sem probabilidade de chuva. A temperatura segue amena e não deve ultrapassar os 26 graus. Agora os termômetros registram 25. Sábado pode chover pela manhã, mas à tarde o tempo firma e a temperatura máxima deve ficar na casa de 23 graus. No domingo, o tempo segue frio, porém sem chuva. A máxima será de 25 graus. Meio-dia e dois. Hoje, nossa notícia da área de segurança pública está focada no caso do roubo de carga que envolve policiais militares e uma guarda municipal. A ocorrência, que ganhou os holofotes e já foi divulgada no nosso portal e nas redes sociais, foi registrada na madrugada dessa quarta-feira na altura do quilômetro 303 da BR-381 em Antônio Dias. Tati Souza nos conta mais sobre essa ocorrência. Boa tarde, Tati.
1: Boa tarde, Matheus Cabral e ouvintes. Esse caso realmente ganhou uma grande repercussão pela forma como tudo aconteceu. O caminhão transportava roupas e calçados com destino ao interior da Bahia e foi completamente saqueado. Ainda durante a tarde de ontem, uma operação conjunta da Polícia Militar e da Polícia Rodoviária Federal prendeu em flagrante um sargento de 42 anos e um soldado de 28 anos lotado no 26º Batalhão de Polícia Militar de Itabira. Os dois são suspeitos de participar ativamente do roubo da carga. Um guarda civil municipal de Ipatinga também aparece nas investigações. Ele está foragido. O tenente coronel Alan Mendes Soares contou detalhes sobre as informações descobertas durante a investigação.
2: A Polícia Rodoviária Federal, ela foi acionada para atendimento de uma ocorrência de trânsito com tombamento de um caminhão de carga. No local, o condutor do caminhão e dois ajudantes afirmaram que chegaram três veículos, sendo um S10 preta, um veículo polo prata e um Saveiro branco, com aproximadamente seis indivíduos armados que efetuaram disparos para o alvo. Inicialmente, eles falaram que chegaram no local para fazer a escolta da carga, que era segurada. Após o motorista confirmar que não havia contratado nenhuma seguradora, mediante ameaça e intimidações com arma de fogo, começaram a subtrair a carga tombada. Nesse momento, um dos ocupantes do caminhão conseguiu anotar as placas dos veículos envolvidos e posteriormente repassou à Polícia Rodoviária Federal. Foram trocadas informações de inteligência entre a Polícia Militar e a PRF e identificados os proprietários dos veículos, sendo que um deles era policial militar. Posteriormente foi identificado outro policial militar que também havia participado do crime. Como resultado das informações em inteligência compartilhada entre as equipes da Polícia Militar e a PRF, foi efetuada a prisão de dois policiais militares, ambos lotados na cidade de São Gonçalo do Rio Abaixo. Com os suspeitos, foram apreendidas duas pistolas, munições, aparelhos celulares e um veículo que teria sido utilizado nessa ação criminosa, a S10 preta. Os suspeitos foram conduzidos à Delegacia de Polícia Civil de Itabira para os procedimentos de Polícia Judiciária.
1: Este foi o tenente coronel Alan Mendes Soares, da Polícia Militar. A prática de saque de carga após acidentes na BR-381 é recorrente na região de Antônio Dias, mas a participação de policiais é uma novidade. A comerciante Simone Souza, da cidade baiana de Teixeira de Freitas, é uma das várias vítimas de prejuízo com esse assalto. Ela falou sobre o prejuízo que teve e o que espera das autoridades.
3: Sou aqui de Teixeira de Freitas, né? Sou comerciante há 16 anos e esse proprietário do caminhão que foi capotado traz mercadoria para mim há mais de 13 anos e isso nunca ocorreu. Só o meu prejuízo foi de R$28 mil. Eu acredito que eles devem ter furtado aí o caminhão em cerca de mais de 1 milhão. Aconteceu agora, né? Ele tá aí, coitado, tá aí atrás dos nossos pertences, né? Foram roubados por policiais, pessoas que eram para estar nos protegendo, estão nos roubando. É muito triste ver isso. Nós comerciantes aqui de Teixeira de Freitas estamos todo mundo arrasado. Tem um fazendo vaquinha, tem outro que tava grávida, perdeu toda a mercadoria e é um prejuízo muito grande para nós. O motorista, pro dono do caminhão, um trauma. Pegaram o menino, o motorista, colocaram na cabeça do menino, sabe, gente? Fizeram capotar, teve do menino morrer. A gente não vai deixar isso impune, não. A gente aqui da Bahia, nós estamos reunindo e vamos atrás do que é nosso, entendeu? Eu espero que ele recupere tudo, que ele não recuperar, nós vamos atrás. Nós daqui, nós vamos deixar baixo, não.
1: Ouvimos Simone Souza, comerciante da cidade de Teixeira de Freitas, na Bahia. A participação dos policiais militares neste roubo gera preocupações sobre a segurança nas rodovias mineiras e compromete a confiança em membros de instituição de segurança pública. Matheus, eu volto ainda hoje com outras informações aqui no Jornal em Pauta.
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0: Obrigado, Tati Souza, pela sua participação. E a Tati vai voltar, como ela mesma disse, dentro do Jornal em Pauta. Pelos canais 91,7 e 107 FM, pelo YouTube, com toda a nossa equipe de jornalismo. Gente, o mês de maio está terminando, mas todas as reflexões que foram sugeridas durante as várias ações da campanha Maio Amarelo devem permanecer presentes. A necessidade de discussão torna-se ainda mais evidente quando analisamos os dados da BR-381, conhecida como Rodovia da Morte. Janaína Oliveira produziu uma matéria sobre o Provida, movimento que atua como um dos principais articuladores para viabilizar a duplicação da BR-381. Boa tarde, Janaína.
5: Boa tarde.

0: fundador e coordenador do movimento, revela de onde surgiu a ideia de criá-lo.
1: Sou morador de João Levade e durante 8 anos trabalhei em Belo Horizonte. E todo final de semana vinha João Levade e na segunda-feira voltava a Belo Horizonte. Então foram 8 anos de todo final de semana na estrada. E presenciei diversos acidentes e isso vai marcando a gente. Teve 2 acidentes que mais me marcaram, que foi um acidente que envolveu um casal de professores com 3 filhos menores de 10 anos, em que os pais morreram, deixando órfãos 3 crianças com menos de 10 anos. Eu passei na hora e presenciei essa retirada dos corpos, isso foi marcante. Outra situação também marcante, uma família conhecida nossa, uma família humilde, muito com dificuldade, estudou o filho conseguiu passar no vestibular de medicina. Na volta de Belo Horizonte, quando foi fazer matrícula para a faculdade, estava no acidente e veio a óbito. Marcou bastante a gente nesse período aí. Então, isso fez com que a gente não tenha que fazer alguma coisa para acabar com essa rodovia da morte. Então, em função disso, que a gente trabalhou, fiz um guia BR-381 vias alternativas, com orientações com vias alternativas em caso de paralisação na BR, e fiz uma campanha também de conscientização para evitar acidentes nas vésperas do carnaval. A campanha foi muito positiva e teve esse resultado.
0: Clésio, qual você considera ser o grande feito do movimento Providas?
1: O maior feito do movimento Providas foi quando a gente se mobilizou, já haviam tido por 3 vezes o leilão de concessão da BR-381, deu deserto. Não aparecia nenhuma empresa interessada de fazer a duplicação da BR-381. Em função disso, foi a primeira mobilização que nós fizemos, foram a carta de 32 prefeitos, 32 presidentes de Câmara, 15 associações comerciais, FETSEM, que é a Federação das Empresas de Transporte de Carga e Logística, o SETSEM, o Sindicato de Transporte de Carga e Logística, que são entidades na área de transportes, o CREA Minas Gerais. Então, nós mobilizamos os prefeitos e fomos ao Ministério do Transporte pedindo que fizesse a mudança no edital de concessão e pedindo que fizesse a separação, o que depois veio a acontecer em função dessa nossa solicitação. Houve a separação, então a concessão ficou de Caeté a Guarda do Valadares, houve o leilão e teve a empresa ganhadora que está fazendo a obra hoje, Grupo Nova 381. E o trecho Belo Horizonte Caeté ficou para ser feito com recurso do DENIT. E isso foi mérito do movimento Providas, foi o principal mérito que a gente teve, realmente foi esse. Se temos hoje a 381 em obras lá, né, entre Caeté e Guarda do Valadares, com melhorias de pista, e vai começar agora, vai começar o serviço de duplicação, é fruto dessa separação. Por 3 vezes deu deserto, ninguém interessou. Em função da nossa mobilização, pedindo que fosse feita separação, que isso ocorreu. E aí a gente tem isso. E o que acontece? Agora, o lote 8A8B, que é de Caeté a Belo Horizonte, também já foi contratada a empresa. E já vamos começar agora com obras no lote 8A, que é de Caeté a Ravena, e de Ravena a Belo Horizonte, esperando no segundo semestre está trabalhando em cima disso também. Então, o grande mérito foi esse.
0: Ouvimos Clésio Gonçalves, coordenador e fundador do Providas. O trabalho do movimento mostra que é possível organizar a sociedade em torno da segurança viária, mas essa luta precisa ecoar todos os meses do ano e não somente durante o Maio Amarelo. Para a Rede Educadora de Comunicação, Janaína Oliveira.
2: Obrigado, Janaína Oliveira. Agora, 12:13. O desfecho de um julgamento no Tribunal Eleitoral de Minas Gerais pode provocar mudanças na composição da Câmara de Vereadores de Patins. O caso envolve a suspeita de fraude à cota de gênero nas eleições de 2024 e a anulação de votos de uma legenda. A repórter Mônica Soares tem os detalhes do julgamento. Boa tarde, Mônica.
3: Boa tarde, Matheus Cabral, e a você, ouvinte da Rede Educadora de Comunicação. Uma decisão no Tribunal Regional Eleitoral de Minas Gerais reacende a expectativa de mudanças no cenário político de Ipatinga. O julgamento, concluído em sessão virtual, analisou recursos ligados ao processo que apura possível fraude à cota de gênero nas eleições municipais de 2024. O caso envolve a anulação dos votos do PRTB e a determinação de recontagem do resultado eleitoral, o que pode impactar diretamente na composição da Câmara Municipal. O advogado Flaviano Duelli, que acompanha o caso, explica que o tribunal analisou recursos apresentados pelos parlamentares com questionamentos sobre possíveis falhas na fase do processo.
4: O Tribunal Regional

0: Eleitoral, ele finalizou ontem, quarta-feira, dia 27 de maio, o julgamento que foi realizado em sessão virtual, que começou no dia 22 de maio e terminou ontem, dia 27, à meia-noite, o julgamento dos embargos de terceiros interessados no caso daquele processo de Ipatinga que envolve o partido PRTB. Este partido PRTB, ele teve os votos anulados das eleições de 2024 pelo TRE, que determinou a recontagem, a retotalização dos votos na cidade de Ipatinga, o que terá alterações na casa legislativa. Três vereadores, atuais vereadores, que são interessados, que supostamente perderão a vaga de vereador com essa retotalização do quociente eleitoral em função da anulação dos votos do PRTB, eles apresentaram estes embargos de terceiro. Eles alegaram, né, dos embargos, algumas nulidades processuais na primeira instância, na instrução processual, sobretudo quando foi realizado depoimento pessoal de uma das investigadas. O TRE, pelo que a gente pode perceber, com a sessão que finalizou ontem de forma virtual, que ele aclarou, aceitou parcialmente os embargos desses três vereadores. No entanto, não tem como a gente prever o que será decotado do acordo que determinou a recontagem dos votos em Ipatinga, que deu provimento ao recurso do PDT e anulou o DRAP do PRTB. Nós teremos que aguardar ainda a publicação para a gente saber o teor final deste acordo, o que o ITRE entendeu o acolhimento parcial destes embargos. O que nós estamos trabalhando e imaginando que este acórdão, esse embargo de declaração, vai acolher a possível nulidade do depoimento da investigada. No entanto, nós estamos entendendo que a questão principal do acórdão, que é determinar a nulidade dos votos do PRTB, ou seja, a cassação do DRAP, irá permanecer, porque nós estamos acreditando que os elementos probatórios que foram construídos na primeira instância são suficientes para decretar a nulidade dos votos, ou seja, reconhecer a fraude à cota de gênero. Essa é a nossa expectativa. Se essa expectativa tiver no acordo, se a nossa expectativa for que estiver no acordo, nos próximos dias teremos a recontagem dos votos da cidade de Ipatinga, excluindo os votos que o PRTB conseguiu, a chapa do PRTB, nas eleições de 2024, o que, a princípio, pelas nossas contas, três atuais vereadores deixarão de ser vereadores com a nova recontagem dos votos. É aguardar a publicação do acordo.
1: Ouvimos Flaviano Duelli. Com a publicação oficial da decisão, vai ser possível saber se haverá apenas mudanças pequenas no texto do julgamento ou se a recontagem dos votos será confirmada de vez, o que pode mudar a composição da Câmara de Ipatinga. Para a Rede Educadora de Comunicação, repórter Mônica Soares.
2: Obrigado, Mônica Soares. Agora, meio-dia 18, Copa Sul-Americana. Sorteio aconteceu agora e o Atlético vai pegar o vencedor de Bragantino ou Sporting Cristal. Bragantino e Sporting Cristal vão disputar o playoff e o Atlético já classificou-se em primeiro, então o Atlético aguarda o vencedor de Bragantino e Sporting Cristal na próxima fase da Copa Sul-Americana. E a Copa Libertadores da América será sorteada em instantes a próxima fase. A seguir, você vai acompanhar a manifestação pela preservação do Colégio Angélica, será realizada nesse este sábado em Coronel Fabriciano. Essas e outras notícias em instantes.
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2: Agora meio-dia e 19, de volta com o Jornal em Pauta, pela Rede Educadora de Comunicação, canais 91,7, 107 FM e pelo YouTube, Rádio Educadora Vale do Aço. Você ainda, pegando pela audiência rotativa do rádio, está nos acompanhando, nos ouvindo pelas ruas, avenidas, rodovias que cortam a região metropolitana do Vale do Aço, você também pode nos assistir. Quando chegar em casa, pode pegar o telefone, colocar no YouTube, no computador, Rádio Educadora Vale do Aço, e acompanhar uma reportagem ou outra que você, caso eventualmente tenha perdido ou pegou pela metade, não é? Agora meio-dia e 20. Um outro detalhe, convido você, ouvinte, a participar conosco, enviando-nos sugestões de reportagens, alguma denúncia, algo que está acontecendo de errado com a sua cidade, com o seu bairro, com a sua rua. Você pode nos enviar pelo 997-71-4902. 997-71-4902. Meio-dia 21, vamos ouvir agora o comentário de cultura. Nossa coluna de sexta-feira, com o professor, historiador e cineasta Sávio Tasso.
9: Semana passada estive na Estação Memória porque fui convidado para participar da Semana Nacional dos Museus, que discutiram, entre outros assuntos, a relação entre museus e os direitos humanos. Qual que é o papel dos museus para a humanidade neste momento que atravessamos, momento de grandes conflitos, momentos de grandes problemas, momentos de guerras e de impasses nos cinco continentes. O papel dos museus é fundamental, porque o museu é o lugar de uma memória viva, uma memória que pode nos apontar para o nosso presente e o nosso futuro. Vou ser mais específico. Já pensou se nós não tivéssemos, por exemplo, guardado as relíquias do Holocausto nazista, o Holocausto dos judeus, de 6 milhões de judeus mortos durante a Segunda Guerra Mundial? Fortaleceríamos com essa amnésia, com essa falta de memória, os discursos de que nada daquilo aconteceu, nada daquilo é importante para a humanidade. Já pensou se nós tivéssemos também apagado todos os traços, todos os vestígios da escravidão no Brasil? Escravidão que trouxe para o Brasil mais de 4,8 milhões de pessoas acorrentadas, pessoas que foram torturadas e pessoas que foram cerceadas de todo tipo de garantia da sua dignidade humana. Reforçaria ainda mais as atuais narrativas, falsas narrativas, de que a escravidão foi boa para os africanos. O papel dos museus, o papel dos espaços de memória no mundo atual é um papel fundamental para lembrar o ser humano de que essas tragédias não devem se repetir. Por isso, vá ao museu, vá à biblioteca, vá a todos os espaços de memória que existem aqui no Vale do Aço, em todo o Brasil, porque você vai estar reforçando a necessidade da humanidade não esquecer do seu passado para não repeti-lo no presente e nem no futuro.
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2: Obrigado, Sávio Tasso, pela sua participação conosco. Agora, Meio-dia e 23. Vai virar para meio-dia e 24. A venda do imponente prédio do Colégio Angélica em Coronel Fabriciano continua repercutindo entre moradores, ex-alunos e, enfim, toda parte da sociedade. Imóvel que faz parte da história, não só do município, mas do Vale do Aço. E é um patrimônio tombado, foi adquirido pelo Grupo Coelho Diniz. Conforme os novos donos, a compra ocorreu apenas para fins de investimento e não há intenção de demolir a edificação. Ainda assim, a população demonstra preocupação com a possibilidade de alterações na estrutura do prédio ou até mesmo a derrubada do colégio. Diante da situação, um grupo de moradores organiza um abraço simbólico nas proximidades do colégio em defesa da preservação do patrimônio histórico. A repórter Tati Souza conversou com João Damasceno, um dos organizadores da mobilização. Vamos acompanhar a reportagem.
10: Estamos recebendo o João Damasceno, que além de empresário da cidade, também está fazendo parte de um ato e ele vai falar sobre este assunto, sobre a venda do Colégio Angélica e o abraço simbólico.
11: É um prazer a gente levar a nossa mensagem aqui de como ex-professor do Angélica, né? Tio João, que trabalhei muitos anos no Colégio Angélica, a gente conhece a história, o que representa o Colégio Angélica na nossa cidade, né? Uma escola de referência, né? 76 anos, não é 76 dias, né? Tem uma história na área de educação aqui da região do Vale do Aço. Então, tenho um prazer de fazer parte desse projeto. Os ex-alunos, ex-professores e a própria comunidade vai fazer um abraço simbólico nesse próximo sábado, de 10 horas ao meio-dia, em frente ao Colégio Angélica. Exatamente a gente referendando aí a fala do senhor prefeito municipal, do secretário de cultura, falando que o colégio tem um decreto, né, do patrimônio tombado, que dificilmente esse colégio será demolido. Então, isso é que a comunidade espera e nós contamos com esse apoio do poder público, né? E do próprio comprador também, né? Que ele possa aproveitar as áreas livres que tem do lado, mas não desmanchar esse patrimônio que faz parte da história.
10: Enquanto cidadão fabricianense, João, se você recebesse a notícia de que o comprador pretende fazer alterações no Colégio Angélica, como que você iria se sentir?
11: A gente lamenta muito, né? Porque na realidade a gente até já viu que eles não pretendem demolir o colégio, já foi falado até para os próprios novos proprietários. Então a gente espera que essa palavra seja mantida, né? Porque a gente, como filho da cidade, é muito importante manter esse patrimônio histórico. Eu sei que muitas pessoas às vezes não têm muito interesse, mas faz parte da história da cidade. Eu acho que pode fazer qualquer projeto arquitetônico ali ó, em volta, mas que preserva a escola, uma biblioteca pública, né? Pode fazer uns eventos culturais, né? Em Timóteo não tem o centro cultural, então você pode ter também.
10: João, se a lei do tombamento do Colégio Angélica cair, o comprador ele pode fazer modificações o que ele quiser daquele imóvel?
11: Bom, a interpretação da lei cabe aí a interpretação jurídica, né? Eu acho que isso é uma coisa que tem que ser levado muito em consideração, mas eu acho que o que nós estamos buscando aqui exatamente referendar, oficializar essa fala dos novos proprietários, oficializar a fala do prefeito, secretário de cultura e do próprio e referendar essa documentação que tem pra gente preservar a história da cidade. Então, lutar para que isso amanhã, sobre outros argumentos jurídicos, e peça que isso possa acontecer, que eu acho que vai ser muito triste para a cidade se apagar uma história assim.
10: O senhor teve informações de qual foi o valor negociado?
11: É o valor negociado, a gente não tem, né? Mas sempre se falou aí o valor em cima de 25, 30 milhões. Eu não sei qual valor foi negociado, não. Mas é um patrimônio bem valorizado, porque trata-se de uma rua principal, melhor comércio, né, da região de Fabriciano. Eu acho bem localizado, então faz uma diferença muito grande você investir. E, inclusive, o nosso proprietário falou que é o investimento que ele está fazendo. E a gente espera que isso seja uma realidade, mas que não vai demolir o patrimônio tão histórico como é o Colégio Angélica para a nossa cidade.
10: Mesmo que vendido, o abraço simbólico vai acontecer.
11: Se Deus quiser, um abraço simbólico é para referendar essa fala, tudo que foi prometido, foi falado, e nós não deixar que isso possa amanhã cair no esquecimento e a gente, da noite para o dia, ter demolido isso como foi feito com a estação ferroviária.
10: Posso o convite?
11: Sábado, de 10 ao meio-dia, em frente ao Colégio Angélico, um abraço simbólico. Ex-aluno, comunidade, ex-professor, nós estamos aguardando você lá. É um abraço simbólico, gente. Se isso não é um protesto, não. Isso tem que ficar bem claro. É a comunidade de Fabriciano, as pessoas que amam essa cidade, vai fazer um abraço simbólico exatamente para que o Colégio Angélica permaneça vivo e permaneça esse prédio tão bonito que é ali.
10: Importante também ressaltar que não é porque foi vendido que o Colégio Angélica deixará de existir na memória e nos corações de Coronel Fabriciano.
11: Com certeza, esse é o nosso objetivo maior. E foi em cima da mosca, é isso aí, manter essa história viva, passado, presente e futuro.
10: E a história não se apaga.
11: Não se apaga, sempre vive no nosso coração, principalmente os filhos da cidade.
10: Para a Rede Educadora de Comunicação, repórter Tati Souza.
2: Obrigado, Tati Souza, pela sua participação, e a gente segue acompanhando aqui. Vamos, antes de encerrar o jornal, só para dizer que nada mais, nada menos, na Copa Libertadores da América teremos um Cruzeiro e Flamengo. Pois é, sorteado agora o confronto, e o primeiro jogo acontece no Mineirão, Cruzeiro se classificou em segundo, e o segundo jogo, jogo de volta, acontece no Maracanã. A Conmebol vai sortear as datas ainda, então o Atlético na Copa Sul-Americana vai aguardar o confronto entre Sport Cristal e Bragantino, uma equipe brasileira, e o Cruzeiro, envolvido na Copa Libertadores da América, pegou o Flamengo. O Flamengo foi o primeiro classificado geral, o Cruzeiro foi o segundo do seu grupo, então teremos um confronto brasileiro, Flamengo e Cruzeiro. O outro time brasileiro é o Mirassol, que vai enfrentar a LDU, e outro brasileiro é o Fluminense, que vai enfrentar o Independente Rivadavia. Pois é, que estava até no grupo do Fluminense também. O Palmeiras, estou aguardando aqui, vai enfrentar o Cerro Portenho. Novamente, jogou contra o Cerro Portenho no grupo, e o Palmeiras vai decidir no Paraguai. Primeiro jogo acontece no Allianz Parque. Podemos ir embora? É sexta-feira. Pois é, já deu o que tinha que dar, né, gente? Obrigado pelo carinho, obrigado pela maciça audiência, é hora da gente dividir a rede. 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Na 91,7, Roberto Nogueira comanda o programa Tarde Educador. Independentemente da sua preferência, continue conosco. Obrigado pelo carinho. Tenham todos uma excelente tarde de sexta, um ótimo final de semana. Tchau, tchau, vale.
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12: Olá, muito boa tarde, bem que o dia é 34, estamos começando mais um aqui.
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12: Tá todo mundo ligado a partir de agora, música, alegria, informação, a sua participação e um show de gargalhadas. Alô, Adriano.
13: Não adianta, meu filho.
12: Estamos começando mais um, a partir de agora, muito mais alegria no seu rádio. Você pode ligar e participar no 97714902. Vem comigo, porque hoje, meu compadre, hoje é dia 29 de maio, tá acabando o mês. Sexto, neném!
14: Sexto, olha só como.
12: E como é que eu tô, hein?
14: Sexto,
12: com alegria, com música boa, com informação, com prêmio, com alto astral e aquela companhia que faz sua tarde ficar muito mais feliz. Aqui a emoção toca primeiro e a felicidade entra na sintonia. É isso aí, meu compadre. Vamos junto, meu compadre. O sucesso que marcaram a época toda especial, você vai curtir aqui, porque hoje sextou, ó.
14: Sextou, sextou.
12: Olha como é que eu tô. Hoje é sexta-feira, meu compadre. Vamos junto, minha comadre. Olha, a previsão do tempo, o nosso minuto jurídico para você saber dos seus direitos com a doutora Rejane. Tem a agenda do aniversariante, tem a consagração à Nossa Senhora Aparecida, tem a vitória do cabuloso ontem. Cruzeirão, hein? Cruzeiro ganhou. Libertadores está pegando fogo, a gente vai trazer o próximo aniversário e todos os detalhes da Copa Libertadores e o sorteio. É só você ficar ligado. Em nome de Pizzaria Capanone, em nome de Óticas Maria José, eu estou abraçando você, ponta a ponta, canto a canto, em todo o vale, sintonizado aqui comigo.
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12: E aumenta o volume do rádio, chama a família, convide os amigos. Alô, pessoal que tá no carro aí, ó. Obrigado pela carona que me dá. Boa tarde.
15: Boa tarde.
12: Convida todo mundo aí, porque a sexta-feira começa agora em clima de festa aqui na Educadora. Esteja onde estiver, o meu abraço vai até você.

Bands, Banda Blitz 1980 aqui na programação. 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A partir de agora você pode ligar no 97714902, mandando seu recado. Sorteio da pizza Cabanone às 2h45 aqui no programa. Tô aguardando a sua ligação. Manda o recado aí. Adele, Someone Like You.

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2: Que beleza, meio-dia e 50. Agora hoje, dia 29 de maio. Sabe quem faz aniversário hoje? Sabe quem faz aniversário hoje, ó? La Gretchen, fazendo aniversário hoje. Hoje, dia 29. Ai, ai, ai, ai. A dona Gretchen fazendo aniversário. Comemorando mais um ano de vida, a Gretchen, né? Sucesso aí nos anos 70, anos 80 e rebolar, e rebolar. E rebolar. Ó, meio dia e 50 agora. Hoje quem faz aniversário também não é só a Gretchen, não. A Laconga aí, ó. John Kennedy, morreu em 1963, também faria aniversário. Deborah Block, também 63, faz aniversário hoje. Denton Mello, nasceu em 75, é aniversariante do dia. E a cantora Gretchen. A Gretchen nasceu em 59. 67 aí, né? 66 anos já, né? É isso? É, 66 anos. E tivemos também a estreia da a Sagração da Primavera de Strasbourg em Paris em 1903. E foi no dia 29 de maio também de 1999 que nós perdemos o atleta João do Pulo. Hoje, dia de Santa Úrsula Ledochowska, São Maximino de Treves, meio dia 51. Aniversário da Gretchen. 1980, fazia sucesso demais, né? Todo lugar que chegava aí, meu filho, as casas lotavam.
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2: Capital inicial, Zélia Duncan, eu vou estar.

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2: Educadora, meio-dia 57, já já tem o noticiário esportivo. Agora tem Guilherme Benuto, Chorosa.

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1: Estamos de volta, M2 aqui na programação Educadora. 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Tô te falando que hoje é...
6: Hoje é sexta-feira.
1: Hoje é sexta-feira. A gente come aquela pizza gostosa, saborear deliciosamente. Atenção você que tá abrindo as portas da sua casa pra nossa audiência. Você já sorriu hoje, já? Aproveita, tá? Sexta-feira chegou e a sexta normalmente ela traz muita alegria, a sexta ela traz muita esperança, muita música boa aqui na nossa Rádio Educadora. Sexta-feira é daquele jeito. Até a cerveja abre sozinha.

Volume 10, Grupo Desejo, sabe, eu te amo. 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
2: Hoje eu quero compartilhar com você um aprendizado que eu tive. Eu aprendi que na vida a gente sempre vai ter momentos e situações difíceis. Por algum motivo, a gente vai viver momentos difíceis. E toda vez que você estiver numa situação difícil, você sempre tem três opções: fugir da situação, fazer algo para piorar ou fazer algo para melhorar. Em uma situação difícil, na sua opinião, qual é a melhor opção? Fugir dela ou tentar fugir, nem sempre é possível. Fazer algo para piorar ou fazer algo para melhorar? Minha sugestão, fique com a terceira opção.

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3: Estamos de volta, 1h19 aqui na programação Educadora. Bom, vamos lá, gente, olha. Primeiro nós vamos falar do esporte, né? Cruzeiro ontem fez o que tinha que fazer. Vamos trazer o noticiário esportivo, vamos falar também do sorteio da Copa Libertadores, que não tá fácil pra ninguém.
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3: Vamos lá, deixa eu falar do Cruzeiro, que ontem o Cruzeiro fez o dever de casa. A quem vai dizer o seguinte, o Cruzeiro pegou um time ruim, um time fraco tecnicamente, mas é um time que estava disputando a Copa Libertadores da América. E quando você tem um time desse naipe, você tem que atropelar. E foi o que o Cruzeiro fez. Essa é a diferença do futebol antes pro futebol de hoje, quando nós tínhamos grandes equipes aqui em Minas Gerais. Chegava um time aqui meia boca, atropelava. Hoje é uma dificuldade danada para fazer um gol. E o Cruzeiro ontem conseguiu impor o seu futebol através daquela força que veio das arquibancadas, quase 60 mil torcedores, torcedor do Cruzeiro, né, não cansa de empurrar o time, de ajudar. E o resultado acachapante, 4-0. Poderia ter sido mais? Poderia. Mas o Cruzeiro teve um determinado momento no jogo, fez 1-0 ali, eu fiquei até preocupado, porque o time começou a puxar o freio de mão, a segurar um pouquinho, a partir, mas depois cresceu novamente, as mexidas do Arthur Jorge põe o time mais pra frente e o Cruzeiro consegue chegar 4-0 com 2 gols do Matheus Pereira. O que chama atenção nessa partida é o futebol de alto nível que o Matheus Pereira tá jogando. Tem gente que não gosta dele, acha ele lento, acha ele devagar, acha ele... Mas os momentos que ele tem de lucidez são várias jogadas criadas com inteligência. Os gols então nem se fala. E dentro desse contexto, o futebol é momento. Quando você vai convocar uma seleção brasileira, você convoca aquilo que tem de melhor no momento. Não é aquele que está machucado, que vai recuperar, que vai se melhorar, ele vai fazer isso. Ninguém sabe como é que o cara volta depois de uma contusão. Então ontem ficou provado aí, mais uma vez, que dentro do contexto momentâneo, o Cruzeiro teria condição sim de ceder pelo menos mais jogador. Boa partida do Kaique na lateral esquerda, que também não fica devendo muito para alguns jogadores que estão convocados. Então, o Cruzeiro disputa essa Libertadores numa chave da morte, uma chave dificílima, onde tem Boca Juniors, onde tem lá a Universidade Católica, o Cruzeiro consegue classificar. E logo depois da classificação, a duras penas, o Cruzeiro já tem um caminho tortuoso pela frente nessa Copa Libertadores. Hoje foi sorteado aí a próxima fase. E o Cruzeiro tem nada mais, nada menos que o Flamengo pela frente. Ah, mas o jogo é difícil pro Cruzeiro, mas é difícil pro Flamengo. Claro, são duas equipes que é uma incógnita o que vai acontecer num jogo como esse. Mas eu volto a dizer que o caminho que o Cruzeiro está traçando nessa Copa Libertadores da América é um caminho dificílimo, desde o início do primeiro sorteio até esse sorteio hoje. Então, caminho da Libertadores aí para 2026 do Cruzeiro não é tão fácil, né, como a gente pensou. Então o caminho é o seguinte, foi definido agora há pouco, em Luque, lá no Paraguai, e o confronto direto do Cruzeiro é contra o Flamengo nas oitavas de final. Então foram 3 confrontos sorteados, os times que estavam no mesmo grupo, nessa fase anterior, e todos eles envolvendo brasileiros. O Mirassol vai pegar a LDU, o Palmeiras vai jogar com o Cerro Porteño, e o Fluminense, o Independente Rivadavia. O Corinthians vai encarar o Rosário Central, onde joga o Di Maria, craque de bola. E aí, além das oitavas de final, foi pareado o restante do chaveamento até a decisão em Montevidéu, no dia 28 de novembro. Então as oitavas de final da Libertadores tem como datas base 11 e 20 de agosto. E a Conmebol vai divulgar depois a divisão das partidas nos próximos dias. Estudiantes e Universidade Católica, Rosário Central e Corinthians, Cruzeiro e Flamengo. Esses primeiros times aí vão jogar em casa no jogo inicial. Flamengo tem a possibilidade de jogar, se ele passar pelo Cruzeiro, todos os jogos em casa. Então Estudiantes joga em primeiro em casa com a Universidade Católica. O Rosário Central da Argentina joga primeiro em casa contra o Corinthians, o Cruzeiro joga primeiro em casa contra o Flamengo e decide lá no Rio. O Tolima da Colômbia pega o Independente del Valle do Equador, o Mirassol pega o LDU, o Mirassol jogando a primeira em casa, o Palmeiras pega o Cerro Porteño do Paraguai, joga primeiro na Arena Palmeiras, depois vai jogar no Paraguai, o Platense da Argentina pega o Coquimbo Unido do Chile e o Fluminense encara o Independente Rivadavia. Tirando o Flamengo, os times brasileiros aí, todos praticamente vão jogar fora. Só o Corinthians, né? O Corinthians joga a primeira fora de casa. E o Flamengo também joga a primeira fora de casa. Agora, Mirassol, Palmeiras, Fluminense esses aí vão decidir fora de casa. Então a vida do Cruzeiro não está tão fácil assim, desde que essa competição começou, né? O primeiro sorteio já coloca o Cruzeiro no grupo da morte. Muita gente não botava fé que ele fosse passar pelos resultados iniciais. E não é uma chave tão fácil como muita gente imaginou. Essa foi a chave mais difícil aí dessa primeira fase. E agora, de cara, o Cruzeiro tem um Flamengo. É aquele jogo de divisor de águas para um campeonato difícil, tanto para Flamengo quanto Cruzeiro. Uma vitória, né, num mata-mata como esse, dá uma força para a sequência da competição sensacional. Então é um jogo que realmente vai chamar atenção muito e vai ser recorde aí de audiência, vai ser recorde de público. Boa sorte pro Cruzeiro. Antes disso, o Cruzeiro tem domingo, 8:30 da noite, o Fluminense no Mineirão, jogo pelo Campeonato Brasileiro, onde o Cruzeiro hoje tem 23 pontos, é o nono colocado, e uma vitória pode colocá-lo ali entre o sexto ou o sétimo colocado. Pode fazer subir algumas posições na tabela. Boa sorte para a Nação Azul aí. Daqui a pouco nós vamos trazer o noticiário do Galo e o Galo, que também já conhece o seu adversário na Copa Sul-Americana.
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4: No Vale do Aço, 1:30. Tempo segue firme, sem previsão de chuva. A mínima para hoje é de 19, a máxima de 28 graus. Nós vamos à Central, educador de jornalismo, com a repórter Tati Souza. E o Rodrigo Pacheco descartou disputar o governo de Minas. Os detalhes é com ela, Tati Souza.
5: Boa tarde, Roberto Nogueira e ouvintes. Sim, Roberto. O Rodrigo Pacheco, ele acabou de anunciar o fim da carreira política e também disse que vai desistir de concorrer ao governo de Minas. O anúncio foi feito hoje, durante uma reunião em São Paulo. O governador, o candidato Rodrigo Pacheco, senador, ele confirmou que não será candidato ao governo de Minas nessas eleições e anunciou que pretende encerrar sua trajetória na política. A declaração foi feita hoje, conforme eu disse, e ele afirmou que vive uma espécie de encerramento de ciclo após 12 anos na vida pública. Pacheco também descartou assumir cargos em tribunais superiores e disse que pretende se dedicar novamente à advocacia. Com a decisão, o cenário político mineiro passa a buscar novos nomes para disputa ao governo. Tem mais uma notícia aqui também. Agora,
4: fique à vontade.
5: Uma notícia boa. 54 novos delegados para Minas Gerais foi o que anunciou o governo de Minas. Foram nomeados 54 novos delegados para reforçar a Polícia Civil em diversas regiões do estado. A medida faz parte das ações de fortalecimento da segurança pública e busca ampliar a capacidade de investigação criminal, além de melhorar o atendimento à população. Os novos delegados aprovados em concurso público passarão pelos procedimentos de posse e atuarão em unidades da corporação espalhadas por Minas Gerais. A expectativa é reduzir a sobrecarga nas delegacias e acelerar o andamento das investigações.
4: Ok, Tati, obrigado pelas informações. 2:30, tem mais informações?
5: Dá tempo de falar mais uma coisinha?
4: Pode ficar à vontade.
5: Tá, a empresa, alvo de denúncias na educação em Minas, diz que foi notificada sobre suspensão de contrato. Eu vou explicar essa situação. A empresa Fazer Educação, alvo de denúncias envolvendo contratos milionários com a Secretaria de Estado de Educação de Minas Gerais, informou que foi oficialmente notificada sobre a suspensão do contrato firmado com o governo mineiro. A medida ocorre em meio às investigações conduzidas pela Controladoria Geral do Estado sobre possíveis irregularidades na contratação que ultrapassa, Roberto, 348 milhões e envolve a compra de materiais didáticos sem licitação. A empresa afirma que irá colaborar com as apurações e defende a legalidade do processo. Esse caso ele ganhou repercussão, só para arrematar, após denúncias de suposto direcionamento e favorecimento na contratação durante a gestão do ex-secretário de Educação do Estado, Rocieli Soares, que por este motivo recentemente foi exonerado.
4: Tem muita coisa para ser explicada ainda.
5: Tá vindo aí, né? Muita coisa à tona nesse ano eleitoral.
4: E vai aparecer mais.
5: E nós vamos noticiar.
4: Tati, 2:30, te aguardo aí, trazendo mais informações. com a Mônica, que vem com as suas 30.
5: A gente vai se revezando aí, participando ao longo da programação.
4: Bacana. Abraço. 1h35 agora, Educadora 91,7, a primeira do Vale.
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2: Beleza, 1h43, aqui na Educadora. 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

0: de volta, 1h49. 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Falando do cabuloso que tem o Flamengo na Libertadores nas oitavas de final. Vamos falar do Galo para saber o caminho que o Atlético tem na Sul-Americana.
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0: Vou falar do Galo. Primeiro campeão brasileiro. Olha, o Atlético, ele já tem o caminho nesse mata-mata da Copa Sul-Americana, né? O sorteio foi realizado hoje pela Conmebol e foi definido não exatamente o adversário, mas os possíveis adversários das oitavas de final, inclusive o chaveamento. O Atlético passando por todas as situações aí até decidir esse jogo de decisão marcado para novembro, dia 21. Então, nas oitavas, o Atlético vai encarar o vencedor do playoff entre Sporting Cristal do Peru e Bragantino. Então, o Atlético já está classificado e um dos dois será o adversário do Atlético na próxima fase, ou o Sporting Cristal ou o Bragantino. Torcedor que, né, escolhe aí o que ele acha melhor. Eu, particularmente, nesse tipo de competição, seja Sul-Americano ou Libertadores, não dá para escolher adversário. Se verdadeiramente quer ser campeão, vai ter que passar barreiras importantes. Então, nas quartas de final, o Atlético pode pegar Universidade Central da Venezuela, Santos ou Macará do Equador. Na semifinal, o Atlético pode enfrentar Nacional, Tigre, Montevideo City Torque, Lanús, Cienciano ou Botafogo. Então, por que eu estou dizendo isso? Porque é o caminho. Isso caso o Atlético for passando aí por todas as fases. Então, o Atlético está em busca do troféu inédito, nunca ganhou esse título. Ano passado bateu na trave, né? Foi derrotado pelo Lanús nos pênaltis, um time muito inferior ao Atlético. E o título também faz com que o cofre fique cheio. O Atlético está em busca do troféu, mas também tem 10 milhões de dólares. Né? Um salto realmente importante aí em comparação a anos anteriores. Então, um valor aí de 50 milhões de reais no acumulado, né? Juntando todas as fases aí. Então, essa é a situação do Atlético. Esses playoffs aí serão disputados 21 a 23. Então, de 21 a 23 de julho, o Atlético já vai conhecer o seu adversário. Bom, vamos lá. Campeonato Brasileiro, final de semana, né? O Atlético já tem aí o jogo pelo Campeonato Brasileiro, é o Vasco da Gama fora de casa, e o Atlético não tem aí a sua zaga titular, né? A zaga titular, mas teremos aí Atlético e Vasco. Esse jogo, ele é tão importante até mesmo pela tabela de classificação. Uma vitória faz o Atlético, ó, olhar pra parte de cima, em contrapartida uma derrota faz ele ficar muito pertinho da zona do rebaixamento. É um jogo que um empate não interessa para nenhum dos dois times. Apesar do Atlético estar jogando fora de casa, o empate também não deixa de ser um resultado interessante, mas derrota nem pensar. E vitória seria supimpa, né? Como diriam aí os mais antigos, para o Atlético. Atlético joga 4 horas da tarde no domingo contra o Vasco da Gama no Rio de Janeiro.
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Vamos lá então, né? Tá começando o nosso Flash Brega. E você, já sorriu hoje? Já deu um sorriso hoje aí? Já deu uma gargalhada? Abre esse sorriso, porque aí o clima já é de emoção, né? Então, a gente vai trazer agora pra você abrir esse sorrisão aí, essa nostalgia, essa música gostosa. E o nosso Flash Brega, traz ele que marcou gerações com sua voz inesquecível. Se você ainda não sorriu hoje, meu amigo, minha amiga, sorria!

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11. Daqui a pouquinho tem a doutora Regiane Lima trazendo aqui o nosso Minuto Jurídico e você por dentro de tudo que acontece também aqui no Vale do Aço com o nosso departamento de rádio jornalismo. 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Ó, 2:12, Legião Urbana. Será?

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5: Muito bem, 12h16. Doutora Regiane já está conosco aqui trazendo informações. Qualquer dúvida sobre direito previdenciário, a Rádio Educadora abre as portas para você ter todo o conhecimento, os seus direitos. Doutora Regiane, muito boa tarde, doutora.
6: Boa tarde, Roberto. Hoje vamos responder a dúvida do Samuel. E a sua pergunta é a seguinte: doutora, moro no exterior e gostaria de saber se posso contribuir para o INSS no Brasil, pois gostaria de tentar uma aposentadoria quando voltar para este país. Samuel, a minha resposta para você é a seguinte: sim, você pode contribuir para o Brasil morando no exterior e assim garantir uma aposentadoria e benefícios previdenciários. Você mantendo o vínculo com o INSS no Brasil irá te permitir ter direito ao auxílio-doença, à aposentadoria por invalidez e pensão por morte para seus dependentes. Para isso, a categoria escolhida deve ser a de segurado facultativo. Você deve contribuir no Código 1473 para contribuição com base em um salário mínimo e opção pela aposentadoria por idade. A alíquota de pagamento é de 11%. E você também pode efetuar o pagamento no Código 1406 para contribuição entre um salário mínimo e o teto da Previdência. E para aqueles que planejam se aposentar por alguma regra de transição de tempo de contribuição, com uma alíquota de 20%. A guia de pagamento pode ser gerada facilmente pelo site e paga por meio de qualquer aplicativo bancário. Caso queira enviar alguma pergunta ou tirar alguma dúvida, o telefone é 31 988 18 7469. Até o nosso próximo Minuto Jurídico.

Locadora 12:22. Ó, daqui a pouquinho então tem um sorteio aqui da Pizza Capanone, né? Pra quem não mandou mensagem ainda, 97714902, eu quero comer pizza. E já tem o sorteio. Deixa eu abraçar aqui meu Sina na Serra do Cocais. Obrigado pelo carinho da audiência. Mônica Soares chega daqui a pouquinho também trazendo informações e trazendo notícias aqui no seu rádio. 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
1: Pedro Cabora, 2:30.
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1: No Vale do Aço, 2:32. Tempo segue bom no Vale do Aço, com a mínima de 19 graus. A máxima é de 28. Nesse momento, termômetros marcando no centro da cidade, 27 graus. Central Educadora de Jornalismo, com Mônica Soares. Muito boa tarde, Mônica.
9: Boa tarde, Roberto Nogueira, e a você, ouvinte da Rede Educadora de Comunicação. Esta sexta-feira é o último dia para garantir uma vaga residual na sexta edição do Trilhas de Futuro, programa de cursos técnicos gratuitos em Minas Gerais. Os interessados devem procurar diretamente uma instituição credenciada para consultar a disponibilidade de vagas e realizar a matrícula. Nesta etapa, estão sendo oferecidas cerca de 9 mil vagas remanescentes em cursos técnicos gratuitos em diferentes regiões do estado. As vagas são limitadas e preenchidas conforme a disponibilidade nas instituições participantes. A lista das instituições com vagas disponíveis pode ser consultada no site oficial do Trilhas de Futuro. A sexta edição do Trilhas disponibilizou 50 mil vagas em 143 municípios mineiros, com 98 opções de cursos técnicos em áreas como farmácia, enfermagem, informática, design gráfico e edificações. Os cursos são voltados para jovens e adultos que desejam se qualificar e ampliar as oportunidades no mercado de trabalho. Segundo dados do Censo Escolar 2025, Minas Gerais registrou o crescimento de mais de 97 mil novas matrículas na educação profissional e tecnológica entre 2024 e 2025, sendo a rede estadual que mais ampliou matrículas no país. E foram prorrogadas até o dia 8 de junho as inscrições para as vagas da educação de jovens e adultos e cursos profissionalizantes da rede estadual para o segundo semestre de 2026. As oportunidades são voltadas para jovens, adultos e idosos que desejam retomar os estudos, concluir a educação básica e ampliar a qualificação profissional. As inscrições devem ser feitas pelo Sistema Único de Cadastro e encaminhamento para matrícula. O início das aulas está previsto para o dia 10 de julho. As vagas contemplam EJA Ensino Fundamental, EJA Médio Profissional e cursos técnicos de educação profissional profissional. Na modalidade EJA Médio Profissional, o estudante pode concluir o ensino médio ao mesmo tempo em que realiza um curso técnico, garantindo dupla certificação. Para participar, é necessário ter no mínimo 15 anos completos para os cursos de educação profissional e para a EJA Ensino Fundamental. Já para a EJA Médio Profissional, a idade mínima exigida é de 18 anos. Também seguem prorrogadas até 8 de junho as inscrições para o curso técnico em guia de turismo, destinado a estudantes do ensino médio e pessoas que já concluíram essa etapa de ensino. Para a Rede Educadora de Comunicação, repórter Mônica Soares.
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Obrigado, Mônica, pelas informações. Às 17h, o nosso departamento de rádio jornalismo todo reunido com a Hora do Rush no comando de Felipe Machado. E você por dentro de tudo que acontece aqui no Vale, em Minas, no Brasil, no mundo e, claro, no trânsito aqui da nossa região. 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
3: 2:45. 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
9: Olá, ouvintes da Rede Educadora de Comunicação. Eu sou Alice Costa, planejadora financeira. E por aqui, a gente fala sobre algo que está presente na vida de todo mundo: o dinheiro. Sabe um fato curioso? As pessoas costumam se preparar financeiramente para viagens, festas, compras importantes, mas raramente se preparam para os momentos difíceis. Só que a verdadeira segurança financeira aparece justamente quando a vida aperta. Às vezes, o problema não é uma grande emergência. São pequenos gastos constantes. Pode ser um remédio, uma consulta, um exame. E quando tudo isso se acumula, o orçamento sente. Por isso, não monte um planejamento perfeito no papel e impossível na vida real. Seu orçamento precisa ter espaço para os dias difíceis também. Eu sou Alice Costa e no meu Instagram, Finanças Sem Desculpa, eu te ajudo a construir uma reserva para que a sua segurança exista e você possa viver mais tranquilo. Um grande abraço.

0: Legal, 12h48 agora, 2h48 para você que tá comemorando aniversário, né? Fazendo aquela festa hoje. Isso é muito legal. Então, para quem tá fazendo aniversário hoje, parabéns, felicidades, muitos anos de vida, né? Muita paz no coração para quem comemora o aniversário nesta data tão especial.
1: Parabéns.
0: É, parabéns pra você. Quem tá fazendo aniversário, deixa eu pegar aqui, a Carmen Figueiredo Cota. A Carmen e o Thales Figueiredo Cota. Aniversário de casamento em Belo Horizonte, lá no bairro Castelo. Parabéns, Carmen. Parabéns, Thales. Felicidade, saúde, paz. Felicidades ao casal. E pra você comemorar aniversário em todo o Vale do Aço, parabéns pra você. A música do aniversariante é com a Adriele Lopes. Cuidado de Deus.

Bacana demais, André Lopes. Vamos lá, agora sim, fazendo, saindo também o sorteio aqui, a ganhadora da Pizza Capanone hoje, vamos pro sorteio. Para quem está participando conosco aí, muito obrigado pelo carinho da sua audiência, beleza? Pode mandar também aí a sua sem participação. Sexta-feira é dia de Pizza Capanone. E vamos lá então para o nosso sorteio. Vamos colocar aqui os números então. Roda o tambor aí, ó. Primeiro número saindo aqui, ó. 985 985 985 98. São os primeiros números aqui. Agora, final. Valendo a Pizza Capanone. Final 4 3 9 8 5 9 8. Final 43. Quem tá faturando a pizza aqui? Obrigado a todo mundo que participou. Pizza boa, hein? A Eliane Teotônio do bairro São Geraldo faturou a Pizza Capanone. Parabéns, um abraço aí para todo mundo que participou com a gente. E a Eliane Teotônio do bairro São Geraldo faturando a Pizza Capanone.

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10: Vamos para os nomes à consagração à Nossa Senhora Aparecida desta sexta-feira. A consagração para Iomar, o Anderson, a Efigênia, Conceição Elisa no Silvio Pereira 2, a Mariana Malaquias, a Maria Antônia Simões, a Dona Divina Monteiro, que está lá no Córrego Alto, a Iris aqui no centro. Consagração para Geraldo Quintão e o Misto do Recanto Verde, em Fabriciano, para o Robson, Nossa Senhora do Carmo, Paulo Roberto de Lima no Bromélias, Anaída Silva no Bom Jardim, A dona Gininha, no bairro Santa Cecília, o Geraldo, no Cruzeirinho. A minha mamãe, dona Geraldo e o seu Pedro, lá no bairro São Cristóvão, consagração para eles também. Para Eva Mendes Pimentel, no Nossa Senhora da Penha. A Dilma Geralda, Nossa Senhora do Carmo. A Maria Regina, no Alegre, todos pedindo consagração pela saúde, pela família. O Estevão no Cananzinho também pede aí para Maria de Nossa Senhora, o José Cupertino, o José Antônio e a família Machado. E a Maria Regina está pedindo pelo Quintino Félix, a Maria, a Mara dos Reis e Maria de Lourdes. Consagração também aqui. O Geraldo Madeira, a esposa Raimunda, no Melo Viano. Valtares, a Fizinha, a dona Senira e Maria Raimunda, aqui no centro. A consagração para a Edviges, no Aparecida do Norte. Ela está pedindo consagração para os seus familiares e amigos. O Noé, lá no, na Chácara Vagalumes, pela saúde da esposa. A Geralda, no Veneza 2. Geraldo está pedindo consagração aqui pelo seu esposo. O Célio Gonçalves, no bairro Esperança, em Patinga. Consagração aí pela família. A dona Nilza Bragança, a mãe do Deraldo. Alô, dona Nilza. Consagração aqui no centro, pedindo também pela saúde, pela família. Edmar Gomes, pedindo aí pela saúde da Isabel, Luiz e toda a família. O João Ventura, no Vila Celeste, pedindo consagração aí também pelos seus familiares. Né? O Edmar está pedindo lá consagração para a mamãe dele, a dona Isabel Jovelina, o papai Luiz Carlos e a esposa Rosilene e os filhos Ítalo e Tainá. Abraço aí pro Edmar Gomes lá no bairro Bom Jardim. A consagração também é o Célio lá no bairro Esperança, né? Pedindo para a família. O João Venturo, o João Pintor aqui, ele tá pedindo para a consagração para a esposa Maria Selma, a neta Valentina, a filha Ana Carolina e os filhos Thales e Davi. Consagração para dona Neucina na Serra do Cocais e toda a família. Nossa Senhora Aparecida abençoe e proteja aí, dona Neucina, a saúde dela. Simone Marcílio, no Novo Reno. Consagração para Iris também aqui no centro, em Coronel Fabriciano, a Iris Magalhães. Consagração para Conceição Ferreira Martins, no bairro Floresta. Para Helena Rosa Jacques, no bairro Esperança, lá em Ipatinga. Maria das Graças Mendes Coura, no bairro Olaria, em Timóteo. E também a consagração aqui para Maria de Fátima, que está aqui no centro, em Coronel Fabriciano. A Maria das Graças Teixeira, no bairro Mangueiras. Consagração para Maria Perpétua Quintão Faria, no centro-sul, em Timóteo. A Rosa André Batista, no Silvio Pereira 1, em Coronel Fabriciano. A Terezinha Vitalina Alves, no bairro Canaã. Consagração para Rogéria, minha irmã, e a Marlene, lá no bairro John Kennedy, em Timóteo. E a consagração para você, né? Todos que estão ligados, ouvindo a Rádio Educadora, onde quer que esteja, o nosso muito obrigado pelo carinho, muito obrigado pela audiência. E estamos caminhando aqui para o final do programa, né? Já já nós vamos à Casa da Mãe Aparecida. 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Obrigado a você pelo carinho, muito obrigado pela audiência. E se Deus quiser, amanhã, 8 da manhã, estou aqui com o nosso Educadora Show. A partir das 8 às 10, eu estou aqui amanhã, na parte da manhã. Então, fique com Deus. Na sequência, vamos à Casa da Mãe Aparecida, acompanhar a consagração à Nossa Senhora, direto da Casa da Mãezinha. E logo depois, tem o Clube dos Amigos. Que Nossa Senhora Aparecida abençoe você, sua família. Traga muita paz, saúde, prosperidade e bom final de semana.

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0: estamos no santuário de Nossa Senhora Aparecida. Louvado seja nosso Senhor Jesus Cristo.
1: Para sempre seja louvado.
0: Bem-vindos, queridos peregrinos, você que está aqui no santuário, na capela de São José. Saudação fraterna àqueles que rezam conosco através da Rádio Aparecida e todas as emissoras coligadas com a Rádio de Nossa Senhora. E também através do portal A12 Santuário ao Vivo, rezando em suas casas, rezando esta hora bendita da consagração a Nossa Senhora. Vamos lembrar o mistério da encarnação do Filho de Deus entre nós. Em nome do Pai, do Filho e do Espírito Santo.
1: Amém.
0: O anjo do Senhor anunciou a Maria.
1: E ela concebeu do Espírito Santo.
0: Eis aqui a serva do Senhor.
1: Faça-se em mim segundo a vossa palavra.
0: E o Verbo de Deus se fez carne.
1: E habitou entre nós.
0: Ave Maria, cheia de graça, o Senhor é convosco. Bendita sois vós entre as mulheres. E bendito é o fruto de vosso ventre, Jesus.

vossa graça em nossos corações, para que nós que conhecemos pela anunciação do anjo a encarnação de Jesus Cristo, vosso Filho, por sua paixão e morte de

0: Senhora Aparecida.
1: Rogai por nós.
0: Muito bem, pode sentar-se, vamos meditar um pequeno tempo aqui, mas momento importante quando olhamos para Nossa Senhora e lembramos de Jesus. E quando lembramos de Jesus, lembramos também da nossa salvação, porque é só nele que vamos encontrar a salvação. E quando olhamos para Nossa Senhora, lembramos de Jesus, lembramos também do Evangelho. É bom a gente lembrar sempre, né? Não existe separação entre Jesus e o Evangelho. Jesus é o Evangelho, o Evangelho é Jesus, o reino também é Jesus. Não vamos confundir e fazer diferenças que não existem na nossa fé. Então, olhando para Nossa Senhora, lembramos do Evangelho de Jesus. Aliás, nas bodas de Caná, ela vai pedir para que escutem o seu filho Jesus, façam o que o seu filho pedir para fazer. Na transformação da água em vinho, naquela festa de casamento em Caná da Galileia. Todo sentido bíblico, teológico que João traz aí, ele, o vinho novo, o sangue novo, a aliança nova da nossa redenção. O evangelho de hoje, Jesus vem falar para nós tantas coisas boas e bonitas. Quando Jesus sente fome, vê uma figueira, aproxima da figueira e não tem fruto nenhum, e Jesus então castiga esta figueira. Depois, hora que estão voltando de Jerusalém novamente para Betânia, aquela figueira estava seca. Lá no templo, Jesus vê os vendedores do templo, ele vai então chicotear, virar as bancas dos vendedores de pombas. O que será que o Evangelho está ensinando para nós? E portanto, aqueles que estavam lá no templo, os sábios, não gostaram do que Jesus fez e prometeram matá-lo. E Jesus vai dizer ainda para os discípulos que é preciso pedir com fé, e tudo que eu pedir com fé vai se realizar. Até uma montanha pode trocar de lugar se eu pedir com fé de verdade. Mas Jesus pede também para que, em primeiro lugar, a gente aprenda a amar e aprenda a perdoar. Tudo isto no evangelho de hoje. Então, temos de olhar para o evangelho para compreender a nós mesmos a vivência da nossa fé. Primeiro, não podemos ser pessoas áridas, coração, digamos, seco, cheio de pedra, coração que não ama, coração que não perdoa, coração que não se torna solidário, coração que quer a vingança. Nossa sociedade está terrível, porque cada um está pensando em si e não no irmão. Claro que existem pessoas fazendo de tudo a favor da vida, a favor do irmão. Por exemplo, não muito tempo atrás queriam eliminar os moradores de rua em São Paulo, fizeram o projeto para eliminar, e está morando na rua que não tem casa, e não estão lá que querem, mas ninguém foi perguntar para ele qual é a sua história. Nenhum político inventou e tomou uma decisão para construir casa para eles, mas ficam gritando aí coisas e mais coisas e não amam a Deus e não amam a vida e não respeitam o irmão. São figueiras secas, como aquela que secou. Quando Jesus então vai dizer para ela secar. O que nós temos de ser? Essa figueira carregada de folhas verdes, carregadas de frutos, frutos do reino, a vida, o perdão, a misericórdia, a solidariedade, a fraternidade, são valores do reino. É isso que torna a figueira

0: deste trabalho de ministério. Isso não é a favor do reino, isso é anti-reino. Porque eu, ao dizer assim, eu estou dizendo, eu sou melhor que você, por isso eu estou aqui nesse ministério. Porque eu, ao dizer assim, eu estou dizendo, eu sou melhor que você, por isso eu estou aqui nesse ministério. Isso é terrível. Isto, repito, não é de Deus. Porque quem é de Deus, primeira coisa, acolhe e fala, vamos caminhar juntos, de mãos dadas. Você vai crescer, eu também vou crescer com você. Quem se coloca acima dos outros, torna-se Deus diante do outro. E Deus é um só, viu? Messias é um só, Jesus. Então, o Evangelho vem alertar cada um de nós para que sejamos mais fiéis, mais autênticos na nossa fé. O convite é este, que sejamos essa figueira frondosa carregada de frutos, que sejamos templos vivos de Jesus, templos vivos do reino, sendo esta igreja sacramento onde você mora, participando da comunidade, assumindo as alegrias, as dificuldades, mas caminhando junto com a sua comunidade. E Nossa Senhora nos ajude a viver a nossa fé. Rogai por nós, Mãezinha do Céu, para que sejamos dignos
1: das promessas de Cristo.
0: Vou dar a bênção da água. Fiquemos em pé e segure a água na sua mão, se você a tem, ou faça a intenção no seu coração, você que está aqui no santuário e você em sua casa. A nossa proteção está no nome do Senhor,
1: que fez o céu e a terra.
0: O Senhor esteja convosco.
1: Ele está no meio de nós.
0: O Pai de bondade, que a vossa bênção de amor, de misericórdia, venha sobre a água que vossos filhos têm em suas mãos. Que esta água recorde o nosso batismo como fonte de vida e fonte de vida eterna. Ajudai-nos a assumir a vossa mesma missão. Abençoai também, Senhor, os doentes. E todos aqueles que usarem desta água recebam de vós a saúde do corpo e da alma. Em nome do Pai, Filho e Espírito Santo.
1: Amém.
0: Olhando para Nossa Senhora, estendendo sua mão, vamos rezar juntos. Rezar juntos a consagração. Ó Maria Santíssima, pelos méritos de nosso Senhor Jesus Cristo, em vossa querida imagem de Aparecida, espalhais inúmeros benefícios sobre todo o Brasil. Eu, embora indigno de pertencer ao número de vossos filhos e filhas, mas cheio do desejo de participar dos benefícios de vossa misericórdia, prostrando a vossos pés, consagro-vos o meu entendimento, para que sempre pense no amor que mereceis. Consagro-vos a minha língua, para que sempre vos louve e propague. Consagro-vos o meu coração, para que depois de Deus vos ame sobre todas as coisas. Recebei-me, ó Rainha incomparável, vós que o Cristo crucificado deu-nos por mãe, do ditoso número de vossos filhos e filhas. Acolhei-me debaixo de vossa proteção. Socorrei-me em todas as minhas necessidades, espirituais e temporais, sobretudo na hora de minha morte. Abençoai-me, ó celestial cooperadora, e com vossa poderosa intercessão, fortalecei-me em minha fraqueza, a fim de que, servindo-vos fielmente nesta vida, possa louvar-vos

0: misericórdia.
1: Ele está no meio de nós.
0: Por intercessão de Nossa Senhora Aparecida, venha sobre as crianças, os jovens casais, as famílias, os idosos, os doentes, a bênção de Deus Todo-Poderoso, Pai, Filho e Espírito Santo.
1: Amém.
0: Que a bênção de Deus desça sobre vós e permaneça hoje e sempre.
1: Amém. Amém.
0: Saudemos Nossa Senhora. Bem bonito todo o povo. Viva Senhora Aparecida!
1: Viva!
0: Muito bem, obrigado você, querido peregrino, que rezou aqui no santuário. Você devoto que rezou em sua casa. Tenho todos uma tarde muito abençoada. Vou dar a bênção dos objetos daqui a instante.

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91.7 FM, que bom estar com você nesta tarde, desejando desde já que você tenha tido um dia, continue tendo um dia abençoado, uma tarde abençoada, depois desse momento de consagração à Nossa Senhora Aparecida. Pegando um pouquinho da reflexão do padre que estava refletindo agora há pouco, é preciso caminhar juntos, é preciso possuir a sabedoria para caminharmos juntos. E a gente, nós temos dito que do ponto de vista humano, nós temos as nossas fragilidades, as nossas limitações, não é verdade? Do ponto de vista divino, nós estamos em busca. É preciso caminhar, é preciso que caminhemos juntos. Ninguém melhor do que o outro, ninguém maior do que o outro, estamos todos juntos no mesmo barco. Boa tarde abençoada para você. Você está na companhia da Rede Educadora de Comunicação, conectando o Vale do Aço com o mundo. Coordenação artística, Matheus Cabral. Coordenação de jornalismo, Janaína Oliveira. Coordenação administrativa, Joana Avelino. Direção, Padre José Wilker. Apresentação, Geraldo Tadeu, missionário leigo redentorista. E nos trabalhos técnicos comigo, Jorge Luiz. Que bom estarmos com você. E a gente começa partilhando com você. Temos trazido para você, meu amigo e minha amiga, conteúdo aqui da liturgia diária. A liturgia diária que eu tenho em mãos, o título dela é Igreja em Oração, Nossa Missa no Dia a Dia. Edição aí do mês de maio, edição da CNBB, Conferência Nacional dos Bispos do Brasil. E o primeiro texto é a primeira carta de Pedro. Sede bons administradores da multiforme graça de Deus. O que, é isso? Sejam bons administradores? Vamos partilhar com você o texto. A carta de Pedro diz o seguinte: caríssimos, o fim de todas as coisas está próximo. Vivei com inteligência e vigiai dados à oração. Percebe que é muito atual para nossa vida. Vivei com inteligência, é preciso viver com inteligência e vigiar, e que sejamos sempre dados à oração. A oração nos aproxima de Deus. Essa alegria da

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12: Beleza, beleza, estamos de volta, continuando a reflexão. E eu falava que o texto da carta de São Pedro começa a dizer: caríssimos, o fim de todas as coisas está próximo. Vivei com inteligência e vigiai dados à oração. E falava da alegria de estarmos nesse caminho. Eu dei uma parada, você sabe que na vida a gente passa por situações. Eu estou com um marcador aqui de pressão arterial e ele chama a cada 15 minutos, então eu tenho que ficar paradinho. Então entrou uma música, não sei, explicando para você, né? A gente quer ser transparente, explicando para você que entrou uma trilha e depois a música Nossa Senhora com Roberto Carlos. O importante é que a gente se preocupa aqui com você, carinho com sua audiência. Então, uma música do Roberto Carlos para você e continuando a reflexão, dizendo para você que nós caminhamos nesse caminho, trabalhando juntos, a gente caminha com alegria. E a carta de Pedro continua dizendo: sobretudo, cultivai o amor mútuo com todo o ardor, porque o amor cobre uma multidão de pecados. Olha, interessante. Cultivai o amor mútuo. Você já pensou quando a gente cultiva algo na alguma plantação, você cultiva uma flor, você faz um esforço enorme para que esta flor, esse jardim seja bonito, traga prazer, alegria. Quando você cultiva, planta uma semente, cultiva uma, como que eu diria, uma árvore frutífera, que você cultiva, você faz um esforço. E cultivar esse amor mútuo vai exigir esforço de nós, tá bom? Então vamos aí caminhando aí com esse texto aí, trazendo reflexão para nós. Daqui a pouco, se der uma paradinha aqui, porque disseram para mim aqui que eu tenho que ficar com o aparelho, ficar paradinho, aí entra a música para você, tá bom? E eu anuncio a música depois. O texto continua dizendo: sede hospitaleiros uns com os outros. Podemos nos perguntar: somos hospitaleiros uns com os outros? Sem reclamações, hospitaleiros uns com os outros, sem reclamações. A gente reclama demais. Não sei se você percebe que nós reclamamos demais. Reclamamos do sol quente, reclamamos das pessoas, sem reclamações. Como bons administradores da multiforme graça de Deus, cada um coloque à disposição dos outros o dom que recebeu. Cada um coloca o dom que recebeu. Se eu tenho o dom da palavra, eu vou partilhar a palavra de Deus, não querendo ser melhor do que os outros. O dom, eu tenho o dom da palavra de Deus, o outro pode ter um outro dom, ou pode ter o mesmo dom da palavra de Deus e vamos caminhar juntos, conforme disse o padre aqui no momento da consagração à Nossa Senhora Aparecida. Se alguém tem o dom de falar, proceda com palavras de Deus. Se alguém tem o dom do serviço, exerça-o como capacidade proporcionada por Deus. Tudo que somos vem de Deus, não é verdade? Deus seja glorificado em virtude de Jesus Cristo, a quem pertence a glória e o poder pelos séculos dos séculos. Amém. Caríssimos, não estranheis o fogo da provação que alastra entre vós, como se alguma coisa de estranho vos estivesse acontecendo. Você sabe que a gente passa por provas, cada um de nós passa por provas maiores ou menores, mas todos nós passamos por provas. Nesse mundo não existe assim alegria plena sem as dificuldades, sem as tribulações. Aí a carta de Pedro diz o seguinte: não estranheis o fogo da provação. É, passamos por provações. Alegrai-vos por participar dos sofrimentos de Cristo. Alegrai-vos por participar dos sofrimentos de Cristo, para que possais também exultar de alegria na revelação da sua glória. É algo que nos assim inspira para todo essa força. Tem uma música que chama-se Força e Vitória, força para superar os desafios urbanos, as dificuldades. É preciso alegrarmo-nos. E esse texto, ele apresenta orientações fundamentais para a vivência cristã: ser sóbrio e vigilante, dedicar-se à oração, cultivar o amor mútuo e praticar a hospitalidade. São atitudes que devem moldar o cotidiano dos fiéis. Sua mensagem também traz consolo diante das provações, encorajando os cristãos a encontrarem alegria até mesmo nos sofrimentos, pois estes os unem a Cristo e os preparam para participar plenamente de sua glória. E assim vamos caminhando, vivendo a nossa vida. Vamos chamar a próxima música? Agora, missionário Shalom canta para nós A Glória de Deus.

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2: Maravilha, maravilha. Continuando a reflexão para você. O salmo de hoje é o salmo 96 ou 95, 96 na Bíblia hebraica e 95 na tradução aí para o grego e para o latim. Então esse salmo é o hino à realeza de Deus, canta o reinado de Deus como triunfo da justiça. Ele é o verdadeiro juiz que vence as propostas idolátricas e em seu reinado todos serão julgados com fidelidade e retidão. O refrão do Salmo 96 ou 95, o Senhor vem julgar nossa terra. Publicai entre as nações, reina o Senhor. Ele firmou o universo inabalável e os povos ele julga com justiça. O céu se rejubile e exulte a terra. Aplauda o mar com o que vive em suas águas. Os campos com seus frutos rejubilem e exultem as florestas e as matas. Na presença do Senhor, pois ele vem, porque vem para julgar a terra inteira. Governará o mundo todo com justiça e os povos julgará com lealdade. O Senhor vem julgar nossa terra. É o salmo do dia de hoje. O evangelho do dia de hoje é segundo Marcos, capítulo 11, versículos de 11 a 26. Minha casa será chamada casa de oração para todos os povos. Tende fé em Deus. É, a fé é essencial, é necessária. Fé é uma das virtudes aí teologais para nos conduzir no caminho do reino de Deus. No evangelho, a cena se desdobra em três momentos. Primeiro, Jesus amaldiçoa a figueira num gesto simbólico que denuncia a esterilidade espiritual de Jerusalém, que embora aparente vitalidade, não produz os frutos esperados. Em seguida, ao expulsar os vendedores do templo, Jesus assume uma postura profética, revelando que aquele espaço sagrado havia se desviado de sua verdadeira finalidade. Por fim, a secura total da figueira manifesta a força da palavra de Jesus, ao mesmo tempo em que ressalta a potência da fé, da oração sincera e da vivência do perdão como pilares da vida cristã. Eis aí um grande ensinamento para todos os cristãos. É seguir a partir da fé, da oração sincera e da vivência do perdão. São pilares da vida cristã para nos conduzir, para nos encaminhar, principalmente sabendo aí que somos portadores da graça de Deus, como vimos lá na primeira carta de Pedro, como portadores da graça de Deus, nós seremos capazes de transformar essa realidade. A graça, cada um recebeu os dons, que os dons sejam colocados a serviço das pessoas, a serviço do mundo, a serviço do reino de Deus. Daqui a pouquinho nós teremos momento de oração. Eu partilho com você uma notícia da CNBB falando do tema da campanha da evangelização. Conselho de Pastoral, Conselho Episcopal Pastoral da Conferência Nacional dos Bispos do Brasil, aprova lema e cartaz da campanha para a evangelização 2026. Eu vos anuncio uma grande alegria. Eu vos anuncio uma grande alegria. O versículo 10 do segundo capítulo do Evangelho de São Lucas foi escolhido para iluminar as reflexões da campanha para a Evangelização 2026. A definição foi aprovada na manhã de quarta-feira, dia 27, antes de ontem, portanto, durante a reunião do Conselho Episcopal Pastoral da Conferência Nacional dos Bispos do Brasil. Os bispos também aprovaram o cartaz da campanha. Essa campanha, realizada no tempo do Advento, prepara os corações para a celebração do Natal e anima as comunidades de todo o Brasil em vista da consciência de que todos devem contribuir para a manutenção da ação evangelizadora da Igreja. Notícias da CNBB, Conferência Nacional dos Bispos do Brasil. Agora nós vamos ao momento de oração, rezando aí pelos aniversariantes do clube. Hoje, casal, aniversário de matrimônio de Carmen Figueiredo Cota e Thales Figueiredo Cota, do bairro Castelo, em Belo Horizonte. Aniversário também na quarta-feira, eu não anunciei, que percebi depois, tô anunciando agora, viu? Você me perdoe, José Menino de Oliveira, do Quitadia, fez aniversário no dia 27 de maio. Vamos estar rezando por você e rezando por todos vocês. Agradecendo a Deus por essa oportunidade de termos estado juntos. Padre José Wilker, na segunda-feira, estará com você. Que bom que estamos juntos. Rezando, e depois em um momento de oração, lembrando que logo depois do programa nós estamos aí o nosso comunicador Marcos Pereira com o programa Educadora Toca. Rezemos juntos. Consagração da família à Santíssima Trindade. Sagrada Família, pela vossa intercessão, queremos consagrar nossa família à Santíssima Trindade. Pedimos a sabedoria que o Espírito Santo infundiu no coração de São José, a cada pai, para que ele possa conduzir sua família com honestidade, pureza e fidelidade. Pedimos a paciência e a mansidão que o Espírito Santo infundiu na Virgem Maria, a cada mãe, para que ela conduza seu lar com o mesmo amor da Mãe de Deus. Pedimos a obediência e a proteção de Jesus a cada filho, para que cresçam iluminados pelo mesmo Espírito que conduziu o Filho de Deus na sua infância, adolescência e durante toda a vida. Sagrada Família, consagramos também pela vossa intercessão o nosso passado e com ele os nossos antepassados. Entregamos o nosso presente com todas as dificuldades e tribulações e vos confiamos o nosso futuro, pedindo que vossa mão protetora esteja sempre sobre o nosso lar. Que os anjos que protegeram e ampararam a Sagrada Família acampem agora e sempre ao nosso redor, guardando-nos de todo mal e de todo pecado. Amém. Visitai, Senhor, esta morada e afastai dela as seladas do inimigo. Habitem nela os vossos santos anjos, para que nos guardem em paz. E a vossa bênção esteja sempre conosco, por nosso Senhor Jesus Cristo, que convosco vive e reina na unidade do Espírito Santo. Amém. Obrigado pelo carinho da sua audiência, obrigado ao Jorge Luiz, obrigado ao Padre José Wilker. Até a próxima temporada, na próxima segunda-feira, Padre José Wilker estará com você agora, com você aqui. E agora, para cantar, Alessandra Salles, A Cada Manhã. Viva a vida, viva você e viva Jesus em seu coração.

0: Branca e a hora certa. 4 em ponto.
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0: Na primeira do Vale, 4:02. Confira aí, 4:02. Boa tarde com alegria. Marcos Pereira te fazendo companhia. Boa tarde, meu amigo. Boa tarde, minha amiga. Boa tarde, senhora. Boa tarde, senhor. Boa tarde, meninos e meninas. Boa tarde.
6: Boa tarde.
0: Como é que você tá? Tá bem? Tá feliz? Tá de bem com a vida? Isso é o que importa. Tem que sorrir sempre, sem se preocupar. Se a situação tá difícil, tenta colocar uma motivação na sua vida, tenta enxergar de forma positiva a luz no fim do túnel, sabendo que com fé em Deus a gente consegue, a gente vence. Hoje é sexta-feira, galera!
7: Sextou!
0: E não tem jeito, toda sexta-feira eu fico torcendo pra acabar o expediente, pra ir pro barzinho perto da rádio. Eu vou tomar a minha gelada, mas com responsabilidade. Eu vou comer a minha porção de contrafilé com batata frita, tranquilo, sem procurar confusão com ninguém. Sexta-feira, 29 de maio de 2026. Já tô liberando os nossos canais de interação, telefone fixo 38410730, zap zap 99771-4902 para você mandar beijinhos na bochecha de quem você gosta. Ótimo fim de semana para você. Vamos começar com Rick e Renê.

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0: 4:10, confira aí, 4:10, é só o comecinho do programa. 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
1: Chega pra cá, Jorge Luiz, boa tarde.
2: Boa tarde, Marcos Pereira, boa tarde, ouvintes do Educadora Toca. Estamos de volta com tudo que você pode conferir na MovieCon em Ipatinga. Começando com os filmes que seguem em cartaz, segue a cinebiografia do rei do pop Michael Jackson com o filme Michael, o sucesso das passarelas O Diabo Veste Prada 2 e também Super Mario Galaxy, o filme. Esse último não está disponível todos os dias, então confira as datas de exibição. Além deles, a estreia da semana passada segue em cartaz também, com a volta de Star Wars ao cinema em O Mandaloriano e Grogu, que por mais que não tenha agradado tanto quanto esperado, ainda assim conquistou boas notas. A crítica especializada quase deixa um tomate podre para o filme, mas o 62% de aprovação mantém um longa como um tomate fresco. Já o público mais uma vez destoa da opinião da crítica, dando ao filme 88% de aprovação e mantendo a produção como uma boa surpresa. Alguns críticos falam do filme como divertido, mas sem alma, como se não houvesse um objetivo claro movendo os protagonistas. Por outro lado, também é descrito como um filme incrível, dividindo bastante o público e crítica. Mas agora vamos às estreias, que inclusive traz uma experiência completamente diferente. E vamos começar por ela mesmo, porque vai a pergunta: você já pensou em assistir uma partida de futebol no cinema? Pois é exatamente isso que a MovieCon está preparando para você nesse sábado. Mas não estamos falando de qualquer partida, e sim da grande final da Champions League, disputada entre Paris Saint-Germain da França e Arsenal da Inglaterra. A partida em si já traz inúmeros fatos carregados de emoção e impacto. O PSG, atual campeão, vive o que pode ser a sua era de ouro. Depois de anos batendo na trave, inclusive em uma final perdida para o Bayern de Munique, o clube finalmente se sagrou campeão no ano passado, vencendo por um placar elástico de 5-0. E agora chega para defender o título em sua segunda final consecutiva. Já o Arsenal, exatamente 20 anos depois de sua última final, ainda comandado pelo lendário treinador Arsène Wenger e pelo francês Thierry Henry, chega a mais uma decisão, tentando colocar um pouco de amargor na fase doce vivida pelo PSG. E a partir do meio-dia e meio, nesse sábado, a sala já estará aberta para você que gostaria de conferir esse espetáculo nas telonas da MovieCon em Ipatinga. E também tem estreia brasileira. Em Cansei de Ser Nerd, Fernando Caruso interpreta Ayrton, que foi o principal suspeito do sumiço e suposto assassinato de uma colega nos tempos de faculdade. Hoje, 20 anos depois, ele decide reencontrar toda a sua turma na festa de reencontro da graduação, para finalmente provar a sua inocência. Mais que isso, ele planeja revelar que os populares, hoje integrantes de uma banda de New Wave de sucesso, são os verdadeiros culpados pela morte da estudante. Outra estreia é A Revolução dos Bichos, ambientado em uma fazenda onde um movimento de busca de igualdade é iniciado pelos animais. Inspirado no livro de George Orwell, o filme mostra uma revolução marcada por poder e manipulação, onde, sob o comando dos porcos, a fazenda perde parte de sua vitalidade. Entrando em uma ditadura implacável, os animais se unem para lutar pelos próprios direitos. E esse foi o programa de hoje. Quer ganhar um par de ingressos para curtir a qualquer um desses filmes? Então mande uma mensagem pra gente com a frase "Eu quero ver filme", que você já está participando. Eu vou ficando por aqui, mas semana que vem estamos de volta com tudo sobre o cinema.

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6: 4:18, confira aí, 4:18. 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Baixa agora, que vai ser maravilhoso ter você sempre juntinho com a gente, coladinho, acompanhando a nossa programação. Som gostoso demais chegando pra você. Quem é que diz que homem não chora? Homem chora sim, quando ele perde um grande amor, meu amigo, ele vai às lágrimas.

do Ventania, o maior sucesso da banda brasileira de rock, Biquíni Cavadão. A canção foi lançada em 1991 no aclamado álbum De Civilização e se tornou um hino de liberdade e resiliência dos anos 90. 4 horas 26 minutos, confira aí, 4h26. Vamos lá pro Zap Zap? Vamos no Zap porque tem mensagens pintando por aqui. Minha amiga querida Aparecida Ferreira, a Cidinha do Cidade Nobre em Patinga, ouvindo o programa, tá deixando aqui a frase: eu quero ver filme. Tá concorrendo, minha amiga. Heloísa Germano do Contente em Fabriciano, curtindo o programa todos os dias. A Heloísa pega o telefone e manda mensagens. E ela me falou: Marcos, tô aqui, ó, fico deitada ouvindo o programa, sempre coladinha com você. Vilma Feliciano do Alegre em Timóteo escreveu: boa tarde, Marcos Pereira. Seja bem-vindo, trazendo alegria para os nossos lares. Estou ainda em Juatuba, ligadinha na educadora o dia todo. Beijo, sou sua fã. Obrigado, Vilma. Vilma mora no Alegre em Timóteo, mas está passando os dias em Juatuba, Minas Gerais, acompanhando a nossa programação. Chegou mais uma mensagem aqui do Pablo. Ô Pablo, escreva o seu nome completo, nome do bairro e da cidade, que eu vou cadastrar o seu Zap Zap. Beleza, meu amigo? O sócio do Clube dos Amigos, Valtarez Alves, do Centro de Fabriciano, escreveu: boa tarde, amigo Marcos. Estou aqui ouvindo o programa, ligadão. Parabéns para você e toda a excelente equipe da nossa querida educadora. Manda um abraço especial aí para minha esposa Terezinha Dedeca. Valeu, Valtarez. Obrigado pelo carinho. Cleiton e Romário e Zé Felipe.

0: Aí sim, hein? Cláudia Leite, a chave.
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0: 4:34, confira aí, 4:34, a jornalista Mônica Soares já está preparada para deixar você muito bem informado nessa tarde. Boa tarde, Mônica.
7: Boa tarde, Marcos Pereira, e a você, ouvinte da Rede Educadora de Comunicação. Familiares e amigos de Clarice Alípio realizaram na manhã desta sexta-feira uma blitz educativa na Praça da Estação, em Coronel Fabriciano, em homenagem à jovem morta em um acidente de trânsito no fim do mês passado. A ação teve como objetivo conscientizar motoristas sobre os riscos da combinação entre álcool e direção. Durante a mobilização, os participantes distribuíram mensagens educativas e reforçaram a importância da responsabilidade no trânsito. A iniciativa também buscou transformar a comoção em alerta para evitar novas ocorrências. Em mensagens divulgadas pelos organizadores, o ato destacou a necessidade de preservar vidas e prevenir tragédias semelhantes. Clarice era subgerente da Movecon Ipatinga e retornava do trabalho quando foi atingida por um motorista embriagado, segundo relatos. Ela morreu no local do acidente. O condutor fugiu sem prestar socorro e segue preso. O caso gerou grande repercussão na região e mobilizou campanhas nas redes sociais por justiça e um trânsito mais seguro. E o sistema de transplantes em Minas Gerais passa a contar com um núcleo de medula óssea anunciado durante o encontro gerencial Conexões pela Vida, realizado na Faculdade de Medicina da UFMG. A nova estrutura integra o MG Transplantes e tem como objetivo organizar fluxos, agilizar casos complexos e fortalecer as políticas relacionadas ao transplante de medula no estado. A iniciativa busca ampliar a integração com instituições parceiras, como a Fundação Hemominas, responsável pelos exames de compatibilidade e pela captação de células-tronco e o redomo, que atua no cadastro e busca de doadores compatíveis. Segundo a coordenação do novo núcleo, a proposta é melhorar a organização da linha de cuidado, acompanhar indicadores, subsidiar protocolos e dar mais agilidade à resolução de casos complexos. complexos. A medida também pretende fortalecer a atuação em terapias celulares avançadas e ampliar a eficiência do sistema de transplantes. Entre as ações discutidas no encontro estão ainda capacitações de profissionais da rede e melhorias na logística de transporte de tecidos, além de treinamentos voltados à identificação de potenciais doadores e à humanização da comunicação com famílias. O objetivo é tornar o processo de doação e transplante mais eficiente, seguro e integrado. Para a Rede Educadora de Comunicação, repórter Mônica Soares.
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0: 4:37, confira aí, 4:37. Tá chegando um artista maravilhoso agora na programação. Rodrigo Santos vai cantar pra gente. Ele que durante muitos anos foi o baixista da banda de rock Barão Vermelho. Ele vai cantar, hein? Ele vai cantar pra você. Prepara aí o seu coraçãozinho, canta com a gente, dança com a gente, é fim de semana, você pode, tudo é permitido, afasta a cadeira, arreda o sofá.

Beto e Cristiano. Cadeira cativa. 4:45, confira aí, 4:45. Eu vou mandar abraço para algumas pessoas especiais que estão antenadas curtindo o nosso programa. Quero mandar um alô para Cléria Maria, moradora do Bromélias em Timóteo. Agradecer a audiência da Maria do Perpétuo Socorro, do Santa Helena, em Fabriciano. E um abraço especial para o meu irmão Cláudio Roberto, do Cidade Nova, em Santana do Paraíso. Obrigado a essa galera linda, sempre curtindo aí, acompanhando a nossa programação. Já já vou passar no zap, hein? Tem uma mensagem aqui, um áudio. Nós vamos ouvir o que o ouvinte tem a nos dizer.

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1: 4:48, confira aí, 4:48, mensagem chegando no nosso Zap Zap. Ademir Ribeiro do Imbaúbas em Ipatinga mandou um áudio pra gente, vamos ouvir o que o Ademir, nosso irmão querido, tem a nos dizer. Fala comigo, Ademir.
2: Boa tarde, Marcos Pereira.
1: Eita.
2: Aqui quem fala é Ademir do Imbaúbas.
1: Beleza pura, meu irmãozinho.
2: Por gentileza, toca pra mim aí, Milionários é Rico, pode ser qualquer uma.
1: Ah, tem que ser a música A Carta, vai casar direitinho nesse momento do programa.
2: Parabéns pelo programa, pela Pedra do Vale, fica com Deus.
1: Amém, meu querido, obrigado, viu, Ademir Ribeiro, em Baúbas, em Ipatinga, todos os dias curtindo o programa.

esse encontro. Cicatriz. 4:55, confira aí, 4:55, sextou, bebê, bom fim de semana pra você. E aí, já tem programado o que vai fazer logo mais? Nesse momento, os grupos de WhatsApp estão bombando, hein? Principalmente o grupo ali da firma, o grupo dos amigos, pessoal já marcando resenha, vai ter churrasco, vai ter aquele momento de alegria, porque trabalhar a semana toda, bacana, todo mundo vai à luta, tem que pagar as contas. Agora, ninguém é de ferro. Chega uma hora que tem que tirar o pé do acelerador e ir com calma, e é aí que entra o momento da alegria, da camaradagem, do abraço, daquele brinde legal. Pode ser com um copo americano, pode ser com uma taça de cristal. O importante é ver um sorriso no rosto de quem você gosta, das pessoas que você quer sempre ter por perto. Um alô especial para os nossos ouvintes da loja de roupa, o pessoal do supermercado, da padaria, você que está aí no sacolão, a galerinha das indústrias, das grandes empresas, obrigado pela audiência, pelo carinho, viu? É maravilhoso ter vocês por aqui. Um abraço para Daniel Francisco, do Morada do Vale em Fabriciano, e minha amiga Augusta Maria, do Residencial Pomar em Fabriciano. Luísa Martins.

0: 4:59, confira aí, 4:59. Galerinha, vem aí a hora do Rush com Felipe Machado. Eu volto depois da hora do Ângelus com o padre José Wilke. Eu sempre digo aqui no programa que é lá para 6:04, 6:05, por aí. Fica ligado, é só não mexer na sintonia que tá tudo certo.
1: Existem finais felizes e finais necessários, né, gente?
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0: tarde, minha Fabriciano. Boa tarde, Vale do Aço. Eu sou o Felipe Machado e está começando mais uma edição da sua revista eletrônica do fim de tarde, A Hora do Rush. 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Até às 6 horas, você confere tudo o que acontece no trânsito aqui na região metropolitana do Vale do Aço, com informações em tempo real para facilitar a sua volta para casa. E não para por aí, tem também reportagens, destaques e os fatos que marcaram o dia em Minas, no Brasil e no mundo. Hoje é sexta-feira, sextou, senhoras e senhores, sextou. Hoje é 29 de maio de 2026, mês de maio tá acabando, quinta temporada de 2026 chegando ao fim. E você está na companhia da Rede Educadora de Comunicação, conectando o Vale do Aço com o mundo. Coordenação artística de Matheus Cabral, coordenação de jornalismo de Janaína Oliveira, coordenação administrativa de Joana Velino e direção de Padre José Wilker. 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Nos destaques do dia, nós vamos falar do trânsito nesse momento na região metropolitana do Vale do Aço e chamar o nosso departamento de jornalismo da Rádio Educadora com as notícias do dia. Guarda Civil Municipal de Ipatinga comenta sobre suspeito de envolvimento com roubo de carga em Antônio Dias. Você que está acompanhando aqui a Rede Educadora, tanto no rádio quanto aqui no... tanto no rádio quanto no nosso portal, a gente está acompanhando esse caso, né? Desse crime que ocorreu em Antônio Dias. A suspeita é que dois policiais militares que já estão presos estão envolvidos aí nesse esquema e também um guarda civil municipal aqui de Ipatinga. A GCM deu uma coletiva, o comandante da GCM deu uma coletiva hoje à tarde falando sobre esse assunto, né? Dando o posicionamento da GCM, o que que tá acontecendo, se o cara tá realmente foragido, como algumas pessoas disseram, qual que é o cargo dele, qual que é a função dele. Então, a gente vai ouvir daqui a pouco uma reportagem completa sobre isso. E também, Tati Souza conversou com a dona da carga do que estava nesse caminhão, essa carga que foi saqueada. A gente está acompanhando esse caso aqui, a Tati conversou com ela e ela vai falar do tamanho do prejuízo que ela tomou com esse crime, com esse furto. Ó, e ela tá brava, hein? Ela tá brava, ela fala que esse negócio não vai ficar assim não, então o negócio tá sério. O trabalho permanente do movimento Providas para reduzir mortes na BR-381, a gente sabe do perigo que é a conhecida rodovia da morte. A gente está encerrando o maio amarelo, né, que é o mês aí de atenção aí ao trânsito, mas não é porque o maio amarelo está acabando que a gente tem que distrair em relação ao trânsito. Você que acompanha aqui a Hora do Rush, a gente já está há mais de um ano no ar, graças a Deus. E quantas tragédias nós já noticiamos aqui nesse programa em relação ao trânsito, não só no Vale do Aço, não só na 381, mas também em outras rodovias. E pós-feriados, né, a gente já falou muito das operações aqui, o saldo das operações, e as pessoas ainda continuam dirigindo, ultrapassando em local proibido, falando ao celular, dirigindo sem cinto de segurança. E o maio amarelo está acabando, mas a gente precisa manter essa atenção no trânsito. E também, Secretaria de Estado de Saúde alerta para os perigos ocultos do tabagismo. Dia 31, agora é o Dia Mundial. Dia Mundial, tem que conferir que esse é o Dia Mundial, Dia Nacional Sem Tabaco. Então, para você que fuma aí, você sabe o perigo que você está causando a você mesmo, né? Não tem o que falar. Então, a gente vai bater um papo aí sobre esse assunto também. E também tem Matheus Cabral com o noticiário esportivo. Menino, você viu o que o Matheus Pereira arrumou ontem? Nossa, aquilo ali aqui é segundo tempo do Cruzeiro ali, tem que ficar pra história, tem que emoldurar. A foto aquele, o último gol dele, o quarto gol, foi decente, né? Aquilo ali é apelativo, aquele voleio ali foi um negócio descabido, no, gastando meu português. E o programa, como sempre, tá imperdível, siga comigo até às 6 da tarde, aqui na Hora do Rush.
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7:07 e sextou, tá? E quando cessa, você sabe o que que acontece, né? O trânsito no Vale do Aço fica carregado e caótico. E eu tô falando com vocês que eu não tô brincando. A gente vai começar. Mas por onde que eu vou começar? Eu posso começar, por exemplo, pela Rubens Siqueira Maia, que já tá com trânsito lento entre a Praça da Estação e o semáforo ali na parte de baixo da Câmara Municipal de Fabriciano. Eu posso destacar, a começar também, pela subida da José Cornélio até o semáforo ali da Moacir Birro, trânsito carregado. Eu posso comentar também que da altura ali do Colégio Angélica pra frente, o Colégio Angélica muito falado essa semana, lembrando que a gente vai acompanhar amanhã o ato, né, a manifestação, o abraço ao Colégio Angélica amanhã entre 10 e meio-dia, a gente vai lá e vai estar lá na porta do colégio conversando com as pessoas, né? A gente já falou sobre isso aqui. O colégio realmente foi vendido pro Grupo Coelho Diniz. O Grupo Coelho Diniz prometeu que é só um investimento, não vai haver demolição, nem descaracterizar um prédio que é totalmente tombado. A gente já falou isso, sobre isso aqui. O prefeito foi na porta do prédio falar que o prédio não vai ser demolido. O vereador Zezinho de Cintrocep esteve lá em Belo Horizonte conversando com o pessoal do Grupo Coelho Diniz falando sobre isso. E amanhã a manifestação está mantida, porque quem estudou, quem deu aula, quem trabalhou, quem conviveu com o Angélica não quer que nada de ruim aconteça a esse patrimônio tão importante de Coronel Fabriciano. Então amanhã a gente vai estar lá. Mas falando de trânsito, do Colégio Angélica até o início ali da Magalhães Pinto, trânsito carregado. E na subida também, tá? Pra quem tá saindo ali do trevo de Coronel Fabriciano com destino ao centro aqui da cidade, o trânsito bastante carregado nesse momento lá na subida da Magalhães Pinto, no início da Magalhães Pinto ali, pra quem tá vindo daqui pro centro pra acessar ali a Duque de Caxias. No trevo, destacar três pontos. Começar com a alça que liga Magalhães Pinto a Tancredo Neves sentido Ipatinga. Destacar a São Sebastião. A galera aprendeu que para sair do centro, sair da Maria Mata, você pode descer pela São Sebastião até atrás ali do atacado e varejo ali do trevo. Então o pessoal tá aproveitando esse pedacinho, mas tá ficando carregado. Do semáforo ali até a esquina da José Vivi, o trânsito tá bagunçado lá nesse momento, retenção grande. E terceiro ponto, Tancredo Neves, rua de ligação e rodoviária velha. Nesse momento, aquele semáforo ali em frente à rodoviária também dá uma boa segurada na galera. Mas depois ali o trânsito segue tranquilo na Magalhães Pinto, pontos de lentidão aqui somente nos semáforos. E participe conosco, tá no trânsito, vê alguma coisa interessante e quer compartilhar com a gente, mande mensagem no nosso WhatsApp 31997714902, 31997714902. Falar de previsão do tempo na região metropolitana do Vale do Aço, a noite dessa sexta-feira deve ser de céu limpo, apesar que tá um pouquinho carregado nesse momento, tá cheio de nuvem nesse momento aqui na área central de Fabriciano, mas a previsão é de céu limpo, temperatura chegando aí aos 18 graus e sem possibilidade de chuva no Vale do Aço. Vou começar então as nossas notícias do dia, infelizmente com uma notícia triste para a comunicação do Vale do Aço. Essa notícia pegou todo mundo de surpresa hoje, confesso para vocês que eu escrevi esse texto assim, com o olho arregalado, porque pegou realmente todo mundo de surpresa. A região do Vale do Aço amanheceu de luto nesta sexta-feira com a triste notícia do falecimento de José de Freitas Silva. Talvez você não conheça

todos os veículos de comunicação aqui da região falaram sobre esse assunto. E eu vi uma mulher que falou assim: Juninho, gente boa, já matou a minha fome. Ele levou uma cesta básica na porta da minha casa. Então, assim, é o testemunho de uma pessoa grata, né, pelo tom que ela falou, pelo jeito que ela falou, grata ao que o Juninho fez por ela, provavelmente reconheceu aí a generosidade dele, e essa notícia pegou a gente de surpresa. Juninho, que nasceu em 22 de abril de 1970, estava internado. Segundo informações repassadas ao portal Educadora, a internação ocorreu devido a complicações decorrentes de uma fratura na perna. O quadro clínico evoluiu para uma infecção generalizada, culminando em uma parada cardiorrespiratória pouco depois das 2 horas da manhã da madrugada desta sexta-feira. A alcunha Gente Boa não era por acaso. José de Freitas Silva construiu sua reputação baseada no sorriso fácil, na disposição para ajudar o próximo e no envolvimento ativo com diversas entidades beneficentes da região. Sua presença era constante em campanhas de arrecadação e eventos voltados para o amparo de famílias em situação de vulnerabilidade. Colegas de profissão lamentaram a morte do companheiro nas redes sociais. As cerimônias de despedidas foram organizadas para que familiares, amigos e admiradores possam prestar suas últimas homenagens. O velório começou hoje, a partir das 5 da tarde, começou agora. Eu ia falar, né, começou há muito tempo, não, mas começou agora, por volta aí das 5 da tarde, na Capela Central do Cemitério da Paz, em Ipatinga. O sepultamento está marcado para amanhã, sábado, dia 30, a partir do meio-dia, no mesmo local, cemitério Nossa Senhora da Paz, lá em Ipatinga. É, fica uma tristeza. Toda vez que eu encontrei com o Juninho, ele sempre estava rindo, sempre brincando, sempre muito solícito e agradável com as pessoas, sempre me tratou muito bem. E você que acompanha aqui a Hora do Rush sabe que eu não dirijo, e eu sou o cara que pegou carona em praticamente todos os veículos, veículos, carros dos veículos de comunicação aqui do Vale do Aço. E várias vezes eu peguei carona com ele e Sandrinha. Sandrinha é repórter da Vanguarda, né? Sandra Serafim. E a gente via, voltava, às vezes, de uma coletiva lá de moto, ou de uma coletiva aqui, Fabriciano, voltava pra Ipatinga. A gente voltava rindo e brincando. Fica aqui, então, os nossos sentimentos, a nossa colega, Rede Vanguarda. E fica aqui também aos amigos da imprensa aí, que estão nesse momento chateados e tristes, como eu estou aí, pela morte do Juninho Gente Boa. Cinco horas e quinze minutos, deixa eu ir pro intervalo, na volta a gente continua hoje o programa, que também tá polêmico. Ontem a gente tava polêmico, meu filho, hoje a gente tá o dobro, afinal de contas é sexta-feira, senhoras e senhores. 5h15, vou ali, volto já e você não sai daí.

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5:20 aqui na sua Hora do Rush, monitorando o trânsito louco e caótico do Vale do Aço. Ontem eu saí daqui da rádio e fui para um evento que tá acontecendo lá em Ipatinga, uma feira que tá acontecendo lá no estacionamento do Ipatingão. Fui encontrar amigos, bater papos, fazer um serviço de RH lá, que eu indiquei uma pessoa pra uma parada louca aí. E gente, pra chegar ali foi uma luta, tá? Eu brinquei, eu entrei num ônibus aqui, eu fui de ônibus, Fabriciano Patinga, desci no shopping. Só que eu desci no shopping, pra eu não descer na passarela e atravessar a passarela e ir a pé até lá onde é, lá perto do estádio. Você sabe que eu sou um preguiçoso de marca maior. Aí um preguiçoso não, sedentário, melhor, é um termo mais bonito. Aí eu peguei era pra pegar um Uber no shopping, motorista de aplicativo no shopping, gente, mas que luta. Por quê? Tinha tido uma batida um pouco pra frente ali das concessionárias, já na curvinha ali pra ir pra estação ferroviária. Uma batida nada muito generalizada, nada destrutivo, ninguém morreu, nada disso. A gente matava um caos aquele pedaço. O motorista de aplicativo gastou 15 minutos do Horto até o shopping. 15 minutos. Pra atravessar, pra ele sair do Horto e chegar até no ponto de ônibus ali do shopping onde eu estava. Pra gente sair do shopping e parar lá no Parque Ipanema, foi mais meia hora. 45 minutos. Pra sair do Horto até o Ipatingão. Gente, mas que luta que foi. Quando a gente passou da área, né, tava o pessoal da Nova 381, tinha um guincho lá também, passou, não tem mais nada, nem fantasma tinha mais, é um negócio absurdo. Ali na Pedro Linhares Gomes, se cair um retrovisor, acabou, esquece, a via não roda mais. E é o que tá acontecendo, não tem notificação de acidente. Esse acidente foi ontem depois das 18, né, foi depois do nosso programa. Mas nesse momento tá naquele clima de sextou, né? Antes, o negócio tá começando dessa vez antes ali do... Na altura da caixa ali, pra frente. Aí você passa, né? A altura ali da Caixa Econômica Federal, você passa ali o centro comercial, você passa ali a churrascaria, aí você passa a entrada do shopping, você passa ali até a estação ferroviária. Até a estação ferroviária, o trânsito bastante carregado nesse momento lá na Pedro Linhares Gomes. Deixa eu acelerar aqui meu papo para falar da saída para Governador Valadares com trânsito tranquilo. Deixa eu ver aqui a 458. Nesse momento, trânsito lento na 458, na altura ali do viaduto da linha férrea até a Praça Caratinga. Para quem vai acessar, João Valentim Pascoal, a Cláudio Moura, com diversos pontos de lentidão, principalmente ali próximo ao supermercado do Pedrinho, mas depois que passou do Pedrinho ali, o trânsito segue tranquilo nesse momento lá em Patinga.

0: do seguinte, a nossa notícia da área de segurança pública de hoje está focada no caso do roubo de carga que envolve policiais militares e um guarda civil municipal aqui de Ipatinga. A ocorrência que ganhou os holofotes já foi divulgada lá no nosso portal e nas nossas redes sociais. Foi registrada na madrugada de quarta para quinta-feira, na altura do quilômetro 303 na BR-381 em Antônio Dias. Tati Souza tem novidades sobre esse caso. A Tati ouviu a dona da mercadoria, da carga. Presta atenção no que ela falou.
1: Boa tarde, Felipe Machado, boa tarde, ouvintes. Esse caso realmente ganhou uma grande repercussão pela forma como tudo aconteceu. O caminhão transportava roupas e calçados com destino ao interior da Bahia e foi completamente saqueado. Ainda durante a tarde de ontem, uma operação conjunta da Polícia Militar e da Polícia Rodoviária Federal prendeu em flagrante um sargento de 42 anos e um soldado de 28 anos lotado no 26º Batalhão de Polícia Militar de Itabira. Os dois são suspeitos de participar ativamente do roubo da carga. Um guarda civil municipal de Ipatinga também aparece nas investigações. Ele está foragido. O tenente coronel Alan Mendes Soares contou detalhes sobre as informações descobertas durante a investigação.
2: A Polícia Rodoviária Federal, ela foi acionada para atendimento à ocorrência de trânsito com tombamento de um caminhão de carga. No local, o condutor do caminhão e dois ajudantes afirmaram que chegaram três veículos, sendo um S10 preta, um veículo polo prata e um Saveiro branca, com aproximadamente seis indivíduos armados que efetuaram disparos para o alto. Inicialmente, eles falaram que chegaram ao local para fazer a escolta da carga, que era segurada. Após o motorista confirmar que não havia contratado nenhuma seguradora, mediante ameaça e intimidações com arma de fogo, começaram a subtrair a carga tombada. Nesse momento, um dos ocupantes do caminhão conseguiu anotar as placas dos veículos envolvidos e posteriormente repassou à Polícia Rodoviária Federal. Foram trocadas informações de inteligência entre a Polícia Militar e a PRF e identificados os proprietários dos veículos, sendo que um deles era policial militar. Posteriormente foi identificado outro policial militar que também havia participado do crime. Como resultado das informações de inteligência compartilhada entre as equipes da Polícia Militar e a PRF, foi efetuada a prisão de dois policiais militares, ambos lotados na cidade de São Gonçalo do Rio Abaixo. Com os suspeitos, foram apreendidas duas pistolas, munições, aparelhos celulares e um veículo que teria sido utilizado nessa ação criminosa, a S10 preta. Os suspeitos foram conduzidos à Delegacia de Polícia Civil de Itabira para os procedimentos de Polícia Judiciária.
1: Este foi o tenente coronel Alan Mendes Soares, da Polícia Militar. A prática de saque de carga após acidentes na BR-381 é recorrente na região de Antônio Dias, mas a participação de policiais é uma novidade. A comerciante Simone Souza, da cidade baiana de Teixeira de Freitas, é uma das várias vítimas de prejuízo com esse assalto. Ela falou sobre o prejuízo que teve e o que espera das autoridades.
3: Sou aqui de Teixeira de Freitas, né? Sou comerciante há 16 anos e esse proprietário do caminhão que foi capotado traz mercadoria para mim há mais de 13 anos e isso nunca ocorreu. Só o meu prejuízo foi de R$28 mil. Eu acredito que eles devem ter furtado aí o caminhão em cerca de mais de R$1 milhão. Aconteceu agora, né? Ele tá aí, coitado, tá aí atrás dos nossos pertences, né? Foram roubados por policiais, pessoas que eram para estar nos protegendo, estão nos roubando. É muito triste ver isso. Nós, comerciantes aqui de Teixeira de Freitas, estamos todo mundo arrasado. Tem um fazendo vaquinha, tem outro que tava grávida, perdeu toda a mercadoria e é um prejuízo muito grande pra nós. O motorista, pro dono do caminhão, um trauma. Pegaram o menino, o motorista, colocaram a arma na cabeça do menino, sabe, gente? Fizeram capotar, teve do menino morrer. A gente não vai deixar isso impune, não. A gente aqui da Bahia, nós estamos reunindo e vamos atrás do que é nosso, entendeu? Eu espero que ele recupere tudo, que ele não recuperar, nós vamos atrás. Nós daqui, nós vamos deixar abaixo, não.
1: Ouvimos Simone Souza, comerciante da cidade de Teixeira de Freitas, na Bahia. A participação dos policiais militares neste roubo gera preocupações sobre a segurança nas rodovias mineiras e compromete a confiança em membros de instituição de segurança pública.
0: Você viu, menino, o tamanho da treta? Valeu, Tati. Você viu, a tia tá bolada. Na volta não vai dar tempo, são 5h29 agora. E eu não posso atrasar, mas na volta do intervalo a gente vai ouvir o comandante da Guarda Civil Municipal de Ipatinga. Ele deu uma coletiva hoje à tarde lá em Ipatinga, na sede da GCM, para falar sobre esse assunto. O que que acontece com esse cara agora? Quem esse, né, eles não podem dar nome por causa de LGPD, mas, né, qual que é o perfil aí desse cara? O que que acontece agora com ele, né? Afinal de contas, ele é suspeito aí de um crime sério. Na volta do intervalo a gente fala disso. 5h30, as criancinhas do Pedro Calmon já estão passando aqui na porta da rádio. Isso quer dizer que tá na hora do intervalo. Eu vou ali e volto já e você não sai daí.
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6: 9:17. 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
0: 5:30, 5h30.
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0: bem, senhoras e senhores, 5h33, falar que o trânsito aqui no centro de Fabriciano, a situação complicou consideravelmente. Toda a extensão da Maria Matos com trânsito lento nesse momento. Duque de Caxias e Doutor Querubino, né? A saída para quem tá indo ali para Ponte Nova com trânsito carregado. Inclusive, trânsito carregado. Doutor Querubino e Rua Piracicaba e toda a extensão ali da Ponte Nova, sentido Timóteo, cabeceira ali para quem vai acessar a Avenida Emalto e 128. Aí você emenda na 128 ali com trânsito lento até a primeira rotatória ali para quem tá indo pro Eldorado ou Santa Maria. Senador Milton Campos, saída do Centro-Norte também com trânsito lento, sentido Quitandinha. Ah, não, na JK hoje, não, na JK hoje o trânsito tá tranquilo. A gente vai pro outro lado, a gente vai para Belo Horizonte, distrito de Cachoeira do Vale, para falar que a saída da Ponte Velha ali já apresenta sinais de lentidão. Aí você passa ali em frente à portaria 3 da Peran, até o semáforo ali da sinalização. Para quem vai seguir, vai acessar ali a Belo Horizonte, continuar na Belo Horizonte, trânsito tranquilo. A subidinha aqui da sinalização é por causa do semáforo. Aí depois ali passa também, tá tranquilo até a chegada ali ao Centro-Norte em Timóteo. Olha, e a gente continua repercutindo aqui aquele assunto, né, do roubo de uma carga de um caminhão em Antônio Dias. Dois policiais militares lotados em São Gonçalo do Rio Abaixo foram presos. E na tarde de hoje, o comandante da Guarda Civil Municipal de Ipatinga, Paulo Moreira, concedeu uma coletiva de imprensa para se pronunciar e posicionar oficialmente sobre as investigações envolvendo um guarda municipal no roubo de carga ocorrido na BR-381. Ele detalhou as medidas administrativas e judiciais já adotadas pelo município diante da gravidade do caso. Vamos ouvir o que ele falou.
1: Na tarde da última terça-feira, nós tomamos conhecimento de um suposto envolvimento de um guarda civil municipal de Ipatinga em uma ocorrência de roubo de carga que aconteceu na BR-381 no município de Antônio Dias. Imediatamente, nós passamos a contribuir com as investigações e, a partir daí, a gente tem trabalhado com relação à parte administrativa para as apurações que foram necessárias para os encaminhamentos administrativos, e estamos contribuindo com a Polícia Civil com relação à parte investigativa criminal. Com relação à parte administrativa, nós encaminhamos para a nossa corregedoria com relação ao boletim de ocorrência que nós tomamos conhecimento, tanto da Polícia Militar quanto da Polícia Rodoviária Federal, já com orientação da nossa corregedoria para fazer uma apuração de forma célere, porém o máximo de correção possível, para que seja encaminhado ao chefe do executivo. No momento, a situação do servidor, ele encontra-se de férias. Ele retornando de férias, tendo em vista aí a gravidade das acusações, a orientação é já para a submissão ao procedimento administrativo necessário para que tenha aí o afastamento imediato. Ele é suspeito de ter participado de uma ocorrência de roubo de carga. Nós não temos melhores detalhes, isso tudo está em série de apuração, né? A notícia é de que ele seria um dos autores daquele roubo. Ele encontra-se em estágio probatório para encerrar-se no mês de maio do ano de 2027. O posicionamento institucional é de tolerância zero com relação a crimes e condutas as quais nós temos o dever legal de combater. Então, a corporação, ela não tolera desvios de conduta, ela não tolera que integrantes da instituição participem de crimes, né, de entidades criminais. Obviamente que está sendo desenvolvido as investigações, vai ser desencadeado o devido processo legal e, obviamente, ali o servidor também tem oportunidade de exercer o contraditório e a defesa. São situações que, por uma questão de sigilo, né, podem aí outro da situação. A notícia que nós temos é de dois autores presos e, supostamente, outros quatro estariam envolvidos, e dentre esses quatro seria um integrante da nossa corporação. Ele não foi ouvido desde que nós tomamos conhecimento. Nós iniciamos as diligências para tentar localizá-lo, né, para que ele pudesse participar ali, né, exercendo o direito dele de defesa e não foi localizado. Ele não se encontra foragido no momento porque não chegou para a gente nada oficial da justiça. Para ele se encontrar como foragido, teria que ter expedido um mandado de prisão contra ele.
0: Cinco horas e trinta e oito minutos, a gente fala agora do seguinte, a Fundação Hemominas reforça a importância de que candidatos à doação de sangue informem corretamente durante a triagem clínica o uso de medicamentos. O alerta ganhou mais destaque após recentes atualizações nas normas nacionais de segurança transfusional. A repórter Mônica Soares traz os detalhes pra gente. Boa tarde, Mônica.
2: Boa tarde, Felipe Machado e ouvintes da Hora do Rush. A doação de sangue exige alguns cuidados que vão além da boa vontade do doador. O uso de medicamentos e outras substâncias pode interferir diretamente na segurança das transfusões e passou a seguir novas regras em todo o país. As mudanças envolvem principalmente medicamentos mais recentes utilizados no tratamento e controle de peso e metabolismo, que passaram a seguir regras padronizadas em todo o país. Nesses casos, após o início do uso ou ajuste de dose, é necessário aguardar pelo menos 14 dias antes da doação, especialmente quando há efeitos adversos como vômitos, diarreia ou refluxo intenso. A médica da Assessoria de Hematologia e Hemoterapia da instituição, Flávia Loureiro, destaca que a omissão dessas informações pode representar risco direto ao receptor do sangue.
3: Foi normatizado recentemente, porque a portaria, ela já é bem antiga, 10 anos, então, como é um uso mais recente, um medicamento novo, em janeiro de 2026, foi normatizado pela coordenação do sangue, como liberar no país inteiro da mesma forma. Então, é importante observar que, após o início ou alteração aí da dose, é necessário aguardar 14 dias para efetuar uma doação, e também é importante ver a questão de efeitos colaterais, como diarreia, vômito, se tiver tendo um refluxo gastroesofágico muito sério, tem que aguardar, então, também os mesmos 14 dias. Houve também uma alteração determinada pela coordenação do sangue para redução do prazo de inaptidão quando for utilizado aí um antirretroviral como prevenção, seja antes ou após uma situação de risco para aquisição do HIV, de 6 para 4 meses. Mas é importante lembrar que uma situação que gerou a necessidade desse uso pode levar a um tempo muito maior de inaptidão. Mas a gente chama mais atenção para a importância de não omitir. Porque o que acontece? Se eu me infectei há pouco tempo pelo HIV, esse remédio pode ser o suficiente para evitar a formação de anticorpos ou a multiplicação do vírus no sangue, mas pode haver a contaminação do receptor. Então, o exame não identifica. Mas como na doação de sangue, o receptor vai receber um volume muito grande, né, de sangue, então, mesmo sendo indetectável para o exame, pode infectar o receptor. Em relação ao anabolizante, também é uma situação que a gente tem visto que está aumentando muito a utilização na população, né? Então, e pode haver aí uma interferência para o receptor, especialmente se tratar de gestante, né? Um anabolizante que foi transfundido numa gestante pode causar aí alterações no feto. Então, é imprescindível que a população não omita a utilização mesmo de medicamentos em gel, porque eles sofrem uma absorção e podem causar questões aí, interferências para o receptor.
2: Ouvimos Flávia Loureiro, médica da Assessoria de Hematologia e Hemoterapia. A instituição reforça que a segurança das transfusões depende diretamente da informação correta fornecida pelo candidato durante a triagem. A Hemominas destaca que qualquer omissão sobre o uso de medicamentos ou substâncias pode trazer riscos ao processo e aos receptores. Para a Rede Educadora de Comunicação, repórter Mônica Soares.
0: Valeu, Mônica, 5:43. Eu tava ali conversando com a Mônica e ela me lembrou do seguinte. Mônica fica aqui na redação até 6 horas. Ela me lembrou que segunda-feira, falando sobre essa questão aí de Fundação Mel Minas, transfusão de sangue e tal. Segunda-feira, às 10 horas da manhã, vai ter a inauguração do posto de coleta de sangue lá no CEM, no Centro de Especialidades Médicas aqui em Fabriciano. Acabei de receber a informação aqui da Superintendência Regional de Saúde que o Fábio Baquerete, secretário de saúde do estado de Minas Gerais, um dos caras mais gente boas que a gente tem do secretariado do estado, vai estar presente na cerimônia, ele vai participar da cerimônia de inauguração. A gente lembra que a gente já teve nesse espaço quando o governador de Minas esteve aqui, quando Ipatinga virou capital de Minas Gerais, lembra disso? O Matheus Simões esteve aqui e falou sobre esse posto de coleta. O pessoal estava terminando a reforma e estava capacitando a equipe na época. Eles iam treinar os profissionais, o pessoal estava indo a Valadares para fazer o treinamento, mas hoje chegou o convite. Então, segunda-feira, às 10 horas da manhã, vai ter a inauguração do posto de coleta de sangue aqui no Vale do Aço. E a gente vai estar lá cobrindo, acompanhando aqui pela Rede Educadora de Comunicação. 5:44, quase virando para 45. Eu vou fazer o seguinte: eu vou pro intervalo de uma vez. Na volta tem Matheus Cabral falando sobre aquela maravilha de ontem, daquele jogo do Cruzeiro, e também a agenda aí para esse final de semana, né? Domingo tem amistoso do Brasil, né? Último amistoso aqui para a Copa do Mundo, e faltam 15 dias. Hoje é 29 de maio, faltam 15 dias para a Copa do Mundo, lembrando que a Copa começa dia 11, não é? Copa começa dia 11, o Brasil começa dia 13. E a partir de segunda-feira você vai ouvir um negócio aqui na rádio. Nós vamos fazer um rolezão na Copa do Mundo, mas eu te conto depois. 5:45, virou o relógio. Vou ali, volto já e você não sai daí.

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0: 8:48, de volta aqui na sua 91,7 Rádio Educadora, a primeira do Vale. Antes de tocar nosso querido Matheus Cabral, deixa eu mandar um abraço aqui para um grande parceiro que a imprensa do Vale do Aço me deu aí nesses 16 anos de carreira. Vi esse menino crescer literalmente, apesar que ele já chegou grande à comunicação do Vale do Aço. Mandar um abraço pro meu querido amigo Alan Souza, tá nesse momento fechando o Inter 2 da Inter V, tá morando lá em Valadares, já tem uns 5 anos já, né, amigo? Tem 4 ou 5 anos com o Alan, tá lá em Valadares, repórter e apresentador da Inter TV, um grande amigo. Tava na primeira coletiva de imprensa dele aqui, foi justamente aqui na prefeitura de Coronel Fabriciano, e de lá a gente desenvolveu uma amizade muito grande, a gente já conversou sobre muita coisa. O Alan é um menino muito inteligente, que conhece muito desse meio nosso, e volta e meia a gente bate um papo. Alan, precisa te atualizar umas coisas aqui, tá? Fofoca não vai doar, as pautas quebrando, irmão, quebrando. Abraço pra você, parceiro. E agora a gente aciona outro parceiro, meu querido Matheus Cabral, falando: menino, que jogo foi aquele ontem, tá? Misericórdia. Que segundo tempo do Cruzeiro, foi um negócio sensacional. Matheus Pereira, ele tinha que estar na Copa do Mundo, não. Ele tinha que estar, sei lá onde, na Copa da Estratosfera. Ele é sem base. Fala comigo, Matheus Cabral.
1: Alô, Felipe Machado, grande abraço pra você, muito boa tarde aos amigos ligados aqui no programa Hora do Rush. Felipe, o negócio é o seguinte: hoje eu quero falar sobre Campeonato Brasileiro em meio a uma preparação de Copa do Mundo, e muita gente questionou a CBF por que não paralisar o campeonato, paralisar, né, de forma antecipada, das férias pro pessoal, fazer essa intertemporada, e vem a Copa, claro, ou jogar desfalcado, né, como muitas equipes vão jogar nesse final de semana desfalcadas, porque a gente tem uma imersão de jogadores estrangeiros daqui da América do Sul mesmo, venezuelanos, colombianos, argentinos, uruguaios, chilenos, paraguaios, enfim, e todos esses jogadores, boa parte deles equatorianos também, foram convocados para suas respectivas seleções e já estão começando a se apresentar para preparação para a Copa do Mundo, e nesse caso muitos times vão ficar desfalcados. O Flamengo, por exemplo, está perdendo 9 jogadores, o Palmeiras perdendo 7, e são os dois equipes, os dois times, né, que brigam pelo título do campeonato. Então, fizeram um manifesto, protocolaram junto à CBF, mas a CBF não aceitou, não acatou, e o campeonato segue. Nesse final de semana nós teremos, olha só, o Cruzeiro jogou ontem contra a equipe do Barcelona de Guayaquil, Vitória no Mineirão, joga no Mineirão de novo domingo, Campeonato Brasileiro contra o Fluminense. O Galo jogou pela Copa Sul-Americana, joga já nesse final de semana contra a equipe do Vasco no Rio de Janeiro. Então é um jogo atrás do outro. Vamos falar de uma situação aqui do Ipatinga. O Ipatinga vai disputar o Campeonato Mineiro do Módulo 2 de uma forma assim muito complicada, né? Conseguiu até um liminar na justiça que faz com que o Transferban seja incluído num processo de recuperação judicial do clube, daquela SAF do Ipatinga, e pelo visto o Ipatinga vai conseguir registrar atletas na Federação Mineira para a segunda rodada do campeonato. E isso é uma notícia boa para quem vai entrar em campo com 7 atletas neste final de semana. É difícil, é duro, é complicado ver equipes tradicionais passando por situações difíceis, e principalmente essa do Ipatinga talvez seja a pior situação do clube até o momento. Meu nobre Felipe Machado, Copa do Mundo, lesão do Neymar, todo mundo fala. E o Neymar virou debate, né? O Neymar virou debate político, virou debate artístico, virou debate de entretenimento, e o que menos se fala é debate desportivo, porque as pessoas estão preocupadas com outras situações, com outros viés. Porém, o que se diz respeito ao Neymar ficar de fora dos dois amistosos que a seleção brasileira vai fazer antes da Copa e da abertura da Copa contra Marrocos, é uma decisão da CBF, mas se a lesão não evoluir, tudo bem, a Neymar permanece. Se a lesão evoluir e nada de um exame e até mesmo uma recuperação prévia, aí automaticamente o Neymar deve ser cortado. Felipe, final de semana excelente pra você, tá? Vou ficar uma semaninha fora, descansando. Se Deus me permitir, estarei de volta aqui no dia 8 de junho. Abraço.
0: 5h53, valeu Matheus Cabral. Você ouviu aí Matheus Cabral falando que tá essa semana que vem aí de folga, menino folgado, e ele pediu pra eu completar uma informação, até o Jorge me lembrou aqui, teve sorteio hoje da Sul-Americana e sorteio da Libertadores, mas eu vou falar só da Libertadores, que é a que realmente pode. Mentira, tô brincando. Gente boa. Pra falar que Cruzeiro enfrenta o Flamengo. O Flamengo, inclusive, né, de times de amigos aqui da rádio. Cruzeiro e Flamengo, a data é agosto. A data é agosto das oitavas de final aí, pós Copa do Mundo. Quer conferir do Atlético lá na Sul-Americana? Acesse educadormg.com.br. Encerrando a Hora do Rush de hoje, o mês de maio está terminando, mas todas as reflexões que foram sugeridas durante as várias ações da campanha Maio Amarelo devem permanecer presentes. Lembrando que hoje teve uma ação de familiares e amigos da Clarice, daquela campanha Justiça por Clarice. Hoje de manhã aqui na Praça da Estação, o pessoal fez uma blitz educativa, né? As fotos, né? A reportagem está lá no nosso portal. A Janaína Oliveira produziu uma reportagem sobre o Providas, que é um movimento que atua como um dos principais articuladores para viabilizar a duplicação da BR-381. Boa tarde, Janaína.
2: Boa tarde, Felipe Machado. Boa tarde a você que segue na sintonia da Rede Educadora de Comunicação. A realidade de acidentes com morte na BR-381 é realmente lastimável. Conforme dados oficiais, mais de 450 pessoas morreram nesta rodovia nos últimos 3 anos. Diante deste cenário alarmante, o movimento Providas da BR-381 desempenha um papel fundamental na luta por segurança viária ao atuar ativamente pela inclusão de recursos no orçamento federal e por melhorias na infraestrutura e segurança da estrada. Clésio Gonçalves, fundador e coordenador do movimento, revela de onde surgiu a ideia de criá-lo.
3: Sou morador de João Levade e durante 8 anos trabalhei em Belo Horizonte. E todo final de semana vinha para João Levade e na segunda-feira voltava a Belo Horizonte. Então foram 8 anos de todo final de semana na estrada. E presenciei diversos acidentes e isso vai marcando a gente. Teve 2 acidentes que mais me marcaram, que foi um acidente que envolveu um casal de professores com 3 filhos menores de 10 anos, em que os pais morreram, deixando órfãos 3 crianças com menos de 10 anos. Eu passei na hora e presenciei essa retirada dos corpos, isso foi marcante. Outra situação também marcante, uma família conhecida nossa, uma família humilde, muito com dificuldade, estudou o filho conseguiu passar no vestibular de medicina. Na volta de Belo Horizonte, quando foi fazer matrícula para a faculdade, estava no acidente e veio a óbito. Marcou bastante a gente nesse período aí. Então, isso fez com que a gente não tenha que fazer alguma coisa para acabar com essa rodovia da morte. Então, em função disso, que a gente trabalhou, fiz um guia BR-381, vias alternativas, com orientações com vias alternativas em caso de paralisações na BR, e fiz uma campanha também de conscientização para evitar acidentes nas vésperas do carnaval. A campanha foi muito positiva e teve esse resultado.
2: Clésio, qual você considera ser o grande feito do movimento Providas?
3: O maior feito do movimento Providas foi quando a gente se mobilizou, já haviam tido por 3 vezes o leilão de concessão da BR-381, deu deserto. Não aparecia nenhuma empresa interessada de fazer a duplicação da BR-381. Em função disso, foi a primeira mobilização que nós fizemos, foram a carta de 32 prefeitos, 32 presidentes de Câmara, 15 associações comerciais, FETSEM, que é a Federação das Empresas de Transporte de Carga e Logística, o SETSEM, que é o Sindicato de Transporte de Carga e Logística, que são entidades na área de transportes, o CREA Minas Gerais. Então, nós mobilizamos os prefeitos e fomos ao Ministério do Transporte pedindo que fizesse a mudança no edital de concessão e pedindo que fizesse a separação, o que depois veio a acontecer em função dessa nossa solicitação. Houve a separação, então a concessão ficou de Caeté a Guarda Valadares, houve o leilão e teve a empresa ganhadora que está fazendo a obra hoje, Grupo Nova 381. E o trecho Belo Horizonte-Caeté ficou para ser feito com recurso do DENIT. E isso foi mérito do movimento Providas, foi a principal mérito que a gente teve, realmente foi esse. Se temos hoje a 381 em obras lá, né, entre Caeté e Governador Valadares, com melhorias de pista, e vai começar o serviço de duplicação, é fruto dessa separação. Por 3 vezes deu deserto, ninguém interessou. em função da nossa mobilização, pedindo que fosse feita a separação, que isso ocorreu. E aí a gente tem isso. E o que acontece? Agora, os lotes 8A e 8B, que é de Caeté a Belo Horizonte, também já foi contratada a empresa e já vamos começar agora com obras no lote 8A, que é de Caeté a Ravena, e de Ravena a Belo Horizonte, esperando o segundo semestre estar trabalhando em cima disso também. Então, o grande mérito foi esse.
2: Se o senhor pudesse definir o maior desafio que o movimento enfrentou ou vive a enfrentar, qual seria?
3: É sensibilizar as autoridades, em especial as autoridades federais, né, do governo federal, que a importância da duplicação da BR-381 por ser há mais de 30 anos uma obra desejada e ser conhecido como Rodovia da Morte, uma das rodovias que mais matam no país, e essa rodovia é para ter sido duplicada há muitos anos atrás. Então, é uma constante luta para atingir esse objetivo. Já tivemos vitórias e vamos continuar trabalhando para finalizar dentro do prazo o restante do que falta para ser duplicado.
2: Ouvimos Clésio Gonçalves, coordenador e fundador do Providas. O trabalho do movimento mostra que é possível organizar a sociedade em torno da segurança viária, mas essa luta precisa ecoar todos os meses do ano e não somente durante o Maio Amarelo. Para a Rede Educadora de Comunicação, Janaína Oliveira.
0: Olha, Janaína, 5 horas e 59 minutos. Queria agradecer demais a sua audiência qualificada aí do outro lado, seja do rádio, seja do site, seja do nosso aplicativo ou seja do nosso canal no YouTube. A gente está encerrando a Hora do Rush desta sexta-feira, desejando a você um excelente final de semana. Não faça bagunça no final de semana pra você não aparecer aqui na segunda. E na segunda a gente está de volta a partir das 5 horas da tarde. Fui!

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Senhor anunciou a Maria, e ela concebeu do Espírito Santo. Ave Maria, cheia de graça, o Senhor é convosco. Bendita sois vós entre as mulheres, e bendito é o fruto do vosso ventre, Jesus. Santa Maria, Mãe de Deus, rogai por nós, pecadores, agora e na hora da nossa morte. Amém. Eis aqui a serva do Senhor, faça-se em mim segundo a vossa palavra. Ave Maria, cheia de graça, o Senhor é convosco. Bendita sois vós entre as mulheres, e bendito é o fruto do vosso ventre, Jesus. Santa Maria, Mãe de Deus, rogai por nós, pecadores, agora e na hora de nossa morte. Amém. E o Verbo se fez carne e habitou entre nós. Ave Maria, cheia de graça, o Senhor é convosco. Bendita sois vós entre as mulheres, bendito é o fruto do vosso ventre, Jesus. Santa Maria, Mãe de Deus, rogai por nós, pecadores, agora e na hora de nossa morte. Amém. Rogai por nós, Santa Mãe de Deus, para que sejamos dignos das promessas de Cristo. Oremos. Derramai, ó Deus, a vossa graça em nossos corações, para que, conhecendo pela mensagem do anjo a encarnação do vosso Filho, cheguemos por sua paixão e cruz à glória da ressurreição. Por Cristo nosso Senhor. Amém. Glória ao Pai, ao Filho e ao Espírito Santo, como era no princípio, agora e sempre.

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15: 6:06, confira aí, 6:06. Boa noite com alegria. Marcos Pereira te fazendo companhia. Tudo tranquilinho por aí? Tudo bem? Dá aquele sorrisão do outro lado do rádio que eu vou dar um sorriso legal daqui dentro do estúdio pra você.
16: Boa noite!
15: Ótimo fim de semana, sextou! Muita gente passando em frente à rádio com o uniforme da empresa, pessoal caminhando rápido porque querem ir pra casa, tem uma turminha que tá entrando no carro pra ir embora, outros que estão no ponto de ônibus, mas atenção, hein? Devagar, muita calma nessa hora, não tenha pressa de chegar em casa, não é porque é noite de sexta-feira que você vai sair dirigindo de forma irresponsável. Pisa leve, usa o cinto de segurança, tá bom? Assim que chegar em casa vai tomar a sua ducha, seu banho, tem gente que vai sair pra ir pro bar, tem resenha na casa de um amigo, agora tem a turminha que vai descansar, vai dormir, vai aproveitar o fim de semana. Faça aquilo que o seu coração mandar e deixa sempre o radinho sintonizado na Educadora. Já estou liberando o nosso zap zap pra você, 99771-4902. A partir de agora você vai mandar beijinhos na bochecha de quem você gosta. E hoje, às 7:30 da noite, como você sabe, toda sexta-feira, rola o sorteio de um par de ingressos, oferecimento Movicon e Patinga. Pra concorrer, tem que mandar no zap a frase "Eu quero ver filme". Hoje tem sorteio de ingresso. Vamos então começar a segunda parte do programa Educadora Toca.

0: mais uma cerveja urgente.
1: Ele já tá em outra boca assim.
0: Nayara Azevedo e Maiara Imaraíza.
2: Uma cerveja urgente. Traz uma cerveja urgente. Traz uma cerveja urgente.
0: Um abraço pro Witter Oliveira do Santa Terezinha 1 em Fabriciano. Tá ouvindo o programa.
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5: Hoje eu quero compartilhar com você um aprendizado que eu tive. Eu aprendi que na vida a gente sempre vai ter momentos e situações difíceis. Por algum motivo, a gente vai viver momentos difíceis. E toda vez que você estiver numa situação difícil, você sempre tem três opções: fugir da situação, fazer algo para piorar ou fazer algo para melhorar. Em uma situação difícil, na sua opinião, qual é a melhor opção? Fugir dela ou tentar fugir, nem sempre é possível. Fazer algo para piorar ou fazer algo para melhorar. Minha sugestão, fique com a terceira opção.

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2: 6:18, confira aí, 6:18. É bom demais mandar abraços para os nossos ouvintes queridos que estão curtindo o nosso programa. Jânio Rodrigues, tá lá no Quitandinha em Timóteo, ouvindo a programação, e a Maria Ioneide, do Funcionários em Timóteo, a galera curtindo aí a sexta-feira na Educadora. Obrigado a todos vocês pela audiência, pelo carinho. Vamos agora ouvir uma música que tem tudo a ver com o fim de semana. César e Paulinho.

0: Cheia de Charme é um dos maiores sucessos do cantor e compositor brasileiro Guilherme Arantes. Lançado originalmente em 1985 no álbum Despertar. A canção tornou-se um clássico instantâneo do pop rock nacional, marcando a sonoridade daquela época. Como é bom voltar no tempo e matar a saudade. Mandando abraços para a minha amiguxa querida que está curtindo a nossa programação, Cláudia Jaqueline, do Ideal em Ipatinga, e o Benedito Barcelos, do Caladinho, em Fabriciano. 9, 1, 7.
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0: 6:30.
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0: Educadora Notícia. 6:31, confira aí, 6:31. Está chegando dentro do estúdio a jornalista Mônica Soares. É hora de informação.
9: A empresa Fazer Educação informou que foi notificada sobre a suspensão de um contrato firmado com o governo de Minas Gerais, estimado em 348 milhões de reais, voltado ao fornecimento de materiais didáticos para a rede estadual de ensino. Em nota, a empresa afirmou que a suspensão ocorreu após notificação da Secretaria de Estado da Fazenda e que permanece à disposição das autoridades para prestar esclarecimentos. O contrato é alvo de investigações conduzidas pela Controladoria Geral do Estado, que apura possíveis irregularidades na contratação. Segundo informações apresentadas pelo órgão, a apuração teve início a partir de denúncia em dezembro de 2025 e passou por fases preliminares de análise técnica com novos relatórios emitidos ao longo do processo. O caso também foi encaminhado ao Tribunal de Contas do Estado de Minas Gerais e à Polícia Civil para investigação. O prazo estimado para conclusão das apurações é de 60 dias, segundo a CGE. A empresa foi citada em outras denúncias relacionadas ao contrato, que seguem sob análise dos órgãos competentes. E a CEMIG registrou em 2025 769 ocorrências no sistema elétrico provocadas por queimadas em sua área de concessão, afetando cerca de 536 mil clientes em Minas Gerais. Na região metropolitana de Belo Horizonte, foram 124 registros, com impacto em aproximadamente 64 mil consumidores. Entre janeiro e abril deste ano, foram contabilizadas 36 ocorrências relacionadas a incêndios em vegetação, com interrupção no fornecimento para mais de 12 mil clientes em todo o estado. segundo a companhia, grande parte dos focos de incêndio tem origem em ações humanas, o que agrava os impactos na rede elétrica e pode atrasar o restabelecimento do serviço, especialmente em áreas de difícil acesso. Além dos danos à infraestrutura, a fumaça também representa risco à saúde, principalmente em períodos de baixa umidade. A CEMIG reforça ações preventivas como limpezas de faixas de servidão, poda de vegetação e inspeções em linhas de transmissão para reduzir riscos e evitar novos casos. Para a Rede Educadora de Comunicação, repórter Mônica Soares.
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0: 6:34, confira aí, 6:34. Estarei sorteando daqui a pouquinho, às 7:30 da noite, um par de ingressos, oferecimento Movicon e Patinga. E é o filme que você quiser, é o filme que estiver em cartaz, é só você escolher que dois convites serão liberados para você. Para concorrer, é só mandar no zap a frase "Eu quero ver filme". 99771-4902. Estou aguardando seu recado, a sua mensagem. Vem comigo, participe. Bom fim de semana para você. Tá na hora de ouvir um som internacional. Selena Gomez.

vai dar namoro. 6:42, confira aí. 6:42, alô você, profissional da noite, que tá ouvindo o nosso programa e que sempre recebe aqui o meu carinho, o meu abraço. É uma honra saber que você, durante o expediente, escolhe a educadora para ser a sua companheira. Motoristas de ônibus, caminhoneiros, taxistas, transporte de aplicativo, motoboys, garçons, frentistas, farmacêuticos, vigilantes, toda essa turma que trabalha ouvindo o nosso programa. Obrigado pela audiência. Eduardo Costa e Chama Chuva.

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0: 6:48, confira aí, 6:48. 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Vitor Fernandes.

Nosso Sonho é um dos maiores clássicos do funk melody brasileiro, lançado em 1996 pela icônica dupla Claudinho e Buchecha. A faixa impulsionou a carreira dos artistas de São Gonçalo, Rio de Janeiro, ao estrelato nacional e também deu nome à aclamada cinebiografia da dupla lançada nos cinemas. Gostou dessa música? É bom dançar na sexta-feira. Fred Fabrício.

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2: Na primeira do Vale, 7:02, confira aí, 7:02, mandando abraços e falando o nome de pessoas maravilhosas que estão antenadas, curtindo a nossa programação. Quero mandar um alô pra Célia Araújo, do Jardim Panorama, em Ipatinga, e a Maria Leão, do Caladinho de Baixo, em Fabriciano. Muito obrigado pelo carinho, pela audiência. Tem uma mensagem no Zap Zap que tá pintando aqui. Meu amigo querido, sócio do Clube dos Amigos, Geraldo Madeira, do Melo Viana, em Fabriciano. Ele escreveu: sextou, bebê! Estou passando para desejar a você e todos os ouvintes um abençoado final de semana. Quero mandar um alô para minha esposa Raimunda. Estamos ligados na mais ouvida do Vale do Aço. Obrigado, Geraldo Madeira, pela audiência, amigo querido, sempre curtindo aí, acompanhando a nossa programação. É hora de curtir mais um som, chegando para você, Dudu Nobre.
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0: Rod Grife. Amor casual.
1: Se não é pra gente.
0: 7:09, vira aí, 7:09.
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0: Felipe Ferrari e Diego e Arnaldo. 7:15, confira aí, 7:15. José Aparecido do Mangueiras em Fabriciano tá acompanhando a gente. E a Elisete Maria do Aparecido do Norte em Fabriciano. Beijinhos na bochecha.
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1: 7:17, confira aí, 7:17. Você que é apaixonado por carro, gosta de tudo desse universo automotivo, se liga nesse programa que tá começando.
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3: O carro elétrico é complicado quando se fala em bateria. Entretanto, ele simplifica todo o resto. Como, por exemplo, não precisar do motor de arranque, nem a caixa de marchas. É tanto torque que basta uma para frente e outra para trás. E mesmo assim, para dar marcha ré, é só inverter a rotação do motor. E em termos de manutenção, os componentes do freio duram muitas vezes mais que num carro a combustão. Por quê? Pois no carro elétrico, toda vez que o motorista tira o pé do acelerador, o motor se transforma num gerador de energia, recarrega a bateria e ainda faz papel de freio.

0: Regulado na máxima intensidade, é tamanha a desaceleração que ele proporciona que chega a dispensar o motorista de pisar no pedal do freio, só mesmo na hora de parar o carro.
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2: 7:19, confira aí 7:19. Se você mandar a sua mensagem no Zap Zap e pedir uma música, vou ter o maior prazer em atender, tocar a sua canção aqui na programação. E nessa noite de sexta-feira, por favor, escolha uma moda boa, uma canção que tem tudo a ver com esse clima, principalmente para quem tá querendo tomar aquela gelada, comer um pedacinho de carne. Aí pode, hein? Alemão do Forró.

0: Vitor e Léo
1: e Paula Fernandes.
0: Sonhos e ilusões em mim. Ouvindo o programa Custódia de Souza, do Giovannini em Fabriciano e Joel Barbosa, do Baixo Santa Maria em Timóteo. Valeu pela sintonia.
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3: 7:32, confira aí, 7:32. Nessa edição do Educadora Notícia, eu dou uma passadinha no nosso portal e leio alguns destaques para você. Só os destaques, porque eu quero que você acesse a nossa página para acompanhar a notícia completa e nos ajudar, compartilhando nas suas redes sociais, enviando nos grupos de WhatsApp o link das nossas matérias. Acesse aí educadoramg.com.br. Primeiro destaque: polícia, roubo de carga na BR-381. GCM de Ipatinga toma medidas drásticas contra guarda suspeito de envolvimento. A Guarda Civil Municipal de Ipatinga concedeu coletiva de imprensa na tarde desta sexta-feira, dia 29, para se posicionar oficialmente sobre as investigações envolvendo um guarda municipal suspeito de participação no roubo de carga ocorrido na BR-381 em Antônio Dias. Durante a coletiva, o comandante da corporação, Paulo Moreira, anunciou a abertura de um processo administrativo disciplinar e informou que a instituição já trabalha para promover o afastamento imediato do servidor investigado. Mais um destaque: esporte. Cruzeiro enfrenta o Flamengo nas oitavas da Libertadores 2026 em duelo 100% brasileiro. O sorteio das oitavas de final da Conmebol Libertadores 2026 reservou um duelo de peso logo na primeira fase do mata-mata. Cruzeiro e Flamengo se enfrentam em um confronto 100% brasileiro. A definição aconteceu nesta sexta-feira, dia 29, na sede da Conmebol em Luque, no Paraguai. As partidas têm como data base os dias 11 e 20 de agosto. Último destaque: governo de Minas nomeia 54 novos delegados para reforçar a Polícia Civil. O governo de Minas Gerais oficializou a nomeação de 54 novos delegados da Polícia Civil de Minas Gerais. A medida busca reforçar o efetivo da instituição e ampliar a capacidade de investigação e atendimento em diversas regiões do estado. Portanto, tá aí para você três destaques, tem muitos outros para ler as matérias por completo. Acesse agora o nosso portal educadoramg.com.br. Li só as primeiras linhas do texto. Vai lá para você acompanhar todas as informações e compartilhar também nas suas redes sociais. educadoramg.com.br.
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3: 7:36, confira aí, 7:36. Está na hora do sorteio. Saindo um par de ingressos, oferecimento Movicon e Patinga. Vamos lá, deixa eu conferir aqui. Quem tá se dando bem é Pablo Lucas, do centro de Patinga. Telefone final 2407. Sortudo! Pablo Lucas, do centro de Patinga, telefone final 2407, está ganhando dois ingressos presentão Movicon e Patinga. E você que está aí acompanhando o programa e também mandou a frase "eu quero ver filme", não ganhou dessa vez, não fique triste. Sexta-feira que vem tem mais um par de ingressos. Toda semana tem sorteio para você. O eterno membro da banda Barão Vermelho, Rodrigo Santos.

0: agradecer a audiência da Sara da Costa, do Giovannini em Fabriciano e a Luzia da Silva, do Canaã em Ipatinga.
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2: 7:47, confira aí, 7:47. Obrigado à Polícia Militar, Polícia Civil, Corpo de Bombeiros, toda essa turma que está trabalhando e curtindo a Educadora nessa noite. Netinho!

Doce Encontro e Mumuzinho. Alucinado. 7:57, confira aí, 7:57. Sara da Costa, do Giovannini em Fabriciano, ouvindo o nosso programa. Obrigado, viu, Sara? Bom fim de semana. Tamara e Jordana.

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7: Na primeira do Vale, 8:03, confira aí, 8:03. Luzia da Silva, do bairro Canaã, em Ipatinga, ouvindo o programa. E a Cibele Cursage, do Professores, em Fabriciano. Teodoro Sampaio.

0: Benuto, sujeito homem. 8:12, confira aí, 8:12. Bom, pessoal, momento final do programa. Eu vou ficando por aqui. Volto agora na segunda-feira. Segunda-feira eu tô de volta, se Deus quiser. Muito obrigado pela audiência, um grande abraço para você. Beijinhos na bochecha, aproveita, curta intensamente o fim de semana, você merece. E segunda, a gente tem um encontro marcado. Valeu!
1: Notícias do governo federal que movimentaram o país no dia de hoje.
2: Olá, boa noite.
3: Boa noite para você que nos acompanha em todo o país.
2: Sexta-feira, 29 de maio de 2026.
3: Vamos ao destaque do dia: avanço da economia.
2: Brasil registra crescimento de 1,1% nos primeiros três meses do ano.
3: Produto interno bruto foi impulsionado pela agricultura e consumo das famílias. Luana Karen.
4: Em valores correntes, ou seja, sem descontar a inflação, o PIB somou 3,3 trilhões de reais.
2: Recursos para a saúde, mais 225 milhões de reais serão investidos em equipamentos para cirurgias gerais e oftalmológicas. Graziela Mendonça.
5: São equipamentos para operações como vasectomia, laqueadura e catarata. A expectativa

0: Move Brasil já está disponível financiamento para a compra de novos caminhões e ônibus mais seguros e sustentáveis.
1: Hoje na apresentação da Voz do Brasil, Mariana Jungmann e Luciano Seixas.
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1: O consumo das famílias e a agricultura ajudaram no crescimento do país no primeiro trimestre deste ano.
0: O IBGE divulgou hoje que o PIB, Produto Interno Bruto, aumentou 1,1% no período, com resultado positivo em três setores: agropecuária, indústria e serviços.
1: Lembrando que o PIB é o resultado de tudo que é produzido no país.
2: Na chácara de 3 hectares em Tangará da Serra, no Mato Grosso, José Francisco de Souza planta de tudo. E de tudo a terra dá. Tomate, brócolis, cebola, repolho, cebolinha, alface, couve, milho. A produção é vendida nas feiras, mercados e enviada a escolas públicas da região. Em 2025, José conseguiu financiamento do Programa Nacional de Fortalecimento da Agricultura Familiar, o PRONAF, para a construção de 3 estufas na propriedade.
3: No ano de 2025, a gente conseguiu o financiamento do PRONAF. A gente precisava aumentar a produção e conseguimos financiamento para construir 3 estufas na propriedade, onde melhorou bastante e aumentamos bastante a nossa produção.
2: Puxado pelo campo e pelo consumo das famílias, o Produto Interno Bruto do país cresceu 1,1% no primeiro trimestre de 2026, comparado ao último trimestre de 2025. O PIB é considerado o termômetro oficial da economia. Ele mede o valor de tudo o que é produzido no país durante um determinado período de tempo. E esse tudo inclui desde o pãozinho da padaria, passando por carros e máquinas, até o corte de cabelo e a consulta no médico. São os bens e serviços. Para o economista e professor da ESPM, Jorge Ferreira dos Santos, o crescimento do PIB mostra a resiliência da economia brasileira.
4: Nós sabemos, do que está acontecendo no ambiente global. Você tem um ambiente de alta do petróleo, você tem uma pressão geopolítica muito grande. Apesar disso, a economia brasileira acabou performando um pouco melhor do que o esperado, puxado por esses dois grandes vetores, consumo das famílias e a produção do agro.
2: Os dados de crescimento do PIB no primeiro trimestre deste ano são ainda maiores quando comparados ao mesmo período do ano passado, uma alta de 1,8%. Em valores correntes, ou seja, sem descontar a inflação, o PIB somou 3,3 trilhões de reais. Reportagem Luana Karen.
0: Em suas redes sociais, o ministro da Fazenda, Dario Durigan, afirmou que o resultado de hoje sustenta a projeção de crescimento de 2,3% para o ano. E se confirmado, 2026 será o quarto ano consecutivo com um crescimento do PIB superior a 2%.
1: Segundo o ministro, será o melhor ciclo da economia brasileira em 10 anos.
0: Hoje o presidente Lula cumpriu uma série de compromissos em Sergipe.
1: Na área da saúde foram anunciados mais de 200 milhões de reais para agilizar as cirurgias no país.
0: E entregues veículos que vão garantir atendimento a quem mora longe dos centros de atendimento.
5: Os investimentos anunciados para a saúde chegam a 225 milhões de reais. Com o recurso, serão adquiridos 150 combos de equipamentos para cirurgias gerais e oftalmológicas, permitindo a abertura de 100 novas salas cirúrgicas em todo o país. São equipamentos para operações como vasectomia, laqueadura e catarata. A expectativa é reduzir o tempo de espera para as cirurgias no Sistema Único de Saúde. Além desses equipamentos, o presidente Lula destacou outros esforços do governo para ampliar o atendimento especializado pelo país.
6: Temos 150 carretas andando por esse país para fazer todo tipo de exame que só rico fazia. Exame de qualquer tipo de câncer, câncer de próstata, câncer de colo, sabe? Ao mesmo tempo, companheiros, nós temos 800 ambulâncias com gabinete odontológico para tratar dos dentes da pessoa nesse país.
5: Os investimentos foram anunciados durante visita do presidente Lula a Sergipe nesta sexta-feira. Primeiro, ele conferiu as instalações do Hospital do Amor de Lagarto, referência no combate ao câncer, que atende 150 municípios da região. O hospital recebeu 137 milhões de reais do Ministério da Saúde na sua implantação.

0: Lagartão. E para ampliar ainda mais o atendimento em Lagarto, foi autorizada a construção de uma nova policlínica no município, com 30 milhões de reais do novo PAC. O ministro da Saúde, Alexandre Padilha, destacou a importância da nova unidade.
1: É o equipamento que vai fazer o tratamento de mais de 30 médicos e especialidades, que vai ter tomografia, que vai ter ressonância, que vai ter ultrassom. Com a vantagem que não vai ficar dentro do hospital. Porque às vezes dentro do hospital, quando precisa fazer uma situação de urgência, pessoa que estava esperando, é desmarcado o exame da policlínica, ficar preservado e vai fazer o exame na maior velocidade possível.
0: Já na visita ao Hospital do Câncer de Sergipe, em Aracaju, o presidente Lula anunciou a entrega de um novo tomógrafo, que vai agilizar o diagnóstico e tratamento de pacientes oncológicos do estado. Também foram entregues 406 veículos no programa Agora Tem Especialistas, Caminhos da Saúde, para transporte de pacientes que precisam de atendimento fora dos seus municípios. Além de Sergipe, os estados de Pernambuco, Paraíba, Alagoas, Paraná e São Paulo vão receber os micro-ônibus e vans da iniciativa do governo do Brasil. Serão 3.300 veículos. É um investimento de mais de 1 bilhão e 400 milhões de reais. O governo federal entregou ainda unidades odontológicas móveis para municípios de Sergipe e de outros 5 estados. Reportagem Graziela Mendonça.
2: A Petrobras anunciou hoje mais de 72 bilhões de reais em investimentos no estado de Sergipe.
3: O valor será aplicado na retomada de fábrica de fertilizantes e também para exploração e produção de óleo e gás em águas profundas.
2: Hoje pela manhã, o presidente Lula visitou a fábrica, que terá capacidade para produzir 7% da demanda nacional.
4: Líder mundial na produção de alimentos, o Brasil ainda depende da importação de fertilizantes para garantir a produtividade no campo. Hoje, cerca de 80% dos insumos usados na agricultura vem do exterior. A ureia, principal fertilizante nitrogenado utilizado em culturas como milho, café, arroz e cana-de-açúcar, é um dos produtos mais importados pelo país. Para reduzir essa dependência, o governo do Brasil e a Petrobras anunciaram investimentos bilionários para ampliar as operações da fábrica de fertilizantes nitrogenados, a Fafem, em Laranjeiras, em Sergipe. Segundo a presidente da Petrobras, Magda Chambiá, com os investimentos, a fábrica vai ampliar a produção de ureia e atender 7% da demanda nacional de fertilizantes.
5: Essa Fafem daqui vai produzir 7% da demanda de fertilizantes nitrogenados do Brasil. Mas nós fizemos a mesma coisa na Bahia. Nós estamos completando a obra da UFN3, fábrica de fertilizantes, no Mato Grosso do Sul. Fizemos a mesma coisa no Paraná. Com esses empreendimentos, nós vamos ser capazes de entregar para o Brasil cerca de 35% da demanda de fertilizantes nitrogenados.
4: A unidade voltou a operar após um período de paralisação e já retomou a produção de amônia e ureia. A reativação da fábrica é considerada estratégica para fortalecer a indústria nacional e garantir mais segurança ao agronegócio brasileiro. Além da retomada da Fafem, os investimentos incluem o projeto Sergipe Águas Profundas, voltado à exploração de petróleo e gás no litoral sergipano. Com as novas plataformas, a Petrobras deve dobrar a produção de gás natural. Somados, os projetos da Petrobras terão investimentos de 72 bilhões e meio de reais e devem gerar cerca de 28 mil empregos diretos e indiretos no estado. É mais investimentos, maior produção nacional e menos dependência externa, defendeu o presidente Lula.
6: A Petrobras não é minha, o investimento aqui não é meu, é do nosso país. E vocês, petroleiros, acreditem na importância da Petrobras. Acreditem na maravilha da Petrobras.
4: As duas plataformas que serão instaladas em Sergipe terão capacidade para produzir diariamente até 240 mil barris de óleo e processar 22 milhões de metros cúbicos de gás natural. De Aracaju, Sergipe, Pablo Mundim.
3: Após os Estados Unidos anunciarem que vão classificar o PCC e o Comando Vermelho como grupos terroristas, o governo brasileiro emitiu nota afirmando que o país rejeita qualquer forma de interferência externa em seus assuntos internos.
2: E que o Brasil tem travado um combate permanente contra essas organizações criminosas.
3: Hoje, lá em Sergipe, o presidente Lula pediu respeito à soberania brasileira.
2: O vice-presidente Geraldo Alckmin também se manifestou, lembrando as ações já adotadas para enfrentar o crime organizado.
3: O governo do Brasil divulgou hoje uma nota reafirmando a soberania nacional e o combate permanente a organizações criminosas no país. A manifestação ocorreu depois da decisão dos Estados Unidos de classificar o PCC, Primeiro Comando da Capital, e o Comando Vermelho como grupos terroristas. A nota diz ainda que enfrentar essas organizações criminosas com firmeza é e continuará sendo prioridade do Estado brasileiro. Para o governo do Brasil, o terror causado por essas organizações que buscam obter lucro através do crime, especialmente pelo tráfico de drogas e armas, não pode ser confundido com o tipo de ação por motivos ideológicos, políticos e religiosos do terrorismo internacional. Durante um evento em Sergipe, o presidente Lula cobrou respeito ao Brasil e afirmou que combater o crime organizado passa também pela aprovação da PEC da segurança pública.
6: Não aceitamos ser tratado como um moleque. Nós não sabemos ser tratado como se fosse uma republiqueta. Eu trato um país pequeno com o mesmo respeito que eu trato a China, com o mesmo respeito que eu trato a Rússia, com o mesmo respeito que eu trato os Estados Unidos. Não brinque com a soberania desse país, não brinque com a nossa democracia. Se quiserem combater o crime organizado, não precisa pedir ajuda para ninguém. Aprove a PEC da segurança pública que está no Senado. Aprove a PEC que no mês seguinte terá o Ministério da Segurança Pública dentro do país.
3: O vice-presidente da República e ministro do Desenvolvimento, Indústria, Comércio e Serviços, Geraldo Alckmin, também se manifestou sobre o assunto e afirmou que o Brasil combate o crime organizado de todas as formas.
7: Combate ao crime organizado, ele é feito por terra, mar e ar. O Congresso acabou de aprovar a lei antifacção, novos crimes foram listados, aumento das penas para o crime organizado e dificuldade da progressão penitenciária, da progressão de pena. Então, todo o empenho no combate ao crime organizado.
3: Uma reunião na Casa Civil nesta tarde com integrantes do Ministério da Fazenda e das Relações Exteriores discutiu os impactos dessa decisão norte-americana sobre o Brasil, principalmente nos campos jurídico, diplomático e financeiro. Em abril, durante sua viagem a Washington, o presidente Lula apresentou ao Departamento de Estado dos Estados Unidos uma proposta focada na inteligência e na cooperação internacional, que inclui ampliação dos controles sobre a lavagem de dinheiro praticada no exterior e sobre o tráfico de armas enviadas ao Brasil. Reportagem Graziele Bezerra.
8: Começou hoje o prazo para interessados em comprar caminhões, ônibus, micro-ônibus e implementos rodoviários pelo programa Move Brasil, para eles pedirem o financiamento.
2: O programa tem como objetivo estimular a substituição de veículos antigos por modelos mais modernos, eficientes e seguros.
8: E contribuir para a redução do consumo de combustíveis, emissão de poluentes, além de elevar a produtividade do transporte de cargas e a qualidade do transporte de passageiros.
2: Dezenas de instituições financeiras estão credenciadas pelo BNDES para fazer o financiamento com condições especiais, a depender do perfil do comprador.
9: O BNDES, Banco Nacional de Desenvolvimento Econômico e Social, abriu o protocolo para receber os pedidos de financiamento do BNDES Mais Mobilidade. A linha de crédito de até 21 bilhões de reais faz parte do Move Brasil, programa coordenado pelo Ministério do Desenvolvimento, Indústria, Comércio e Serviços, para apoiar a renovação da frota de caminhões e ônibus no país. Podem pedir o financiamento caminhoneiros autônomos, pessoas físicas associadas a cooperativas, empresários individuais e empresas do setor de transporte rodoviário ou urbano, de cargas e passageiros. As condições de financiamento variam de acordo com o perfil do interessado. Para o caminhoneiro autônomo, o prazo de pagamento pode chegar a 120 meses, com até 12 meses de carência. Para a empresa do setor de transporte rodoviário ou urbano, de cargas, o prazo pode ser de até 60 meses, com com até 6 meses de carência. Para a empresa do setor de transporte rodoviário ou urbano de passageiros, o prazo pode chegar a 120 meses, com até 6 meses de carência. Os juros ficam perto de 13% ao ano. Quem estiver interessado em dar entrada num pedido de financiamento para a compra de caminhões ou ônibus, deve procurar uma das instituições financeiras credenciadas pelo BNDES. Como explica o chefe de departamento da área de operações e canais digitais do banco, Rodrigo Alac.
10: Isso significa que dezenas de bancos, diferentes tipos, estão aptas a conceder crédito com essa linha do BNDES. Dessa forma, a sugestão que fica para quem estiver interessado, seja o frotista ou transportador autônomo cooperado, é que ele busque a instituição financeira que ele já tenha relacionamento. Isso vai agilizar na concessão de crédito, porque essa instituição já conhece o cadastro, já tem o perfil de crédito desse interessado e pode agilizar a concessão.
9: Segundo o superintendente da área de desenvolvimento produtivo e inovação do BNDES, João Pieroni, o apoio à compra de caminhões e ônibus vai trazer vários benefícios para a economia do país.
11: A nova versão do Move Brasil é fundamental para a renovação de caminhões e ônibus no país, rumo a novos veículos cada vez mais sustentáveis e eficientes. Isso gera, ao mesmo tempo, uma grande demanda para a indústria, que passa a investir cada vez mais em ampliação de capacidade produtiva, no desenvolvimento de novos produtos, agregando cada vez mais valor no país. Isso gera renda, emprego de qualidade e fortalece a indústria brasileira.
9: As instituições financeiras que receberem os pedidos de crédito têm até o dia 28 de agosto para dar entrada no sistema do BNDES. Reportagem André de Barros Lima.
3: Mais de 110 mil atendimentos médicos e odontológicos foram realizados em comunidades ribeirinhas e isoladas da Amazônia Ocidental.
12: É a Operação Acre, realizada pela Marinha no Vale do Juruá durante 4 meses, alcançando moradores do Acre e do Amazonas.
13: Ao todo, 8.810 pessoas receberam atendimento durante a operação, que percorreu regiões de difícil acesso, onde muitas vezes o transporte fluvial é a única forma de ligação com centros urbanos e serviços públicos essenciais. Além das consultas médicas, odontológicas e exames laboratoriais, a missão distribuiu 453 mil medicamentos para garantir continuidade de tratamentos em comunidades afastadas. Também foram aplicadas vacinas e realizados atendimentos preventivos voltados à saúde da população local. Comandante do navio, capitão de corveta Marcelo Camerino da Silva de Souza, traz mais detalhes.
14: Essa comissão mostrou mais uma vez que a presença da Marinha na Amazônia vai muito além da navegação. Em muitos lugares, o navio representa o único acesso à saúde, ao atendimento médico e à esperança para milhares de famílias ribeirinhas. Cada atendimento, cada medicamento entregue, cada mamografia realizada carregam dignidade, cuidado e presença do Estado, onde muitas vezes ninguém mais consegue chegar.
13: Um dos destaques da operação foi a realização de 1.022 mamografias em parceria com a ONG Américas Amigas. A iniciativa buscou ampliar o acesso ao diagnóstico precoce do câncer de mama para mulheres que vivem em áreas remotas da Amazônia, onde exames especializados nem sempre estão disponíveis. O comandante do navio também falou sobre a importância da missão ser realizada todos os anos.
14: Manter essa missão todos os anos é fundamental, porque o povo amazônico precisa saber que não está esquecido. E para nós, militares, fica a certeza de que poucas missões têm impacto humano tão grande quanto essa Operação Acre.
13: A Operação Acre integra as ações permanentes de assistência hospitalar da Marinha na região amazônica e tem como objetivo ampliar o acesso à saúde básica e especializada para populações ribeirinhas e indígenas em localidades isoladas do país. Reportagem Gabriel Pinheiro.
3: O INSS publicou hoje portaria que regulamenta a pensão que será paga às crianças e adolescentes, filhos de mulheres vítimas de feminicídio.
12: O direito à pensão é previsto por lei e a regulamentação vai permitir o início do pagamento de um salário mínimo por mês.
3: Tem direito à pensão os menores de 18 anos, cuja renda familiar por pessoa, ou seja, o valor da renda dividido entre os membros da família, seja igual ou inferior a 1/4 do salário mínimo.
12: Além dos filhos biológicos, poderão receber o benefício enteados e menores de idade que estiverem sob guarda da vítima. Eles devem comprovar que eram dependentes econômicos dela.
3: Para a presidente do INSS, Ana Cristina Silveira, a pensão especial é uma forma de garantir os direitos dessas crianças e jovens até o início da vida adulta.
15: Quando a mulher é vítima desse crime, filhos ficam órfãos, famílias inteiras são destruídas e precisam reconstruir suas vidas depois da violência. Nenhuma política pública é capaz de reparar essa perda, mas o Estado tem o dever de proteger quem ficou e garantir condições mínimas de cuidado, dignidade e amparo.
2: Para solicitar a pensão, é necessário que o representante legal do menor apresente os documentos como RG e CPF, a inscrição no CAD único, além de um documento que comprove o crime de feminicídio, como inquérito policial ou denúncia do Ministério Público.
8: As famílias podem tirar dúvidas e receber apoio no processo nas unidades do INSS ou nos centros de referência de assistência social.
2: O Brasil registrou a menor taxa de desemprego para o trimestre encerrado em abril deste desde 2012.
8: Com o mercado de trabalho aquecido, o governo do Brasil oferece mais oportunidades de capacitação para os trabalhadores.
2: E anunciou esse mês investimentos para ampliar a oferta de cursos de qualificação profissional em todo o país.
8: Ao todo, vão participar da iniciativa 31 entidades conveniadas ao SINE, o Sistema Nacional de Emprego.
16: Serão 30 milhões de reais do Fundo de Amparo ao Trabalhador para fortalecer a oferta de cursos de qualificação profissional em 14 estados e 17 municípios. Os recursos serão destinados a entidades conveniadas ao Sistema Nacional de Emprego, o SINE. O valor será dividido em duas modalidades. 15 milhões de reais serão repassados segundo os critérios do índice sociodemográfico. Esse índice leva em conta a realidade de cada estado ou município, observando os locais que mais precisam, com população maior e mais necessitada. Os outros 15 milhões serão distribuídos segundo o índice de gestão descentralizada, que observa se o ente federativo já executa ações de qualificação profissional. Bahia, Sergipe e Rio Grande do Sul estão entre os estados que vão receber mais recursos. O ministro do Trabalho e Emprego, Luiz Marinho, destacou que a ideia é apoiar locais com maior necessidade, mas também incentivar os que demonstraram capacidade de execução e entrega de cursos.
17: Nós temos muitas empresas com muitas vagas em aberto, que precisa preencher muitas vezes, adequando a qualificação, especialmente ao trabalhador e à trabalhadora, que às vezes uma dica de aperfeiçoamento, de agregar mais conhecimento, possa fazer a grande diferença na empregabilidade deles.
16: Segundo o Ministério do Trabalho e Emprego, o objetivo do repasse das verbas é que cada local amplie a oferta de cursos, segundo as necessidades específicas do mercado de trabalho, e com isso, mais pessoas sejam empregadas. Reportagem Márcia Fernandes.
2: O governo do Brasil lançou uma campanha nacional para incentivar a separação e a destinação adequada de resíduos sólidos.
8: Com a mensagem "O resíduo que você separa vira renda na mão de quem recebe", a campanha destaca a importância da separação do lixo dentro de casa e reforça o papel dos catadores na cadeia de reciclagem.
2: A ideia é reduzir impactos ambientais, diminuir o volume de resíduos enviados aos aterros sanitários e ampliar a geração de renda para trabalhadores do setor.
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2: Fique agora com as notícias do Poder Judiciário e do Congresso Nacional. Boa noite, bom final de semana.
8: A gente volta segunda-feira. Boa noite.
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20: Plenário do STF deve retomar a análise da chamada uberização no mês de junho.
21: Tribunal de Justiça do Amazonas cediu encontro regional da magistratura região norte.
20: STJ aplica perspectiva de gênero para julgamento sobre ingresso de droga em presídio e mantém falta grave de preso.
21: Boa noite, eu sou Marcela Luiza.
20: E eu sou Walter Lima.
21: O presidente do Supremo Tribunal Federal, ministro Edson Fachin, marcou para junho a retomada do julgamento que vai definir regras para trabalho em aplicativo.
20: Os processos tratam da existência ou não de vínculo trabalhista entre motoristas e as plataformas digitais. Marcelo Della Libera.
0: A expectativa é que a Corte busque um equilíbrio entre os direitos previstos na Constituição e os novos modelos de prestação de serviços. O presidente do Supremo, ministro Edson Fachin, afirmou que a Corte está pronta para analisar a questão.
1: Nós fizemos audiências públicas, instruímos o processo, ouvimos os mais diversos setores interessados, tivemos também uma interlocução, um diálogo republicano importante com o parlamento e mais uma vez com entidades públicas e privadas, e chegou o momento agora de apresentar uma resposta para essas questões cruciais.
0: A decisão do STF poderá orientar milhares de ações judiciais em andamento no país sobre o tema.
21: A Justiça do Amazonas é o primeiro tribunal a sediar o encontro regional da magistratura região norte.
22: O evento ocorreu nesta sexta-feira e faz parte de uma iniciativa inédita do CNJ para fortalecer o diálogo entre os tribunais brasileiros. Vitória Vitor.
23: A abertura do encontro foi conduzida pelo presidente do Supremo Tribunal Federal e do Conselho Nacional de Justiça, ministro Edson Fachin, com foco na integração entre os tribunais da região e na discussão de políticas públicas para o fortalecimento do sistema de justiça. O encontro trouxe para o centro de debate temas ligados à tecnologia, inovação e às especificidades da Amazônia.
21: Mantida falta grave a preso que pediu a companheira para levar drogas ao presídio.
22: Nesse caso, o STJ aplicou a perspectiva de gênero para responsabilizar, não apenas a mulher. Fátima Uchoa.
24: A companheira do preso foi flagrada com maconha durante revista para ingresso no presídio. Ele declarou ser usuário e tê-la pressionado para levar a droga. Até então, o entendimento predominante no STJ afastava a responsabilização do apenado por falta de provas ou por considerar o ato apenas preparatório. Agora, a sexta turma do STJ manteve a falta grave contra o apenado por considerar que a conduta dele pode configurar participação no tráfico. Segundo o relator na sexta turma, ministro Rogério Schietti Cruz, punir só a mulher e não quem a induziu ou se beneficiaria da conduta reproduz seletividade punitiva e desigualdade de gênero.
21: Terminou hoje a 10ª edição da Semana da Conciliação Trabalhista.
22: Os trabalhadores puderam de forma mais rápida encerrar processos na justiça. Larissa Batista.
25: Os dados parciais da 10ª Semana da Conciliação Trabalhista mostram uma arrecadação de mais de 1,5 bilhão de reais. Foram realizadas mais de 82.600 audiências e cerca de 408 mil pessoas foram atendidas. Já o número de processos conciliados passou de 24 mil. A ação foi encerrada nesta sexta-feira de forma simbólica no Tribunal Regional do Trabalho da 6ª Região, em Pernambuco.
21: Em ano eleitoral, ter acesso rápido à legislação é essencial para quem trabalha com as eleições.
22: Pensando nisso, o TSE lançou a versão digital 2026 do Código Eleitoral anotado. Estevam Furtado.
26: O material reúne leis eleitorais atualizadas, notas explicativas e decisões da Justiça Eleitoral. Está disponível gratuitamente no catálogo de publicações e na biblioteca digital do TSE. A versão em PDF traz recursos como busca rápida, sumário clicável e navegação interativa, facilitando a consulta de temas como pesquisa eleitoral, prestação de contas e inteligência artificial.
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21: Uma boa noite.
22: Bom fim de semana e até segunda-feira.
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28: Eu sou Paula Groba.
29: E eu sou Ricardo Nakaoka.
28: E estes são os destaques de hoje do Jornal do Senado, que começa agora.
29: Senadores da oposição apresentam proposta de jornada flexível em resposta à PEC sobre escala 6x1.
28: Avança projeto que amplia a validade de laudos para pessoas com deficiência.
29: Senado volta a analisar seguro rural com juros menores e mais acesso a crédito.
4: noite.
5: Boa noite.
4: A proposta que reduz a jornada semanal de trabalho de 44 para 40 horas ganhou um novo capítulo no Senado. Em resposta à mudança sugerida pelo governo e já aprovada na Câmara, senadores da oposição apresentaram uma alternativa que prevê jornadas flexíveis.
5: Pelo novo texto, as jornadas seriam flexíveis, com pagamento proporcional à carga horária. Os detalhes com o repórter Alexandre Campos.
6: Pela proposta da oposição, as partes poderão decidir por uma jornada menor de 20 horas de trabalho por semana, por exemplo. O valor da hora trabalhada será proporcional ao salário mínimo nacional ou ao piso da categoria, calculado com base na jornada máxima de 44 horas. Primeiro signatário da proposta, o senador Rogério Marinho, do PL do Rio Grande do Norte, acredita que esse modelo de jornada flexível, além de não prejudicar os empresários e evitar riscos de demissão, dá ao trabalhador a liberdade de decidir como melhor utilizar o seu tempo.
7: É assim que acontece, por exemplo, nos Estados Unidos. E veja, preservando todos os direitos do trabalhador que estão contidos no artigo 7º da Constituição na sua proporcionalidade.
6: Para o senador Rogério Carvalho, do PT de Sergipe, a proposta da oposição, ao permitir uma jornada flexível, vai reduzir a renda do trabalhador.
9: 70% da população aprova a redução da jornada. E o que eles estão propondo é uma afronta a essa vontade, ou seja, é uma parte do parlamento de costas para a vontade popular.
6: A PEC que permite a flexibilização da jornada de trabalho está na Comissão de Constituição e Justiça.
4: Muitos alunos com altas habilidades acabam enfrentando desinteresse, isolamento e até abandono escolar por falta de acompanhamento adequado. Para mudar essa realidade, o Senado aprovou um projeto que cria uma política nacional voltada a estudantes com superdotação.
5: A proposta prevê identificação precoce, atendimento especializado e maior flexibilidade no ensino para garantir que esses talentos sejam desenvolvidos dentro das escolas. O texto segue agora para a sanção presidencial. Repórter Douglas Castilho.
10: O texto garante que a identificação da condição de neurodesenvolvimento seja feita de forma pedagógica através de um estudo de caso escolar. A relatora senadora professora Dorinha Seabra, do União do Tocantins, destacou que a falta de preparo das escolas tem levado à exclusão de jovens e defendeu a estruturação do sistema público para o devido acolhimento.
11: Essa é uma forma de garantir e respeitar as diferenças para que elas não se tornem barreiras para que essas crianças e jovens permaneçam nas nossas escolas.
10: A senadora Mara Gabrilli, do PSD de São Paulo, ressaltou que um dos objetivos da medida é identificar a dupla excepcionalidade, que é a coexistência entre altas habilidades e alguma outra condição associada, como uma deficiência ou transtorno.
12: Precisamos de uma política pública que enxergue esses estudantes de forma integral e evite que tantos talentos continuem invisíveis dentro das escolas.
10: O projeto permite que despesas de capital para a implementação das medidas da Política Nacional para Estudantes com Altas Habilidades ou Superdotação poderão ser contempladas com recursos públicos do PAC. O texto vai à sanção presidencial.
4: E atualmente, pessoas com deficiência precisam renovar periodicamente laudos e avaliações para ter acesso a benefícios e políticas públicas, mas essa exigência pode mudar.
5: Avançou no Senado um projeto que amplia o prazo de validade dessas avaliações e reduz a necessidade de reavaliações frequentes. Repórter Márcio Maturana.
13: Indeterminado nos casos de deficiência permanente ou irreversível. 5 anos nos casos de deficiência reversível ou progressiva. Esses prazos de validade para avaliação biopsicossocial de deficiência estão no projeto aprovado pela Comissão de Direitos Humanos, que agora segue para a votação final na Comissão de Assuntos Sociais. O relator da proposta, senador Flávio Arnes, do PSB do Paraná, criticou a frequência atual de avaliações.
14: Realmente, esse acesso a uma regularidade de avaliações, isso causa um transtorno gigantesco para as pessoas e para as famílias. Temos que ser menos burocráticos.
13: O autor do projeto, senador Alan Rick, do Republicanos do Acre, também destacou a atenção às famílias.
30: Imagine só o transtorno para a família, o custo disso, inclusive emocional para a família.
13: O projeto determina também que o prazo de validade da carteira de identificação da pessoa com transtorno do espectro autista, que hoje é de 5 anos, passe a ser de 10 anos para crianças e adolescentes sem necessidade de avaliação e indeterminado para quem tem mais de 18 anos.
28: Uma proposta que altera as regras do seguro rural vai voltar à análise dos senadores. O projeto foi modificado pela Câmara dos Deputados durante a votação e por isso retorna ao Senado.
29: O texto prevê taxas de juros menores e prioridade em operações de crédito. Repórter Pedro Pincer.
0: A proposta da senadora Tereza Cristina, do Progressistas de Mato Grosso do Sul, prevê taxas de juros menores e prioridade em operações de crédito rural amparadas pelo seguro rural. O projeto foi aprovado pela Câmara dos Deputados com mudanças, entre elas o detalhamento das cláusulas que permitem o uso do seguro rural como garantia em empréstimos rurais. Para o relator, senador Jaime Campos, do União de Mato Grosso, o seguro rural é fundamental para que os produtores do país possam enfrentar os prejuízos cada vez mais frequentes provocados pelas mudanças climáticas no campo.
1: Já teve gente que já replantou pela terceira vez soja aqui no Mato Grosso, lá que eu vi, que plantou apostando na chuva, a chuva veio, botou cara, veio aquele solo 45 graus, foi embora. Foi lá, deu outra replantada. Também não aconteceu. Já está na terceira.
0: O projeto trata também do fundo destinado à cobertura suplementar dos riscos do seguro rural, conhecido como Fundo Catástrofe. Previsto desde 2010, o mecanismo não chegou a ser implementado por falta de regulamentação e de aportes contínuos de recursos.
28: E o Brasil passa a ter a primeira Universidade Federal Indígena. A nova instituição, criada por lei sancionada pela Presidência da República, tem a missão de ampliar o acesso dos povos originários ao ensino superior e de unir a produção científica aos saberes tradicionais.
29: De acordo com a lei, a universidade poderá estabelecer processos seletivos próprios, que deverão ter percentual mínimo de seleção de candidatos indígenas. A reportagem é de Lana Dias.
2: A primeira Universidade Federal Indígena do Brasil terá sede em Brasília e deve valorizar, preservar e difundir os saberes dos povos indígenas brasileiros e latino-americanos, além de promover a sustentabilidade socioambiental dos territórios. O relator da proposta, senador Eduardo Braga, do MDB do Amazonas, reforçou que a universidade contribui para o protagonismo das comunidades.
3: A criação da UNID constituirá mais um importante passo no papel de protagonismo que os povos indígenas têm exercido na formulação de políticas públicas voltada para suas realidades.
2: A universidade poderá estabelecer processos seletivos próprios, que deverão ter percentual mínimo de seleção de candidatos indígenas. Os cargos de reitor e vice-reitor deverão ser ocupados obrigatoriamente por docentes indígenas. Os primeiros serão nomeados pelo ministro da Educação, até que a UNIND tenha estatuto para organização própria. De início, a instituição atenderá 2.800 estudantes em 10 cursos de graduação.
29: Com edição de Paula Groba e trabalhos técnicos de João Lira, o Jornal do Senado fica por aqui. Acompanhe agora as notícias do Tribunal de Contas da União e da Câmara dos Deputados. Boa noite.
28: Boa noite e um bom fim de semana.
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15: O Tribunal de Contas da União fiscalizou os programas de transferência de renda no país, como o Auxílio Gás, o Bolsa Família e o Benefício de Prestação Continuada. Juntas, essas três ações movimentaram mais de 270 bilhões de reais em 2024. O trabalho identificou sobreposição de benefícios, falhas na gestão e dificuldades para atender famílias em situação de vulnerabilidade. Para o ministro relator do processo no TCU, Jorge Oliveira, o principal problema é a falta de coordenação entre União, estados e municípios.
16: Os programas das três esferas de governo operam muitas vezes sem integração de dados, sem mecanismos efetivos de coordenação e sem uma visão consolidada da Política Nacional de Transferência de Renda.
15: O tribunal determinou que o governo federal adote medidas para melhorar a integração entre programas e tornar a gestão mais eficiente. 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
17: Deputados alteram regras de internação do adolescente usuário de drogas.
18: Câmara aprova mudanças no seguro rural para cobrir prejuízos no campo.
17: Plenário repercute a aprovação da proposta que reduz a jornada de trabalho.
20: Boa noite. José Ayrton Félix Cirilo, do PT do Ceará, acredita que a redução da jornada semanal de trabalho pode beneficiar especialmente as mulheres, por causa da sobrecarga de tarefas profissionais e domésticas. Ele acrescenta que a medida representa uma conquista na valorização dos direitos trabalhistas.
6: Denise Pessoa, do PT do Rio Grande do Sul, observa que avanços tecnológicos que aumentam a produtividade permitem jornadas de trabalho menores, sem prejuízo econômico. Ela cita experiências internacionais e afirma que a redução da carga horária amplia o bem-estar, o equilíbrio social e a eficiência no trabalho.
20: Ao destacar que o fim da escala 6x1 busca corrigir desigualdades históricas nas relações de trabalho, Gervásio Maia, do PCdoB da Paraíba, defende ainda mais políticas do governo federal voltadas à valorização do trabalhador. O deputado registra também a mobilização popular em torno do tema.
6: Reginaldo Lopes, do PT de Minas Gerais, cita estudos que relacionam o aumento da produtividade com a redução da carga horária de trabalho. O parlamentar alerta para o crescimento das doenças psicológicas por causa das escalas exaustivas.
20: Carlos Aratini, do PT de São Paulo, acusa a oposição de tentar barrar o fim da jornada 6x1 ao propor emendas consideradas radicais de última hora. O congressista lembra que o Partido Liberal tentou fixar um prazo de 10 anos para a transição da proposta.
6: Alfredinho, do PT de São Paulo, critica a bancada do PL por tentar confundir a população ao propor a jornada 4x3. De acordo com o deputado, o partido sempre se posicionou contra os direitos dos trabalhadores e a redução da escala de trabalho.
20: Rogério Correia, do PT de Minas Gerais, reforça que o Partido Liberal apresentou emendas à redução da jornada de trabalho que previam 10 anos de transição e o aumento da carga horária. Segundo o deputado, historicamente o PL favorece empresários com recursos públicos.
6: Érica Cocai, do PT do Distrito Federal, celebra os índices atuais de empregos e critica o que chamou de cinismo da oposição em relação à jornada de trabalho. Ela lembra que o PL assinou emendas que previam prazo de 10 anos para implementar a nova carga horária e para atrasar o processo de mudanças.
20: Para Tarcísio Mota, do PSOL do Rio de Janeiro, a oposição tentou manipular a opinião pública, mas a pressão popular forçou uma mudança no discurso conservador diante da necessária redução da jornada de trabalho. Ele reitera que o progresso social depende de leis que protejam o trabalhador contra a exploração.
6: Por outro lado, Kim Kataguiri, do Missão de São Paulo, critica o fim da escala 6x1 e afirma que mudanças constitucionais por si só não garantem alterações práticas nas condições de trabalho. De acordo com o parlamentar, a medida pode gerar efeitos diferentes dos esperados no mercado de trabalho.
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20: A Câmara aprovou mudanças no seguro rural com uso de recursos do orçamento para cobrir prejuízos do produtor. O repórter Antônio Vital acompanhou a votação.
9: A Câmara dos Deputados aprovou o projeto que altera a legislação sobre seguro rural, que protege os produtores contra perdas provocadas por fenômenos climáticos, pragas e quedas do preço. Entre outras medidas, a proposta torna obrigatória a previsão de recursos do orçamento e a participação do governo federal no fundo que vai cobrir os pagamentos. Além disso, torna esse orçamento imune a corte de verbas. A proposta também define que o seguro rural é isento do pagamento de tributos federais, diretos ou indiretos. A obrigação foi criticada pelo deputado Kim Kataguiri, do Missão de São Paulo.
19: A gente já tem um orçamento que é 92% de despesas obrigatórias e cria-se aqui mais uma despesa obrigatória, e aí a gente vai carimbar ainda mais despesas, por mais que haja feito acordo com o governo para que haja um limite, ainda assim nós estamos positivando, nós estamos colocando na lei que nós teremos uma despesa de caráter continuado obrigatório.
9: O projeto estabelece que o contrato de seguro rural passa a ser uma das garantias das operações de crédito, ou seja, condiciona benefícios do crédito rural, como juros menores e prazos maiores, à contratação de seguro rural pelo produtor. A proposta dá prazo máximo de 30 dias para que o produtor receba o prêmio pelos prejuízos sofridos. Para isso, os produtores terão que fornecer dados precisos sobre o tamanho da área e a data da colheita, para que a seguradora calcule o valor do prêmio. O projeto, que já tinha sido aprovado pelo Senado, recebeu parecer favorável do relator, deputado Pedro Lupion, do Republicanos do Paraná, coordenador da Frente Parlamentar da Agropecuária. De acordo com o relator, as mudanças são necessárias para aumentar o uso do seguro rural no país, que hoje cobre menos de 3% da área total da lavoura. Segundo ele, o projeto dá mais previsibilidade e segurança jurídica para o produtor rural. No plenário, o relator foi o deputado Arnaldo Jardim, do Cidadania de São Paulo.
4: Nós temos hoje uma baixa cobertura de seguro rural. Daquilo que é a área plantada no nosso Brasil, nesse instante a cobertura de seguro é apenas de 7,8%. Portanto, a tentativa aqui é fazer com que isso se amplie, dando mais segurança, dando mais estabilidade a todos que produzem e que possam cumprir a sua missão, assim com maior segurança jurídica.
9: O texto altera ainda a gestão do fundo, criado em 2010, que serve como garantia para os riscos do seguro rural. O fundo passa a contar com a participação, com direito a voto, das seguradoras, empresas da cadeia produtiva do agronegócio e cooperativas de produção agropecuária, na proporção do número de cotas adquiridas. O texto aprovado também retira da lei que trata do fundo o limite atual de 4 bilhões de reais relativo à participação do governo federal como cotista. O projeto que altera a legislação sobre o seguro rural voltou para análise do Senado. Rádio Câmara de Brasília, Antônio Vital.
8: Meio Ambiente.
10: Os parlamentares aprovaram novas punições internacionais para o vazamento de óleo no mar. O repórter José Carlos Oliveira tem mais detalhes.
11: A Câmara dos Deputados aprovou a nova redação da Convenção Internacional sobre Responsabilidade Civil por Danos Causados por Poluição por Óleo. O Tratado da Organização Marítima Internacional existe desde 1969 em resposta ao vazamento de 120 mil toneladas de petróleo no litoral de França e Inglaterra 2 anos antes. Também criou o Fundo Internacional de Compensação por Danos Decorrentes da Poluição por Petróleo. O texto foi atualizado em 1992 e no ano 2000, com algumas alterações que vêm sendo gradativamente aprovadas pelos países membros da Organização das Nações Unidas, como explica o relator deputado Nilton Tato, do PT de São Paulo.
12: Tem uma nova convenção internacional que já tem mais de 140 países signatários, e esse projeto de lei é para que o Brasil faça parte dessa nova convenção, que traz maiores responsabilidades para pessoas jurídicas e pessoas físicas que porventura sejam responsável de forma acidental ou de forma proposital pelo derramamento de óleo e de petróleo nos mares, aumentando inclusive a faixa de proteção do mar daquilo que está sob responsabilidade do Brasil.
11: Para mostrar a importância da medida, Nilton Tato citou o vazamento de mais de 5 mil toneladas de petróleo cru no litoral do Nordeste e do Sudeste do Brasil em 2019. Trata-se do maior desastre e crime ambiental já registrado no litoral do Brasil, ainda não inteiramente desvendado e com sérios impactos socioambientais e econômicos.
12: Quando tem esse tipo de derramamento, você tem impacto, seja para a biodiversidade, para a fauna dos mares, mas também tem consequências do ponto de vista social e econômica. Lembram quanto que prejudicou o turismo em boa faixa do Nordeste, aquelas manchas? Então é um pouco isso, de como é que a gente cria, então atualiza a legislação brasileira de acordo com normas internacionais para a gente evitar que tenha essas consequências.
11: Entre as novidades da Convenção Internacional está o aumento dos limites de indenização a ser paga pelos proprietários de navios petroleiros nos casos de acidente com poluição por derramamento de óleo. Outra mudança amplia a área considerada para a responsabilização civil dos poluidores. Antes, o limite era o de mar territorial, até 22 quilômetros da costa dos países. Agora, esse limite vai até a zona econômica exclusiva, situada até 370 quilômetros da costa. Da Rádio Câmara de Brasília, José Carlos Oliveira.
8: Transportes.
20: Os deputados aprovaram um projeto que estabelece regras de segurança para motoristas profissionais. O texto foi aprovado pelas comissões da Câmara e agora será analisado pelo Senado. A repórter é Maria Neves.
5: A Comissão de Constituição e Justiça da Câmara aprovou o projeto do deputado Reginaldo Lopes, do PT de Minas Gerais, que estabelece quais devem ser os padrões de segurança e saúde de motoristas profissionais. Pelo texto, esses trabalhadores deverão seguir exclusivamente as especificações dos fabricantes dos veículos, em conformidade com a homologação da autoridade competente. De acordo com Reginaldo Lopes, a falta de clareza nas regras sobre padrões de segurança causam dificuldades para os motoristas profissionais que, diante de diferentes interpretações, não conseguem saber qual conduta devem seguir. O relator na Comissão de Constituição e Justiça, deputado Alex Manente, do Cidadania de São Paulo, concorda com o autor. Para Manente, a atual falta de clareza nas regras gera insegurança jurídica.
13: As faltas de clareza nas regras de padrões de segurança causam dificuldade para os motoristas profissionais que, diante de diversas interpretações que surgem no tema, não conseguem saber